0: de um time, não vou dizer da Série A, mas de um time com um investimento maior do que o Paysandu Esporte Clube. Vamos ver como é que vai terminar essa situação aí. Muito bem, 9:02, já ultrapassamos o nosso horário aqui, vamos botar um ponto final no programa da Marca do Pênalti, agradecer a Joelha de Lima. Participaram do programa hoje a dupla Tarciso Franco e Rodrigo Silva, falando da Copa do Mundo, da Seleção Brasileira, enfim. Muito obrigado pelo seu carinho, você que acompanhou na nossa live. Vem aí o JR na sequência da programação e o programa Música pela Janela, música de qualidade que você precisa ouvir para encerrar o seu dia. Valeu, gente, um grande abraço, até a próxima.
1: 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E a hora certa. 9:03.

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2: Tudo bem, Diário FM, hora certa agora, 9:10, música pela janela. A sua viagem de todas as noites, no tempo, no espaço e no coração. Onde quer que você esteja, sempre muito obrigado. Bom demais ter a sua companhia, boa noite. É, em qualquer lugar do planeta, né? Qualquer lugar do planeta que você estiver, sempre muito obrigado pelo carinho da companhia. Música pela janela, sim, feito muito carinhosamente para você que gosta de boa música, é, no tempo, no espaço e no coração. E a gente tocando aqui na sua Diário FM.
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0: 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E a hora certa.
6: 9h38.
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1: Música pela janela, uma viagem no tempo, no espaço e no coração. Boa noite, Pingo Valente. É, Narinha Gama também, todos na sintonia do programa. É, meu, aí no Rio Taujuri, né? Na Vila Valente. Vila Valente em breves. Valeu, um grande abraço para vocês. E todos vocês que nos sintonizam aí. É, juntamente com meu amigo Pingo Valente. Jorge Luiz, grande abraço, obrigado pela sintonia.
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1: É, aqui tocando na sua noite as melhores. Para o seu começo e fim de noite, Diário FM.

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1: Tudo bem? Música pela janela, sua viagem no tempo, no espaço e no coração.

Você que sintoniza também em qualquer lugar do planeta, né? Em outros estados, Pouso Alegre, Minas Gerais. Boa noite. Muito obrigado pela tua sintonia. Fica com a gente. Música pela janela é assim. Para você, uma viagem no tempo, no espaço e no coração.

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2: Tudo bem, Diário FM, hora certa, música pela janela, sua viagem no tempo, no espaço e no coração. Para você chegando agora para acompanhar, o Música pela Janela, sempre o meu boa noite, obrigado pela sua sintonia.
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0: 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E a hora certa. 12:25. 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
0: 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E a hora certa. 12:27.

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0: 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E a hora certa. 12:58.
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2: 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E a hora certa.

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0: 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E a hora certa.
1: 1:27.
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0: 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E a hora certa. 1h58.
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0: 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E a hora certa, 2:03.
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0: 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E a hora certa. 2:26. 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
1: 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E a hora certa.
2: 2h58.
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0: 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E a hora certa, 3h25. 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
0: 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E a hora certa, 3h26.

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0: 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E a hora certa. 3:56. 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
1: 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E a hora certa. 4:26.
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E a hora certa. 4 horas e 30 minutos.

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Dia dos Namorados, está chegando a hora, hein?

0: 5h22, hein? Come on, Paixão e romance parisiense aqui no programa, hein? Chilis e Ingrid aqui no programa, um homem e uma mulher, hein? E aí, já comprou um presente pra dar pra ela? Ou você, linda e maravilhosa, apaixonada, já comprou um presente pra dar pra ele? É, nossos anunciantes aqui, todos eles têm. 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Obrigado pela homenagem. Bom dia, é, um grande abraço, hein? 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Bom dia, Suelen, tudo bem?
1: Bom dia.
0: É, secar, né?
1: Secar.
0: Secar com novidades aí. Aliás, lá também tem um combo de opções para você presentear a pessoa que você ama. Dia dos Namorados, tá vindo aí, hein?
1: Dia dos Namorados.
0: É.
1: Que presentear, né?
0: É, presentear, é verdade.
1: Vamos que vamos, Jotinho.
0: É, vamos que vamos, hein?
1: Isso aí.
0: São
1: manchetes.
0: 5 horas e 24 minutos. É, vamos rolar. Eu dou aqui. É, você manda pro Alma Azul e eu mando uma preta aqui.
1: Pronto.
0: Pois não? Manchete, bom dia a dia, Joca, vai.
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0: Vai, a primeira com você.
3: O Ministério da Saúde liberou 2 milhões de reais para o início da construção de uma UBS na localidade de Cutias, no município de Amapá.
0: Ministério do Desenvolvimento e Assistência Social investe 7,8%.

0: 8 milhões no Amapá.
1: Macapá Prev confirma a data para pagar a primeira parcela do 13º salário de 2026 de seus previdenciários.
0: Governador Cleito Luiz nomeou comissão para contratação de banca de concursos públicos, monitorando concursos públicos.
1: Amapá avança no tratamento de câncer com implantação de bracterapia.
0: Sistema diário de comunicação estará na Copa do Mundo com Rodrigo Silva e Tarcísio Franco. Tarcísio Franco e Rodrigo Silva.
1: Manuel Cordeiro apresenta amanhã, dia 12, o show MPB feita na Amazônia.
0: Olha aqui, Frei Beto lançará livro Jesus, os quatro evangelhos em Macapá. A demanda é de autoria do senador Randolfo Rodrigues.
1: Cine Jovem levou mais de 500 alunos para assistir ao filme Michael.
0: Consultoria Oxford Economic disse que exploração é da margem Cíntia Equatorial precisa de mais ou menos 42 bilhões de dólares.
1: Amapá recebe novos equipamentos para ampliar a oferta de cirurgias no SUS.
0: A decisão é do Tribunal Regional Eleitoral do Amapá sobre a cassação do prefeito de Calçoene, Toninho Garimpeiro.
1: Junho Verde, oportunidade para reflexão sobre o papel da humanidade na preservação do planeta.
0: É. E mais outras notícias vão rolar aqui, né?
1: Muito mais.
0: É verdade. É possível que tenha aqui Tarcísio Franco e Rodrigo Silva aqui no programa, hein? Sem perda de tempo, a notícia que não tem freio, a número 9, vai para todas essas manchetes lidas por mim e pela Suelen. Vão virar notícia a partir de agora, hein? Lançada a linha de crédito para fortalecer negócios que utilizam internet como ferramenta de vendas, hein? Tá com a Suelen, hein? Vamos lá, é agora.
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1: O governo do Amapá, por meio da Agência de Fomento do Amapá, FAP, lança a linha de crédito empreendedor digital, criada para apoiar empreendedores que utilizam a internet como ferramenta para vender produtos, sim, prestar serviços e ampliar seus negócios. A nova linha foi desenvolvida para atender empreendedores individuais e microempresas que atuam em segmentos como produção de conteúdo digital, marketing digital e outros negócios que utilizam a internet para comercialização de produtos e prestação de serviços.
0: Mais uma, essa é 10. Livro que resgata memória ancestrais e resistência das mulheres do mar abaixo será lançado amanhã, dia 12, dia dos namorados, aqui em Macapá. Detalhes com a Suelen Vilhena, vamos lá.
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1: A Força Ancestral do Mar Abaixo, uma das mais importantes manifestações culturais da Amazônia Mapaense, ganha novos registros e reflexões no lançamento do livro Memórias de Velhas, que mergulha nas trajetórias de experiências, sim, de mulheres negras, guardiãs dessa tradição secular. O lançamento acontece amanhã, sexta-feira, dia 12, às 17h30, na Favela Literária, no Sebrae Amapá. Além do lançamento, a programação contará com uma mesa de diálogos sobre a obra, com a presença de tia Zezé Libório e das professoras, doutora Piedade Vieira, doutora
0: Videira.
1: Isso. Doutora Cimei Santos Andrade, doutora Raquel Amorim dos Santos. O autor também é um dos homenageados na programação deste ano.
0: Destaque, olha, Carrinho Branco.
1: Bom dia.
0: Como é que chama? Cinza não, como é meta. Passou aqui agora.
1: Não deu pra ver.
0: Mas eu vi. Bom dia, meu amigo. Um grande abraço. Olha, tia Zezé Libório, hein? Nesse evento, grande nome do Mar Abaixo, grande macapaense, hein? Olha aqui. Atenção, aposentados e pensionistas da Prefeitura de Macapá. É bom anotar. Finalzinho de madrugada, hein? Preste atenção. Macapá Prev confirma data para pagar a primeira parcela do 13º salário de 2026 e seus previdenciários. A Suelen tem detalhes. 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Vai, garoto. 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É na Duca Serra.
2: 24 graus. 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
1: Prefeito de Macapá, Pedro da Lua, e o presidente da Macapá Prev, Eden Quaresma, estão garantindo de que o referido instituto vai pagar amanhã, dia 12 de junho, a primeira parcela do 13º salário de seus previdenciários. Mais ou menos 3.500. O pagamento será efetuado pela rede bancária local. Agora, a Prefeitura de Macapá economiza recursos.

0: para pagar junto com proventos de junho 7,74%, referentes ao reajuste de 12%, concedido pelo prefeito da Lua no mês de abril, pagos apenas 4,26%.
1: 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E em nome, sabe de quem? Da Amapá Estruto. Já tomei o meu olhinho de avestruz? Para mim dá bem, faça como eu. Eu tomo 3 por dia. Essa notícia vai pro ar agora, hein? É número 19, Suelen. Ministério da Educação, MEC, prorrogou até amanhã, dia 12, as inscrições para o Enem. Quem avisa, amigo é, hein?
0: É.
1: Alô, estudantada, alô, papai, alô, mamãe, hein? Fica esperto. Enem inscrições só até amanhã, dia dos namorados.
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0: O governo federal anunciou na sexta-feira, dia 5, a prorrogação do prazo de inscrição para o Exame Nacional do Ensino Médio, Enem, de 2026. A decisão garante aos estudantes uma semana adicional para realizar o cadastro, estendendo o período até amanhã, dia 12 de junho, data final das inscrições.
1: É, tá legal. Preste atenção, hein? É, fique esperto. 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
0: É namorada. É,
1: 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Eu não é,
0: Sueli? 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
1: Todas as lojas?
0: Todas as lojas.
1: É, inclusive a loja de Santana, né?
0: Verdade.
1: Olha aqui, Sueli, essa 13. Sistema Diário de Comunicação estará na Copa do Mundo com Rodrigo Silva e Tarcísio Franco. Tarcísio Franco e Rodrigo Silva, vai. É com você. Olha, Diário na Copa, hein, gente? Tem música de Copa, hein, Jó?
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1: vai rolar as exageradas aí, hein? Pra animar essa informação. Olha aí, não disse? É Diário na Copa. Manda lá, Suelen Vidente.
0: O Sistema Diário de Comunicação fará cobertura da Copa do Mundo com a presença nos Estados Unidos de Rodrigo Silva e Tarcísio Franco, credenciados pela FIFA. Os profissionais ficarão baseados em Nova Jersey, onde a seleção brasileira faz preparativos para o torneio, que também será disputado no México e Canadá. Diariamente, Tarcísio Franco e Rodrigo Silva enviarão boletins dos bastidores da Copa do Mundo para divulgação no portal Rádio, Jornal e TV Diário do Amapá. Eles são experientes no acompanhamento da mais importante competição de futebol do planeta.
1: É, tá legal. Já foram várias Copas do Mundo, Tarcísio Franco e Rodrigo Silva. Olha, destaque para a ciência amapaense, para a ciência do professor José Carlos Tavares, ex-reitor da Universidade Federal do Amapá. É a 18. Projeto Ciência na Cuia aproxima pesquisa científica da população. Com a palavra, Suelen Vidente, hein? Vamos lá. Está aqui a notícia.
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0: O projeto Ciência na Cuia foi idealizado por pesquisadores do Laboratório de Pesquisa em Fármacos e tem como objetivo aproximar a população dos avanços científicos, levando conhecimento para além dos muros dos laboratórios. O professor Jessé Carlos Tavares, especialista em fitoterapia e inovação farmacêutica, falou sobre a iniciativa no programa Togas e Becas, da Diário FM 90.9, na manhã do último sábado, dia 6. Durante a entrevista, entre outros assuntos, ele explicou a importância dos avanços científicos para a comunidade.
1: 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Com essa eu vou pro apoio, Joca, hein? É, bom dia para você ligado aqui no nosso programa, hein? 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

0: E aí, senhor, é de volta, né?
1: De volta!
0: É, que legal. Olha, tem lançamento de livro com apoio do senador Randolfo Rodrigues, o nosso querido, queridíssimo colega, jornalista e escritor, Renivaldo Costa, vai lançar no dia 26 o seu livro intitulado As Histórias da História do Amapá. Detalhes daqui um pouco mais, aqui dentro do nosso programa. É, bom dia, grande Renivaldo, bom dia a ele, um grande abraço. Ó, que alegria, né? Lançamento de um livro de sua autoria. Fala da bebê, Sueli, vamos lá, hein?

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0: Tem até piscina de ondas, né?
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0: telão para ver os jogos lá do Brasil.
1: Tem.
0: Na Copa do Mundo. 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
0: 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Aliás... Essa gripe tomou conta da cidade de Macapá. Boa parte da população está gripada. Todo cuidado e pouco. Sintomas cruéis que derrubam qualquer pessoa, hein? Mas lembrar que os postos médicos, as UBSs, enfim...
1: Para quem tem criança, gente,
0: sim,
1: uma dica.
0: Olha aí, uma
1: dica. Pediatria na Zona Norte.
0: Olha aí.
1: Pediatria na Zona Norte.
0: Tem o nome dessa pediatria lá? No...
1: 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Pediatria, não, escrito pediatria na Zona Norte.
0: Pronto,
1: na
0: lá na Zona Norte de Macapá.
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0: tem
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0: Tem médicos pediatras?
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0: Esse surto gripal ataca crianças, idosos, principalmente. E todo mundo, até jovem, é derrubado.
1: Cheguei aí com o Samuel lá de madrugada, 4 da manhã.
0: Olha só.
1: E fui muito bem atendida.
0: Muito bem atendida. Olha o sambiá nosso aí. Foi a Valneide que mandou bom dia pra...
1: Tá
0: gripada
1: ligada.
0: A Valneide também.
1: Tá gripada também, tá se cuidando.
0: Olha, são 8. O sol ainda não beijou, hein, a cidade, viu, Joca? Olha aqui, mas vai beijar. Prefeito de Macapá, Pedro da Lua, recebeu, na segunda-feira, dia 8, representantes de diversos setores culturais amapaenses para discutir melhorias no setor cultural do município de Macapá. A notícia completa do prefeito Pedro da Lua e a sua cultura está com a Sueli Vilhena. Vai lá.
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1: Prefeito de Macapá, Pedro da Lua, recebeu na segunda-feira, dia 8, representantes de 26 coletivos da capital. Após o início de uma manifestação em frente à sede da prefeitura, o gestor abriu diálogo com o grupo para ouvir as demandas e reivindicações do setor.
0: Ouviu todo mundo, hein?
1: Ao todo, 26 representantes de grupos culturais participaram do encontro. Entre as principais demandas apresentadas estão os pagamentos em atraso, pendentes desde maio de 2025, a valorização do teatro amapaense, o envolvimento da categoria nos eventos municipais e implementação de políticas públicas para o setor, especialmente com a aproximação do Macapá Verão. Em resposta, o prefeito afirmou que considera o teatro uma área importante e prioritária em sua gestão.
0: É legal. Lembrar que o Macapá Verão é no outro mês, né? Agora, olha só, a gente vive tempo de Copa, E vive tempo de quadra junina e já está o Macapá Verão batendo na porta, hein?
1: Já.
0: Que bom. Hoje é quinta-feira, tem feira do produtor, olha.
1: Opa!
0: No Buritizal, no Pacovó e no Jardim Felicidade.
1: Aproveitar.
0: A feira do produtor da Zona Norte de Macapá está um cinema recém-revitalizado pelo governo Clécio Luiz. Todo mundo compra lá, está tudo barato. Olha... Tem aqui a feira do produtor do Buritizal. Eu comprei 3 quilos de macaxeira da NECA.
1: Uau!
0: A NECA da macaxeira, a melhor macaxeira da quadra junina.
1: Que top!
0: 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Antes do box dela, de frente, é para Claudomiro Moraes, tem o box do meu amigo Edmar, o rei do queijo. Comprei 2 quilos de tapioquinha lá. Branquinha,
1: tudo
0: da melhor qualidade.
1: Ai, que delícia.
0: Tudo lá com meu amigo Edmar, o rei do queijo também, o queijo dele. Uma maravilha. Saudar os meus amigos da Feirinha do Coração, aqui na Paraná. Pelado, Mauro, Edmilson, Viola, a Nazaré e a França. Olha só, a minha cabeça.

0: A cabeça tá boa, tomou de avestruz.
1: Boa demais.
0: Tomou de avestruz.
1: Poxa.
0: 3 comprimidos todo dia, hein? Colega radialista, colega jornalista, colega escritor, Renivaldo Costa, com apoio do senador Randolfo Rodrigues. Já vou dar essa notícia completa com a Sueli. Vai lançar dia 26, em clima de Copa do Mundo, em clima de forró, o seu livro, As Histórias da História do Amapá. É imperdível.
1: Perdível.
0: Detalhes daqui um pouquinho mais. Dona Sueli, essa 16 aqui. Cíntia Lamarão é secretária de Estado de Turismo do governo Crécio Luiz. Ressaltou o aumento do número de prestadores de serviço dessa área, que é o turismo. É um setor limpo da vida pública brasileira, hein? Turismo é tudo de bom. Vai, Jó.
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3: A secretária de Turismo do Amapá, Cíntia Lamarão, comentou no programa Luiz de Mello Entrevista da Diária FM 90.9 de segunda-feira, dia 8, a vinda do ministro da pasta, Gustavo Feliciano, para cumprimento de agendas em Macapá e Oiapoque.
0: Sim.
3: Os compromissos de representantes do governo federal começaram por Oiapoque,
0: onde
3: ele lançou um diagnóstico e um plano de ação para o desenvolvimento do turismo fronteiriço brasileiro. Com o ministro Gustavo Feliciano se encontram no Amapá os também ministros Valdez Góes, da Integração e do Desenvolvimento Regional, e o Wellington Dias, do Desenvolvimento e Assistência Social, Família e Combate à Fome.
0: Foi tudo isso no começo da semana. Hoje é final de semana, quinta-feira. Que é isso, hein? Dominguinhos, um nome no forró brasileiro, hein? Pra animar o nosso programa com a música aí,

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0: domingo. É, que legal, hein? 5h54 em Macapá, hein? Aqui a notícia não tem freio, hein, dona Sueli? Tem apoio.
2: Sim.
0: Tem apoio cultural. 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
0: 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Bom dia! Um grande abraço, hein? Todo mundo ligado aqui no nosso programa. 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
0: Que bom! Legal, bom dia a você. Um abraço apertado do Olhinho de Avestruz. São quatro ômegas para deixar você em forma para a Copa do Mundo e pro forró, hein? 3, 6, 7 e 9. Quando o meu acaba, eu ligo para Valéria no 9971-4838. Ela manda deixar aqui em casa, hein? Essa 3, Sueli, para não perder tempo, hein? Amapá avança no tratamento de câncer com implantação da braquiterapia. Detalhes aqui no programa. Nunca é demais lembrar que para o governador Clécio Luiz, a saúde é inegociável, tem avanços estratosféricos na saúde para salvar vidas. Vai pro ar, é agora, Joca. Libera. Já tem paixão francesa aqui no programa. E homenagem ao dia dos namorados, hein? A notícia vai pro ar, hein? E vai... Olha aqui. Gente caminhando. Olha aqui, peraí.
2: Buscando saúde.
0: Buscando saúde. Antes da notícia, nosso bom dia. Homens e mulheres caminhando aqui em frente ao nosso estúdio. Bom dia, gente. Bom dia dos namorados e boa quadra sunina e boa copa, hein?
2: Pronto. Titular da Secretaria de Estado da Saúde, César, Rinaldo Martins, detalhou ontem, quarta-feira, dia 10, no programa Luiz de Mello Entrevista, da Diário FM 90.9, que o Amapá deu mais um passo no tratamento do câncer. Agora a rede pública conta com a braquiterapia, utilizada pela primeira vez esta semana por uma paciente. O tratamento é muito utilizado em casos de câncer de colo do útero, mama e próstata. É muito utilizado e as aplicações são feitas semanalmente. O gestor ainda ressalta que a porta de entrada para o tratamento do câncer no Amapá é a unidade de tratamento de alta complexidade em oncologia, UNACOM. É necessário que o paciente realize exames, como biópsia, para fechar o diagnóstico e o médico definir o procedimento que será realizado.
0: Tá legal, hein? Direto de Paris, hein? Prepare seu coração. Dia dos namorados amanhã, hein? Que legal. Salvador e Adamo, hein? Segura essa aí, Joca, vai.

0: Amada Valmeide. Valdizinho Lima também, apaixonado, sempre apaixonado. A gente só não sabe quem é que...
1: É, qual é essa paixão?
0: Quem é a paixão? Ele não fala pra ninguém, né? É. Tá no off. A Rai também lá no Freiro 2. Bolerinho, bom dia. A dona Geni, seu Zé, casal apaixonado. Seu Luiz Carlos e a Nazaré Favacho também.
1: Dia.
0: A professora Virgínia, apaixonadíssima. O professor Antônio Carlos com a dona Márcia, bom dia. E a, sabe quem é apaixonada também?
1: Sim.
0: A professora Lia Belém.
1: Lia Belém, um grande abraço, hein?
0: E a professora Zenira.
1: Mandar um abraço para a Irá em Brasília, também uma mulher apaixonada. O João e a esposa.
0: Ó, pronto.
1: Vice-versa, os dois são apaixonados.
0: Apaixonados. Tadeu Pelaz, apaixonadíssimo. Seu Pierre e Dona Vânia.
1: Dona Vânia, bom dia.
0: Casal apaixonado.
1: Doutor Paulo Buquerque e a doutora Liliane, pré-candidata. Ó, deputada estadual, bom dia. Para todos os carros que passam aqui ligados no programa.
0: Ligados no programa, volume alto.

0: quinta-feira, hoje dia de feira do produtor no Buritizal, no Pacoval, no Jardim Felicidade 1. Final de semana aí, que bom, que legal aí. Felicidade nossa dos nossos anunciantes, vivendo esse clima de festa e muita movimentação na zona comercial de Macapá. A zona comercial tá xadrez, sim, a moda da quadra junina, sim, em roupas para mulheres e homens, e verde e amarela em clima de Copa do Mundo, hein? 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
0: Que música é essa, hein? 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
0: Direto de Paris, com essa a gente vai pro apoio cultural. Hein? Amassamos corações aqui, vai.

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0: Fogos aí, hein? Pra Santo Antônio,
1: com produção.
0: São Pedro, São João. É pela ordem, é Santo Antônio, São João e São Pedro, né? É o meu forró forrado. E o forró de Ivo Casimiro, hein?
2: Música, música. E da cantica, e da fatura,
0: é.
2: E da cantica.
0: Olha o cardápio aí do Ivo Casimiro, hein, pra banda junina, hein?
2: E da fatura.
0: Tem canjiquinha.
2: É o canjiquinha demorando com o meu.
0: Bom dia, hein? 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Eita, forrozão esse aí. Notícia que não tem freio, essa 14 vai pro ar, hein? Frei Beto lançará, com o apoio é do senador Randolfo Rodrigues, o seu livro, abre aspas, Jesus, os quatro evangelhos, fecha aspas. O lançamento vai ser aqui, Macapá, tá com a Sueli, vai.
2: É agora.
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4: Nos próximos dias 16 e 17, o conhecido frade dominicano Frei Beto estará em Macapá para a sessão de autógrafos e momentos de diálogos acerca de sua mais recente obra, o livro Jesus, os Quatro Evangelhos, da editora Vozes. Segundo informação da assessoria do senador Randolfo Rodrigues, que recepcionará o religioso em Macapá, Frei Beto vem para fazer o lançamento oficial de sua obra literária na terça-feira, dia 2. O parlamentar convidou pessoalmente o bispo da diocese de Macapá, Dom Antônio de Assis Ribeiro, para prestigiar o acontecimento de divulgação de Jesus, os Quatro Evangelhos. No livro, Frei Beto esclarece em detalhes cada episódio dos evangelhos. Em linguagem acessível, convida o leitor a mergulhar no contexto em que Jesus viveu e no conteúdo de sua mensagem.
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0: 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É que bom. É, que legal. Olha, o senador Randolfo Rodrigues é um senador que não para. Tem grandes momentos, grandes demandas em favor da população. É um homem ligado à cultura, ao esporte, um parlamentar muito querido, o Randolfo Rodrigues. Ele vem com o Frei Beto, mas está apoiando o lançamento do livro do colega jornalista Renivaldo Costa, As Histórias da História do Amapá. Já já vai virar notícia aqui no programa, hein?
4: Pronto.
0: Bom dia. 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
0: 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Multi-instrumentista, um dos maiores nomes da música amazônica e do Brasil, Manel Cordeiro apresenta amanhã, dia 12, um show MPB feita na Amazônia, hein? Vale a pena ir.

0: imperdível, olha. Tudo a ver com esse clima, com esse clima de celebração, hein? Aqui em Macapá. É a 4, música, cultura, com a Sueli.
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2: Será amanhã, sexta-feira, dia 12, que Macapá receberá o show Música Popular Brasileira, feito na Amazônia, do mestre Manuel Cordeiro. É. O espetáculo musical acontecerá no programa de abertura da Expo Favela Innovation Amapá, às 20 horas, no Sebrae. O show contará com participações especiais de Patrícia Bastos, Silmara Lobato, Adelson Preto, Nena Silva, Pedro Bolão e dos Poetas Azuis. O repertório dará destaque também para os arranjos instrumentais criados pelo mestre.
0: É grande mestre da música, Manuel Cordeiro. Vai ter até os Poetas Azuis?
2: Vai.
0: Pedro e... Hein, Joca? Pedro e... Esqueci, eu sei que um é Pedro. Joca vai dar.
3: Pedro e Tiago.
0: É Pedro e Tiago. Ou Tiago e Pedro. E por que não, hein? Que legal que. 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
2: Pronto.
0: 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Hein? Música no programa, hein? Não está mais entre nós. Faleceu na época da Covid o nosso querido Ivo Canucci, radialista, cantor e compositor da Diário 90.9. Hein? Forró de primeira, Ivo! Canute pra matar saudades, hein? Vai tocar no Sua Excelência, hein?

0: poucas horas para a abertura da Copa do Mundo, hein? Será no México? México e África do Sul.
1: De primeira, eu vou te contar.
0: É um jogão de bola, hein? O árbitro do jogo será o brasileiro Sampaio. Eu não gosto dele. Já roubou o Vasco várias vezes, cara.

0: Eita, que coisa boa!
1: Ai, meu filho!
0: Nesse clima de forró e Copa do Mundo, já 7 horas tem Luiz Melo entrevista.
2: Já samba e pacotão, até ruba e merengue.
0: O que não deu aqui no Bom Dia a Dia, certamente vai ser registrado e mandado pro ar no programa.

0: Que legal, é saudade do nosso querido Ivo Casimiro, hein? 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
0: 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Se derrubar os dois é pênalti, hein? Os dois sabem bater, hein? Essa informação número um, hein? Ministério da Saúde liberou 2 milhões de reais para o início da construção de uma UBI na localidade, no município de Cotia. Não, é na localidade de Cotias, não é no município, mas é no município de Amapá, na terra do doutor Iraçu Colares, hein? Tá aqui a notícia, é número 1, tá com a Sueli, hein? Vai lá. Libera, garoto. Na volta tem Vanusa e Antônio.
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1: O Ministério da Saúde liberou cerca de 2 milhões de reais para o início da construção de uma unidade básica de saúde UBS em Cotias, no Amapá. Com recurso do novo PAC Saúde.
0: Sim.
1: A iniciativa marca a maior liberação imediata de recursos do programa em uma única etapa. 1 bilhão e 200 milhões de reais destinados à construção de 541 novas unidades de saúde em 26 estados. A liberação está vinculada à emissão da ordem de serviço, reforçando o compromisso com a execução imediata das obras e maior agilidade na entrega dos resultados. A fonte é do Diário do Amapá, blog do radialista Paulo Silva.
0: É, Paulo Silva está substituindo o Carlos Lobato, lá na 101, hein? Grande abraço a ele. Grande Paulo Silva, hein? Atenção, hein? O senador Randolph Rodrigues e o jornalista e escritor Renivaldo Costa, destaque agora aqui no programa, preste atenção, hein? Com o apoio do senador Randolph Rodrigues, jornalista e escritor, Renivaldo Costa vai lançar no dia 26 o seu livro As Histórias da História do Amapá. Detalhes com a Suelen Vilhena. Libera a vietinha aí, Joca, vai, garoto.
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1: Senado Federal, Conselho Editorial do Senado Federal. Convite. O senador Randolph Rodrigues tem a honra de convidar para o lançamento do livro As Histórias da História do Amapá, de autoria do escritor e jornalista Renivaldo Costa, obra publicada pelo Conselho Editorial do Senado Federal e que passa a compor sua coleção. O evento será realizado no dia 26 de junho, sexta-feira, às 19 horas, no Espaço de Vetro, em Macapá, constituindo um momento de celebração da memória, da cultura e da historiografia amapaense.
0: Olha só.
1: A obra reúne episódios marcantes da formação histórica do Amapá, resgatando personagens, acontecimentos e narrativas que muitas vezes permanecem à margem dos registros oficiais, reafirmando o valor de memória coletiva como instrumento de compreensão do presente e de construção do futuro. A sua presença contribuirá para prestigiar uma iniciativa que fortalece a preservação da identidade cultural e histórica do Estado.

0: além de valorizar a produção intelectual da Amazônia brasileira. Data, 26 de junho de 2026, sexta-feira, horário 19 horas, local Espaço de Vetro, na Avenida Antônio Coelho de Carvalho, no Trem. Realização do Senado Federal, apoio do Governo do Estado do Amapá, Prefeitura de Macapá, compromisso
1: E
0: prioridade.
1: Prioridade. E o senador
0: Randolfo Rodrigues.
1: Legal, hein? Renivaldo, bom dia, um grande abraço, hein? Parabéns aí, hein? Obrigado pelo convite e a lembrança aqui do amigo, hein? Essa 11, Sueli.
0: Chove na cidade.
1: Chove em Macapá, hein? Tá chovendo em Macapá. Já tem Luiz Melo entrevista com ou sem chuva, e daí? Ministério do Desenvolvimento e Assistência Social está investindo cerca de 8 milhões de reais aqui no Amapá. Detalhes dessa informação é número 11 com a Sueli Vilhena, hein? Vai, é agora. É uma grana, hein?
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0: Ministério do Desenvolvimento e Assistência Social, Família e Combate à Fome investe R$1.890.000 para fortalecer a rede socioassistencial do Amapá. Os recursos foram destinados à aquisição de 9 veículos que vão ampliar a capacidade de atendimento do Sistema Único de Assistência Social em diferentes municípios. O ministro Wellington Dias fez a entrega dos veículos na segunda-feira, dia 8, em Macapá.
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1: 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Que bom! Pra gente, bom apoio cultural, hein? Porque aqui a notícia não tem freio. Rapidinho essa aqui, Joque. Chove em Macapá. Pelo menos tá chuviscando, hein? Junho Verde, oportunidade para reflexão sobre o papel da humanidade na preservação do planeta. Estou provocando aqui os meios, os órgãos criados para melhorar o meio ambiente. A zona comercial de Macapá, que tem como referência Cândido Mendes, é um inferno, é um zezeu de decibéis lá em cima, que agridem o ouvido de todo mundo. É sucesso. Vai, Sueli.
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0: Junho Verde é o mês do meio ambiente e da educação ambiental. Uma iniciativa nacional instituída pela Lei nº 14.393/2022, que contempla o conceito de ecologia integral, incluindo as dimensões humanas e sociais dos desafios ambientais.
1: Sim.
0: A iniciativa tem como objetivo desenvolver a conscientização da população acerca da importância da conservação dos ecossistemas naturais, da proteção de todos os seres vivos e do controle da poluição e da degradação dos recursos naturais, visando ao bem-estar dos presentes e futuras gerações.
1: O inferno, o final de semana passada, da Alameda Francisco Serrano, onde moram famílias.
0: Pois é.
1: Lá, um zezeu, ninguém foi lá, ninguém controla nada, ninguém fiscaliza. Olha, esses órgãos têm que sair do conforto, do ar-condicionado, gente. Vou pro apoio, Joca, vai.

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0: essa cena. É bom, é daqui, é de casa.
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0: Ó, forrado, hein? É seu Luiz Melo. É, saiu em defesa dele aqui, mas ele não tem forró.
1: Não tem.
0: Não adianta sair
1: ainda
0: em defesa.
1: Ainda não tem,
0: ainda.
1: Mas
0: terá. Terá ainda. Açaí do Bom, pertinho da casa do meu colega Luiz Melo, hein? Na Mendonça Furtado com a Milton Silva, sem mistura e rigor. É, na coleta é dos caroços que vão virar açaí. É do João I, mais de 40 anos de vivência com açaí, hein? Bom dia pra Jennifer e pro Fábio, que trabalham lá e recebem todo mundo com muito carinho. Ontem o açaí, uma maravilha. Açaí de calcinha, o melhor açaí.
1: É.
0: É. A notícia aqui não tem freio. Seu Luiz segue para Diário 90.9. A decisão do Tribunal Regional Eleitoral do Amapá sobre a cassação do prefeito de Calçoene, Toninho Garimpeiro. É 17, manda pro ar, hein, vai. Olha, eleição em Calçoene, em Oiapoque.
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3: Publicado o acórdão da decisão do Tribunal Regional Eleitoral do Amapá, que cassou por 4-3 o mandato do prefeito de Calçoene, Antônio Jussô.

0: Rosa Pinto, Toninho Garimpeiro e seu vice, Gibson Costa dos Santos, em ação de investigação judicial eleitoral movida pelo Ministério Público Eleitoral por distribuição gratuita de 2.400 cestas básicas em ano eleitoral. Além da cassação dos diplomas do prefeito e do vice, o acórdão trata da inelegibilidade por 8 anos e ainda cabe recurso ao Tribunal Superior Eleitoral. Nova eleição será realizada.
1: Olha, é lamentar profundamente. Eu soube mais sobre isso com meu querido amigo João Primeiro, lá da melhor abraçadeira de Macapá, ele tem vivência em Calçoene. Olha, o desembargador Carmo Antônio, ele é duro na queda mesmo. Você sabe aqui que tem alguns dons da política mapaense que não fazem nada, são eleitos, sentam a bunda na cadeira, para onde eles foram eleitos, não fazem nada, não dizem um ai, não fazem um requerimento, coisa nenhuma, não aprovam uma lei, esses caras compram votos aqui. Olha, o pau do Tribunal Regional Eleitoral vai pegar você. Preste atenção, quem avisa é amigo, hein? Essa é 15. O Joca falou, não. Olha aqui. Consultoria Oxford Economics disse que a exploração da margem equatorial precisa de 42 bilhões de dólares. Olha só, é muita grana. Fala, manda lá. Vai lá, Sueli.
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0: Desenvolvimento das reservas de petróleo na margem equatorial requer investimento de 42 bilhões de dólares distribuídos ao longo dos 7 primeiros anos de exploração, conforme estimativas divulgadas na terça-feira, dia 9, pela consultoria Oxford Economics. A informação é da CNN do Brasil.
1: Olha, há um desperdício agressivo de políticos eleitos aqui em Macapá. Gente que não faz absolutamente nada. Você, eleitor, você que está me ouvindo, que é o zero e vezeiro em vender seu voto. Fique certo que quando você faz isso, você se vende, você vende a sua mulher, a sua esposa, seus filhos, você vende a sua família. Esse cara você não vai ver nunca mais, hein? Nunca mais você. 4 anos que você não vai ver ele. 4 anos que você vai passar de dificuldade. Dá licença. Joca, para tudo, hein? É o seguinte: o programa Bom Dia a Dia pede desculpas pelo excesso de gamação que vai colocar no dial do seu rádio e no seu coração, no coração dos apaixonados, dos namorados. Amanhã um grande dia, hein? Só para contrariar, e Fernando Pires aqui no programa, hein? Um amor puro. Eita, prepare seu coração, hein, vai. É agora. Já sei que você comentou com a paixão da sua vida. Esse J. Ney só toca música boa.
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0: tem televisores.
1: Quero mais que tudo.
0: Precio de banana na secar e amanhã. Só amanhã. Chegue cedo pra pegar o melhor lugar na fila, hein?

0: legal, hein?
1: Eu e de mais ninguém. Um amor puro.
0: 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Cardápio maravilhoso, recebimento nota 10. 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Rua Santos Dumont, passando o Maracá, antigo favorito, aqui no bairro de Santa Rita. 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
1: História eu não sei.
0: Crepúsculo de programa, hein?
1: Mas me diga só o que for bom.
0: Bom, juntos. O Sol pra Contrariar e o Fernando.
1: Que ainda nem Fernando sabe a força Pires. Que tem. E é seu e demais.
0: Fernando Pires.
1: Adoro em tudo.
0: Essa manhã cinzenta, chuviscando, tem mais amor aqui no Bom Dia.

0: puro, hein? Um amor puro, hein?
1: Só para contrariar o Fernando Pires, hein? Essa notícia meia dúzia pede passagem. Amapá recebeu novos equipamentos para ampliar a oferta de cirurgias no SUS. A saúde é inegociável para quem faz obras maiúsculas de interesse da sociedade e das gerações amapaenses. É o governo do estado que tem o carimbo de Clécio Luiz. Tá aqui a informação, hein? Vai. Olha essa aí para salvar a vida. Convite. Vai.
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3: O estado do Amapá será contemplado com 5 combos Olha cirúrgicos só. Dentro das ações do novo PAC Saúde em uma Olha. Entrega nacional que teve 9 etapas de contratos assinado no dia 3 de julho. Junho, 3 de junho, pelo Agora, ministro da Saúde, Alexandre Padilha. Nessa fase, o Ministério da Saúde prevê a aquisição de 150 novos combos cirúrgicos e 20 tomógrafos. Ao todo, serão entregues 300 combos cirúrgicos e 40 tomógrafos destinados a 185 municípios em todos os estados do país.
1: Que conquista é essa da saúde? É Rinaldo Martins, feliz da vida, secretário de Estado da Saúde. E o governador Clécio Luiz, logicamente. Olha aqui, está aqui um político sério, competente, que tem feito pelo Amapá, tá? Eu quero separar o fato dele ser meu amigo, mas que merece ser reeleito. É Randolfo Rodrigues, hein? Olha aqui, é número 20 para fechar o programa, hein? Senador Randolfo Rodrigues lançará hoje, dia 11, pré-candidatura ao Senado Federal, em evento que reunirá apoiadores e lideranças. Detalhes com a Suelen Vigiena, hein? Vai lá. Libera a ventinha, joga.
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3: O senador Randolfo Rodrigues lançará oficialmente a sua pré-candidatura à reeleição à Câmara Alta do país, hoje, dia 11 de junho, às 18 horas, no estacionamento do Araxá, com o tema Artilheiro do Amapá. O evento pretende reunir lideranças políticas, representantes de movimentos sociais, trabalhadores, juventude e apoiadores de diversas regiões do estado em um grande encontro de mobilidade e diálogo sobre o futuro do Amapá.
1: É, vai ser hoje, a partir das 18 horas, lá no Complexo de Lazer Marlindo Serrano, lá no Araxá. Randolfo é uma pessoa de bem, tem trabalhado bastante e conquistando demandas, tem melhorado a vida da população macapaense, é líder do governo Lula no Congresso Nacional, para orgulho de todos nós.

É um grande amapaense sempre. A Melinha é uma das mais importantes cantoras do Brasil. É paraibana, como o Ivo Casimiro. Miúza. Linda essa música em homenagem ao Dia dos Namorados. Então toca aí, vai, garoto. É agora. Fechar o roteiro.

6 horas e 59 minutos em Macapá, hein? 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

0: agora, né?
1: 19 horas.
0: É, 19 horas.
1: Pra quem... Quem tá acostumado com aquele horário antigo, às 7 da noite.
2: Brasil Marrocos,
0: Brasil Marrocos. Olha, ele sou.
2: Qual a tua expectativa, né?
0: Olha, eu tô na torcida, eu sou brasileiro, né? Agora essa seleção.
2: Tem que ser realista, né?
0: É, tem que ser realista.
1: Eu achei que tu ia torcer pra França por causa do Olisier.
0: O Olisier.
1: Não sei nem o nome.
0: É Michel
2: Olisier.
0: É que você chamou de Olívio Fernandes. Beijo,
2: Olisier, porra.
1: Eu não sei nem o nome do cara, olha.
0: Ei,
1: pra tu ter uma ideia.
0: É o Alisson aí?
2: Tá aqui, olha, o Alisson.
0: É tu que é fã.
2: Cheguei atrasado porque tá chovendo pra caramba lá
1: assim,
2: fora.
1: Assim como ele já declarou em entrevista que ele não conhece jogadores brasileiros, eu também não faço questão de conhecê-lo.
0: Quem que disse isso, foi o Elise?
1: Mala,
0: sabe do que eu lembrei?
1: São mala.
2: Mala. Francês é mala.
0: É, sabe do que eu lembrei? É do Elizinho Araújo. Lembra do Elisinho?
2: Elisinho tem Belém, pô.
0: É, tem Belém. É amigo do Walter Júnior.
2: Muito meu amigo também. Nosso amigo.
0: Casa Belém, lembra?
2: Casa Belém, lá na esquina da Quaracidunes com a...
0: Com a
2: Cândido Mendes.
0: Olha só essa cabeça privilegiada. Vendeu pouco saco lá no, lá no mercado. Saco.
2: Era rua onde eu trabalhava, saco Banco da Amazônia.
0: Saco de cimento, né? Saco humano.
2: Saco de cimento, Grita, Melo.
0: Pô, o Agostinho fica muito...
2: Porra, ele passava com a velocidade. Já vendi 5, Melo. Quando vendeu, não vendi nada, Agostinho.
0: Nada.
2: Tem que gritar, Luiz. Tem que gritar. Porra, eu... Aí eu atravessava. Quando eu sentia que ele estava longe, eu calava. Porque olha, eu tava com uma vergonha danada.
0: Não vendeu, não tinha vendido nenhum. Olha só. Olha o que ele agregou agora.
2: É
0: empresário... Radialista e pastor.
2: É pastor, é o Agostinho.
0: Agostinho Melo, é. 12 tripla. É, o cara bacana, não quero ele aqui.
2: É pai do Cajarana,
0: O programa dele é bom, sabia? Tem uma audiência, meu amigo.
2: Tem. Já viu a chamada dele?
0: Já vi, pô. Adoro. O Carlesso é fã dele.
2: É bom.
0: Gosto dele. Olha, Melo.
2: Filho do pastor.
0: É, eu anuncio ele todo domingo aí no Sucesso.
2: Aí, ó, o Cássio. Olha só a porrada.
3: Senhoras e senhores.
2: Olha só,
3: senhoras e senhores. A verdadeira festa do rádio vai começar. Ele voltou. O homem festa do estado do Amapá.
0: Sacana uma tsunami ele, viu? É tsunami do rádio.
2: Ele voltou. Caja, homem festa.
0: Meu filho do empresário, radialista e pastor. Por que não? Por que você tá rindo?
3: O homem festa de Macapá. Festa de Macapá.
0: Olha.
2: Só tem contagem regressiva.
3: É DJ. É o Caja.
2: É o Caja.
3: O Festa.
2: É o Festa.
0: É uma tsunami, pô.
3: É o Caja. O Festa.
0: Não, não. Arrebenta.
3: A partir de agora, vamos decolar com o programa Show do Caja.
2: Caja.
3: Programa Show do Caja.
2: É, agora.
0: Todo domingo.
2: Olha aí.
0: Eu gosto também da chamadinha dele aí, da programação normal da rádio.
2: É essa aí.
4: No ar, mais um programa campeão de audiência.
2: Olha aí.
4: Show do Caja.
2: Olha aí. Eita. Te segura, Netinho. Te cuida, Netinho. Cuida, Netinho.
0: Fazendo sombra pro Netinho.
2: DJ, pô.
0: Ainda bem que não é pra mim, né?
2: O Bruno aqui tá querendo virar DJ também. Tá tocando festa pela aí.
0: Olha. Depois do
2: agora, caixa. Pô, pergunta quanto aqui de cobre. R$100. Pô, tá apertado demais. R$100.
1: Você é doido, né? Vaza isso.
2: R$100.
1: Por hora.
2: Toca a noite toda, pô.
1: R$100 por hora.
0: Acha o seu Jorge aí. Olha aí, mesmo.
2: Ei.
0: Você que é fã do seu Jorge.

0: Isso é muito bom.
1: O nome da música é Amiga da Minha Mulher. No trecho da música, ele confessa que o cunhado dele vai entregar ele. Amiga da Minha Mulher. Olha aí. Não vale nada esse seu Jorge, viu? Ele quer pegar a melhor amiga da mulher dele.
2: Ela é amiga da minha mulher.
1: Olha aí.
2: Pois é, pois é.
1: O cunhado dele avisou, vai entregar ele. Curta a letra aí.
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3: 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Não pega a mão.
2: Não pego, eu pego, não pego,
3: não pega a mão.
2: Minha mulher me perguntou.
1: Olha o que o cunhado
3: qual
1: dele
3: é, disse. Qual é?
2: Eu respondi que não tô nem aí. Menti.
3: Menti.
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3: 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Não pego, eu pego, não pego, eu pego, não pego, não.
2: Não pego, não.
3: Não pego, eu pego, não pego, eu pego, não pego, não.
2: O meu cunhado já me avisou. Que se eu der mole, ele vai me entregar.
3: Olha aí.
2: Só me orientou. Não tá certo, é melhor parar.
4: Não se metam nisso, negócio de amiga de mulher.
1: Não dá.
4: Olha.
0: É cagada.
3: Ele jura que a carne é fraca.
1: Eu não sei, eu tô fora.
4: Eu não sei, só eu sou o Jorge.
1: Tô fora.
3: Eu pego, aliás, não pego,
4: ô,
3: não.
4: Ô Ney, você tocou...
1: Diga lá, querida.
4: É, só pra contrariar, né, hoje?
1: Foi, uma
4: e aquela
1: puro.
4: Música que você tocou é do Djavan, Eu Te Devoro. Aliás, uma das mais belas canções dele.
3: É verdade.
4: É de Djavan, mas ficou bem legal, viu?
1: Foi legal.
4: Com ele.
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4: Fernando Pires.
1: Fernando, toca aí, ô.
4: Mas Eu Te Devoro, de Djavan, é demais, sensacional. Mas ficou bom, ficou bom. Ficou uma nova roupagem, ficou legal.
1: Olha aí, ao vivo.
4: Esse é o Fernando Pires, Luiz
1: Fernando
4: Mello.
1: Pires.
3: Eu Te Devoro.
4: Eu Te Devoro. É a música do Djavan. Esse é o Djavan?
0: É
4: o Djavan.
0: É o Djavan.
4: Eu Te Devoro. Começa assim também. Isso é original.

0: Tá chovendo,
1: hein? Djavan Caetano Viana, nascido em Maceió, Alagoas. Em janeiro de 1949, tá velhinho já, né? É um dos maiores cantores e compositores da MPB. Reconhecido por suas melodias sofisticadas e letras poéticas como essa aí, ó.
0: Da terra dos Marechais.
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3: Aliás, ele tem outras belas letras, belas canções que estavam... Ele faz várias canções, ele escreve várias músicas, deixa tudo engavetado, guardado.
1: Ele mistura!
3: Aí, essa história eu já contei aqui, que o filho dele achou Oceano,
4: Marcelo,
3: a letra de Oceano.
1: É um dos maiores sucessos.
3: Por que você não grava essa música?
4: Ah, não.
3: Gostei, tá, não sei o quê. Vamos ver, vamos gravar. Gravou, foi uma das maiores sucessos do Djavan. E que ultimamente, recentemente, no show dele,
4: sim, no show dele,
3: acho que o público todo cantou. Né?
4: Ficou lindo.
3: Foi,
4: né?
3: Lindo.
4: Ficou lindo.
0: É, eu digo sempre, ele não precisou sair de Maceió.
1: Olha o Oceano, olha o Oceano. Aí.
4: E essas músicas do lado A do Djavan, Oceano, Eu Te Devoro, Si.
1: São românticas, né?
4: Enfim, são lindas. Mas quando vocês conhecem o lado B do Djavan, é outra coisa, viu?
3: É, verdade.
1: Djavan mistura influência de jazz, blues, samba e ritmos regionais.

0: consolidando-se como um ícone atemporal da música brasileira. Nascido de uma família humilde, viu? Djavan foi criado por sua mãe, que era lavadeira. Na infância costumava acompanhá-la à beira do rio, como se fosse no igarapé aqui.
1: É, igarapé das mulheres.
0: Das mulheres, onde ela cantava grandes sucessos da rádio, despertando o ouvido musical do futuro artista. Antes da música, ele quase se profissionalizou como jogador de futebol.
1: Eu não sei se ele torce pelo CRB, não sei.
0: É, CRB. É,
1: ele torce pelo CRB, né?
2: Bom, aqui, segundo
0: ele, aprendeu a tocar violão na infância
3: essa
0: ainda.
3: Essa música aí.
0: E sozinho.
3: Foi originalmente escrita em espanhol, primeiramente.
2: Sim, depois. Olha, aqui, segundo o Dr. Google, o Djavan torce pro Flamengo. Mas tem uma relação histórica com o CSA.
1: Ah, é o CSA.
0: Centro Esportivo Alagoano.
1: Não é o CRB.
0: E não é a nossa companhia de água aqui.
3: O Ney,
1: sim, diga,
3: você
1: querido.
3: Sabe que esse sucesso aí, aliás, essa música fez grande sucesso, estourou na novela Top Model, né? Você lembra?
1: Sim,
3: que era Malu Mader, que era...
1: É, Malu Mader, é verdade.
3: Exatamente. Ela estourou em 1989.
1: Olha só.
3: É interessante a gente assim, buscar a história de cada música, de cada artista.
1: É.
3: Né?
1: E
3: aí
1: nem
3: fica mais
1: nasceu
3: interessante,
1: no eixo,
3: né?
1: Rio-São Paulo, né, ô?
0: Imitando os Beatles, né? Quem não imitava os Beatles, porra?
1: Esse amor puro que
0: embalando bailes, tocando, cantando música dos Beatles.
1: É, o amor puro é dele, não?
2: É dele.
3: É dele.
1: Então toca aí, ô.
2: Não, a gente vai tocar
1: só
2: agora
1: pra
2: uma.
1: Só contrariar e o
2: aqui,
1: Fernando
2: ó.
1: Pires.
2: E essa aí, Ney, conhece?
1: É, conheço.
2: Sina.
1: Dele.
2: Dizem que foi com essa música que o Melo criou o nome da coluna dele, From. Música que tem um show ao vivo que ele chama o Caetano pra cantar com ele, né, Zumano? Já viu esse vídeo?
3: Já, maravilhoso.

0: Melo, sabe um cara que eu acho parecido com ele aqui em Macapá? Assim, o jeito, o layout. O Ronaldo Serra Alves, muito parecido com ele, eu acho.
1: Cantando,
0: é? Não, cantando não.
1: Ah, de aparência.
0: É o layout.
1: Ah, tá, entendi. A skin.

0: Direto das Alagoas, hein? A terra dos Marechais, hein?
1: Chegando à conclusão que eu tenho que investir na Zilana como cantor.
0: Com certeza.
2: Não, canta aqui e no chuveiro.
0: Porque o seu amigo Oliveira diz que ou você vai muito adiantado na música...
2: ou ele vai...
0: ou vai atrasado. Oliveira.
1: Ai, Zilana, vai.
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0: E o coração.
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0: E um amor puro, gente. Dia dos namorados amanhã.
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0: Ei, Wade.
1: Ao vivo. Deixa ela cantar, Ney.
2: Né? Não, pode falar.
0: Não, ela vai cantar o amor puro, vai. Agora.
1: Se ela continuar cantando.
0: Peraí, não, mas é o amor puro.
2: Tá bom.
0: Olha aí,
2: tá
0: bom. Olha aí. É dele.
2: Ah, isso
0: também.
2: Aí é da só pra contrariar, é.
0: E Fernando
2: Te
0: Pires.
2: Devoro, né?
0: E Fernando não, só um amor puro.
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1: Isso é belo.

0: gosto mais na voz do Djavan. Aqui mas ficou lindo, lugar. Ficou legal.
1: Senhor Melo?
2: Oi.
1: Senhor Melo?
2: Oi.
1: Se não for assim incomodar muito, o senhor pode me dizer qual é a abertura, aquela música que diz hoje à noite vai... A cidade acorda, não desligue o rádio.
2: E depois?
3: Aí depois entra a filha, né?
2: Sim. Ei, engatou. Disco vinil.
3: Aí depois entra a filha,
2: 78.
3: Né?
2: Votação 78.

0: chega a ser um Djavan da vida. Mas essa aí é a Elaine Araújo. Filha do seu Manga Rosa e da dona
1: Ira.
0: Dona Ira. Certamente Iracemira, né?

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0: cidade, bom dia família. Eu sou eu.
1: Através das ondas do rio. Luiz Melo.
0: Desde Jitinho. Eu estou aqui.
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0: Galo, galo, galo, galo, galo, galo, galo, galo, galo cantando. Relógio tic-taqueando. 7h23 na Diário FM, a rádio mais querida.
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0: Cheiro de café por aqui. Café já está no bule.
4: Olha o café. Pra homem e pra mulher. Barato eu sei que é, só não toma quem não quer. Bom dia, Luiz Melo. Aqui tá o Agenor, vulgo Macapá, que vende café aqui da beira do Gapé, o cafeteiro. Pode passar aqui, 20 para as 6 da manhã, que ele já tá.
0: Damião, como é que tá o café por aí, Damião?
5: Café.
6: É isso aí, o bagulho que interessa.
5: O café tá aqui. E o Toninho chegou na minha casa e prometeu que vim aqui comigo tomar um café aqui na hora da negócio lá. E rapidinho aí, sempre eu faço meu café aqui na lenha, ouvindo sabe quem? O maior comunicador de rádio é o Luiz Melo Entrevista. O radinho tá bem aqui, Melo.
0: Tô vendo, ouvindo tô
5: aqui,
0: vendo. Meu filho
5: aqui. É baixinho, mas tá ouvindo. Fazendo um cafezinho daqui na lenha. Eu espero que chegue lá no seu ouvido. E vem aqui tomar um café comigo aqui na lenha. Bela entrevista.
0: Grande Damião, famoso Damião. Agora o pessoal tá querendo pão, deixa eu chamar o Jocelino. Jocelino!
7: Alô, Melo, bom dia.
0: Olá, Jocelino.
7: Meu nome é Jocelino, é maranhense. Trabalho com pão, a minha agenda é ambulante na rua.
0: Ah.
7: Aí eu grito, olha o pão caseiro quentinho, olha o pão caseiro. O cliente chega comigo, meu patrão é o seguinte, ah, porque eu não quero, porque tá caro, vem minha cara. Quem compra cinco, aí eu dou um pão a mais. Eu pago para meu patrão esse pão, mas eu dou um pão a mais. Aí quando for amanhã ele já vem e compra de novo. Olha o pão caseiro quentinho, olha o pão caseiro. Um abraço, Melo, muito abraço, um bom dia. Um bom programa para você, tá?
0: Obrigado, Jocelino. Boas vendas pra você. Ele é um cara generoso pra caramba, né? Agora aquilo que eu digo, né? Tem que ser generoso praticando a generosidade, né? É preciso praticar a generosidade, é preciso ser generoso, é preciso viver para ser feliz e não ser feliz para viver. Né? Pastel? Cabe pastel? Cabe. Com cafezinho é bom, é. Pasteleira. Pasteleira agora. Se querem imitar, gritar, dar um grito aí. Tudo bem. Agora pode prejudicar a garganta, que a pasteleira treinou pra caramba pra dar esse grito aí com reverbério, inclusive. Mas se quiser...
8: Olha o pastel! Ai, da garganta!
0: Disse? Avisei! Era o que a mamãe dizia, te avisei! Tem escola hoje? Tem, né? Tem Copa do Mundo, mas tem escola também. Chamada para sala de aula.
9: Batendo a campa. Primeira do semestre.
0: Mais um dia. Essa risadinha. É, pessoal, hoje tem escola. Hora então de botar o pé pra fora da cama.
10: Bom dia, tio Melo.
0: Oi.
10: Eu me chamo Tamires Aloá. Eu estou indo pra escola. O nome da minha escola é Escola Municipal Nossa Senhora Perpétuo Socorro. Eu tenho...

0: 8 anos e todo dia eu escuto seu programa. Eu moro em Serra do Navio. E a parte que eu mais gosto é Luiz Melo entrevista, seu ponto de vista. Pode me tudo, não esconde nada. Beijo, um abraço.
1: Beijo no coração, querida. Agora tem que botar o pé pra fora da cama, falei, né?
2: Hoje o Luiz Melo, ele falou bom dia pra quem tava com preguiça de levantar o pé da cama, aí eu dei bom dia.
1: Bom dia! Bom dia, minhas crianças, meus amores! Bom dia, família! Eu!
3: Oi, Luiz Melo, sou Pedro Jorge. Meu avô escutava seu programa, meu pai escuta seu programa e eu escuto toda manhã antes de ir para a escola. Bom dia para todo mundo da bancada.
1: Muito obrigado para você, para o papai, para a mamãe, para todo mundo aí em casa.
4: Para o vovô também.
1: Pro vovô também, né? Para vovó e para o guri. Eu sou eu, desde Jitinho.

0: o que eu faço. E o dia já levantou. A cidade já está de pé e pedindo passagem. Eita! Cidade barulhenta, hein? Quando eu vim pra cá, tava vindo pra cá, tava chovendo. Continua chovendo, Bruno?
1: Chuva, a gente acompanha nas imagens na tela. Isso aí é na Zona Norte. Ali na entrada do Pacoval.
0: É que aquilo que os paulistas chamam de garoa, né? Garoando.
1: Chuva fina é garoa, né? Em São Paulo. Mas em alguns pontos tá um pouco mais fraco e outros pontos da cidade tá um pouco mais forte. Por exemplo, lá na Fazendinha, a gente mostrando, passando agora, e tava caindo uma chuva do caramba, hein? Na hora
0: da pessoa com
1: olha, tá se formando até um arco-íris lá no cantinho, olha ali. Na orla do Perpétuo Socorro. Legal, isso é porque o sol tá aparecendo, Alisson. O sol tá começando a dar ar da graça. Junto o sol e chuva, tem arco-íris.
0: Olha aí,
1: a esquina do poder.
2: Sol e chuva.
1: Pista molhada, cuidado aí aos condutores.
0: Avançando
1: olha,
0: aí.
2: Olha que coisa feia, hein? A gente
0: avançando,
2: tá te vendo, hein?
0: Aí o pedestre não tem condição de atravessar.
1: E aí tem câmera.
0: Sujeito a uma multa, né?
2: Multa, com
1: já
2: certeza.
1: Já era, esse aí já era.
2: Tem câmera aí, viu? Além da nossa.
1: Tem câmera aí. Aí é na... Aí é... Fortaleza.
2: Em frente ao Mercado Central, aí em frente à nossa Fortaleza.
1: Essa câmera tá posicionada bem, bem onde era a antiga Yamada.
0: E agora é
2: 2A.
0: É uma loja do Pierre.
2: 2A.
0: É?
2: 2A importado.
0: 2A importado.
2: Exatamente.
0: Gabriel.
2: Uma loja muito
0: grande. Loja grande, moderna, inclusive.
3: Parece que tá chamando de Plaza, né?
2: É, 2A Plaza.
0: 2A Plaza, é. Bonita, viu, Pedro?
1: O sol, ele apareceu com tudo, olha.
0: Não, é bem onde isso tem... é sol?
1: É o sol.
2: É o sol que deu bem. Aí na imagem de São José. Nem pra ver a imagem de São José. Cobriu a imagem de São José, essa claridade aí do nosso sol.
1: É uma capa, tá uma capa nosso, tendências, nosso né? Santo. Agora tá chovendo, 5 minutos depois pode estar um sol.
0: Mas chove, chuva. Chove sem parar. Chove, chuva. Sem parar. Hoje eu vou fazer uma prece.
3: Olha, na Zona Sul. Senhor. Olha, sol na Zona Sul agora, olha, na tela.
0: Olha, não tá chovendo pra lá. Não, o asfalto não tá seco.
1: Já choveu, na verdade, lá.
0: O asfalto tá seco.
2: Não, tá molhado, mas. Ah?
1: Tá molhadinho.
2: Mas o sol já tá dando ar
1: em frente ali aquelas concessionárias, né? Final do JK. Final da Leopoldo Machado, isso aí, né?
3: Exatamente.
1: Tá fora do ar, né?
0: Só trocando de imagem.

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0: 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E para começo de conversa, sim, é hora de fazer a roda girar. E como dizia o velho guerreiro Abelardo Barbosa,
2: está com tudo em nota prosa,
0: Terezinha. Então, girando, fazendo a roda girar no resumão da quarta-feira.
3: Aconteceu. Quarta 10. Governo do Estado atrai empresas estratégicas para fortalecer cadeia de petróleo e gás no Amapá. Grupo Reicon e Tetra Tecnologies avaliam oportunidades de investimento e infraestrutura para apoiar operações na margem equatorial.
4: Consultoria diz que exploração da margem equatorial precisa de 42 bilhões de dólares. A Oxford Economics avalia que o Brasil pode tornar-se um dos 5 maiores produtores mundiais de petróleo com desenvolvimento da região.
3: IPEM Amapá fiscaliza mais de 1.200 fios, cabos elétricos e motores em Macapá e Santana. Foram fiscalizados 30 estabelecimentos comerciais. Durante a ação, foram encontradas irregularidades em 70 itens.
4: MPF Instituições instala um comitê técnico para ordenar a gestão da zona costeira do Amapá. Com participação do procurador João Pedro Becker Santos, reunião definiu diretrizes para ordenar o território e enfrentar riscos climáticos.
3: Governador Clécio acompanha de perto obra estratégica de esporte e lazer na zona oeste de Macapá. A arena com gramado sintético atende solicitação dos moradores do Jardim América, integra ações de urbanização e valorização dos espaços públicos no bairro.
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0: quarta-feira. Então, pessoal, começa a Copa do Mundo hoje.
1: Brasil!
0: Brasil!
1: Brasil!
0: Eu sou brasileiro, com muito orgulho.

0: Brasil!
1: Brasil!
0: 11 de junho, eu lembro do meu neto, Dudu, cantando essa música no início, no comecinho, o Brasil estava entrando em campo lá no Mineirão. Brasil e Alemanha, ele é empolgado, eu ajudando, cutucando para ele cantar mais.

0: empolgado. Eu sou brasileiro, com muito... Aí o estádio todo cantando. Muito orgulho, muito... Aí o Brasil entra, depois a Alemanha. Aí o pessoal cantava mais ainda. Eu brasileiro, com muito orgulho. Aí 10 minutos depois começa. 1, 2, 3, 4, 5, 6, 7. E por aí. Demorasse um pouco mais, chegava aos 20. Igual Latitude Zero aqui no mapa.
1: Acaba, pelo amor de Deus.
0: Latitude Zero aqui levou de 5 do Santana Cruz, que era o time aqui do...
2: Do
0: Kleber Barbosa, que ele morou lá e come, né?
2: Era, claro.
0: Sustentado pela Icome. O placar que eu dava na época. Santana Clube 20. O nome do adversário era Latitude Zero. Santana Clube 20. Latitude Zero. Zero. Tinha que parar, fazer a pausa.
2: Claro.
0: Santana Clube 20. Latitude Zero. Zero. Oh, é.
3: Goleado, hein?
0: Vibrava, o padeiro também. 11 de junho é o 162º dia do ano no calendário gregoriano. 163º em anos bissextos. Faltam 203 dias para acabar o ano. Agora só minutos, né, para começar a Copa do Mundo.
2: Poucas horas. 4 da tarde, hein? 4 da tarde, abertura.
0: Hoje é México e quem na abertura? Tem microfone aí perto de ti, sabia?
2: México e África do Sul.
0: África do Sul, né?
2: É, isso aí. México que é o
0: meio-dia,
2: né? Não, 4 da tarde.
3: Essa é a primeira...
0: A solenidade começa meio-dia, né?
3: É a primeira abertura, porque teremos 3 aberturas.
2: Teremos 3 aberturas. Essa é a do México.
0: Cada país.
2: Essa é no México, depois vinha dos Estados Unidos, salvo engano, e por último
0: o
2: Canadá.
0: Acho que é a terceira Copa que o México cedia, né?
2: Pois é, teve em 70... É, teve mais uma outra que foi assim também e agora de novo.
0: Três, o Brasil também é um Brasil.
2: Também é um Brasil, a gente não tem sorte aqui, né? Perdemos duas vezes.
0: Roubaram
2: já.
0: Tudo que não tem condições de fazer mais nem.
2: Não tem. É, se tiver, vai ter que sediar um jogo aqui, viu?
0: É ladrão pro metro quadrado que não acaba mais.
1: Ai.
0: No Brasil. E não é uma panela diferente, não. E se quiser. Então, e eu pergunto pra Zilana Mello, o que se comemora no dia de hoje? Zilana, bom dia, bom dia!
4: Bom dia! Hoje é o dia do educador sanitário. Durante as décadas de 30 e 40, o governo brasileiro pôs em prática a ideia de educar a população para a saúde e o Estado passou a se preocupar com a implementação de políticas públicas de educação sanitária, com o objetivo principal de construir uma nação com homens e mulheres trabalhadores e crianças saudáveis. Hoje também é o Dia da Marinha Brasileira. Data comemorada no dia como hoje serve como homenagem à Marinha, um dos ramos aí que formam as Forças Armadas do Brasil. A Marinha é responsável por garantir a segurança do litoral e dos rios brasileiros. A data escolhida é uma referência à Batalha Naval de Riachuelo, travada num dia como hoje, em 1865, durante a Guerra do Paraguai. Essa batalha ocorreu em um afluente do rio Paraná, em Corrientes, província da Argentina. Como eu disse, dia da Batalha Naval de Riachuelo. Também, olha, Almirante Barroso, Francisco Manuel Barroso da Silva, teve seu nome inserido no Livro de Aço dos Heróis Nacionais em 2005. Nascido em Lisboa, Portugal, veio para o Brasil em 1808 junto com a comitiva da família real portuguesa. Em 1821, ingressou na Academia da Marinha, no Rio de Janeiro, participou de combate na Guerra de Cisplatina, em operações contra a cabanagem na província do Pará e comandou a Força Naval Brasileira na Batalha Naval de Riachuelo. Ocupou diversos cargos de relevância na Marinha Brasileira, sendo reformado em 1873 no posto de almirante. Num dia como hoje, morria no Rio de Janeiro o ex-presidente da República, Eurico Gaspar Dutra. Ele morreu em 1974 e governou o Brasil de 31 de janeiro de 1946 a 31 de janeiro de 1951. Ele nasceu em Cuiabá, no Mato Grosso, em 15 de maio de 1883. E hoje é dia de São Barnabé.

0: de junho, quinta-feira, o santo nasso do dia é São Barnabé. São Barnabé era natural da ilha de Chipre. Como São Paulo, apóstolo, foi discípulo de Gamaliel. José, a quem os apóstolos haviam dado o cognome de Barnabé, que quer dizer filho da consolação, era um levita originário de Chipre, sendo proprietário de um campo, vendeu e trouxe o dinheiro, depositando-o aos pés dos apóstolos. Foi São Barnabé quem convenceu a comunidade de Jerusalém a receber o temível perseguidor dos cristãos, Paulo de Tarso. Oh, Paulo de Tarso já perseguiu o cristão? Paulo de Tarso como discípulo, levando-o como colaborador, seu Antioquia. Tem sinal aqui. Barnabé e Paulo foram escolhidos pelos profetas e doutores da Antioquia para anunciar o evangelho aos gentios, ainda não convertidos à fé cristã. Paulo, Barnabé e João Marcos, seu primo, partiram então para Chipre, Perge, Antioquia, da Pisídia e cidades de Licaônia. Barnabé participou do Concílio de Jerusalém, desentendeu-se com Paulo e dele se separou, tomando rumo diferente. Então, o santo nosso de hoje, 11 de junho, é São Barnabé. Algo mais a acrescentar, Kleber?
1: Olha, no dia de registrar fatos históricos, mandaram para você aqui uma foto histórica. Você falou do Latitude Zero. Tem a foto do Latitude Zero.
0: Opa, a camisa mais bonita do futebol
1: amapaense. Foi a Devane Baraquinha que mandou. Olha, legal. Olha o Latitude Zero com uma foto.
0: Não era bem essa camisa mais bonita, era uma outra que tinha um vermelho no meio aí.
1: Parece meio tunaluso, né?
0: Olha aí. Olha o Zequinha.
1: A escalação aí.
0: Zequinha, ó, o goleiro.
1: Da esquerda para a direita. Valber, Hermenegildo.
0: Hermenegildo Gomes de Lima.
1: Arraia.
0: Casado com a minha prima.
1: Expedito. Zequinha, o goleiro. Aí o baixinho ali é o Zizico. E o que tá circulado ali é o Chibé. Agachados.
0: Chibé é o Lourival Freitas.
1: Aguinaldo, Laércio Monteiro, Roberto Martinez, o Cristiano e o Zé Crioulo.
0: Zé Crioulo. Cristiano é que cobrava o escanteio e corria para cabecear. É o Cristiano Maia Barreto, que foi juiz de futebol também. Ele tem camisa do Latitude Zero, a vermelha mais bonita, ele tem até hoje guardada.
1: Outro dia, nem tanto, já faz algum tempo.
0: Eu perguntei para ele, se não, tem guardada lá em casa.
1: A camisa mais bonita da foto é do goleiro aí. A camisa goleiro. Dele tá toda completa.
2: É o goleiro ali. Expedito, é?
0: Esse aí é o Zequinha. Ele pegava a bola com uma mão só. Era tão grande a mão dele que ele agarrava a bola assim, ó. Tá vendo aí, ó? Coloca aí a mão, ó. A mãozinha é mais delicada, porque eu sou poeta, né? Pô? Eu sou lírico. Aqui, ó. Ele pegava assim. A mão dele era tão grande que ele pegava a bola só com uma mão.
1: É, o Manga fazia isso também, o Manga do Inter,
0: o Manga, né? O Manga do Botafogo.
1: E do Inter também, né?
0: Do Inter, jogou no Inter jogou também.
3: Não existe mais
0: tinha um apelido do Manga, tinha um apelido do Manga, não tinha? Do Manga do Inter, do Botafogo?
1: Tinha um apelido, eu não lembro agora.
2: Acho que não existe mais, não.
0: Esqueci Bernardo. Também.
2: Não existe mais o Latitude Zero?
0: Não, acabou. Latitude Zero, zerou. Nossa, depois daquela goleada, pô, para a seleção brasileira, também não existe mais. Depois daquele 7-1.
2: Calma. Já calma.
0: Não vai dar certo.
2: Vai dar certo.
3: Claro que vai.
0: Ferrari, qual é a tua opinião, Ferrari? O que

0: Qual a tua expectativa em torno dessa seleção brasileira, levando em conta aquele último jogo amistoso que o time contrário jogou o segundo tempo todinho tocando na bola?
1: O time reserva é melhor, vai lá, cara.
2: Eu acho que apesar dos desfalques, né, que tivemos recentemente, eu acho que a seleção consegue ir longe, Melo. Eu acredito que ela pode chegar até uma semifinal com esse time. É porque também as outras seleções, ó, a Argentina já tá fim de carreira para muitos jogadores. Di Maria, que era um mestre, saiu. Ah, já não joga.
1: Verdade.
2: A seleção tem muitos craques, né? O Carlo Ancelotti conseguiu reunir. Eu acho que ele teve tempo suficiente para montar uma boa equipe. Cada um com a sua característica de jogar. Eu acho que dá. Mesmo sem o Neymar, eu acho que a seleção vai longe.
0: Apesar dos pesares, nós todos ainda não que acreditemos que vamos ganhar, né? Temos esperança. Agora diz aqui, olha, a notícia. O favoritômetro. Em levantamento de O Globo, França, Espanha e Argentina. Olha, favoritômetro. Em levantamento de O Globo, França, Espanha e Argentina são os favoritos para ganhar a Copa do Mundo este ano. O Brasil passa longe, é o nono no ranking.
1: Eu prefiro assim.
0: Brasil, nono no ranking.
3: É, eu prefiro que seja assim.
1: Todas as vezes que o Brasil ganhou, foi assim. Chegou desacreditado, com algum problema.
3: Exatamente.
1: Em 2012 tivemos problema com o Ronaldo Fenômeno, lesionado, enfim. Muitas coisas. E o Brasil chegou, encaixou, são 8 jogos, né? E é nesses 8 jogos que você encaixa o time. E o Ancelotti é um técnico copeiro, ele é experiente.
2: A Alemanha em 2014, aqui no Brasil, campeã, eles estavam totalmente discretos. Eles treinavam no interior da Bahia. Ninguém, nem jornalista aparecia lá para ver.
1: Em 2022, a Argentina, a mesma
2: chegaram
1: coisa.
2: Discretos e foram campeões.
0: É verdade.
2: Que o Brasil também seja discreto.
0: Você que está ouvindo a gente, se quiser opinar, se quiser dar uma opinião, um parecer sobre a nossa seleção, ligue pra cá.
1: Ligue ou mande um áudio, né?
0: Mande um áudio, nossa, coisa parecida. 99972-1141 ou 99971-1141. Ou um ou outro. 9972 é o geral aqui da rádio e o 9971 é o meu telefone. Pode ligar.
3: 99971-1141 é o do Melo e 99972-1141 é o daqui da bancada.
1: É,
3: você pode
1: aí
3: também mandar seu áudio,
1: mande um áudio,
3: mande
1: um
3: seu
1: áudio, palpite,
3: mande um áudio, seu palpite aí que a gente
1: sua
3: vai
1: expectativa,
3: colocar, tá bom?
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6: Dois homens são assassinados em região de garimpo, em Calçoene, durante briga. Um dos envolvidos efetuou disparo de arma de fogo contra o outro, o que resultou em morte instantânea. Ao presenciar o pai assassinado, o filho da vítima travou luta corporal com o autor do tiro e o atingiu com vários golpes de facão. Viu essa?
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3: E o tempo já passa, passa, passa, como sempre, veloz, veloz, como ninguém. No relógio da Diário, 7h52.
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8: Olá pessoal, tudo bom? Sou o Dr. Jefferson Vilhena, meteorologista do IEPA. Estou aqui trazendo a previsão do tempo para esta quinta-feira, dia 11 de junho, onde o dia deverá permanecer com o céu apresentando muitas nuvens em grande parte do estado. No decorrer do dia deverá permanecer com variação de nuvens. Existe previsão de chuvas variando de intensidade leve a fraca sobre grande parte do estado, com acumulados variando entre 1 e 14 milímetros. As chuvas mais intensas devem ocorrer sobre os municípios de Oiapoque, Amapá, Pracuúba, Tartarugalzinho e Calçoene, com acumulados variando entre 13 e 57 milímetros. Pancadas fortes de chuvas rápidas e pontuais também poderão ser observadas. Existe ainda a possibilidade de rajadas de forte intensidade de ventos e atividade elétrica, ocorrendo em qualquer período com volumes pluviométricos significativos. Em Macapá, Santana, Mazagão e áreas litorâneas, os ventos poderão alcançar os 24 km por hora, com rajadas que devem ultrapassar os 44 km por hora.

0: As temperaturas deverão oscilar entre mínimas de 24 e máximas de 32 graus Celsius. A umidade relativa deverá variar entre 62% e 90%. Vou ficando por aqui. Até mais.
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4: Bom dia, minha equipe maravilhosa. Olha a hora.
5: Dona Jerusa.
4: Bora levantar. Bora lavar os olhos. Para escutar o Luiz Melo Entrevista, o melhor programa de todas as manhãs, e para a notícia fresquinha para nós. Bom dia, bom dia, bom dia. Vamos que esse programa é maravilhoso. Olha a hora.
5: Bom dia, bom dia, bom dia, Dona Jerusa. Bom dia, família. Bom dia, cidade. Então, olha a hora. Não perca a hora. 7h54, eu disse 7h54. A hora da hora.
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5: E nem o sol. Ninguém pode impedir o sol de brilhar. Nem a chuva. Ninguém pode impedir a chuva de cair. Ela já tá caindo, parou. Não adianta pedir, ela não vai parar. E não adianta reclamar do céu. Ele não tem culpa. Então nem o sol, nem a chuva, nenhum nem outro cobre melhor a cidade do que eles.
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8: Oi, Luiz Melo, aqui é o Gabriel. Eu escuto o seu programa essa semana. Amanhã eu consigo o canco. Pocuê, no Cate Repoque, é na rua.
5: Isso, Capião! Lugar de...
9: Repoque.
5: Lugar de repoque. É na rua! E é pra lá que nós vamos agora. Capião, chova ou faça sol? Vamos arruar então? Vamos Macapá? Vamos! E lá estão eles. Na tela, telinha, telona. E cada um deles com uma missão a cumprir. Antes eu queria conversar com o Antônio Sacramento dos Santos. Será que ele já está aí, Antônio Sacramento dos Santos?
10: É o Luiz Belo.
5: Ei, Antônio Sacramento.
10: Oi, Luiz Belo, tá me escutando?
5: Tô aqui, tô com fone te ouvindo, rapaz.
10: Oi, Luiz Belo, tá
5: Ei.
10: Me escutando? Da hora aí, Capobó. Luiz Belo,
5: Ei.
10: Abração pra ti aí, um bom trabalho.
5: Obrigado.
10: O pessoal daí da rádio. E eu tô mandando um alô pra todo mundo aí da rádio.
5: Isso, e obrigado.
10: Tudo de bom pra vocês e um bom dia e é isso. Luiz Melo, aqui o Antônio Sacramento dos Santos. Tá jogando um diálogozinho contigo aí de manhã cedinho, né? Vou te contar, só quer tá dormindo. Da hora aí, cabocô.
5: Obrigado, Antônio Sacramento dos Santos. Então, a hora aí, cabra bom!
11: Olí Fernandes, dá hora aí pra nós, cabra bom! Na virada do ponteiro do relógio, em Macapá, 7h57. Bom dia, Melo!
5: De cara! Bateu de cara, Penha!
11: Vamos lá,
5: essa gelosa espumosa do Meneleu! Lá do Meneleu, fica
11: sabe quem tá ouvindo e assistindo a gente, ô Melo?
5: Hein?
11: O Evandro Milhome tá assistindo a gente, viu?
5: Opa, muito obrigado, Milhome. É o cumprido que eu chamo.
11: É o fuzil.
5: Jogou futebol. Nada lá esse craque, mas jogou.
12: Gente boa,
5: amigo. Não, craque, assim, mas jogou. Então, Olívio Fernandes.
11: Ei, Melo, olha, aqui eu não sei o que é que tá acontecendo. Chuva e sol ao mesmo tempo. Neste momento que eu estou ao vivo, 7h58, tá um sol

0: apareceu o sol. Logo cedo, 10 minutos atrás, estava uma chuva torrencial. Deu ar da graça, olha só a imagem que eu estou falando aqui. Esse trecho, Melo, um mês atrás, estava intrafegável. Crateras, buracos. Nossa Senhora, essa aqui... Aí a Prefeitura de Macapá fez uma ação e reestruturou. Rapaz, na verdade...
1: Tá um tapete, né?
0: Com certeza.
1: Essa já é obra do Pedro da Lua, é?
0: Pedro da Lua. O novo secretário de obras. Aqui essa via é que liga o Zerão com o Congós Zerão. É a 16ª. Melo, o pessoal colocou pneus porque ficou intrafegável o buraco, cratera. Aí o prefeito Pedro da Lua aproveitou que ele ajeitou a 7ª e ajeitou essa uma aí. Estou mostrando as imagens. Legal. Como é que está o trânsito tranquilo.
1: Muito bem. Aplausos também para o Leonardo Craveiro, né? Que é o secretário de obras do município.
0: E está até com o enfeito de Copa do Mundo, olha só as imagens.
1: Muito bem.
0: Parabéns. Então, Evandro Carneiro de Melo, a 16ª dos Congós, há um tapete que liga Congós ao bairro do Zerão, na zona sul de Macapá. Já foi feito todo o trabalho um mês atrás pela Prefeitura Municipal de Macapá, na nova gestão do prefeito interino Pedro da Lua. Com o sol batendo forte neste momento, vou para outro ponto da cidade, acionando o repórter Same, Elson Same. Bom dia, Same, onde por onde, rapaz?
2: Same, Elson Same.
1: Ai, tá aí.
3: Bom dia para você também, bom dia para todo mundo que está acompanhando, ouvindo, assistindo o programa Luiz Melo Entrevista. Alô, Luiz Melo, bom dia!
1: Se protegendo aí dentro do carro, é bom que tem uma acústica legal aí. Bom dia, alegria.
3: Exatamente, ó, chovendo um pouquinho. Na verdade, agora já diminuiu um pouquinho mais. Inclusive, logo mais cedo, fiz algumas imagens ali embaixo do viaduto da integração, na rodovia Norte-Sul, rodovia do Centenário. Olha essa imagem aí, Melo. O povo todo se escondendo embaixo aí do viaduto. O pessoal que vai pra escola.
4: Chuva.
1: É chuva.
3: Exatamente. O pessoal que tá se escondendo na chuva aí. Do viaduto, pessoal que tá indo levar a criança pra escola, tá de moto, tá de bicicleta, pessoal que vai pro trabalho, vai para suas missões do dia e aí precisa se esconder. Mas agora, nesse momento, nesse instante, como a Azulana também agora há pouco falou, o sol já começa a dar o ar da graça, foi aquela chuvinha só para amenizar um pouco mais e para começar essa quinta-feira, uma quinta-feira bem diferente, mas o sol agora já bochechudo, sol. Já dando ar da graça e nós estamos a caminho aqui, Melo, especial da Fazendinha. Daqui a pouco, na minha segunda participação, eu volto trazendo outros detalhes e outras informações. Hoje tem assinatura de ordem de serviço, em especial para a área ali do bairro Fazendinha, que agora é Fazendinha, e várias outras informações que eu trago daqui a pouquinho no programa Luiz Melo Entrevista, inclusive com a presença do governador Clécio Luiz, que estará visitando o bairro. Tem serviço de pavimentação, tem serviços de algumas novidades que também a Fazendinha estará recebendo e ganhando ainda nesse ano de 2023. Eu volto já com outras informações, porque eu estou vendo que Rodrigo Silva e Tarciso Franco já estão prontíssimos para trazer também outras informações em clima de Copa do Mundo. Eu volto já, Luiz Melo!
1: Volta já! Sempre que quiser e puder! Porque quem fica no chão não vai aos ares. Por onde anda, Rodrigo?
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1: Olha essa dupla aí, é?
7: Rodrigo Silva.
8: Alô, Melo, bom dia! Bom dia pra você, Melo!
1: Bom dia, Rodrigo! Bom dia, Tarciso!
8: Bom dia pra você, Melo! Alegria, alegria! Bom dia, Rodrigo Silva! Bom dia a todos da bancada, aos nossos milhares de ouvintes! Já estamos vivendo o clima de Copa do Mundo, a grande abertura hoje, no estádio Cidade do México.

0: assim batizado pela FIFA, né, Rodrigo?
1: Exatamente, estádio Azteca, que traz boas lembranças, estádio Melo, onde o Brasil conquistou o tricampeonato na Copa de 1970, e tá todo mundo nessa expectativa aí para essa grande abertura da Copa do Mundo, a maior Copa de todos os tempos, 48 seleções, Melo disputando, iniciando aí a disputa.

0: México e África do Sul nesse colosso estádio, com capacidade para um pouco mais de 80 mil lugares. O Brasil, como o Rodrigo muito bem falou, conquistou o tricampeonato. E a Argentina, em 86, com aquele time comandado por Dom Diego Armando Maradona, hein, Rodrigo?
1: Exatamente, Tarcísio. Melo, o pessoal tá mandando mensagem aqui pra gente, dizendo que quer sua torcida e do Jotanei para a seleção brasileira. Quer que vocês estejam confiantes, otimistas, que o Brasil vai ganhar esse título. O Bruno mandou aqui a mensagem e disse, olha, se o delegado Ronaldo Coelho, se não o delegado Ronaldo Coelho, vai ter que enquadrá-lo isso aí, viu? Jotanei e Luiz Melo. O pessoal tá mandando aqui a mensagem. A mensagem
2: está aqui, viu? Onde Bruno é que Melo, vocês Zulana, estão?
1: Kleber Barbosa.
3: Olá, olá, Rodrigo.
1: Olha, Melo, nós ainda estamos... Oi, Zulana.
3: Oi.
1: Tá chegando bem o nosso sinal aí,
3: tá,
1: né?
3: Tá ouvindo okay. Vocês pode aqui, continuar, ó. Pode continuar.
1: Maravilha. E, Melo, nós já estamos a caminho dos Estados Unidos, aqui no Panamá ainda, já fazendo aqui a nossa conexão, exatamente para mostrarmos, já chegarmos até Nova York. Tivemos um probleminha no voo, na saída de Manaus. O voo acabou sendo cancelado por conta da questão climática, do mau tempo. E só na madrugada desta quinta-feira a gente conseguiu embarcar primeiro aqui para a cidade do Panamá, depois para Nova York, direto para Nova York. Vamos chegar já bem no clima do jogo do Brasil, retirar credenciamento dessa força-tarefa aí, né, Tarcísio? Para seguir acompanhando aqui, especialmente a nossa seleção, que já estreia no próximo sábado. Pois não, Melo?
2: Qual é a hora aí no Canadá agora?
3: É no Panamá.
2: Panamá, não, qual hora?
1: No Panamá. Panamá. Aqui estamos exatamente de 7 horas e 3 minutos, Melo.
2: 7 e 3?
1: Uma hora menos.
2: Uma diferença de uma hora só.
3: É, uma hora menos.
2: Panamá, né? Não é Canadá, não. Panamá.
3: Não, é Panamá.
1: Uma hora menos.
4: Ok. Olha, a gente fez aqui um desafio, Rodrigo. Pediu para as pessoas, nossos ouvintes, mandarem para cá, né? O palpite deles, a expectativa deles para a Copa do Mundo. E já chegou um aqui, mesmo. Falou aqui, olha. Nosso amigo ouvinte, né? Disse: Bruno, estou excessivamente otimista em relação ao Brasil nesta Copa. E que seremos campeões. E ele disse que o placar dele contra o Marrocos sábado é de 5-1 pro Brasil, hein?
2: Otimista, né? Bom brasileiro.
4: É.
2: Pezinho atrás, mas confiante.
4: É, foi o Tadeu que mandou aqui pra gente.
2: Vamos lá.
1: Confiante sempre.
2: Vamos lá, tá.
1: Cícero Franco.
0: Olha, Melo, a seleção brasileira, sob o comando do técnico Carlo Ancelotti, ontem realizou mais um treinamento concorrido, um treinamento que ele pôde já definir o time que vai encarar a seleção de Marrocos às 19h, no horário de Brasília, de sábado, no estádio MetLife, um dos grandes estádios desse Mundial, a Copa do Mundo. E com novidades, o Flamengo vai ter 3 jogadores em campo. Os laterais, Danilo pela direita, Alexandre pela esquerda e mais Lucas Paquetá. São algumas das novidades para essa partida de estreia, né, Rodrigo?
1: E ontem, quem falou com a imprensa foi o atacante Rafinha, muito questionado a respeito das atuações dele na seleção brasileira, muitas perguntas do porquê do rendimento melhor no Barcelona do que na seleção brasileira. E ele falou com a imprensa e a gente destaca aí exatamente essa expectativa dele para a Copa do Mundo e também do que fazer para jogar um futebol mais confiante e um futebol mais produtivo com a camisa da seleção brasileira. Acompanhe a entrevista do Rafinha.
5: Vamos ouvir. Eu acredito que sim, acho que, como eu falei antes na outra pergunta, a gente tem que entender a grandeza que é vestir a camisa da seleção. E acho que principalmente o pessoal que já disputou uma Copa, a gente já entende o peso que é vestir a camisa da seleção. A gente passou por um período muito complicado, onde teve muitas cobranças, onde teve muitas dúvidas. E ainda assim a gente conseguiu chegar para essa Copa forte, que é o que eu acredito que a seleção está chegando forte para disputar a Copa. E a gente tem que saber também a responsabilidade que cada um carrega individualmente, né, dentro dos seus clubes, trazer aquilo para dentro da seleção. Tem vários jogadores muito experientes, até mesmo o Vini, que, né, não tem muita idade, mas a experiência dele no futebol, as conquistas dele dentro do futebol, é uma pessoa que pode resolver um jogo de Copa do Mundo também, é uma pessoa que pode ajudar a gente a trazer o Hexa. E eu também me incluo nisso. Eu, Vini, enfim, tem outros jogadores também que têm já uma experiência no futebol.

0: futebol que podem resolver uma Copa. Então, acho que o fato da gente entender isso, entender o momento que a gente vive na nossa carreira, entender o peso que a gente carrega também, vai ser muito importante para a gente conseguir chegar e resolver os jogos. Já escalou a
1: seleção. Olha, o jogador Rafinha, ele está transmitindo para o público, para a torcida brasileira, que ele está sendo muito cobrado, Rodrigo, pelo fato de ele jogar o fino da bola no Barcelona e na seleção brasileira ele não consegue reeditar atuações impecáveis que ele vem fazendo pelo clube espanhol. Então ele está sendo cobrado, precisa jogar mais. O que ele sabe na seleção brasileira?
2: Pois é, e o Rafinha sempre figurando entre os melhores.
3: Só ele, o Vini Júnior também, não está jogando nada.
2: Em todos os...
1: Concordo com você, mesmo. É isso mesmo.
2: O Vinícius Júnior também deixando a desejar aí também, precisando ainda mostrar, fazer uma boa Copa. Vai ser a sua segunda Copa do Mundo, a primeira dele na condição de melhor jogador do mundo, que foi 2 anos atrás. Então, individualmente, eu costumo dizer o seguinte, individualmente a seleção brasileira está jogando, tem bons jogadores que jogam aí em condições de igualdade nas melhores ligas do mundo, Premier League, a Bundesliga na Alemanha, a França, também na Espanha, na própria Itália, que mesmo não estando na Copa, ainda é uma das ligas mais competitivas. Então, esses jogadores precisam sim mostrar aí essa mesma personalidade, esse mesmo futebol, defendendo a camisa da seleção brasileira. E esse confronto contra a seleção de Marrocos, as duas seleções estão no top 10 da FIFA. A seleção de Marrocos, que ficou na quarta colocação na Copa de 2022, e o Brasil, que está aí na oitava
1: colocação. Na sexta colocação.
2: Não, a seleção de Marrocos foi quarto colocado na Copa de 2022.
1: Muito bem.
2: E o Brasil ocupa aí a oitava colocação no ranking da FIFA, ou seja, as duas seleções no top 10. No top 10, então vai ser o confronto mais complicado, o confronto mais difícil do Brasil na primeira fase, e um dos confrontos mais aguardados aí nessa primeira fase da Copa do Mundo, que começa hoje com uma grande festa.
3: Pois é, isso que eu quero perguntar, Rodrigo ou Tarcísio. Vocês estão no Panamá ainda, né? Vocês vão voar para o México ou vão para Nova York?
2: Então vamos para Nova York.
1: Nova York,
2: diretamente para Nova York.
3: Não vão participar da abertura então, né? Porque Nova York tem pro México.
2: Não,
1: abertura não. Abertura é? Porque era
3: contra traça, México, traça o roteiro aí. Como é que vocês vão fazer daqui a pouco, quando vão tomar voo?
2: Olha, aqui da cidade do Panamá, a gente embarca para o aeroporto JFK em Nova York. De Nova York a gente já se desloca até a cidade de Nova Jersey, que é onde a seleção brasileira está concentrada, e vamos acompanhar já toda a movimentação, os treinamentos, a reta final da preparação da seleção brasileira, que no sábado estreia exatamente no final, no estádio onde vai ser a final da Copa do Mundo deste ano de 2026. Então, Nova Jersey, a seleção vai se concentrar na cidade de Nova Jersey, vai jogar o segundo jogo na Filadélfia. Da Filadélfia, encerra a primeira fase em Miami e, se terminar em primeiro lugar no seu grupo, no grupo C, vai jogar aí a fase 16avos de final na cidade de Houston, no Texas, Tarcísio.
1: Então, Melo, começa hoje o maior torneio de futebol do planeta, e no mercado da bola apontam favoritismo para a França. Aponta também o favoritismo para Portugal, Espanha, de Cristiano Ronaldo, que tem uma baita seleção, não pode ser descartado. A Espanha, que tem Lamine Yamal, que tem 18 anos, é um jogador que vai encher os olhos do mundo, que tem um futebol muito refinado. E tem também, é claro, as seleções como da Inglaterra, correndo por fora. E a Argentina, de Lionel Messi, que é
3: um dos... França, né? Espanha e Argentina são os favoritos.
2: Bélgica também, que são seleções importantes. Essas seleções que correm por fora, né? Tá todo mundo apostando também numa surpresa aí. Pode ter uma surpresa, uma seleção que não figure entre as favoritas, mas que podem aprontar, dado aí as últimas Copas. A Croácia, por exemplo, que chegou na final em 2018 contra a França. E o próprio Marrocos, que chegou entre as 4 melhores seleções na Copa do Catar em 2022.
1: Jogadores já em tudo de despedida.
3: Pode pintar zebra, então.
1: Da Argentina, Cristiano Ronaldo, Portugal, Neymar também da seleção brasileira, e mais o Luka Modric, jogador da seleção da Croácia, né, Rodrigo?
2: Com certeza. E mesmo

0: Uma grande festa sendo preparada com transmissão para o mundo inteiro, né? O mundo inteiro já com as atenções voltadas exatamente para a abertura desta Copa do Mundo. No México, muitas manifestações acontecendo. É, a movimentação um pouco diferente se comparada aí com outras Copas do Mundo, né? Porque a gente vê uma movimentação pequena nos aeroportos. Nos Estados Unidos, a movimentação também não é dentro do que estava sendo previsto, do que estava sendo planejado. Lá no México, o pessoal está reclamando muito do preço do ingresso.
1: É muita greve
0: lá. No Canadá também não se tem as informações que chegam, que a procura não tem sido dentro da expectativa. Mas o certo é que o torcedor brasileiro, que costuma participar em grande número, está vindo prestigiar a seleção, vai acompanhar a seleção, onde a seleção estiver, com a expectativa de terminar em primeiro lugar no seu grupo e disputar a Copa somente aqui em solo americano, viu, Tarcísio?
2: Olha, e tem um detalhe importante, velho, pra gente fechar. Se você for hoje tomar um trem, né, de onde a gente vai ficar, por exemplo, em Nova Jersey, até o estádio MetLife, você paga hoje R$64 de ida e volta. E no dia do jogo, você vai pagar R$500 só para você chegar até o estádio. E você aí em Macapá, que tem interesse de assistir a final da Copa do Mundo no MetLife Stadium no dia 19 de julho, vai ter que desembolsar $10 mil, o equivalente a um pouco mais de R$50 mil.
0: Ou seja, por isso que a Copa aqui está sendo considerada a Copa mais cara de todos os tempos, pela questão de logística, três países turismo, diferentes, mano, sediando aqui a Copa do Mundo. E é essa a expectativa. Vamos acompanhar agora os jogos, porque, Melo, chegou a hora de separar os homens dos meninos, viu, Melo?
1: Ok, ok, ok. Obrigado, Rodrigo. Obrigado, Tarcísio. Direto do Panamá, né? Já se preparando para viajar para os Estados Unidos. Ok, boa viagem. Boa viagem. E que o Brasil, que o Brasil vença.
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4: Bom dia, Macapá, quinta-feira, 11 de junho de 2026. Vamos aos destaques agora no portal diariodoamapá.com.br. Polícia, dois homens assassinados em região de garimpo em Calçoene durante briga. Política, Aline Serrão reforça pré-candidatura ao Senado. Cidades, consultoria diz que exploração da margem equatorial precisa de 42 bilhões de dólares. Nota 10. Estudante amapaense discursa na abertura da Genius Olympiade nos Estados Unidos. Polícia. Operação Mulher Segura prende mais de 40 agressores e concede 71 medidas protetivas em 10 dias. E ainda a política. Ministério Público do Trabalho e Ministério Público Federal firmam um acordo para fortalecer combate ao assédio eleitoral no Amapá. Essas e outras notícias.

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1: 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No relógio da Diário, 8:19.
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1: Pra você não ficar de fora e nem por fora.
5: Ok. Comissão aprova PEC que reduz maioridade penal. A Comissão de Constituição e Justiça da Câmara dos Deputados aprovou ontem por 44 votos a 18 a admissibilidade da proposta de emenda à Constituição que reduz a maioridade penal dos atuais 18 para 16 anos de idade. A análise da admissibilidade pela CCJ é apenas o primeiro passo na tramitação do tema na Câmara. Se aprovada, a proposta ainda precisa passar por uma comissão especial e pelo plenário em dois turnos de votação. E atenção! Polícia Civil prende condenado por crime de estupro de vulnerável. Ação do 6º BPM resulta na prisão de suspeito por tráfico de drogas no bairro Cidade Nova. Polícia Militar cumpre mandado de prisão por tráfico de drogas no bairro Santa Rita.
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5: Nossa atiradora de elite, Ellen Costa, está na linha de tiros. Avançar!
6: Douglas, policiais civis empregados na Operação Mulher Segura prenderam um homem de 47 anos de idade, condenado judicialmente pelo crime de estupro de vulnerável. A captura desse elemento foi realizada no bairro Infraero 2, zona norte de Macapá, por meio do cumprimento de mandado de prisão definitiva. De acordo com o delegado Felipe Rodrigues, o crime ocorreu nas dependências de um estabelecimento comercial. Conforme consta nos autos, esse indivíduo teria tocado nas partes íntimas de uma criança. A polícia não forneceu mais detalhes da situação. O homem preso foi encaminhado à audiência de custódia e segue agora à disposição do Poder Judiciário. E olha, a Polícia Militar, por meio do 6º Batalhão, realizou a prisão de um homem de 26 anos de idade por suspeita de tráfico de drogas. Essa ocorrência foi registrada na rua Santa Maria, no bairro Cidade Nova, zona leste da capital. Segundo o relatório, durante patrulhamento ostensivo naquela região, os agentes identificaram o indivíduo em atitude suspeita. Ao perceber a aproximação da equipe, ele tentou fugir, mas foi localizado. Durante a abordagem, foram encontrados indícios da prática de tráfico de entorpecentes. Na ação, foram apreendidas 24 porções de cocaína e certa quantia em dinheiro fracionado. A área onde ocorreu a detenção desse cidadão é apontada pelos órgãos de segurança pública como lugar com recorrentes registros relacionados ao comércio ilegal de produto ilícito. Diante dos fatos, o suspeito recebeu voz de prisão e foi encaminhado à autoridade policial competente para os procedimentos legais cabíveis. E olha, uma equipe do 6º Batalhão da Polícia Militar cumpriu um mandado de prisão no bairro Santa Rita, região central de Macapá. Conforme relatório da unidade, durante patrulhamento pela região, os agentes fizeram uma abordagem a vários indivíduos em atitude suspeita. após consulta ao sistema de segurança pública, foi constatado a existência de um mandado de prisão em aberto em desfavor de um homem de 25 anos de idade, procurado pela justiça pelo crime de tráfico de drogas. Diante da confirmação da ordem judicial, o sujeito foi contido e encaminhado à autoridade competente para os procedimentos legais cabíveis. E por hoje é só, Douglas, eu vou ficando por aqui, desejando bom

0: dia, uma excelente quinta-feira a todos. Até amanhã.
1: Ok, Alan Costa, muito obrigado. Até amanhã.
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1: Aprovada a indicação de Benedito Gonçalves para Corregedor Nacional de Justiça. O plenário do Senado aprovou ontem a indicação do ministro do Superior Tribunal de Justiça, Bento Gonçalves, para o Conselho Nacional de Justiça. O ministro exercerá o cargo de Corregedor Nacional de Justiça no período de 2026 a 2028. A indicação recebeu 53 votos favoráveis e 16 contrários. Senado aprova piso de R$ 13.662 para cirurgião dentista e médico. A Comissão de Assuntos Sociais do Senado confirmou em turno suplementar nessa quarta-feira, dia 10, o projeto que eleva o piso salarial nacional de médicos e cirurgiões dentistas de R$ 3.636 para R$ 13.662 para a jornada de 20 horas semanais. Impacto nas contas públicas do país, se esse aumento vingar, será de R$ 47 bilhões de reais. A proposta segue para análise da Câmara dos Deputados, salvo se houver recurso para votação em plenário. Termino anunciando que hoje, a partir das 19 horas, ao Terço dos Homens, na Igreja do Rosário, São João Calábria, no Jardim Felicidade 2. Douglas Lima, para o programa Luiz Melo Entrevista. Bom dia.
3: Deus quis, Deus quer, e assim será.
1: Amém.
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4: Ora, ora, ora, ora, ora. 8:26. Eu disse 8:26. É a hora da hora.
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8: De Pedro Stoklos, A Cidade Submersa. Quando a cidade quase submerge, agarra-se numa boia, um tronco de árvore sonâmbulo que vagueia pelas águas. No mapa sublinho, a palavra Macapá, que quer dizer senhora de óculos sentada de costas para o portão, com tantas primaveras floridas em uma saia de mar abaixo. A coisa mais bonita do mundo, aquilo que vem enfiado nos pés, uma dança, um pedaço de madeira, lugar de muitas bacabas, boêmios, laguinho, por onde um trem nunca para. Há sempre de seguir viagem, é um trava-língua pronunciar Buritizal. É inevitável, sobretudo, não dizer Cidade Morena ou Linha do Equador. Desconfio que a palavra Macapá não vem do tupi, como dizem os historiadores. Surpreendente seria se Macapá tivesse sido extraída do barro escuro que estranhamente se espreguiça no rio Amazonas.
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1: Muito bem, Lucamelo e ouvintes que a gente está recebendo aqui de volta. Faz um tempinho que ela teve aqui a última vez com a gente. Ana Paula Brandão, a professora Ana Paula, é diretora da unidade Nova Acrópole Macapá. É uma organização sem fins lucrativos que tem ajudado muita gente a melhorar pessoalmente ou profissionalmente. Da última vez que você esteve aqui, você veio falar de um curso de filosofia. E o Melo adorou essa história, que ele gosta de filosofia. Hoje você veio falar de um curso que começou ontem, não é?
2: Isso, de formação de oratória.
1: Formação de oratória. Tudo bem, Ana?
2: Tudo bem. Então, deixa eu me apresentar um pouco mais, né? Eu sou Ana Paula, sou professora lá na Nova Acrópole. E eu estava conversando aqui com o Kleber que a Nova Acrópole é uma organização sem fins lucrativos. Então, a gente trabalha para promover filosofia. Nosso carro-chefe é o curso de filosofia. E também promove cultura e voluntariado. E aí eu vim aqui explicar um pouco mais também do nosso curso que a gente teve, anteontem e ontem, que é o curso de oratória. Falar um pouco do Dia da Arte, que a gente vai comemorar no próximo sábado. Mas eu queria começar, Kleber, antes falando do voluntariado, porque da última vez eu acabei falando um monte de coisa e não falei do voluntariado.
1: Aliás, o voluntariado, eu milito muito nessa área do empreendedorismo, gosto muito dessas questões, de dar dicas para o mercado. Tem uma questão que é paradoxal, né? O jovem... muitas vezes se ressente da primeira oportunidade de emprego. Aí porque ele chega lá para o emprego, a entrevista, e tem alguma experiência. Diz, pô, mas é o meu primeiro emprego. Então a dica que dão é fazer trabalho voluntário, que já quebra esse paradigma, né?
2: Então, e aí a gente trabalha, né, nessa questão, o que seria o voluntariado? Eu sou voluntária lá. Então, eu, para ganhar o meu pão de todo dia, eu sou professora na Unifap, do curso de Letras. Mas comecei na Nova Acrópole pelo curso de Filosofia, o primeiro nível. Lá mesmo tive a minha formação como instrutora. E a partir de então, eu vi que o que eu aprendi lá foi tão importante para a minha vida que eu disse, não, eu vou trabalhar como professora aqui. Todos os professores da Nova Acrópole, as pessoas que trabalham na recepção, quem recebe na portaria, tudo é voluntário, né? Também a arrumação da escola. Então, o voluntariado lá, como é que a gente vê? Não só nesse aspecto aí, né? Ah, a pessoa pega a experiência, de repente a pessoa nunca ensinou, ela pode ter essa oportunidade de ensinar lá. Mas também o voluntariado é onde você pratica o que você aprendeu na filosofia. Então, a filosofia, ela vai trabalhar muito essa questão de desenvolvimento de valores. A gente está até vendo aqui, né, várias notícias que às vezes não são muito boas, são ruins. E que se as pessoas tivessem uma formação humana, pra ética, o que é a ética? Ser uma pessoa mais ética, mais bondosa, mais generosa, a gente não estaria ouvindo todas essas notícias ruins que a gente geralmente escuta aqui. E aí, o voluntariado é uma forma de você colocar em prática o que você aprende no curso de filosofia. Então, é por isso que a gente promove o voluntariado.
1: E disciplina também.
2: Exato. E aí, falando, não sei se eu já posso falar do curso de oratória,
1: por favor,
2: né?
1: Por favor.
2: A gente também oferece, além do curso de filosofia, outros cursos, já que é uma organização voltada para a educação. E aí, dentro desse processo, a gente acha também importante trabalhar a questão da oratória. Inclusive, a gente tem lá mais adiante no curso de filosofia, a gente oferece a oratória.
1: Apareceu o candidato lá querendo fazer o curso de oratória?
2: Então, a gente teve uma turma cheia agora. Veio um professor lá de Belém, o professor Galdino Ribeiro, que eu queria agradecer. Eu acho que ele está assistindo aqui a gente.
1: É um nome famoso, professor Galdino.
2: Ele é famoso lá em Belém, já está há 30 anos dando esse curso e ele aceitou o convite na hora, veio, deu o curso, é muito animado e deu várias dicas muito boas. Eu espero já ter melhorado a minha oratória também, né? E falou de várias coisas muito interessantes, por exemplo, que a gente trabalha também na filosofia, a questão do medo de falar em público. Então, ele explicou né, que é a questão de, por exemplo, é uma questão às vezes emocional. Nossa, a gente já, antes, alguém, vou falar na rádio, vou falar não sei aonde, a gente já pensa, poxa, mas será que eu estou preparada? Ah, mas não sei, eu tenho vergonha, não sei o quê. E ele falou, não, a gente tem que trabalhar um foco positivo, eu vou lá.

0: Vou compartilhar o que eu sei com as pessoas querem me ouvir e isso te ajuda muito.
1: O Luca Melo, por incrível que pareça, não gosta de falar em público, fica tímido.
2: Não gosto mesmo.
0: Então tem que ir lá no nosso curso de oratória.
2: Se divulgasse, eu teria ido mesmo.
0: Pois é. Olha, o próximo vai ser em agosto, possivelmente. O Galdino não sabe, mas ele já está convidado aí para vir e voltar. Foi um sucesso. E aí todos estão convidados para participar.
2: Muita gente
0: participou. Sim, tivemos uma turma com 18 alunos. O máximo são 20 alunos para que ele possa ali, né?
1: Acompanhando. Mais próximo,
0: exatamente.
1: Né?
0: Foram 2 dias, mas geralmente são 3 dias. No próximo a gente faz com 3 dias.
1: Tem um filme aí famoso, né, de um candidato ao Senado que se hospeda num hotel chique, né, e se apaixona pela camareira. Como é o nome do filme, lembra? Encontro Marcado. É. E aí, em comum, ele tem com o filho dessa camareira, o garotinho também travava na hora de falar na escola, de fazer a apresentação, a defesa do trabalho, ele travava. Sim. E ele virava, coitadinho, virava objeto de bullying na sala de aula. E o candidato ao Senado deu um truque para ele. Eu tenho um truque. Ele tinha um clipe no bolso, né? A pessoa canaliza o seu nervosismo para algum objeto ali, né? Tem gente que usa uma caneta, uma régua, tem isso também, né?
3: Eu tenho um truque que eu não falo também. Eu sou um pouco assim, tímida para isso, mas eu tinha um truque quando eu ia apresentar seminário na faculdade e tudo, e um professor meu disse: olha, foque em alguém que você tenha confiança na plateia.
0: Exato.
3: Né? Então olha para alguém, algum amigo seu, alguma amiga, alguém que te dê uma segurança, uma certa segurança. E na hora de seminários eu procurava, não via ninguém, eu mandava uma amiga minha pra lá, vai pra lá e fica me olhando, ela ficava. Só que ela fazia gracinha, ficava de vez em quando fazendo assim e me tirava, me desconcentrava. Mas é isso, você precisa procurar alguém que até que você não conheça, mas que te dê uma certa segurança no pulso.
1: Só tem um problema dessa técnica, ela realmente ajuda, só tem um problema. As pessoas às vezes ficam fazendo a sua oratória o tempo todo só pra aquela pessoa. Aí não dá.
3: Não, mas daí você não precisa também só olhar pra ela, né? Tá, olha pro papel, olha pra tá, e depois olha pra pessoa de novo.
2: Ele esquece a plateia. Colocando aí, dá impressão, ele tem impressão falsa, claro, de que está falando para uma pessoa.
3: E outra coisa,
2: só.
3: Tem outras técnicas também, de você citar alguns nomes de pessoas que estão na plateia, né? Que te dão uma certa segurança também, tem isso?
0: Sim. É, o professor Galdino deu uma dica muito boa, né? Ele até terminou o curso falando assim: olha, depois de 30 palestras, vocês vão estar preparados. Ou seja, é a prática. É você não ter o medo, né? Tentar ali controlar o medo, dar o seu melhor, que é algo que a gente trabalha muito na filosofia. Verdade. E aí você pratica uma vez, duas, três, como ele falou, 30 vezes. Se eu praticar 30, todo dia, em 30 dias, eu já tô, né? Uma ótima, né? Eu tenho uma ótima oratória em 30 dias. Então ele deu essa dica aí. E aí eu aproveito para puxar a sardinha pro meu lado, né? Da filosofia, porque na filosofia é a mesma coisa. As pessoas acham assim: ah, a filosofia é algo acadêmico, teórico. Poxa, o que eu vou aprender lá? Mas a filosofia não é só ideias, é você colocar em prática. Então, como é que eu vou ser uma pessoa mais justa, mais ética, se eu não coloco em prática aquilo? É que nem o médico dando uma receita de um remédio, você não toma. Como é que você vai melhorar se você não toma o medicamento? E aí a oratória, a filosofia, é prática, tem você colocar em prática, exatamente.
2: Agora, muito bem. Agora precisa ter conteúdo também, né?
0: É, tem que estudar também. Tem que ter o conhecimento para conseguir essa prática, e o conhecimento com a prática você chega à sabedoria da filosofia, que a filosofia busca essa sabedoria. E aí eu aproveito para convidar os ouvintes aí para a nossa aula de apresentação do curso de filosofia, que é hoje. Então a gente está abrindo turmas a cada 2 meses. E aí, explicando de novo, o voluntariado para essas turmas de filosofia, a gente cobra uma contribuição que é para a manutenção da casa onde a gente está, aluguel, enfim, mais nesse sentido. Mas a gente tem também palestras gratuitas para o público. Quinzenalmente, a gente vai ter no próximo sábado, dia 20, uma palestra que é a Flauta Mágica, que é uma ópera do Mozart. A gente vai comemorar o Dia da Arte. Então, a filosofia, ela tem uma estreita relação com arte, com política, ciência e religião. E aí a gente aproveita todo mês de junho, o mês de junho lembra a festa junina, né? Uhum. Mas a gente aproveita também para promover um pouco dessa arte.

0: arte, principalmente uma arte relacionada com os clássicos. E aí tem um professor lá na Nova Acrópole, o professor Manuel Sebastião Filho, que é lá do Valquíria Lima, que agora é a Fundação Amazônica de Música, e ele é professor de História da Música e vai me ajudar a contar um pouco dessa história da flauta mágica. Não vou contar aqui, né? Vou aguardar vocês no sábado, dia 20, para escutar o que é a flauta mágica, o simbolismo e como é que música e filosofia podem ali conversar.
1: Certo. E olha, você viu que ela olhou para todos nós no estúdio, né? Ela não ficou só numa pessoa. Tá vendo?
0: Tô aprendendo, né, com o professor Galdino.
2: Ela deu umas 50 palestras.
3: A Acrópole é de origem do grego, né?
0: Exatamente.
3: É a Acrópolis, a cidade alta.
0: Exato.
1: É o berço da filosofia.
0: É, e por que que a gente chama Nova Acrópole, né? Muita gente pergunta. Então, a ideia da Nova Acrópole é porque a gente fala assim, filosofia tem a ver com consciência. Você despertar a consciência do ser humano. E aí, a Acrópole, lá na Grécia, né, é um lugar, um templo sagrado, né, um lugar mais alto ali, e que lembra essa ideia de que o mais elevado é uma consciência, na verdade, é um simbolismo para uma consciência mais elevada. Então, a gente espera que a Nova Acrópole seja um lugar que eleve a consciência das pessoas através de arte, de cultura, de modo geral, né, de tudo que pode elevar a nossa consciência.
1: Maravilha, professora Ana Paula Brandão, obrigado, um abraço lá para Sandra Cardoso,
0: que foi muito quem obrigada.
1: Pediu esse espaço aqui para você voltar.
0: E muito obrigada, já estou já em casa aqui, né? Muito obrigada de novo por darem a oportunidade de estar aqui.
1: Maravilha, obrigado, boa sorte lá.
0: Obrigada, tchau.
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3: Levantando a plaquinha do tempo que ainda tem, tempo que passa, tempo que voa. 8h40, eu disse 8h40, é a hora da hora. 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
6: Leva toda a plaquinha do tempo que ainda tem tempo que passa, tempo que voa. 8:46. Eu disse 8:46. É a hora da hora. Próxima atração. E atenção. Suba.
7: De subir.
6: Nade.
7: De nadar.
6: Porra.
7: De correr.
6: Pedale.
7: De pedalar.
6: Quem aconselha esse cidadão que tem na telinha, ó. Correndo. Pedalando. Nadando. Checando a pressão do corpo. Pedalando de novo. É ele mesmo. Que recentemente falou conosco pelo telefone direto de Curitiba, no Paraná, onde mora com a família. É o triatleta Joel Krieger, 72 anos no costado, mas com barriga sarada e abdômen tonificado. 72 anos vividos e supostamente bem vividos. Então, mexa-se!
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10: Olá pessoal, tudo bem? 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
10: Hoje eu começo destacando o lutador Joanderson Tubarão, que voltou a ser destaque no maior evento de MMA do mundo, o UFC Vegas 180, que foi realizado nos Estados Unidos. O atleta venceu o norte-americano Jordan Levitt por

0: finalização ainda no primeiro round. A luta marcou a estreia do Tubarão em seu novo contrato com a organização. E com o resultado, ele chegou à 10ª apresentação no UFC, acumulando 7 vitórias e reforçando sua trajetória nessa divisão dos pesos pena. E olha, durante o combate, o brasileiro neutralizou as tentativas de queda do adversário e assumiu o controle das ações. E aí, nos instantes finais do primeiro assalto, após conectar golpes que abalaram o seu oponente, o Tubarão aproveitou a brecha para encaixar um triângulo de mão e garantir a vitória por finalização. Que sensacional, hein? E ó, após o triunfo, o atleta ele comemorou o momento e pediu ao UFC um dos bônus de performance da noite.
1: Essa é minha 10ª luta no UFC. Eu nunca fui nocauteado, nunca fui finalizado. E acabei de finalizar um cara aqui que é extremamente habilidoso no, na luta de solo. Se o UFC quiser me abençoar com bônus, eu vou comprar uma casa e vou casar esse ano ainda. Valeu!
0: Ele que é natural lá do Maranhão, mas o Joanderson Tubarão viveu por mais de uma década lá em Laranjal do Jari, no sul do Amapá, onde iniciou sua trajetória nas artes marciais e deu os seus primeiros passos rumo ao MMA profissional. E por isso, leva a bandeira do Amapá com muito orgulho. Parabéns aí, o Tubarão!
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0: Vamos mudar de assunto, agora eu vou pro futsal. Destacar que no final de semana, lá no município de Mazagão, o Porto Mazagão conquistou o título da primeira Copa de Futsal da Juventude após uma decisão bastante emocionante contra a equipe do União. Detalhe, viu gente, no tempo normal as equipes empataram em 3-3 em uma partida cheia de equilíbrio e as disputas até os minutos finais. E aí a definição do campeão ficou para as cobranças de penalidade quando o Porto Mazagão levou a melhor e ficou com o troféu. Essa competição ela foi realizada entre os meses de maio e junho lá em Mazagão Novo e reuniu 8 equipes de diferentes localidades, entre Mazagão Novo, Mazagão Velho, teve equipes de Santana e de Macapá também participando. Promovido pelo Instituto Forte Abraço, o torneio tem como objetivo incentivar a prática esportiva entre os jovens e criar aí mais oportunidades para o desenvolvimento de novos jogadores, de novos atletas para o futsal amapaense. Além da disputa dentro da quadra, a competição também contou com grande participação das famílias e também da comunidade em geral nessa grande decisão que fortalece ainda mais o futsal lá do município de Mazagão. E o Instituto Forte Abraço já é responsável também por outros eventos tradicionais lá no município de Mazagão, como a Copa Galo e a Corrida de São Tiago. Está chegando inclusive a hora, está marcado para o dia 19 de junho, durante os festejos de São Tiago, enquanto a próxima edição da Copa Galo deve acontecer no segundo semestre desse ano. Bacana, parabéns aí o Marcel Oliveira, que é o responsável pelo Instituto e pelas competições esportivas dentro de Mazagão. 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Um forte abraço para todo mundo e até a próxima. Tchau.
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5: 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Galo cantando. Relógio tic-taqueando. 8h53, eu disse 8h53, é a hora da hora.
6: Luiz Melo.
5: Pronto, eis-me aqui.
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5: Randolph Rodrigues é um professor, historiador e político brasileiro, atualmente exercendo o mandato de senador da República pelo estado do Amapá. Ele ocupa a posição de líder do terceiro governo de Luiz Inácio Lula da Silva. O Lula 3, como chamam. É líder do governo Lula no Congresso Nacional, atuando como peça-chave na articulação política e na votação de pautas de interesse do Executivo. Adolfo nasceu em Garanhuns, em Pernambuco, pernambucano então, né? Ele nasceu em 1972, mas mudou-se para o Amapá ainda pequenininho, no Coeiro, na infância, onde construiu sua carreira política.
7: Aí, Luca Mello, o Garanhuns, que também é a terra do presidente Luiz Inácio Lula.
5: Coincidentemente.
7: Vai ser petista, sim, lá em Garanhuns.
5: Pois é. Ele iniciou sua carreira no Partido dos Trabalhadores, PT, e migrou para o PSOL em 2005. Passou pela Rede Sustentabilidade da Marina e retornou para o PT, onde está atualmente. É com ele que vamos conversar agora, porque o lançamento da candidatura dele como...
8: Pré-candidatura, né?
5: É, lançamento da candidatura oficialmente, né? Não é não? Ele é o pré-candidato agora.
8: É, lança pré-candidato, aí ele lança...
5: Aliás, era candidato natural, né?
8: Porque é,
5: não
8: é senador. Exatamente.
5: Então, senador Randolfo Rodrigues, bom dia, senador, prazer em ouvi-lo.
9: Bom dia, Melo, bom dia, Kleber, Zilana, Bruno, todos
8: dia.
9: Que estão aí, o Alisson e o Ferrari, que está bem aí, está no comando das redes, um bom dia a todos aí da bancada, um bom dia a todo o povo do Amapá.
5: Petista desde Garanhuns, né? Petista com Lula desde Garanhuns, no Pernambuco. Agora, porque o tema...
9: É a terra só que me viu nascer. Eu sou amapaense desde 1983, Nelo. Quando cheguei aqui com 8 anos de idade.
5: Ah, já não estava
9: filho de Januário e de Luzmar, filho de um sindicalista que fundou o Sindicato dos Humanitários, filho de uma professora pedagoga que veio para cá nos anos 70 e começou a trabalhar no governo do Amapá pelas mãos de Paulo Fernando Batista Guerra, então secretário de Educação, estudante da escola de primeiro grau Irmã Santana Rioli, desde os 8 anos de idade, onde aprendi os fundamentos, sobretudo da escola e da fé cristã, militante da Pastoral da Juventude, na Igreja de Fátima, desde os 10 anos de idade, morador do Santa Rita, mais conhecido historicamente como bairro da favela, e torcedor aqui do Maracatu da favela, desde os 8, 9 anos de idade, estudante da Escola Comercial Professor Gabriel de Almeida Café, desde os meus 14 anos de idade, fundador do Edson Luiz, do CCA, liderança estudantil no final dos anos 80, do início dos anos 90 no Amapá.
5: Muito
9: bem. Ou seja, tinha mais de 40 anos deste período. Integrante da Junta Governativa da União dos Estudantes Cursos Secundários do Amapá.
5: Certo.
9: Secretário de Juventude do governo de Capiberibe em 1994 e 1995. Antes, fundador do Diretório Central de Estudantes.
5: É um currículo, então.
9: O primeiro Centro Acadêmico de História da Universidade Federal do Amapá, onde participei das lutas estudantis daqueles anos 90, e onde tenho muito orgulho da minha geração ter tido uma música composta por Val Milhome, Josil Gomes, Osmar Júnior e outros, que cantava Trago na Cara a Tinta Brilhante e uma aquarela de amor no olhar. No meio da minha paixão de estudante, sempre há um guerreiro disposto a lutar. Deputado estadual da Assembleia Legislativa desde o final dos anos 90, fui eleito, fui reeleito, perdi eleição na Assembleia Legislativa, então sei as virtudes, alegrias de ganhar eleição, sei também as angústias de derrota, sou sobretudo professor formado pela Universidade Federal do Amapá e professor dos cursos de Direito da Faculdade SEAMA e do curso de História da Universidade Federal do Amapá e do quadro do Estado do Amapá com muito orgulho.
8: Senador,
5: o currículo invejável.

0: Invejável, senador. Currículo invejável, sem dúvida. Agora me diga uma coisa. Esse tema que o senhor leva para o palanque hoje, artilheiro do Amapá, tem tudo a ver com a Copa do Mundo, claro, né?
1: Tem tudo a ver com o momento, mas é um pouco também um pressuposto, Melo, para apresentar o que foi feito pela Amapá no outro período. Hoje não é um dia de lançamento da candidatura.
0: Certo.
1: É um dia de lançamento. É um dia de lançamento de pré-candidatura, perdão, ainda passaremos pelos processos internos de avaliação do Partido dos Trabalhadores, ainda tem um período ainda de avaliação, mas nós queremos convidar todos para estarem lá no estacionamento do Araxá, que eu quero prestar contas de tudo que foi feito nesse último período. Nesses 4 anos, os mais de 7 mil amapaenses que foram contemplados pela transposição, os outros 10 mil, se Deus quiser, serão contemplados com a PEC 47, que eu também apresentei para ampliar a transposição, apresentar o que nós fizemos nesse período pelo Amapá, apresentar a nossa luta para que aqui no Amapá nós pudéssemos ter a pesquisa do petróleo de forma respeitável e sustentável para com as populações locais, apresentar o que fizemos nesse período de investimentos no Amapá.
0: Pois
1: tem
0: é.
1: Aí a maternidade de Macapá, a maternidade de Mãe Luzia, tem aí tem aí o skate park, tem aí praças, tem o mercado central. Nós entregamos um porto para o Amapá depois de 69 anos. Nós entregamos o primeiro porto de passageiros da história do Amapá.
0: Esses,
1: tem
0: então...
1: a atuação que fizemos junto com a França, que restaurou a nossa relação e possibilitou que milhares de turistas viessem para cá. Em nome dessa relação pela França, no final desse mês, o chanceler francês virá ao Amapá e nós iremos, em definitivo, resolver a questão do visto de passagem pela ponte binacional. Tem o aeroporto de Macapá. Nós pretendemos fazer uma prestação de contas de tudo isso.
0: Esses, então, são os principais projetos construídos pelo senhor ao longo desses 2 mandatos como senador da República, né?
1: Eu acho que teve... Acho que tem
0: bem mais do que isso.
1: Para falar, e a minha ideia é hoje prestar contas disso. É conversar com as pessoas sobre isso e apresentar as razões da pré-candidatura.
0: Certo. São exatamente quantos servidores transpostos, por assim dizer, para a União, ao longo desse tempo todo, senador?
1: Melo, em relação à transposição, tem muito que agradecer ao governo do presidente Lula.
0: Certo.
1: A transposição foi uma ideia nossa, aprovada em 2018. Mas, no período de 2019 a 2022, no governo passado, nós só conseguimos passar para o quadro da União menos de 800 amapaenses. Trabalhando junto com o governo do presidente Lula e também pelo fato do governador Clécio ter criado a Secretaria de Estado da Transposição, com esse trabalho conjunto, nós já passamos, nos últimos 4 anos, 7 mil amapaenses para o quadro da União. E agora, tivemos novas conquistas na transposição, né, Melo? Nós reabrimos o prazo, os 180 dias, para aqueles que perderam a oportunidade de passar para o quadro da União. Essa reabertura do prazo, 180 dias, possibilitará que outros 2 mil possam se tornar servidores federais. Nós apresentamos uma nova proposta de emenda constitucional, a proposta, a PEC 47, que deverá ser votada na Câmara nos próximos dias. Essa, imagino que o quanto antes. Essa proposta passará para o quadro da União outros 10 mil a 14 mil amapaenses. Além disso, que é importante, Melo, é a resolução de problemas crônicos de servidores do Amapá. A questão dos 992, a questão dos 1050. Pela primeira vez, o salário dos policiais militares do ex-território federal do Amapá foi equiparado com Brasília. Isso possibilita que, que policiais militares, alguns que recebiam 17 mil reais, possam receber hoje 32 mil reais. Outros que recebiam 6 possam receber hoje. Uhum. É, 10

mil reais. Nós conseguimos resolver o problema da progressão dos servidores, dos professores do ex-território federal do Amapá, chamados professores pioneiros, um problema que também há pelo menos 15 anos

0: Eu posso dizer que não tem nenhuma pendência, certo, relativa aos servidores do Amapá
1: projeto, que não tenha sido resolvido. O projeto 6x1, como é que está indo das pernas, senador, hoje em dia?
0: Melo, esse é o nosso grande desafio do próximo período, mas eu quero aproveitar a audiência do seu programa para informar que ainda ontem conversei com o presidente Davi Alcolumbre, presidente Davi Alcolumbre, que deverá estar presente hoje também no ato que faremos mais tarde, lá no estacionamento do Araxá. E eu quero informar em primeira mão esse seu programa, que semana que vem o projeto deverá ser distribuído para a CCJ, designado o relator. Nós esperamos votar o fim da escala 6x1 e a introdução da escala 6x2 antes do recesso e, no meu entender, com aplicação imediata. A Câmara estabeleceu um hiato para aplicação do fim da escala 6x1. Um intervalo de 60 dias para começar a aplicar. Olha, os trabalhadores esperam por isso, pela redução de jornada de trabalho, desde a Constituição de 1988. Ou seja, há quase 40 anos. Não precisa esperar mais 60 dias pelo fim da escala 6x1, pela instituição de escala 5x1.
1: Certo.
0: Então, a nossa ideia é votar até o final de julho, até meados de julho,
1: certo,
0: com aplicação, com implementação imediata para todos os trabalhadores. Acabando com essa exaustiva jornada de trabalho.
1: Como é que andam as parcerias, chamadas alianças, senador?
0: Nós estamos num campo político, não é, Melo? Que tem o governador Clécio como candidato ao governo, junto também com o apoio do presidente Lula. Hoje eu vou ter a alegria de ter o senador Davi também desse ato. Eu tenho me honra muito o fato de ter o apoio de 15 dos 16 prefeitos do Amapá. Eu tenho muito orgulho, me honra muito ter o apoio de 6 dos 8 deputados federais. Eu sou da máxima que ninguém faz nada sozinho. Eu sou da máxima que a construção na política tem que ser feita com outros atores. Eu sou da máxima que em período de campanha, cada um monta o seu palanque, mas eu acredito que conseguir apresentar durante esse período a capacidade de trabalhar com os diferentes, de trabalhar na diversidade, de trabalhar pela principal bandeira, que é a bandeira do Amapá, que é o nosso time, que é o nosso lugar, que é o nosso jeito. Então, hoje, à noite, nós vamos apresentar isso. E nós vamos apresentar também o que conquistamos com a responsabilidade que os amapaenses me deram de orgulhá-los em Brasília. Vamos apresentar apoios que nós tivemos de diferentes campos políticos, manifestações políticas de diferentes campos políticos, de pessoas de direita, de pessoas de esquerda, de pessoas de todos os campos, diverso como tem sido a construção que temos feito nesse período.
2: Exatamente por isso que eu ia lhe perguntar agora, porque o senhor falou desses vários campos políticos, né, e o país vive um período de polarização, e como construir exatamente um consenso ou consensos em um ambiente político tão dividido, senador, nos dias de hoje?
0: Juntar os diferentes, atuar em Brasília, compreender que eleição, ela se faz de 4 em 4 anos, de 2 em 2 anos.
2: Sim.
0: Eleição é o ápice do regime democrático, mas a política é, sobretudo, a ciência da convivência com os diferentes.
2: Isso.
0: Se respeitando e dialogando. Hoje, Zilana e Melo, isso será visto. Eu tenho uma das coisas que muito me emocionou e muito me orgulha, é que eu terei hoje depoimentos no palanque de personalidades nacionais da esquerda, mas também terei depoimentos de personalidades conservadoras, como o deputado Antônio de Paula, que hoje manifestará como tem sido o nosso comportamento e minha atuação lá em Brasília. Ninguém tem dúvidas das posições do deputado Antônio de Paula. Esse é um dos vários depoimentos que nós vamos reunir hoje. Nós vamos reunir depoimentos e apresentar depoimentos de Frei Beto a Otônio de Paula. Vamos apresentar depoimentos Eu só não vou ser muito diverso sobre

0: futebol. E nós teremos só depoimento do presidente do Flamengo. Embora minha diversidade, ou seja, sempre vascaíno, ter amigos corintianos, vocês sabem dessa minha preferência também futebolista.
1: Perfeito.
0: É. Então nós vamos ter hoje aqui, hoje, nesse nosso evento, depoimento da presidente da Uni, da Bianca, depoimento de Benedita da Silva, da minha colega Leila, de pessoas com notório conhecimento, posições mais conservadoras, como é o governador João Dória, certo, como é o deputado Antônio de Paula, como é o da Atena. Me honram depoimentos de pessoas que foram meus formadores de vida, como é o caso de Frei Beto. Me honra ter depoimentos do presidente da República, do presidente Lula, mas vou ter também no palanque, para minha honra também, o pronunciamento do governador Clécio, do senador Davi Alcolumbre. Pretendemos fazer um evento respeitando a legislação partidária, que possibilita o lançamento de pré-candidaturas, e eu assinalo isso. É uma pré-candidatura, nós ainda passaremos pelos processos internos do Partido dos Trabalhadores, mas a legislação possibilita esta figura de lançamento de pré-candidaturas. Eu quero agradecer muito ao meu partido, ao PT, pela organização desse evento no dia de hoje, né? Mas pretendemos fazer, sobretudo, um evento alegre e prestando contas do que fizemos nesse período.
1: O senhor, claro, todo mundo sabe, é muito apaixonado por futebol, torcedor do Flamengo, né?
0: Hoje abre Copa do Mundo, né?
1: Eu também sou torcedor do Flamengo. E agora, o senhor tem três outros jogadores atuando nesse mesmo time. Tipo o Tali Júnior, a Cássio, a Aline Serrão mais recentemente. Agora só dois vão balançar a rede. Como é que o senhor vai conviver em palanque com esses três outros colegas, que compõem inclusive a base, que fazem parte da base do governo Clécio Luiz?
0: Com o respeito necessário e com a diversidade que a política possibilita. Eu tenho uma relação com o governador Clécio, construída há algum tempo, com o presidente do Senado, com o presidente Davi também, já há algum tempo. Essa construção, o Partido dos Trabalhadores sempre foi colocado como responsável pela indicação para a vaga ao Senado. Eu tenho profundo respeito a todos os colegas que estão disputando a vaga ao Senado. Eu tenho certeza que é possível construir campanhas junto, tanto com o deputado Acácio, tanto com a deputada Aline, com o meu caríssimo amigo vice-governador Tele Júnior. Destacar que a candidatura do governador Tele Júnior também é uma reivindicação do PDT, e o PDT foi tem sido fundamental na construção dessa aliança, e foi fundamental para a reeleição do governador, para eleição há 4 anos, senador Davi. Então, teremos uma convivência no melhor ambiente possível com os 4 candidatos ao Senado. Eu acho que as candidaturas ao Senado contribuem para com a eleição. Eu acho importante. Eu fiz um mandato ao longo desse tempo de defesa dos direitos das mulheres. Eu entendo e reivindico a necessidade da participação feminina na política. Por isso, saúdo a intenção e o nome da deputada Aline Serrão como candidata ao Senado. Eu acho que contribui. Não tem incompatibilidade nenhuma da nossa candidatura estar junto e conviver com as demais candidaturas, e estaremos essa chapa também com o respeito necessário às candidaturas do outro campo político que já foram apresentadas, com a pré-candidatura da ex-primeira-dama Raíssa, com a candidatura do senador Lucas Barreto, que hoje divide a vaga ao Senado junto comigo, divide a representação da Amapá no Senado comigo e com o senador Davi Alcolumbre. A política, Melo, tem que ser o espaço do respeito. A política tem que ser o espaço
1: da diversidade.

0: Tá? A política não pode ser o espaço do conflito. Na política é fundamental a divergência.
1: Certo.
0: Então, é indispensável o respeito.
1: A propósito, deixa eu perguntar uma coisa para o senhor, inevitável, inclusive, né? Essas ranhuras do presidente Lula com o presidente Davi Alcolumbre do Senado, que é o seu aliado, né? Tem deixado o senhor em situação delicada ou nem tanto?
0: Não, em absoluto. Houve a incompatibilidade de uma circunstância, Melo, que foi um ambiente que não era favorável no Senado para aprovação do nome do ministro Jorge Messias, né? E aí, em decorrência disso, ocorreu algo que não é agradável. A primeira rejeição de um candidato ao Supremo Tribunal Federal em 145 anos, mas não existe. O Davi tem dito e tem reiterado que o carro dele terá o adesivo de duas pessoas vinculadas ao governo do presidente Lula. O próprio presidente Lula e o nosso. Então, a campanha, o próprio Davi tem dito isso. A campanha dele aqui no Amapá é uma campanha que será o palanque do presidente Lula e será o nosso palanque. É natural na relação. A Constituição da República diz que os poderes devem ser independentes e harmônicos. Eu tenho certeza que tanto o presidente Davi quanto o presidente Lula têm compreensão que relação institucional não pode ser substituída, que relação institucional não deixará de ter. Eu reitero, o presidente Davi tem dito que o palanque do presidente Lula é o nosso palanque. E isso que me deixa bem à vontade. O Partido dos Trabalhadores tem consciência disso também. Isso me deixa bem à vontade para o ato de hoje. Tanto que no ato de hoje nós vamos ter manifestação do presidente e vamos ter a presença do senador.
2: Bom, além de palanque, tem a chapa em si, né, a coligação. Na eleição proporcional elas passaram por uma mudança importante na regra, mas na majoritária isso é possível. São duas cadeiras. Na coligação, quem deve estar ao seu lado, então?
0: Até nesse momento, Kleber, nós temos neste campo a apresentação oficial e a vinculação, pelo menos, de três candidaturas.
1: Porque tem o segundo voto.
0: O vice-governador Tess, a deputada Aline Serrão, e tem um diálogo aí travado, sobretudo pelo governador, com o deputado Acácio, né? Não há, a legislação permite, não há incompatibilidade nenhuma da relação e da construção comum com essas candidaturas.
1: Muito bem, e tem a alternativa do voto que o pessoal chama de voto casado, né? Quer dizer, todo voto será bem-vindo, do Teles, do Acácio, da Aline, tudo será bem-vindo, né? Somando tudo.
2: A segunda opção, né?
1: A segunda opção. Muito bem, senador Randolfo Rodrigues, esse local que o senhor fala no Araxá, qual é? É naquela, como é que chama?
2: Concha acústica?
1: Aquela concha acústica ou não?
0: É nas proximidades da concha acústica, não é necessariamente.
3: Estacionamento, né? No estacionamento do Araxá.
0: Do Araxá, eu acho que quem for hoje para.
1: Ali pertinho do Ministério Público.
0: Não terá como não perceber o local onde a atividade de lançamento da pré-candidatura estará estruturada.
1: Muito bem. Conversamos então com o senador Randolfo Rodrigues, que lança oficialmente sua candidatura ao Senado, à reeleição. Já tem dois mandatos, né? Vai o terceiro mandato. Senador que é graduado em História, bacharel em Direito e mestre em Políticas Públicas e torcedor do Flamengo. Aliás, senador, qual é a sua expectativa? Rapidinho, qual é a sua expectativa?
0: Destacar em relação com o Flamengo lá e com o trem aqui, eu não poderia deixar de destacar, Melo, a campanha belíssima. Cumprimentar o presidente Socorro e destacar a campanha belíssima que o Trem Desportivo Clube está fazendo,
1: certo,
0: na Série D do Brasileirão. Se classificou em primeiro no seu grupo. Vamos para cima do Sampaio Corrêa na próxima fase. Estou muito confiante que pela primeira vez na história nós vamos ter um clube amapaense,
1: certo,
0: que vai chegar até as finais da Série D do Brasileirão.
1: Muito bem, agora me diga aí, rapidola, qual é a sua expectativa com relação à participação do Brasil nessa Copa do Mundo? Ele que não tem saído muito bem nesses jogos amistosos, né? Aliás, eu tenho criticado muito dois jogadores que lá na Espanha jogam bola pra caramba, que é o Rafinha e o Vini Júnior. Quando chegam na seleção brasileira, não jogam absolutamente nada. Nada, nada, nada. Qual é a sua expectativa, senador?
0: Melo, eu acho que vai ficar, inclusive, dependendo muito do desempenho desses dois que você citou, né? Se os dois tiverem uma média de desempenho tal qual ele tem tido nos seus clubes europeus, eu acho que nossas chances aumentam. O Brasil não chega nessa Copa como favorito, né? Mas é bom que seja assim. Nós não chegamos como favorito em 1958 e trouxemos a primeira taça mundial. Nós não fomos favoritos em 1970, mesmo, lembremos, com aquela seleção fantástica.
1: E com Pelé, Félix, dado com Piazza, acabado.
0: Brito,
1: né?
0: Félix, Piazza, Brito, Clodoaldo, Gerson, Rivelino, Tostão, Pelé. Com essa seleção fantástica, nós não éramos, mesmo assim, nós não éramos favoritos. Nós tivemos um incidente da demissão do...
1: John Saldanha.
0: Aquela seleção foi uma das melhores campanhas da história das Copas. Nós não éramos favoritos em 94, não éramos de forma alguma, conquistamos o título. Não éramos favoritos em 2002 e conquistamos o título. Então é bom chegar na Copa, não ter a condição de favorito. Eu acho que os favoritos, eu acho que a França e a Espanha estão nesse
1: lado. E a Argentina.
0: Mas nós temos uma seleção capaz de vencer a seleção francesa, vencer a seleção espanhola, vencer a seleção portuguesa, e eu acho bom, de fato, não ser favorito, porque dos nossos 5 títulos mundiais, em 4 pelo menos, nós chegamos na Copa sem ser favorito.
1: Certo.
0: E trouxemos a Copa do Mundo para cá.
1: Agora, em 98, nós éramos favoritos e perdemos a Copa para a França, né?
0: Acho que como em 2006, né? Acho que como em 2006 na Alemanha, né, Melo?
1: Uhum.
0: Com um time fantástico, com um quarteto mágico, com Adriano, Ronaldo, Ronaldinho.
1: Isso,
0: onde éramos amplos favoritos e acabamos perdendo para a França de Zidane na quarta final por 1-0.
1: Agora...
0: Então, é bom nós estarmos no lugar que estamos para fazer jus a pelo menos 4 dos nossos 5 títulos, onde não fomos favoritos e acabamos conquistando a taça.
1: Qual é o seu craque nesse time atual do Brasil?
0: Acho que Vini Júnior, aposto muito. Aliás, Vini acho Júnior. Não, com toda certeza. Vini Júnior, e se Vini jogar o que joga no Real Madrid, isso nos deixará mais próximo da final.
1: Muito bem, senador Rondon.
0: Qual craque? Qual craque de todos os tempos? É esse, sem dúvida, é Pelé. Nós tivemos. Eu acho que de toda a história das Copas, nós temos temos alguns dos maiores craques de todos os tempos, né? Temos, eu acho que Pelé está em primeiro lugar, mas nós temos Garrincha, que foi fantástico e decisivo para o nosso título de 62. Temos Didi, que era conhecido como Folha Seca, que foi importante para o título
1: Folha
0: de 1958. E nós tínhamos em 70... Nós somos a única seleção do mundo, Belo, que em 1970 tínhamos 5 camisa 10. Tinha 5 jogadores naquela seleção fantástica que poderiam jogar, que eram craques, né? Além de Pelé, nós tínhamos Rivelino, Jairzinho, Gerson.
1: Patada atômica, Jairzinho, Rivelino.
0: Tostão. Então veja, daquela seleção de 70, 5 eram camisas 10 dos seus clubes. Aliás, o grande dilema de Zagallo foi manter de pé o esquema técnico montado por João Saldanha, que ele fez corretamente, e levou aquela campanha fantástica na Copa do Mundo de 1970.
1: Muito bem.
0: Esquecer que nós temos craques do Brasil que não foram campeões, mas que são craques que estão na galeria dos grandes jogadores da história das Copas. Zico e Sócrates. Em 1982,
1: Zico Sócrates e Faustão. Não ganharam a Copa, né?
0: Ademir, em 1950, que foi o artilheiro daquela Copa. Leônidas da Silva, em 1938, foi o artilheiro daquela Copa também. E que fundou o gol de bicicleta em uma Copa do Mundo. Enfim, o peso da nossa camisa é a nossa principal

0: diferencial para levarmos essa taça.
1: Muito bem, conversamos então com o senador. Aliás, o senhor foi registrado com o nome Randolph com PH, né? Depois mudou. Ou eu estou enganado?
0: É coisa da minha mãe, o Melo. A minha mãe resolveu dar a mim, por uma leitura de uma revista dos anos 70 chamada Seleções Diet, o mesmo nome do pai do Winston Churchill.
1: O líder inglês, britânico.
0: Exatamente, primeiro-ministro britânico. Central para.
1: Aliás, estou lendo o livro dele atualmente.
0: Da
1: Primeira Guerra Mundial.
0: Nos anos 40, durante a Segunda Guerra Mundial. Mas, enfim, o fato é que depois, para disputar eleições, ninguém merece votar em Randolph, né? Como está na grafia original. E aí, por isso que eu aportuguesei.
1: Mas o Frederic com CH continua.
0: Não, o nome continua o mesmo.
1: Mudou o Randolph.
0: Eu escolho ser conhecido como Randolph Rodrigues, porque como lhe disse, o Randolph Frederic é derivação da homenagem que a minha mãe
1: certo.
0: Fez fazer ao pai do
1: Tchutch. Muito bem, senador Randolph. Sem PH agora.
0: Rodrigues
1: é um professor, historiador e político brasileiro, atualmente exercendo o mandato de senador da República pelo estado do Amapá pela segunda vez. Ele ocupa a posição de líder do terceiro governo de Luiz Inácio Lula da Silva, o Lula 3, no Congresso Nacional, atuando como peça-chave na articulação política e na votação de pautas de interesse do Executivo, que hoje lança sua candidatura oficialmente. Candidatura natural já é, né? No estacionamento ali pertinho do prédio do Ministério Público. Estacionamento do Araxá. Muitíssimo obrigado, senador Randolph Rodrigues.
0: Obrigado, Melo.
1: Grande abraço, sucesso.
0: É sempre falar com vocês. Um bom dia a todos.
1: Sucesso, bom dia pro senhor também.
0: Obrigado.
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1: Ora. 9:27, hora do apoio cultural. Mas é só um pelão, outro cara. Já a gente volta.
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3: Polícia Civil prende condenado por crime de estupro de vulnerável. Crime ocorreu nas dependências de estabelecimento comercial, conforme autos. Indivíduo teria tocado nas partes íntimas de uma criança. Viu essa?
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2: 9:30, cravado. E como nada mais foi dito nem perguntado... Lamento informar, mas é hora de baixar a cortina do show. Porque tudo que a Luiz Melo entrevista dura pouco, pouco, muito pouco, pouco mesmo. Obrigado, TV Marco Zero. Obrigado por acolher nosso conteúdo jornalístico de hoje. Com menos palavras inúteis e mais ações. Porque quem tem palavras, mas não tem conteúdo, é como uma árvore que tem folhas, mas não tem frutos. Mas amanhã será outro dia. Deus quis, Deus quer, e assim será.
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6: Luiz Melo, tá na hora de chamar o Netinho.
2: Ok, ok, menina, chamando então o nosso elétrico, o nosso Bele Bele Netinho. Seu lindo.
6: Netinho, seu lindo.
2: Então, seu lindo, que tal um sorriso aberto? Sorria, Netinho, sorria. E seja sempre risonho.
7: Contente.
2: Esperançoso.
7: Por quê, por quê?
2: Deus acaba de te dar um abençoado novo dia.
7: E
2: pra terminar...
7: Mas sem acabar.
2: Vamos embora.
7: Vamos então.
2: Tchau, tchau. Obrigado, Macapá.
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5: Vamos, Netinho! 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

bom dia pra você ligado aqui na Diário FM 90.9. Estamos chegando na quinta-feira, 22 minutinhos faltando pras 10. 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A partir de agora, tá no ar.

0: uma pras meninas que estão solteiras.
1: Ai, Netinho.
0: Amanhã é dia dos namorados, hein, meninas?
1: Ai, Netinho.
0: Vou arrumar um namorado pra vocês.
1: Ai, Netinho.
0: Trazer mais uma, hein? Pra você relembrar nesse clima gostoso de quinta-feira, 11 de junho. Tá solteira que nem as meninas? Amanhã é dia, hein? Amanhã é o dia.
1: Ai, Netinho.
0: Ai, nada, menina. Chega aí, meu barbudinho favorito.
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0: vão arrumar um namorado amanhã?
1: Sim, seu lindo!
0: Ah, essas meninas são terríveis, hein? Elas são terríveis demais.

0: produção, tá vendo aí? Amigo Marquinhos, tá lá na sua auto-injetora, ligado aqui na programação da Diário FM. Um abração aí, Marquinhos. Valeu pela moral de sempre aí, galera do bem, sempre na sintonia da Mechanic Auto Inject, ligadaço aqui na programação da Diário. Fábio Assunção também tá chegando com a gente lá do Tornado Produções. Amigo Harrison, só o creme do cupuaçu, hein? E olha que eu não gosto de cupuaçu, hein, cara? Aliás, já gostei muito, enjoei. Mas cupuaçu... Você gosta de cupuaçu, Deise?
1: Adoro.
0: Cupuaçu é bom demais, né?
1: Creme de cupuaçu é top.
0: Eu comi tanto cupuaçu que hoje, assim, não é que eu não gosto. Eu como pouco, mas é uma delícia, né?
1: É uma delícia.
0: Só o creme de cupuaçu, essa eu nunca tinha escutado, hein? Valeu, Harrison, um grande abraço pra você. A galera já tá chegando com a gente, mandando mensagem. Tem gente fazendo aniversário hoje. Galera, seguinte, hein? Reta final da promoção. 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Hoje rola a última sequência premiada valendo R$150. 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Hoje também rola o som secreto. Tudo isso durante a nossa transmissão, que hoje é direto da Web Flash Conexão, pra chegar lá, meu amigo Marquinhos, tudo bem? Um abraço, Marquinhos. Meu amigo Wagner, lá do Oiapoque também. Ei, Wagner, como é que tá por aí, velho? Beleza? Grande abraço pra você, muito obrigado pela audiência, muito obrigado pela preferência de sintonia. A galera já tá chegando com a gente, que nem minha amiga Ediane Salles, minha amiga Ruth Lene tá por aqui, a Francisca, minha amiga Lira. Ai, tu me conta isso, Lília. Tu não tem medo que eu fale no ar, não? O pessoal me chama de boca de sacola, tá ouvindo, Deise?
1: Eu sei desse apelido.
0: Tu sabe
1: já.
0: Desse apelido? Já. Tudo bem.
1: Eles estão certos.
0: Ei, Deise, tudo bem? Voltou de férias hoje?
1: Voltei de férias, graças a Deus.
0: Tranquila, de boa, na paz.
1: De boa.
0: Férias é bom?
1: Férias é ótimo.
0: Quantos dias?
1: Foram 10 dias.
0: Mas já vale muito a pena. Vale. Às vezes, quando eu tiro uma semana ou um fim de semana, já tô de boa.
1: Pra gente que trabalha no comercial...
0: Que é pressão.
1: 10 dias é o suficiente pra te dar um reset aí e voltar pro time.
0: Eu acho que trabalhar no comercial de uma empresa é pior do que tu levar a pressão do BOPE. Imagina o BOPE dando pressão no bandido safado. Aí eu fico...

0: Imaginando os donos dando pressão no comercial, na galera do comercial, né?
1: É verdade. A pressão não é diferente, viu, Netinho? A pressão
0: eu acho que é pior, velho.
1: É porrada.
0: Ei, Deise, Copa do Mundo começando hoje, né? 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
0: E a galera gosta da Virgínia, hein, velho?
1: Gosta.
0: Abriu vou fazer até um mexão aqui, 0800 pra Virgínia.
1: Ela nem tá precisando,
0: Tá precisando. abriu uma lojinha. É dessa lojinha aqui, dela?
1: É dessa lojinha.
0: É dessa lojinha dela?
1: Eu já até fui lá, babado.
0: Já? É lojinha dela, né?
1: É.
0: Bacana, bacana. Ó, seguinte, Deise, ela tá rica. 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
0: Muito bem, tá começando a nossa transmissão, tem muita coisa que a gente vai estar trazendo durante essa transmissão, que vai até meio-dia e 30, então eu quero que você fique ligado. A Deise tá no gás. Tá no gás pra falar de todas as informações. Bora, Deise?
1: Bora.
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0: Boa, Deise, boa, Deise. Ó, que som secreto é esse? Valendo, hein?
2: 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Bom Astral está no ar e as previsões para hoje, né, Kel?
3: Bora, Cido, começando com quem é de Áries, hein? Olha, Áries, hoje os assuntos familiares podem concentrar a maior parte da sua atenção. Tente equilibrar o trabalho com as tarefas e obrigações em casa. A praticidade e o realismo para

0: com o que vier pela frente serão a melhor maneira de começar o dia com o pé direito. O número para hoje é o 36 e a cor é o branco.
1: Touro, no trabalho você pode usar sua habilidade para se comunicar e trocar ideias. Assim será mais fácil terminar qualquer tarefa pendente. É um bom momento para esclarecer um mal entendido e valorizar quem faz parte da sua vida. Número 38, cor prata.
0: Agora com você, Gêmeos, atenção. Você vai dar aquele

0: número pra hoje é o 18 e a cor é o rosa.
1: Alô, Câncer, no trabalho você vai se sentir de ânimo renovado para encarar qualquer parada. Seu jeito mais seguro e decidido pode ser interessante em alguns pontos, mas foque nas tarefas primeiro se quiser se livrar disso rapidinho. Número 52, cor laranja.
0: E daqui a pouco a gente volta, viu? Com mais previsões pro seu horóscopo aqui no Bom Astral. Pra quem é leão, virgem, libra e escorpião.
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0: fazendo. O importante sempre é ouvir uma boa e uma bela de uma canção. E quando a canção é maravilhosa, aí fica bom demais. Tá na companhia de alguém por aí na quinta-feira? Bacana, hein? Eu tô na sua, hein? Eu vou fazendo companhia pra você pelo menos até meio-dia e 30, hein? Tá preparado? Então toma, toma.
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0: Gilson tá trabalhando, tá em ação aqui nos 90.9, hein? E a minha cartucheira, Gilson? Ela tá armada, hein?

0: segurança e monitoramento. Ontem ganhei uma com o Albert, né, bicho? Pagou uma merenda pra mim lá na panificadora. Panificadora Carol, acho que é o nome, né? Vou falar o nome aqui. Panificadora Carol, lá no Pacoval. Fazia tempo que o Albert não fazia uma presença, né? Pagou uma bacatada com pão, queijo, ovo e presunto. É uma mistura boa. Bacatada com ovo, queijo e presunto.
1: Rapaz, deve ser.
0: Tu não comeria?
2: Não, eu comeria, né?
0: Mas o shape não deixa.
2: Não, eu como. E abacatada é vitamina, né? Gordura boa.
0: Como é que é?
2: É gordura boa, abacatada de abacate. A gordura do abacate é boa.
0: É boa, né?
2: Muitos fitness...
0: Não, mas essa mistura é
2: não,
0: boa?
2: Não, é boa. Não? Deve ser boa. Se ele quiser pagar pra mim também, é pra gente saber, né? A gente...
0: Ah, cara lá da Água Segurança e Monitoramento, ó, tem muita grana. Fazia tempo que ele não pagava nada, mão de vaca pra caramba, mas pagou uma merenda ontem. Ó, meu amigo Wagner lá do Oiapoque, valeu Wagner, valeu Juca da Telefonia. Meu amigo João Paulo Vaz, cara, Bull Coluna. O outro que tem real também. Valeu, João Paulo. Obrigado obrigado por essa audiência qualificada. Amigo Patrick Melo também, hein, Patrick? Patrick. Meu amigo Birubiru, lá da B-Mídia também. Ciúmes? Mora dessa, Birubiru. Que isso, hein? Ciúmes só destrói, hein? Um abraço, Birubiru. Rapaziada da B-Mídia também tá ligado aqui com a gente. Meu amigo Neide também tá ligado. O Vasconcelo também tá ligado. Zé Roberto também tá ligado com a gente. Minha amiga Andriele Sanches, lá do Rio Tambaqui, tá ligado. Minha amiga Elis Regina tá cantando. Quem canta os mares espanta, né, Eli? Um abração. Minha amiga Elizabeth Pantoja, lá da Avenida Mãe Luzia, hein? Abração, minha amiga Elizabeth Pantoja, lá da Mãe Luzia. JP tem a senha, hein? E eu que disse, JP. É o João Paulo, né? É o João Paulo, né, Tornado? É o João Paulo? Eu não sei, cara. Tá falando em código, eu não sei. Meu amigo Harrison, motorista também de aplicativo, tá ligado com a gente, tá? Meu amigo Marco Júnior também tá ligado. O Márcio também tá ligado aqui. Valeu, galera do bem toda na sintonia da 90.9. Dando essa moral pra gente. Bacana demais, hein? Bacana demais, galera. Ó, seguinte, Daisy, bora falar. Que tá nesse bloco?
2: Bora falar da abacatada.
0: Ficou com vontade, né, Daisy?
2: Porra, agora seria ótimo, né?
0: Mas uma hora dessa...
2: Sim.
0: Tu sabe que eu trago...
2: A gente que vai sair daqui tarde.
0: Tu Olha sabe, tu sabe que eu tô tentando manter... Não shape. Não aquela barriga trincada, aquele peito raspado da canela fina, sabe? Não nessa galera.
2: Sim.
0: Mas eu tô tentando manter o físico, 40 e pouco, quase 46 anos. Eu tô com a minha merenda aqui, tá vendo?
2: Tô vendo.
0: Proteína,
2: tá certo. É por isso que ele almoça uma hora, gente. E quando ele vai almoçar, ele tá bem abastecido já.
0: Justamente, isso aqui é pra encurtar aí, né? Muito tempo sem comer.
2: Muito tempo sem comer, tá certíssimo.
0: E Deise, acho que eu e vocês, de repente, abrir um quadro nesse programa.
2: Qual seria?
0: Dicas pra deixar você maromba.
2: Não, eu não sou essa pessoa pra te dar essa dica.
0: Bora falar de internet então, Deise.
2: Bora.
0: Manda.
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0: 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Bora fazer o registro.
2: É a Adriane do Financeiro, supervisora do Financeiro.
0: Qual é dela?
2: A de Azul.
0: A de Azul, Adriane do Financeiro?
2: É.
0: Então é que paga.
2: É.
0: E a nossa amiga?
2: É a Rosenilda do RH.
0: Rosenilda do RH, gente da melhor qualidade.
2: Isso.
0: RH?
2: Esse aqui é o nosso coordenador também do pessoal do sistema lá de cima agora.
0: Essa alta cúpula, quer falar contigo?
2: Eu acho que é.
0: Meu Deus do céu, hein? Vai lá. Que é o financeiro, que é o departamento.
2: É o RH.
0: Cara, eu não
2: vou... financeiro.
0: Deixa eu falar um negócio, essa mistura não é bacana. RH e financeiro junto.
2: Agora eu fiquei preocupada.
0: Eu também. Você quer ficar aqui comigo no ar?
2: Eu acho que eu vou ficar aqui com o Netinho.
0: Vai lá, Deise! Mas, por favor, ela vai voltar, Adriane? Ela vai voltar? Vai voltar a falar comigo? Tem certeza? É porque não é uma mistura legal, é uma mistura explosiva, financeira e RH.
2: Uma
0: hein?
2: Decisão e outro é pagamento, né?
0: Olha, qual é a música daqui a pouco, hein?
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0: Aliás, daqui a pouco não. Na segunda-feira, né? Nome da dupla e o nome da música?

0: que na segunda-feira você consegue acertar? Será também que na segunda-feira vai aumentar? Vamos saber isso tudo durante essa semana e até a segunda-feira no Qual é a Música?
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0: Seguimos por aqui com um bom astral, né, Kel?
3: É isso aí, Cido. Bora que chegou sua vez, Leão.
0: Opa!
3: Atenção, Leãozinho. Se depender da lua, você vai sonhar com paz e sossego. Mas se ainda não ganhou na Mega Sena, vai

0: encarar o trabalho, ai, senão não vai ter jeito.
1: Pensei que vinha uma coisa melhor.
0: O jeito é agir nos bastidores pra dar conta de tudo que precisa fazer, seja no trabalho ou em casa, tá? O número pra hoje é o 15 e a cor é o bege.
2: Virgem, as amizades ganham destaque. No trabalho, sua interação com os outros vai correr com mais tranquilidade. Ouvir os outros pontos de vista e trabalhar suas habilidades de relacionamento vão te ajudar no caminho para o sucesso. Número 60, cor preto.
0: Agora com você, Libra. Atenção, Librinha. Com o foco totalmente centrado no trabalho, você vai esbanjar pique para cuidar de tudo o que aparecer pela frente no serviço. As estrelas indicam que pode se sair muito bem ao montar projetos mais ambiciosos para o futuro. Seu número hoje é o 10 e a cor cereja.
2: Escorpião, sua curiosidade está mais aguçada hoje e você não vai deixar passar a oportunidade de aprender coisas novas, inclusive no trabalho. Talvez tenha que fazer um esforço extra para dar conta do serviço sem se distrair, mas é preciso deixar a diversão para mais tarde. Número 31, cor violeta.
0: E daqui a pouco a gente volta, hein, com as últimas previsões pro seu horóscopo aqui no Bom Astral, para quem é Sagitário, Capricórnio, Aquário e Peixes.
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4: 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Atenção, atenção, cabeças brancas, hein? Vai começar.
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música chique, hein, cara? Que música classuda! Música de gente muito rica, hein? Nem que seja na música eu me sinto rico, hein?

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1: 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Como é que tá a base desse programa, hein?
2: Não sou cabeça branca, mas é dessa parada que eu gosto. Só as clássicas, as velhas do velho.

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5: E vamos aí aos últimos signos do nosso Bom Astral de hoje, né, Kel?
6: É isso aí, Cido. Chegou a vez de Sagitário. Vou te contar, Sagita. O dia promete mudanças e surpresas pela frente, especialmente no trabalho. Ainda bem que no final tudo vai se ajeitar da melhor maneira para os seus interesses. A saúde também pede atenção e fazer alguns ajustes e mudanças nos seus hábitos pode ser uma ótima pedida, tá? Hoje o seu número é o 11 e a cor é o cinza.
5: Atenção, Capricórnio. As estrelas avisam que tudo o que foi feito em sociedade tem mais chances de sucesso. E esse pode ser o momento que esperava para conversar sobre uma parceria de trabalho. Mas você também pode destacar em serviços que envolvem o contato direto com o público. Número 42, cor azul.
6: Agora com você, Aquário, atenção. É um bom dia para focar nas tarefas de rotina, inclusive as que precisam ser feitas em casa, e finalizar tudo que estiver pendente. Com tanto serviço pela frente, talvez seu dia não seja muito divertido. Mas nem tudo é perfeito, né? E o seu esforço vai dar muitos frutos lá na frente. O número é o 22 e a cor é o preto.
5: E chegou sua vez, Kel. Peixes no ar. Tire proveito da criatividade e da habilidade para lidar com as pessoas, para se destacar no trabalho. À tarde, a comunicação também conta com good vibes, que pode se sair bem se precisar resolver algo fora do seu local de trabalho, falar em público ou marcar uma reunião. Número 23, cor branco.
6: Então tá, nessas foram as previsões de hoje pra você.
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7: Meu amigo Romaldo Lopes, lá na rodovia do Curiaú, aquele abraço. Valdir Lima. Valdir, aniversário esse mês, hein? Tô só aguardando aquele convite, seu cabeça branca. 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

0: tá aí no teu relógio. 7 da noite é a estreia da seleção brasileira.
1: Brasil!
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0: sentir o clima, hein?
1: Olha a mensagem, hein?
0: Quero sentir o clima, hein?
2: WhatsApp da galera!
3: E aí? Ah, peraí. Agora, vou apertar aqui. Peraí, deixa eu tirar do botão vermelho. Agora sim eu vou apertar no verde. E vou apertar aqui.
2: WhatsApp da galera!
3: E você vai falar comigo!
4: Bom dia, Netinho. Vamos que vamos. Quintou. Marta do Zerame pra todo que tá na escuta. Beijo.
3: E Marta, acordou agora? Foi, Marta!
2: WhatsApp da galera!
3: Bom dia, minha amiga Marta. E aí, Belê? Fala comigo, bom dia.
5: Bom dia, meu querido Netinho. Já tá ligadinha na manhã da Diário. Josi Brito, do fala, bairro Josi. Pacoval. Uma excelente quinta-feira para você, meu querido.
2: Da galera!
3: Fala comigo!
6: Bom dia, meu amigo Netinho, Thiago Nardi.
3: Fala, Thiagão!
6: Aqui na escuta da Manhã da Diário. Tamo junto, avante palestra. Manhã da Diário só toca as balas. Tamo junto, avante palestra.
3: Abraço, Thiagão!
2: Da galera!
7: Eita, que o Manhã da Diário já tá no clima romântico, é isso mesmo. Vamos que vamos, meu amigo Netinho.
3: Aí,
7: bom
3: beleza?
7: Dia, bom dia a toda essa galera que tá curtindo o Manhã da Diário, que é sempre ligado em você.
3: Valeu!
7: Eu tô por aqui, onde? Por Laranjal do Jari, sul do Amapá. Eu sou a Josene Trindade, vamos que vamos, quintou.
3: Belê, belê!
2: WhatsApp da galera!
3: E aí, cara, hoje é o seu aniversário. Tem bolo, doce e suco de Guaraná. Fala!
8: Fala, meu amigo Netinho, locutor da alegria. Bom dia pra você.
3: Tudo bem?
8: Bom dia pros ouvintes ligados aí no programa Manhã da Diário.
3: Tudo bem?
8: Quero primeiramente agradecer a Deus por mais um ano de vida, 30 anos hoje, 3.0. E agradecer também aos ouvintes também que me desejaram feliz aniversário hoje. Tamo junto, né? Que quem fala é seu amigo Jonathan Mello, John do bairro Novo Horizonte, lá no Norte Macapá. Diretamente da Rodovia de Curiaú, na loja Yasmin Materiais de Construção. É nóis, Netinho?
3: É nóis na fita, querido. Valeu!
2: WhatsApp da galera!
3: Aqui é um vídeo, hein? É um vídeo. Áudio e vídeo no meu WhatsApp. Aí, claro, você só vai ouvir o áudio. Fala comigo.
9: É. Yeah.

0: Bom dia, Netinho. Bom dia a todos que estão na escuta do melhor programa das nossas manhãs. Elígia Regina Brito, trabalhando, mas na escuta.
1: Valeu, Eli. Tá com a sua Alexa ligada. William Brasil, Igarapé da Fortaleza aí na sua panificadora. Abraço, William Brasil. Zil, zil, zil, zil, zil, zil.
2: Olha a mensagem.
1: Tem mensagem, tem. Então bora colocar essa galera do bem pra falar comigo. E aí, beleza? Fala comigo.
3: WhatsApp. Olha a mensagem. Bom dia, bom dia, bom dia, meu belê, belê.
1: Tudo bem?
3: Quintou e nós tá com ligadíssima na manhã da diária, mas ralando, meu filho, como sempre. Diretamente do restaurante Cantinho da Lidiane, Rodovia do Curiaú. Uma maravilhosa quinta-feira pra todos nós. Lidiane Fernandes.
1: WhatsApp. Da galera. A mulher do restaurante. E aí, fala comigo, bom dia. Quem é, hein?
4: Bom dia, Netinho. Tudo bom bem? Dia a todos os ouvintes do programa Manhã da Diário. Hello Oliveira. Tomei a badeada hoje com uma gripe.
1: Meu Deus do céu.
4: Manici cascuda. Mas é isso. E eu tô como? Trabalhando. Isso mesmo. Aqui no Santa Rita, ativada, ouvindo melhor. Manhã da Diário. Vamos que vamos. E quintou. Bom trabalho pra todos.
1: A Elô é do meu time, 7x7 na escala.
5: WhatsApp da galera!
1: Fala comigo, querida! Bom dia!
6: Bom dia, Netinho!
1: Tudo bem? Tudo bem?
6: Estou aqui ligadinha no nosso Manhã da Diário, diretamente do Renascer 1, a Jerusalém, sou ouvinte ativa.
1: Bacana.
6: E é isso, vamos que vamos.
1: Bora!
6: Nosso programa Manhã da Diário.
1: Bora!
6: Nosso programa top, tá, Netinho?
1: Bora pra cima! Eu ia dizer, foguete não tem ré, né? Mas agora tem.
5: WhatsApp!
1: Foguete tem ré agora.
5: Galera.
1: Fala comigo, querida.
7: Bom dia, belê, belê, minha amiga, de todos os sabores. Estou ligada no nosso programa top, Manhã da Diário. Beijo da Lilia Regina, do bairro do trem. Parabéns, John John! Abre a mão aí, John John! Bora, John John!
1: Lilia, tem que mandar amanhã um beijo. Como é que é? Um beijo, um cheiro, não sei o que, um queijo. Acho que é isso, alguma coisa assim, né? Um beijo, um cheiro, um queijo, sei lá. Tem que mandar, é igual o Carinha lá. Até depois do fim, os ouvintes vão marcando aí, né? Vão criando os bordões, assim como os locutores, narradores, criam os bordões que pegam. Tem ouvintes também que tem já os seus bordões, né? E a Lilia, é a Lilia, né, que fala um beijo, um cheiro e um queijo, né? Acho que é ela, né? Será que ela mandou aqui?
7: Um beijo, um cheiro e um queijo
1: agora!
7: Para o meu amor.
1: Agora! Ficou legal, hein? Fala, fala, eu falei seu nome, então fala.
7: Tô sete, é o boleto.
1: Vai.
7: É isso aí, Netinha, 7x7. É o boleto, vence, porque que nós não venceremos? É isso.
1: Seja bem-vindo à escala desse locutor.
2: Olha a mensagem.
1: Ediane Salles, brigadaço pela audiência. Beijo pra você, minha querida. Carlos Paiva, cabeça branca, tá ligado? Eliana Neri, tá ligada? Meu amigo Carlos Ferreira, o homem da panificadora da esquina do pão. E Carlos, já tá preparando a massa pra mais tarde? À tarde? Agora já acabou, não tem mais pão, né, Carlos? Prepara a massa, a massa, a massa e a massa.
8: Ai, Netinho.
1: Adriana Augusto, tudo bem? Abração pra você, Leonila Diniz. E aí, querida, tudo na paz? Cléo Silva, tudo bem? Abração pra tu, minha querida. Obrigado pela audiência. Marlon Lustosa, tudo bem? Um abraço, cara. Tex William, né? Um abração. Marisete Pantoja, tudo bem? Um abraço pra você, minha querida. Ah, quem mais tá por aqui, hein? Daniel, tudo bem, Daniel? Um abração, brigadão pela moral de sempre, hein? Regis, fala Regis aí, cara, beleza? Um abraço, Regis. Tudo de bom, queridaço. Obrigado pela audiência. O Valdenor também. Fala, Valdenor. E aí, cara? Tá bacana? Tudo bem? Tudo certo? Tudo legal? Tudo belê, belê por aí, meu querido. Valeu. Maurício Júnior, tudo bem? Bora, querido. Abraço, valeu. Rubens, também, abração. Júlio César, meu goleiro. Tudo bem, cara? Um abraço pra você também. Galera do bem, sempre mandando mensagem, sempre participando. Tem mais Aldine pra gente fechar esse bloco.
5: Da galera!
1: É ele, fala comigo.
9: Claro que tem bastante pão. Tem sim. A massa pros outros comer, mas é o primeiro que come.

0: Eu falei da Marta, foi. O que, que eu falei da Marta que tem que dar direito de resposta pra ela, hein? Ah, então bora, vai.
1: WhatsApp da galera.
0: Diga, Marta, o que, que eu falei de você, minha amiga?
2: Vai. Já. Por isso que eu mandei... Não, tinha acordado já. Por isso que eu mandei aquela voz de dormindo.
0: Ah, tudo bem, Marta.
2: Manda aí um par...

0: Não é hoje o aniversário do John John? Parabéns, John John, bom dia a todos.
1: É hoje o aniversário dele. Pergunta se ele vai pagar alguma coisa.
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1: Então bora mandar alô pra quem tá no aniversário. Meu amigo Rubens. E aí, cara, beleza? Cadê o megafone? Trocou a bateria do megafone? Vem aqui, não fala aqui no microfone que ontem tu levou ralho, hein? Tu levou um ralho ontem. Tu comprou a bateria, aquela top agora?
3: Já.
1: Tá beleza?
3: Tá filé.
1: Agora vou falar forte.
3: Vai.
1: Minha voz não vai ficar feia.
3: Não, fica filé. Muito.
1: Vai ficar filé?
3: Vai.
1: Tudo bem. Você comprou por causa do John John?
3: Foi.
1: Tudo bem. Já pagou alguma coisa pra ti?
3: Já não.
1: Ah, bom. Beleza. Bom. Dizendo ele que ele trocou a bateria, hein?
4: Vamos lá! Opa! Tá mais forte agora meu megafone, hein? Vamos nessa, rapaziada!

0: ele já virou um personagem, né, no programa do Célio Santiago. A galera pega muito no pé dele, né? Mas gente boa, gente do bem. Um abraço, Jonathan Mello. Obrigado pela moral aí, obrigado pela audiência, né? Você é um cara super do bem, um cara super bacana. Tudo de bom, hein? 3.0, hein? Aproveitar e mandar um grande abraço lá pra galera da Yasmin Materiais de Construção, ali na rodovia do Curiaú, pra sua mãe e pro seu pai. Um abraço, querido. Vambora. Valeu. Tem mais gente fazendo aniversário hoje, hein?
1: Alô, alô, alô, alô, alô, Júnior!
0: O Júnior, ele é enteado da dona Marisete Pantoja, só pra identificar aqui, tá bom?
1: Alô, Júnior, alô, Júnior, alô, Júnior!

0: bom, queridão? Saúde sempre. Tem outro que começa com J. É o Johnny. É o Johnny. O Johnny vira e mexe, ele toma um café gostoso lá na minha amiga Lidiane Fernandes. Vambora lá, manda alô pro Johnny, né?
1: Alô, alô, alô, alô, alô, alô, alô, Johnny, alô, Johnny, alô, Johnny.

0: parabéns, parabéns, Johnny!
1: Se você estiver fazendo aniversário hoje, terei o maior prazer do mundo em mandar um salve no meu megafone que tá de bateria nova. Beleza? Abraço pra todos, obrigado pela audiência. Fala, meu amigo Astro. Adail Júnior, hein? Tudo bem, cara? Abração, hein? Quem é que tá aí, hein? Caramba, tem uma lista do vestibular, hein? Bora lá mandar esse alô nessa lista aqui, que tem uma galera bacana lá com o amigo Adail Júnior. Deixa eu mandar alô aqui pro Adail Neto. Craque de bola, né? Craque de bola também, hein? Fala, Adail Neto. Um abraço, meu querido. Lani, um abraço. Dona Graça. Abraço, Dona Graça. Elza, aquele abraço pra você também, hein? Jogador caro é assim mesmo, hein, Adail? É isso mesmo. Tem meu sobrinho também que joga bola. É isso. Jogador caro em breve estará numa Copa do Mundo, né? É isso. Abraço, Adail. Meu amigo Adail Júnior. Astro Adail Júnior. Obrigado pela moral. Ele sempre tá ouvindo aqui a gente, hein? Valeu, valeu, valeu, valeu, valeu. Valeu depois desse sufoco de alôs e mensagens, WhatsApp, mais um monte de coisa. Vamos socando o programa. Quem é, hein? É o carequinha, é? É o ex-cabeludo? Que ele quer, hein? Quem é, hein? Vai, fala.
2: Bom dia, Netinho. Sandro Campo na escuta do programa Manhã da Diário. Manhã esse da programa da é líder em audiência no estado do Amapá.
1: Valeu. Ele sempre tá com a Sandriele, né? Sandriele não tá do lado dele hoje, hein? Ei, Deise! A Deise tá chegando aqui. Ei, Aslan. Vem cá, Aslan. Aslan é o cara do marketing aqui, né? O cara do marketing, é o cara que corre daqui, corre de lá. Eu vi uma ação que foi muito legal do Correio do Amor. Vem cá, fala aqui. Foi legal o Correio do Amor.

0: amor, Aislan?
1: Foi muito legal. A gente fez aqui a conseguiu, nossa sessão interna.
0: Conseguiu juntar alguém? Ainda não.
1: Ainda não. Mas foi só uma palhinha de como vai ser...
0: O Dia dos Namorados.
1: O Dia dos Namorados.
0: Daisy, é melhor bem acompanhada do que mal acompanhada ou é melhor solteira?
2: Hoje em dia, melhor solteira.
0: Melhor solteira do que mal acompanhada, é isso?
2: É, mas mesmo as solteiras, a gente aceita receber os presentes. Por que não?
0: Eu achei nada a ver, velho.
2: Ei, Netinho, tu lembra ano passado que tu falou que tu ia arrumar um namorado pra mim só pra mim receber os presentes?
0: Foi mesmo, foi.
2: E depois eu poderia largá-lo.
0: Foi, a gente fez essa campanha ano passado?
2: A gente fez, só que como eu voltei agora, a resistência tá muito em cima...
0: Não vai dar.
2: Não vai dar tempo, mas assim, né? A gente... Eu acho
0: Tenta.
2: Que tu consegue.
1: A gente pode fazer um relâmpago, né? Pode fazer uma maçã relâmpago assim.
0: Ai, essa minha gerente comercial... Está solteira e vai passar o dia dos namorados solteira. Ô, Deise, vamos deixar a tua vida pessoal de lado? Que isso não enche barriga, né, Deise?
2: É verdade.
0: E nem bate meta.
2: E nem bate meta.
0: O que tem nesse bloco, Deise? Vai.
2: A gente vai falar do plano, inclusive eu estava falando mais cedo, do plano de 800 mega, que foi o que o Islã divulgou ontem. 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
1: Ah, obrigado você, Netinho.
0: Tamo junto.
1: Por aqui.
0: Beleza, beleza, beleza. Vamos seguindo direto da Web Flash. 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Que som secreto é esse, hein?

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0: ligado aqui na programação da Diário FM 11:32. Tem agora, hein?
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0: Fala, Adrianão. Tudo belê, belê, querido?
2: Tudo belê, belê, Netinho.
0: Adriano, vamos lá pro som secreto, hein? Vou trazer aqui, tenta identificar. Vou rolar aqui, claro, agora mais uma vez. No final vou te perguntar, tá bom?
2: Ok.
0: Boa sorte.
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0: Vamos nessa, Adriano. Valendo cinquentão. Manda.
2: Não tem dica, né?
0: Não, porque ninguém chegou nem perto ainda.
2: Difícil, mas eu vou chutar, tá? Eu já pensei em várias coisas. Eu vou dizer que é barulho de uma cadeira de balanço.
0: Barulho de?
2: De uma cadeira de balanço.
0: Cadeira de balanço. Bora. Vamos lá, Adriano. Atenção, hein? Atenção, Adriano. O tambor tá batendo. O tambor tá batendo. Atenção que o tambor vai parar. Se sair uma buzininha, você acertou, hein? Atenção. Atenção. Atenção. Atenção. Tambor parou.
2: Fudeu, difícil.
0: Não tá difícil, cara. Põe a cabeça. Já gravou? Tu conseguiu gravar?
2: Não, ainda não.
0: Tenta gravar e fica ouvindo, que vocês vão acertar. Tá. Mas ninguém passou nem perto, então não tem nenhuma dica. Beleza, Adriano?
2: Ok, beleza.
0: Um abraço, querido. Valeu!
2: Muito obrigado. Valeu.
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0: Daqui a pouquinho tem. Daqui a pouquinho tem. Acerte o nome. Sem conto, hein? Produção essa semana tá bem, hein, cara? Tá bem, tá bem. Sem conto, né? Dois nomes foram desbloqueados, né? Então daqui a pouquinho a gente vai brincar com a gente. É só você participar do 991-22-6978. 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

0: moçada, eu sou o Zido e está comigo a Kel Dias com toda a energia do mundo, com muita informação nesse dia, né, Kel?
1: Fala, Zido, pois é, quinta-feira boa pra gente fofocar, fofocas mais gostosinhas dos mundos famosos.
0: Coisa boa, então manda a primeira pra gente.
1: Menino, você não tá sabendo do babado.
0: Pelo teu tom de voz, já fiquei mais preocupado.
1: Tá rolando o maior bafafá de que Virgínia Fonseca e Vini Júnior voltaram.
0: Ah, não brinca.
1: Pois é, você acredita, gente?
0: Eu não entendo esse povo, viu?
1: Eu também não entendo. Agora, por que estão falando isso? Eu vou te explicar, sabe? O motivo é uma publicação de um amigo próximo dos dois que mostrou que eles estavam no mesmo local durante um jogo da final da NBA nos Estados Unidos. Tá aí, foi uma coincidência? Sim ou não?
0: Eu acho que sim, né? Talvez ela goste, né?
1: Pois é. Mas assim, muita gente lembrou que esse amigo em questão namora uma das melhores amigas da Virgínia, né? O que explicaria a presença dos dois no mesmo evento.
0: Certo.
1: Mas e aí? Não sei, a Virgínia depois postou um videozinho lá, replicando uma fala uma novela lá, que a pessoa falava assim, olha, se alguém lhe perguntar, negue. Negue até a morte, não sei o quê. Então assim, não sei, é uma indireta?
0: Eu acho que é tipo assim, negue, minta, mas o negócio tá rolando.
1: Eu acho que tá rolando.
0: Minta, tá agora, sim. Depois do minta, negue, tá rolando.
1: Eu tô achando também, Cido.
0: Mas a gente vai contar pra turma, né?
1: Ah, com certeza.
0: Sem dúvida nenhuma.
1: Vamos ficar de olho.
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3: Não, velho.
4: Sempre ligado em
3: quer
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3: Acabar comigo? Não fala isso nunca mais, hein, Tricolor?
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3: Cara, vem falar de horário eleitoral gratuito. Não, velho, acabou com o meu dia. Meu Deus do céu, hein? Começa em agosto isso, né?
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3: O meu dia me lembra que hoje me lembra que nesse ano tem eleição. Primeiro, você tem que sair para votar. Segundo, nós que trabalhamos em rádio e TV, né? Somente a gente no rádio, no caso, né? Tem a obrigação de rodar, né? Nós somos obrigados a rodar aí as inserções, né? Os candidatos e tudo mais, né? Gente, para mim é o pior momento que eu tenho que trabalhar na rádio. Porque pra mim não existe. Aí você diz, tem um pior momento de trabalhar no rádio? Tem. É esse. Das eleições. Nós somos obrigados aí a rodar essas coisas e tudo mais. Particularmente eu não gosto muito. Meu amigo Tricolor me lembrou disso. Netinho, esse ano tem campanha, tem sessões. Eu disse, não acaba com o meu dia, seu miserável. Não me lembra disso. Galera, vambora, bora lá pro nosso milkshake. Vamos esquecer isso, né? Daqui a pouco começa, né? Não tem jeito. 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Gente da melhor qualidade. Vamos lá, DJ, bora começar diretamente do Boteco dos Cunha. Dá o play.
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Voltando pro meio-dia, finalizando o nosso milkshake nas produções mixagens do DJ Romulo Cunha, hein? 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

0: 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Valeu, DJ!
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9: Continua aqui o Conta Tudo e chegou o momento do Quem Ama Cuida, né, Kel?
10: Eita, gente, a novela. Ai, meu Deus, que raiva da Pilar.
9: Olha, eu vou te falar, eu parei de seguir ela.
10: Eu tô uma dosinha da Adriana.
9: Ah, meu Deus do céu, viu?
10: Ruim.
9: Ô, mulherzinha, viu? Ô, mulher.
10: Pelo amor de Deus. Enfim, gente, vamos trazer resumão pra você da novela Quem Ama Cuida. Já começa falando que hoje o Otoniel vai avisar o Pedro que a Adriana foi presa, né? Enfim, o Pedro vai prometer tirar a Adriana da prisão. Não sei se ele vai conseguir cumprir, né? E ele tá tão bravo que ele vai enfrentar a Pilar, tá? Ó, o Edivaldo vai acusar a Diná de ter empurrado o Arthur da varanda por ciúmes. E a Adriana vai confrontar a Pilar. A Pilar vai lá na cadeia, papai. Ai, você acredita?
9: Eita!
10: Ai, que raiva. Bom, a Adriana e a Pilar vão discutir e o Pedro vai sugerir a Kleber que se afaste do caso de Adriana. Já a Dora teme que o caso da Adriana distancie Ademir e Pedro. E a Adriana e o Otoniel vão se preocupar com o estado de saúde da Elisa. Ai, gente.
9: Meu Deus do céu, que...
10: Só babado.
9: Ó, eu vou te falar, a gente assiste, não sabe se chora, se fica com raiva,
10: ai,
9: né?
10: Não é?
9: É. Não, ó, na boa, nesse clima que tá, não dá nem pra jantar e assistir, porque dá mais gesto. Bom, logo você fica sabendo mais um pouco dessa novela.
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11: Olha, ele tá de aniversário hoje, ele disse que vai pagar tudo.
10: É isso?
12: É calma, Netinho, calma, Netinho, calma. Em breve, quando a gente se encontrar aí, quem sabe?
0: Não vai pagar nada, então?
12: Quando a gente se encontrar, Netinho, eu pago.
0: Ah, bom, então, pô, Andrei, tão empolgado, tão no gás. Tá tudo bem.
12: Netinho,
0: oi. Pode falar.
12: Primeiramente, bom dia pra você.
0: Valeu.
12: Bom dia pros ouvintes do programa Manhã da Diário. É isso.
0: Você tá sumido por quê, hein? Brigaram contigo, pessoal da produção, da tarde, da manhã?
12: Não, Netinho, é porque assim, como eu trabalho aqui com parte de construção, às vezes eu fico na correria dirigindo e eu não escuto rádio em alguns momentos, entendeu?
0: Entendi, beleza. Ô, Jonathan, acerte o nome, sem conto, hein? Essa lista já foi ativada, tem dois nomes que nós desbloqueamos, tá? E o restante aí, se você
12: sim,
0: conseguir fechar os seis nomes, senzinho aí pra tu, tá beleza?
12: Fechou, vamos lá então.
0: Começou.
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0: Primeiro nome, Caetano.
12: Veloso.
0: José.
12: Loreto.
0: Fernanda.
12: Vasconcelos.
0: Paz. Atenção, voltei pro início. Caetano.
12: Veloso.
0: José.
12: Loreto.
0: Fernanda.
12: Paz.
0: Gustavo.
12: Lima.
0: Mioto. Voltei pro início. Caetano.
12: Veloso.
0: José.
12: Loreto.
0: Fernanda.
12: Paz.
0: Jonathan, valeu, querido.
12: Oi.
0: Forte abraço pra você. Felicidade, saúde sempre, tá vendo, queridão? Valeu.
12: Valeu, Netinho, tamo junto.
0: E misturado, como você mesmo fala. Valeu!
12: Exatamente, valeu!
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0: Fala seu Edilson Neri, bom dia.
2: Bom dia, parceiro.
0: Tudo bem contigo?
2: Beleza, meu tio.
0: Ó, é o seguinte, não sei se você tá acompanhando essa semana o Game da Hora, mas tem duas pessoas com 10 mil pontos já, tá bom?
2: Ok.
0: Ó, tem que acertar todas pra entrar no bolo do sorteio que rola amanhã, tá bom?
2: Ok.
0: Posso começar?
2: Sim.
0: Fala assim, eu vou ganhar.
2: Eu vou ganhar. Vou fazer 10 mil pontos.
3: Fase 1, valendo 2 mil pontos.
1: Em qual cidade está localizado o Museu Guggenheim? Roma ou Nova York? Nova York.
3: Fase 2, valendo 3 mil pontos.
1: Quem era o técnico do Brasil na Copa de 1998? Zagallo ou Parreira? Zagallo.
3: Fase 3, valendo 5 mil pontos.
1: Qual cidade argentina é conhecida como capital nacional do vinho? Mendoza ou Buenos Aires?
2: Mendoza.
1: Mendoza. Pontuação.
0: Por uma você não ia pra nossa musiquinha, hein, Adilson? Mendoza, 5 mil pontos. Diga.
4: 10 segundos.
0: Oi, diga.
4: 10 segundos.
0: É rápido, aqui é rápido.
2: Prazer, né?
0: Edilson, um abraço pra você, obrigado pela sua participação, meu querido. Tchau, valeu. Bom, eu tinha preparado ela. Ah, mas não foi, hein? Não foi, tô com saudade dessa música sacana, hein? Mas não foi, mas olha, só confirmar aqui, né, os 10 mil pontos, né? Thiago Nardi, 10 mil pontos, e a Mari, né? Marizete também com 10 mil pontos. Tem bateria hoje e tem mais duas amanhã.
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5: Agora é a vez deles.
6: Hoje a gente traz aqui uma cena que todo dono já viveu. Você tá lá, sentado, tranquilo, e de repente o pet aparece com um brinquedo na boca e deixa bem na sua frente. A primeira reação é pensar, ah, ele quer brincar. E muitas vezes é isso mesmo, tá? Mas esse gesto vai além. Trazer um brinquedo é uma forma de compartilhar algo importante. É um convite pra interação e uma demonstração.

0: tarde, tava falando assim, Netinho, por gentileza, por favor, se não for pedir muito pra voz mercê, mas uma educação assim, sabe? Uma educação de um Lorde pra aumentar o prêmio do game da hora. Poderia ser 300, 400, 500, o que é que tu achas? Irei levar a sua reivindicação à produção desse programa, porque, como eu já falei, eu não sou dono do programa. Eu trabalho para alguém que é dono do programa na escala 7x7. Olha, tá faltando ele aqui hoje, hein? Tava faltando ele, hein?
1: Olha a mensagem, hein?
0: Pra felicidade da nação, fala comigo, queridão.
2: Bom dia, Netinho. Belê, belê. Tudo bem contigo? É o André Torres, aqui de Machagão Velho. Já estou conectado no programa Manhã da Diário. Eu gostaria de mandar o meu alô, bom dia para o seu Tião, da Ferraz São Sebastião, que está na nossa escuta. Dona Jerusa e seu esposo Eliseu. Rosineide Santos e sua família lá no Campina Grande. Para o seu Raimundão da Jurema nos Congós, para a Dona Negra da Vila do Maracá. E para todos que estão ouvindo o Manhã da Diário, apresentado pelo eclético Netinho e seus convocados.
0: É uma figura esse André Torres, hein? É uma figura. Valeu, André. Um abraço, hein? Ei, André, tu tem fã-clube, hein? Tem fã-clube, André Torres.
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0: É cada figura, hein?

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1: Olha, deixa eu aproveitar e mandar um abração pra galera lá da Gráfica Vieira, né? O Rangel, o Fábio, o Bola, Josi, Sidney Vieira, toda essa galera, meu amigo Caio Matias também. Um abraço pra todo mundo aí da Gráfica Vieira. Todas as manhãs curtindo aqui o programa Manhã da Jari, meu amigo Eugênio, grande Eugênio. Grande abraço pra você também, queridão. Gente, é a última sequência premiada da semana, hein? Amanhã tem R$150.
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0: você, a última sequência premiada amanhã tem R$150. Detalhe importante, duas coisas. Primeiro, sua inscrição hoje até 11h59 da noite. Primeiro ponto. E amanhã nós vamos ligar um pouquinho mais cedo na sequência premiada, porque amanhã a gente tem a ligação também da Smart TV de 43 polegadas, da promoção Torcida Premiada, Manhã da Diário, Show da Diário e Fiat Betral. Amanhã alguém vai levar uma Smart TV de 43 polegadas. Nessa promoção, você faz sua inscrição até hoje, também, 11h59, tá bom? Então amanhã a gente tem duas ligações para fazer, uma da sequência premiada e outra da Torcida Premiada. Então é o seguinte, amanhã a gente vai ligar perto ali do milkshake, valendo R$150. E lá pro finalzinho do horário, a gente faz a ligação da Smart TV. Organiza aí, não perde tempo e não vai comer mosca. Tá legal? Meio dia 15, hein? Vamos lá que continua.
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0: Vamos!
1: Sempre ligado em você, finalizando a sequência premiada, a última da semana, hein, galerinha do bem? 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
1: Minha amiga Daisy! Já bateu a boia, tá morrendo de fome, que eu sei.
3: Já tô morrendo de fome.
1: Ô, Daisy! Fechou. Ó, gente, na terça-feira que vem a gente vai estar trazendo mais detalhes, tá? Mas a Web Flash vai estar em parceria com esses bares que vão estar fazendo transmissão de jogos, né, Daisy?
3: Isso.
1: Com ativação, promoção. O nosso mascotinho também deve estar também,
3: isso,
1: né?
3: Isso.
1: A gente vai estar por aí na Copa.
3: É, dá um desconto aí que eu tô me atualizando, né? Tô voltando agora, tô me atualizando. Mas como o Netinho falou, a gente, a Web Flash, tá com bastante parceria em alguns...

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1: O seu Batista já está confirmado, na terça-feira a gente vai estar aqui, né?
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0: 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Toda honra ao nosso diretor, né? 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
0: explicar
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1: frente, né?
0: 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Então, para você que quer saber mais informações também, dentro de tudo que a gente passou hoje para vocês, não deixe de entrar em contato comigo no 98406-5318, Netinho.
1: Desde até terça.
0: Até terça.
1: Tá empolgada com a Copa, mais ou menos?
0: Olha, eu não tava, mas até que comecei a me empolgar.
1: Foi? Ah, bom. Beleza, então. Vambora, hein? Vambora.
0: Vamos lá.
1: Valeu, Deise, abraço,
0: muito
1: minha
0: obrigada.
1: Querida. Pega aqui nessa mão.
0: Até a próxima.
1: Até a próxima, minha amiga.
0: Bom almoço.
1: Vai pagar o almoço?
0: Não, tu falaste que o carinha te pagou o café lá, né? Eu vou te pagar um café porque tu é muito caro. Bora bater a meta primeiro.
1: Valeu, Deise!
0: Obrigado.
1: Bom almoço, hein? Ó, eu recebi uma foto sua do fim de semana.
0: Ei.
1: Me mandaram uma foto. Você olha, tava com uma galera.
0: Olha, por isso que te dão o um apelido lá.
1: De quê? De quê?
0: Eu vou ficar te sacando.
1: Tá bom, Deise. Tchau.
0: Tchau.
1: Tchau. Olha, meio-dia 24!
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1: Mas eu não vou falar com quem tava na foto, deixa comigo.
2: Histórias das Copas. 2002, Copa da Ásia. O gol mais rápido da história das Copas aconteceu em 2002. O turco Hakan Şükür marcou contra a Coreia do Sul. O lance ocorreu com apenas 11 segundos de jogo. Ainda em 2002, a França decepcionou. A então atual campeã foi eliminada na fase de grupos, sem marcar um único gol sequer. A pior campanha de um cabeça de chave do torneio. A Copa da Ásia foi vencida pelo Brasil. Na final, a seleção brasileira derrotou a Alemanha por 2 a 0. 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
4: 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Macapá, hein?
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4: 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Meio-dia e 33, hein? Meio-dia e 33, Elson Sammy. Cadê a tia Maria Sammy?
6: Tá aqui, tá chegando, põe, tá chegando.
4: Põe ela pra falar, vai.
7: Chega a budi da Xuxa.
6: Começou.
7: Ai, sim. Hoje ela já chegou.
6: Hoje ela já chegou naquele modelo, viu, Netinho?
4: E aí, tia?
7: Tá bom. Veja a budi da Xuxa.
6: Não, é o Netinho que tá falando com a senhora, tia Maria. Oxi.
7: É cabeça de balão?
4: Ele tá na área.
8: Tia Maria.
7: É cabeça de balão?
6: Ainda tem eco ainda.
4: Como é que é com eco? Eco.
7: É cabeça de balão?
8: Balão. Tia Maria. Calma, tia Maria.
7: Tudo bem, meu coração?
4: Isso deve fazer um eco dentro dessa cabeça.
6: Rodrigo.
8: Fala, mano.
6: Como é que a tia Maria gravaria uma vinheta pro Netinho, hein? Pra homenagear o Netinho, como é que seria?
8: Ei, toma açaí com leite!
4: Pode falar?
8: Ei, seu fresco pra comer!
4: Não, acho que era.
6: Eu acho que ela chamaria de boca de sacola! Ah.
9: É verdade.
6: Os ouvintes do Netinho chamou ele assim, viu, Rodrigo?
9: É verdade.
6: Todo mundo não pode contar uma fofoca perto do Netinho, pelo amor de Deus. Os ouvintes já falaram isso várias vezes.
4: Não, tu sabe o que é? As pessoas que me contam. Olha, a Deise estava aqui comigo na Web Flash.

0: Me mandaram uma foto. Do nada, no domingo eu me acordo, vejo uma foto da Daisy com uma galera. Entendeu?
1: É, domingo.
0: As pessoas vão me mandando as informações.
1: Ah, tá.
0: O problema todo é que eu não falo, né?
1: É, né?
0: É.
1: E quase ninguém ouve, né, Nedinho?
0: Ei, fala aí, isso ainda. Ei, Rodrigo, tu que tá no clima da Copa. Bora falar de fofoca?
2: Bora.
0: Ei, tem uma fofoca do Léo Dias aí. Qual o papo, hein? Já sabe dessa?
1: Ih, esse negócio não aqui vai sabendo. Vai dar o que falar.
0: Tá sabendo
2: o Léo
0: já,
2: Dias, isso,
0: já?
2: O Léo Dias. O Léo Dias lhe barrou na fofoca, né?
0: Foi mesmo, foi.
2: É, e diz que ele paga bem por uma fofoca bem dada.
1: Quem é Léo Dias perto do Netinho, mano? Esquece.
0: É. Mas olha, sabe ele... dessa fofoca aí, Samir?
1: Ele falou, viu, Netinho Rodrigo, ele já falou saber, o seguinte.
2: Já quero saber.
1: Que essa seleção brasileira é uma verdadeira vergonha. Deu a opinião dele clara e ele falou. Eu tô só esperando uma derrota da seleção brasileira pra jogar tudo no ventilador. Porque ele tá sabendo muitos podres dos jogadores.
0: Assim é fácil, né, pai? Assim
1: é isso?
2: É uma teta, né?
0: É, assim é fácil.
2: Os caras têm muitas mordomias. Muita fama, muito dinheiro. E isso, às vezes, pra quem não sabe lidar, quem não sabe trabalhar com fama e muito dinheiro, acaba fazendo... Você sabe o que, né, Natina?
0: É isso, né? Mas olha, esse tipo de clima não é legal, né, Rodrigo? Você que tá vivendo já isso aí, né?
2: É, bacana, mas o Léo, né, o Léo Dias exagera, o Léo Dias gosta de plantar terror também, né?
0: É um mal. Eu não gostei disso não, hein, cara.
1: Não, na verdade é um cara desnecessário, né, nesse meio, né?
0: Uhum.
1: Ele já destruiu
2: o que ele for
1: a vida
2: falar,
1: e a carreira de muita gente por conta desse jeito dele.
2: O que ele for falar, não acontece sempre isso, desse jeito.
0: Não vamos dar moral pra esse boca de sacola.
2: Eu também acho.
0: Rodrigo,
2: também acho.
0: Como é que tá o clima pra seleção brasileira sábado 19h? Tem informações aí?
2: Clima da melhor qualidade, clima tranquilo, o técnico Ancelotti trabalhando pra mandar a campo a melhor formação, jogadores sabem que vai ser um desafio muito difícil contra a seleção do Marrocos. Sabem também que é importante começar com o pé direito. E pelo que a gente percebe, pelo que a gente observa, o foco é total. É total. Sabe que é muito importante começar com o pé direito, começar com uma vitória. Agora, extra-campo, só o Léo Dias sabe o que está acontecendo, né?
0: E o Samer também.
1: Sei não, desses jogadores.
2: Ontem o Rafinha falou com a imprensa, hoje é o Alisson, goleiro. Amanhã o Ancelotti já fala, já dá um panorama, vai falar diretamente do estádio da abertura aí para o Brasil, de estreia do Brasil, vai ser o estádio da final também. Esse clima é de confiança, né? De muita confiança. Quem não tá bem é Marrocos, que já teve dois jogadores cortados, viu, Natinho?
0: São craques,
2: dois jogadores cortados, são jogadores bons.
0: São bons?
2: É, são jogadores bons. Um dele, inclusive, é colega do jogador amapaense lá, o Igor Paixão, joga no Olympique de Marseille, o Agüerde, zagueiro Agüerde, muito bom, por sinal, e o atacante Ezauzoli, do Betis. São dois jogadores aí bons que
0: pra
2: vão fazer
0: mim,
2: falta.
0: O craque é aquele lateral lá, que joga no PSG.
2: Hakimi, né?
0: Isso. De besta, sabe que ele não tem nada, né?
2: Melhor lateral direito do mundo e um exímio cobrador de falta, viu?
0: Olha, e você
2: sabe... O Alisson, que é um chama-gol danado, dá até medo.
0: Olha, e Rodrigo, deixa eu falar. Toda a fortuna dele, ele colocou tudo no nome da mãe dele, tá ouvindo? Tem nada no nome dele.
2: O Hakimi?
0: É.
1: Exatamente, verdade.
0: Toda a fortuna.
2: Tá tudo no nome da mãe dele.
1: Não tem absolutamente nada nele.
0: Nada.
2: Só essas duas premiações da Champions, a mãe dele lá já deve estar endinheirada, né?
0: Porra. Ele não tá errado, não, né?
2: Isso é um bom filho, né?
0: Sim. Pra não pegarem nada dele, né?
2: Tá aí, eu vou até tomar esse exemplo. Vou colocar tudo que eu tenho, mas tudo mesmo, no nome da minha, né? Dona Maria Dorineide.
0: Muito bem. Rodrigão!
2: Você vai me elogiar também, né, Tino?
0: Claro que vou, pô.

0: esperto demais. Você é esperto demais. Summer, Rodrigo, vou deixar a peteca. A peteca não, vou deixar a bola da Copa do Mundo com vocês.
1: Ele é tio, rapidinho, rapidinho, Netinho. Pode tio, falar. É o seguinte: quem ganha hoje, Netinho, na estreia? México ou África do Sul?
0: Eu acho que o México, né?
1: México,
0: joga na casa. Joga na casa, né? Nesses... Diz que vai ter pra mais de 80 mil pessoas, né?
2: Eu vou no empate.
0: Você vai no empate?
2: Vou.
0: Eu vou na vitória do México.
2: 2x2.
0: E tu, Samer?
1: Eu vou ficar 1x1, é jogo de estreia, vai ser um negócio jogo bem equilibrado. Jogo de estreia,
2: tem aquela tensão, né?
1: Exatamente. Eu vou no 1x1, é. Pronto.
2: E o Brasil, Netinho? Qual é o teu palpite pro Brasil?
0: Cara, acho que vai ser 1x0 ou 2x1. Não sei, não vai ser um jogo fácil não, hein?
2: Mas olha, o Brasil ganha.
0: Eu acho que o Brasil ganha, sim.
1: Bom, detalhe, viu, o Netinho? Vai ser 3x1 pro Brasil, vai ser 2 do Endrick e 1 do Rayan.
0: Tá bom. Clubismo aí, oi, bateu e ficou.
1: Não é.
2: Boa noite.
1: É isso, cara.
2: Será que vai ter gol do Rayan hoje?
1: Até o Rodrigo já tá torcendo, tá todo mundo torcendo.
2: Boa noite.
1: Você não tá torcendo, não,
2: o Netinho, pro Rayan não brilhar? Hoje.
0: Tô torcendo pra seleção brasileira.
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0: Ei, Rodrigo! Rodrigo!
2: Oi!
0: Vem embora, eu tô preocupado com uma coisa, cara.
2: Diga.
0: Tô preocupado com o nosso craque, Arrascaeta, velho. Tu viu a imagem dele?
2: Arrascaeta.
0: Tu viu a imagem dele descendo do busão?
2: Não vi.
0: Nossa, velho. Ele tá ruim, cara. Tô preocupado porque tem Libertadores depois da Copa do Mundo, hein?
2: Mas até lá da Libertadores ele se recupera, não é possível, né?
0: Assim eu espero, né, velho?
2: Vamos ter dois jogos difíceis contra o Cruzeiro, viu?
0: Pois
2: tá jogando muita bola o time do Cruzeiro.
0: Te confesso, tô mais preocupado com isso. Ô, Samer, tu sabe o que é Libertadores?
4: Tu, tu, tu. Tchau, tchau, amor.
3: Netinho.
4: Eu vou embora.
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2: Doze horas e 43 minutos. Boa tarde.

11:43. 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

0: Agora tá no ar, o Vem Que Tem Especial, finalmente chegou dia 11 de junho de 2026! E hoje, sabe que data é hoje? É uma data especial porque hoje começa a Copa do Mundo de Futebol, é isso mesmo! Hoje começa a Copa do Mundo de Futebol na sua 23ª edição, com recorde de seleções, de sedes, jogos e de duração, estreando novas regras e envolvida, claro, intenções políticas sem precedentes. E pela primeira vez vai ser realizada em 3 países. É a Copa do Mundo do Canadá, dos Estados Unidos e do México. Vai ter 48 seleções, com 1.248 jogadores no total dos elencos, com 26 integrantes todos. E na maior transformação de competições desde 1998, quando o número de participantes aumentou para 32. A expansão das equipes resulta em um recorde de 104 partidas contra 64 até 2022 e de 39 dias de duração contra o máximo anterior, que era de 33 dias, ou seja, durante 39 dias nós vamos estar vivendo, respirando, falando, anunciando e divulgando Copa do Mundo aqui no Vem Que Tem
1: Brasil.
0: E olha, com muito prazer, com muito carinho, mais uma vez comandando aqui os nossos botões, meu diretor Alisson Brito.
2: Fala,
0: Patinho. Fala, Alisson, tudo beleza, Alisson?
3: Sim.
0: Tudo suave?
3: Sim.
0: Tá pronto pra Copa do Mundo?
3: Sim.
0: Tá pronto pra gente viver esses momentos?
3: Sim.
0: E tá acreditando na nossa seleção?
3: Sim.
0: Vai dar tudo certo?
3: Sim.
0: Então pronto, um abraço todo especial, alô, Tia Maria. Tia Maria, cara, Tia Maria, Tia Maria. Ei, Tia Maria. Não, Tia Maria, tô de boa, tô suave, tô leve. 12 horas e 46 minutos, tá um sol danado lá fora, Tia Maria. Então, seja bem-vindo aqui com a gente. Tudo bem com a senhora, coração?
2: Chuchu, beleza.
0: Ah, que maravilha, então. Boa tarde pra senhora, seja bem-vindo. E a apresentação é minha. E mais uma vez, longe, distante, mas já próximo ali dos Estados Unidos, onde talvez até deva ter chegado por lá. Alô, Rodrigo Silva, vem daí, boa tarde! Fala, Tia Maria.
2: É cabeça de balão?
0: Agora sim. Fala, Rodrigo!
4: Epa! Maravilha, maravilha, Elson Summer, boa tarde! Boa tarde pra você, boa tarde, Tia Maria. Boa tarde ao nosso querido Alisson Brito, a todos que estão ligados, acompanhando aqui o programa Vem Que Tem. Chegou um grande dia.
0: Chegou, né?
4: O dia da abertura da Copa do Mundo hoje. Aliás, que desde ontem, né? Os shows já estão acontecendo.
0: Isso.
4: Ontem tivemos Shakira já no palco, cantando, fazendo a festa. Lá no México, o clima já é todo de Copa do Mundo, mas também com muitos protestos que vem marcando aí essa Copa no México, o pessoal reclamando do preço salgado do ingresso, mas a expectativa maior é exatamente com as equipes, com as seleções dentro de campo, num futebol cada vez mais globalizado, como você falou aí na abertura. Hoje já vamos ter África do Sul contra a seleção do México, México e África do Sul. As duas seleções que abriram a Copa do Mundo de 2010 no estádio Soccer City. Eu estava lá naquela ocasião, viu, Elson Summer? O jogo de abertura da Copa lá, a primeira Copa na história em continente africano. Naquela ocasião também ainda estava lá o nosso Nelson Mandela, o Mandiba, como é conhecido lá na África do Sul. E sem dúvida nenhuma foi uma Copa de muita emoção. O jogo terminou 1-1, terminou empatado 1-1 entre África do Sul e México. Na ocasião, a África era comandada pelo técnico brasileiro Carlos Alberto Parreira. Antes do Parreira, você sabe quem foi técnico da África do Sul, Sussami?
0: Eu acho que foi o papai Joel Santana.
4: Exatamente, que surgiu aquele meme, né?
0: Exatamente.
4: Surgiu aquele meme dele falando inglês. É, um meme bem famoso. O Alisson, até procura aí, o Alisson. Coloca aí no YouTube, Joel Santana falando inglês. Rapaz, eu vou te contar uma coisa. Foi uma graça, né, o Joel Santana. Não durou muito tempo lá, né? Chegou a ser técnico.

0: técnico, saiu do Flamengo, inclusive, se não estou enganado, para comandar aí o time da África do Sul, mas não vingou bem.
1: Os bafana, né, Rodrigo?
0: Os bafanas, é. Depois, desde 2010, não disputaram a Copa, voltaram agora ganhando direito dentro de campo, né, de jogar, de disputar a Copa. Time renovado, com jogadores que atuam também aí no continente europeu, que vai tentar fazer bonito na Copa. Então, esse jogo promete aí, México e África do Sul, 16 horas a bola rolando, mas antes tem essa grande festa, que é a festa aí de abertura da Copa do Mundo. Serão 39 dias, né, Sammy?
1: Exatamente.
0: De bola rolando, né?
1: É 39 dias, diferente do que foi em 2022, que foram só 33 dias. Esse ano tem uns dias, nessa edição da Copa tem alguns dias a mais, vão ser 39 dias de competição.
0: Pois é, e olha, muita gente já na expectativa aí para a Copa do Mundo. Quem está muito otimista é o presidente da FIFA, Gianni Infantino, que está mandando relaxar, mas é evidente como o Mundial começa sob pressão além do campo.
1: Ô, Rodrigo?
0: Tem também outras situações que cercam, outras curiosidades que cercam esta Copa. Pois não, Samir?
1: Você falou sobre o Infantino aí, que é o presidente da FIFA. Ele realmente tá bem tranquilo, tá relaxado, né? O site da FIFA, eles simplesmente divulgaram o valor do salário desse presidente. Tá bom pra ti?
0: Quanto?
1: Rapaz, é o seguinte, o salário bruto do presidente lá, o Infantino, ele aumentou, inclusive, agora pra essa Copa do Mundo. Era 4,8 milhões de dólares, ou seja, cerca de 25 milhões em 2025, de acordo com o relatório de transparência que foi divulgado lá pelo site da FIFA. O valor que será pago para esse ano de 2026 vai ser algo em torno bruto ali de aproximadamente, ó, só para você ter uma para você ter uma base, ó. Ele vai receber um salário base bruto de 2,6 milhões de dólares, que dá aproximadamente 13,5 milhões, além de um bônus de 2,2 milhões de dólares, que dá aí calculado 11,5 milhões. A gente faz as contas aí, Rodrigo. 13 milhões com mais 11. Quanto é que vai dar?
0: Dá 13, 24.
2: Acertou.
1: Miserável. 24 milhões vai ser o salário desse rapaz nesse ano de 2026. Tá bom pra ti, Rodrigo? Então ele tá calmo.
0: Salarão, né?
1: E ele tá pedindo pra todo mundo ter calma, né?
0: E a FIFA é rica, né, meu patrão? Tem jeito, tem muita grana, muito patrocínio. É muito dinheiro. Tarciso Franco, opa! Nosso garotinho do Mar Abaixo. Opa! Já por aqui também, nessa expectativa. A espera está prestes a acabar, a terminar. Copa do Mundo começa hoje com muita emoção, né, Tarciso?
3: Opa, boa tarde para você, Rodrigo Silva. Boa tarde, Elson Summer. E a grande audiência do Vem Que Tem pela Diário FM de Verde e Amarelo, já no clima de Copa do Mundo. Não há tempo para mais nada. O Colosso Azteca já está todo ele preparado, tapete verde estendido. A Trionda, que é a bola oficial da Copa do Mundo, vai rolar pela primeira vez. 16h no horário de Brasília, para México e África do Sul. Um jogo cercado de muita expectativa. O México, que sediou a Copa de 70, Brasil tricampeão, 1986 com a Argentina, de Dom Diego Armando Maradona. Ali naquele palco, ele fez aquele gol mão santa do Maradona, e outro gol lindo que ele enfileirou toda a zaga da seleção da Inglaterra. O baixinho Maradona era bom de bola mesmo, e foi várias vezes o melhor jogador do mundo. Olha, nessa seara que você falou aí, o presidente da CBF, Elson Sammy, Rodrigo, essa fortuna que ele ganha, aliás, o presidente da FIFA, melhor dizendo, quero se tratar sobre o presidente agora da CBF, o Sami Schaud, que é roraimense, na frente da entidade. Ele simplesmente convidou quatro...
1: Perdemos contato aí com o Tarcísio Franco e o Rodrigo Silva. Já já eles voltam aqui pra gente continuar falando, batendo papo aqui sobre a Copa do Mundo que começa hoje, mas é claro que a gente também começa convidando você pra participar junto com a gente pelo 981024043. Sexta-feira agora, nosso programa especial direto do Bem Nosso Atacarejo, vai ter Estúdio 2 lá direto do Bem Nosso Atacarejo, o maior e melhor atacarejo da Zona Oeste de Macapá. E tem muitas e muitas

0: 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Então manda sua mensagem 981024043 e o 984353121. Já dá pro Rodrigo já? Vamos tentar conectar mais uma vez direto com o Rodrigo pro Tarciso trazer aí a sua opinião. Eu tava falando sobre o presidente da CBF. Eu tô sabendo, Tarciso, que ele vai levar todo mundo, vai levar os presidentes de clubes dos clubes da Série A e da Série B e ainda convidou todos os presidentes de federações também aqui do Brasil. É verdade isso, Tarciso? É, ainda não. Estamos tentando conectar aqui, estamos tentando contato com o Tarciso e o Rodrigo Silva. Problema de conexão aí, eles que estão a caminho dos Estados Unidos. Hoje pela manhã o Rodrigo Silva inclusive falava no programa Luiz Melo Entrevista, junto com o Tarciso, sobre o problema que tiveram no embarque de Manaus para o Panamá, né, que acabou atrasando um pouco a questão da viagem. E por isso ainda estão a caminho, mas ainda hoje chegarão, já vão viver esse clima, já vão pegar o clima, na verdade, já da Copa do Mundo, fazer o credenciamento para ir sim direto dos Estados Unidos, trazer todas as informações e detalhes da nossa seleção brasileira, lado a lado, coladinho. Ontem teve entrevista coletiva com o Rafinha, uma entrevista super sincera do atacante do Barcelona. Daqui a pouco o Rodrigo e o Tarciso vão estar falando sobre essa entrevista coletiva e também a atividade ou as atividades do Brasil no dia de hoje. Agora sim, Rodrigo, contato restabelecido.
1: Restabelecido. Você me ouve bem aí, né, Sammy?
0: Tô te ouvindo perfeito.
1: Maravilha. Então, Tarciso, falando aí a respeito dessa situação da CBF lá, salarão, né, Tarciso?
2: Salarão, é isso mesmo. Wilson, Sam, estava ouvindo você atentamente, você tem toda a razão. O presidente da CBF, o Sam Schaldi, está bancando 20 presidentes, aliás, 40 presidentes, 20 de cada série A e B do Campeonato Brasileiro e mais os 27 presidentes de federações, ainda tem o Distrito Federal no meio. Todos vão para a abertura da Copa do Mundo da FIFA 2023, aliás, a estreia do Brasil, no sábado, 7 da noite, o Brasil encarando a seleção de Marrocos no MetLife Stadium, então, em Nova Jersey. Todos eles com direito a hospedagem, alimentação, transporte, tudo por conta da mãezona da Confederação Brasileira de Futebol. CBF, Rodrigo Silva, Elson Summer.
1: Maravilha, show de bola. Aí então, Elson Summer, daqui a pouquinho, mais informações no clima da Copa do Mundo, Seleção Brasileira. Já dando um espelho do time que começará aí a partida importante contra a seleção de Marrocos,
0: Rodrigo,
1: a estreia. Tem toda aquela tensão que cerca aí um início de Copa do Mundo. Pois não, Samir?
0: Ô Rodrigo, o torcedor, ele gostou desses dois últimos jogos que o Ancelotti colocou a seleção brasileira. É que na véspera, né, sempre tem a coletiva com ele, na véspera ele já faz questão já de divulgar, divulgou, na verdade, o time titular. No primeiro amistoso lá contra o Panamá, ele disse que iria mudar todos os jogadores no segundo tempo e realmente fez isso. No último jogo de preparação também anunciou. Será que amanhã, sexta-feira, ele já solta essa lista completa já do time titular, Rodrigo?
1: Com certeza. Amanhã, inclusive, ele concede entrevista coletiva diretamente do MetLife Stadium, que é o local da partida de estreia da seleção brasileira. Amanhã ele já vai ser questionado em relação a isso e já deve dar uma amostra do time que entrará, que começará jogando contra a seleção do Marrocos, né? Com alguns problemas, com algumas mudanças de plano em relação aí a essa formação da seleção brasileira para o jogo de sábado contra Marrocos. Muito tem se falado do setor defensivo, como é que ele vai agir no meio de campo, será que ele vai colocar mais um jogador com característica defensiva ou mais um jogador que coloca o time para frente. Então, ele vai dizer o que é que ele espera de Marrocos, o que sabe de Marrocos para implementar aí o seu esquema tático. Então, amanhã, todas essas dúvidas, às vésperas aí da partida contra a seleção do Marrocos, o técnico Carlo Ancelotti estará aí, portanto, retransmitindo, repassando, através desse bate-papo com a imprensa. Elson Sam, lembrando mais uma vez que o Sistema Diário de Comunicação é a única emissora do Amapá presente no maior evento futebolístico do planeta. É, meu patrão, estamos aqui já nessa cobertura, juntamente com o garotinho do Marabá, Tarciso Franco, agradecer aí ao governo do estado do Amapá, agradecer ao governador Clécio Luiz, à Secretaria de Estado da Comunicação, em nome da secretária Ana Gelene, à SEDEL, Secretaria de Estado do Desporto e Lazer, mandar um abraço aí à secretária Cibele Peixoto e ao nosso grande amigo Aleison Alex, grande Aleison Alex, nome bonito, né? Pomposo, Aleison Alex, grande Aleison, que é o secretário adjunto, um abraço para ele, a toda a equipe da SEDEL Esporte ao alcance de todos. Grande secretária Cibele, agradecer também ao deputado Dorinaldo Malafaia, ao deputado estadual Júnior Favacho, ao presidente da FEComércio Amapá Ladislau Monte, ao empresário e senador suplente Paulo Albuquerque, dos laboratórios Paulo Albuquerque, à Secretaria de Estado da Infraestrutura, meu amigo Adailson Benjamin, um abraço a ele, secretário Adailson, ao secretário Washington Marques, ao meu amigo Tony Franco, a toda essa equipe maravilhosa da Secretaria de Estado da Infraestrutura. Agradecer também o apoio da Prefeitura de Macapá, em nome do prefeito Pedro da Lua, a Arantur e o Sistema Diário de Comunicação na Copa do Mundo 2026. A emoção da seleção brasileira, lance a lance, na torcida por mais uma estrela rumo ao Hexa. E amanhã, Elson Sami, no nosso Estúdio 2, na Diário FM. Você sabe de onde é, né, Elson Sami?
0: Com toda certeza, Estúdio Rodrigo. 2. Amanhã estamos. Vamos estar direto lá do Bem Nosso Atacarejo. Tá tudo certo, né, Rodrigo?
1: Tudo certo, tudo alinhado. Mandar um abraço aí a Beatriz Sotelo, que está ligada, acompanhando aqui o programa Vem Que Tem. 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
0: Pronto.
1: 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Ah. 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Churrasco já tá salvo, né?
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1: Garantido. Então, amanhã, vamos ter aí esse sorteio. 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Já para você entrar no clima e aguardar o jogo da seleção brasileira contra Marrocos na abertura da Copa do Mundo, Elson Sami.
0: Muito bem, Rodrigo. 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
4: Agora estamos de 13 horas e mais 8 minutos, 13:08. Hora certa para você ligado aqui nas ondas da Diário FM. Mandando um abraço ao grande amigo Divino Rocha, ex-prefeito lá do município de Ferreira Gomes, Elson Sami, conhece a fera, meu patrão.
0: Gente da melhor qualidade, gente boa demais,
4: grande Rodrigo. Divino.
0: Esse é um ser humano bom.
4: Pré-candidato a deputado estadual.
0: Isso, exatamente.
4: E o trabalho que ele fez lá no município de Ferreira Gomes o credencia para tal, viu? Divino mudou ali o município de Ferreira Gomes. Aliás, que Ferreira Gomes hoje é o maior e melhor município do estado no contexto turístico do Amapá, né? Belas cachoeiras, bela paisagem, o riozão Araguari com hotéis, com resorts, né? Tudo fruto do trabalho de infraestrutura que foi feito aí na gestão do ex-prefeito Divino Rocha. Um abraço para ele, agradecer o carinho, a audiência, sucesso. Ele sempre que pode nos acompanha, viu, Sam? Inclusive mandou um abraço aí para você, o nosso querido Divino Rocha.
0: Exatamente, um abraço aí para esse grande cidadão mapaense. Realmente, como você bem disse, fez um grande trabalho lá à frente do município de Ferreira Gomes, valorizando principalmente a questão do turismo. Agora precisa voltar mais uma vez a ter esse turismo, pulsar esse turismo forte lá no município de Ferreira Gomes, mas o Divino realmente foi um grande gestor e está sempre acompanhando a nossa programação. Um abraço, meu amigo, para você.
4: Olha, mandar um abraço também aqui ao Adriano Augusto, lá do centro. Grande Adriano Augusto, tá ligado aqui no Vem Que Tem. Quer participar do sorteio aqui do Kit Copa e o placar dele é 3-0 para o Brasil. 3-0 para o Brasil foi o placar da Copa do Mundo de 1998. Né, quando o Rivaldo, quando o Ronaldo marcaram aí os gols da seleção brasileira nesta partida, os seus primeiros gols em Copas do Mundo, né? Então, o Adriano Augusto, nosso ouvinte, mandou o palpite dele. Falar em palpite, você pode mandar aí para o 984-35-3121. Pode mandar também para o número do nosso Elson Summer. Confirma aí, Elson Summer.
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4: Aproveite e mande o seu palpite, porque tá rolando, tá valendo o palpite premiado. É, o palpite premiado pra você aí que acertar o palpite. Se apenas um acertar, fatura 100zinho, R$100, o Pix da nossa Farol e Companhia, do bom afoense Marinaldo Machado. Então mande o seu palpite, participe conosco. Olha, 100zinho já dá, né, pessoal, começar bem a semana aí, né? Olha, mandar um abraço ao Thiago Nardi, que também está ligado. Valeu, Thiago! Um abraço, obrigado pela audiência. A minha amiga Línia Regina também está acompanhando aqui a nossa programação. Mande aí o seu palpite e participe conosco aqui da nossa promoção, o nosso palpite premiado. 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
5: 13 horas e 11 minutos. Olha, aproveitar para mandar um abraço aqui, meu amigo Marcel Queiroz, grande técnico do futsal mapaense, está acompanhando. Tava sumido, né, Marcel? Tava treinando, mas é gente boa, gente da melhor qualidade, meu querido amigo Marcel Queiroz, aquele abraço especial, Marcel, tamo junto. Olha, pra quem tá mandando aqui o palpite também, salve amigo, estou ligado, sou a Cleo do Novo Buritizal, meu palpite é 2-0 pro Brasil, beleza, tranquilo. Aham, olha quem está ligado aqui, delegado Cláudio Honor, botafoguense e torcedor da Maracatu da Favela, na verdade, conselheiro, faz parte da diretoria, da nova diretoria da Maracatu da Favela, que tá vindo aí com uma grande inovação, a nova diretoria que começa a trabalhar já visando o carnaval de 2027. Um abraço ao meu querido delegado Cláudio Honor, tá acompanhando a nossa programação botafoguense. Rodrigo Silva conhece muito bem, tá sempre aqui participando da nossa quinta do churrasco do Vem Que Tem, e outro dia veio aqui, fez sucesso danado, né, Rodrigo? Você lembra, né, do delegado Cláudio Honor, quando veio aqui no nosso...
0: Gente da melhor qualidade.
5: Botafoguense e da Maracatu da Favela. E olha, Rodrigo, você sabia que tá vindo uma novidade aí, ó?
0: Ah.
5: Já te contei já? Ainda não, né? Vou te contar agora, conta já que logo. Ninguém tá ouvindo.
0: Tudo, não esconda
5: nada. É o seguinte, o Elson Summer, ele foi convidado pela diretoria da Maracatu pra ser... No carnaval de 2027, o apresentador oficial, o cerimonialista oficial, opa, o cara que vai apresentar todos os eventos da Maracatu da Favela. E aí, você sabe o que aconteceu? Ele aceitou. Opa. É, exatamente. Ele aceitou. Isso. E a partir de agora, Elson Summer é o novo apresentador oficial, cerimonialista oficial de Maracatu da Favela.
0: Parabéns, nota parabéns à escola 10. Maracatu da Favela. Grande Maracatu da Favela. Parabéns ao delegado Cláudio Novo pela grande aquisição, porque Elson Summer realmente muda o conceito de apresentação, de cerimonial, de animação, de estilo, de alto astral, sem dúvida nenhuma.
5: Obrigado.
0: Parabéns pela belíssima aquisição por parte de Maracatu da Favela, sobretudo aí a indicação do nosso querido delegado Cláudio Honor das Dores Soares, né?
5: É, exatamente. Mesmo
0: uma escola que eu gosto, Maracatu da Favela também, tendo um carinho muito grande.
5: É uma sou grande amigo escola.
0: De muita gente da comunidade lá, tem o meu amigo delegado Cláudio Honor, meu amigo Flecha, meu amigo Pelé.
5: A nova presidente Pelé. Também, Rodrigo. Presidente Ruth Cleia.
0: Exatamente.
5: Ela presidente, que, né? Que agora, a partir desse ano, comanda a escola e já começa a preparar o carnaval de 2027. Está vindo aí o lançamento do samba enredo da Maracatu, do carnaval 2027 da Maracatu da Favela. E a gente ganha essa grande responsabilidade com muito carinho, com muito prazer. Uma grande escola, pela primeira vez o convite oficial, e é claro que eu tinha que aceitar esse grande desafio. Vai ser um prazer imenso poder fazer parte de uma das maiores escolas da Amazônia e uma das maiores do Brasil, Rodrigo.
0: Pois é, e sem dúvida nenhuma vai tirar de letra, né? Vai tirar de letra. Que sucesso aí, Summer, pra você.
5: Obrigado, amigo.
0: Olha, mandar um abraço ao meu amigo Rubens Navegante, meu amigo André Torres, lá no Mazagão Velho, que também tá ligado aqui acompanhando a nossa programação. Grande André Torres, aos amigos de Mazagão Velho. Aliás, que pessoal de Mazagão Velho, você sabe de onde é a origem, né? Sabe onde é a origem de Maçagão Velho?
5: É Marrocos, é, Rodrigo?
0: Marrocos.

0: Marrocos.
1: Então, uma parte do Mazagão vai estar torcendo, será para o Marrocos, Brasil? Vai
0: estar dividido? O pessoal tem um carinho muito grande por Marrocos,
1: né? Exatamente.
0: Quando o Brasil saiu da Copa, que perdeu para a Croácia, eu torci para Marrocos.
1: Gente. Olha aí, tá vendo? Como bom mazaganês que você é, né, meu amigo?
0: Lógico, Marrocos, aí, porque eu falei, olha, tem quatro seleções, ficaram lá, França, Marrocos, Argentina e Croácia. E aí, Rodrigo, para quem tu vai torcer? Vou torcer para Marrocos. Porque Mazagão foi a cidade que atravessou o Atlântico e tudo começou lá na cidade de El Jadida, antiga Mazagão africana, que se Deus quiser, terei o privilégio de conhecer na Copa de 2030, porque vamos ter jogos no Marrocos, Espanha e Portugal, viu, Sammy?
1: Olha aí, que bacana, legal demais. 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
0: Opa, de volta aqui nas ondas da Diário FM. Essa aí, a galera, quando ouve já... A primeira coisa que vem à cabeça, Sandy, é a Copa do Mundo, né? Quando ouve essa música aí da Shakira, né? Aí, ó.
1: Essa daí já é o chamamento Shakira oficial, viu? E ela faz show hoje, né, Rodrigo?
0: Já, sim, sim. Vai estar lá. Aliás, ela fez o show ontem, né?
1: Eu tava olhando também que ela também fará parte da programação de abertura de hoje da Copa do Mundo. A programação, ela começa de forma oficial no horário brasileiro, 2h30, né? E a partir das 4h a bola rola, é isso?
0: Exatamente. Tá aí, Shakira, então, né? Que a gente fez um showzaço lá na praia de Copacabana, no Rio de Janeiro. E agora vai estar aí mais uma vez presente em mais uma Copa do Mundo. Manda um abraço, meu amigo Adail Júnior. Ele gosta desse áudio aí. Libera aí, Alice. Fala, meu preto. Fala, meu preto. Cadê o áudio, Alice? Cadê
7: o Alice?
0: Como é que é, mano? Não, porque eu falei que eu ia torcer pra Marrocos, aí o Santos mandou essa mensagem aí. Fala.
7: Fale Leso. Nem de Aru.
0: Olha, Shakira confirmada na cerimônia de abertura oficial da Copa do Mundo de 2026, no dia 11 de junho. Hoje, a apresentação ocorre no histórico Estádio Azteca, na cidade do México, onde ela apresentará Day Day, a música oficial do Mundial, ao lado de Burna Boy. Ou seja, o show que vai acontecer, que vai marcar aí essa grande festa de abertura, né, Samir?
1: Exatamente, Rodrigo. Contagem Regressiva, ela que vai estar apresentando Day Day, essa música, que é a música tema desse ano da Copa do Mundo de 2026, com a participação lá do Burna Boy, como você falou agora há pouco. Vai ter outras participações e outros artistas também que vão estar se apresentando. Essa programação que começa daqui a pouquinho, Contagem Regressiva, a partir das 2h30, pontualmente no horário de Brasília, estará começando a cerimônia de abertura da Copa do Mundo de 2026. Essa é a 23ª edição, né, Rodrigo? E a maior de todos os tempos.
0: A maior de todos os tempos, pela primeira vez sendo sediada em 3 países diferentes. 2030 vem aí a Copa Centenária, com jogos no Paraguai, Uruguai e Argentina, no continente sul-americano e no continente europeu. Vamos ter aí na Espanha, em Portugal, e no africano, no Marrocos, portanto. Ou seja, vamos ter a Copa cada vez mais se expandindo, né? Esse ano em 3 países, em 3 países da América do Norte, e na próxima, em 2030, em 6 países diferentes, em 3 continentes. Argentina,

0: 34, já definido, vai ser na Arábia Saudita. São os países aí que serão sediando as próximas Copas. Daqui a pouquinho, expectativa, portanto, para mais uma cerimônia de abertura. Não é isso, Tarciso?
1: É isso, Rodrigo, é isso, Elson Sami. Todo mundo já vivendo essa expectativa dessa grande abertura. Vamos ver como vai ser dada a largada para mais uma Copa do Mundo. País, pela primeira vez em toda a sua história, o Mundial reúne 48 seleções correndo atrás do título mais cobiçado do futebol mundial. Então, o estádio Azteca, todo ele, como eu falei, preparado. Enquanto isso, a seleção brasileira, ao comando do técnico Carlo Ancelotti, tem mais um dia de batalha, mais um dia de treino. A gente observa que o departamento médico da seleção brasileira trabalha de forma incansável para recuperar o craque Neymar. Neymar ontem fez embaixada, a intimidade que ele tem com a bola é algo assim, maravilhoso. Então ele está com muita fome de bola, a gente observa isso no seu semblante, na sua movimentação de preparação. Quem sabe o Neymar, no decorrer da Copa do Mundo, ajudando a seleção brasileira a buscar esse hexacampeonato. Mais um treino hoje, amanhã o palco será o MetLife Stadium, quando jogadores vão fazer o reconhecimento do gramado para encarar a seleção de Marrocos. O Marrocos também vai fazer o reconhecimento do gramado, né, sob o comando aí de Hakimi, um dos melhores laterais direitos do futebol mundial, é jogador do Paris Saint-Germain. Tá chegando a hora, Elson Sami, tá chegando a hora. Rodrigo Silva, a trionda, a bola do Mundial vai rolar livre, leve e solta.
2: Ei, Rodrigo,
0: e essa cobertura tá do assim? Sistema Diário de Comunicação, que tem o apoio cultural do governo do estado do Amapá, governador Clécio Luiz, agradecendo também a toda a galera que está ligada, acompanhando aqui a nossa programação. Obrigado a Secom, secretária Ana Girlene, obrigado também aí a secretária da CEDEL, Cibele Peixoto, secretário Adailson Benjamin, secretário de Estado da Infraestrutura, Prefeitura Municipal de Lá na Real do Jari, prefeito Tédio Marcel, Prefeitura de Macapá, prefeito Pedro da Lua, agradecer também ao deputado federal Dorinaldo Malafaia, ao Paulo Albuquerque, Laboratórios Paulo Albuquerque, um abraço aí ao senador suplente Paulo Albuquerque, deputado estadual Júnior Favacho, Arantu, e é o Sistema Diário de Comunicação na Copa do Mundo 2026, a emoção da seleção brasileira, lance a lance na torcida por mais uma estrela rumo ao Hexa, Elson Sami!
2: Muito bem, daqui a pouquinho na próxima participação do Rodrigo, e Rodrigo, você e o Tarciso Franco, a gente vai falar sobre essa questão das tensões políticas, né? A gente sabe que não, nem só de alegria, nem só do futebol, tá vivendo o México e os Estados Unidos em especial. A gente vai falar sobre essas situações, porque tem chamado a atenção, tem repercutido mundialmente as situações lá de tensões políticas, a questão dos conflitos entre os países, e daqui a pouco o Rodrigo e o nosso Rodrigo Silva e o Tarciso Franco vão falar sobre esse assunto. 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

0: Olha, 13h29. Repetindo a hora, 13h29. Hora certa para você ligado aqui nas ondas da 90,9 Diário FM no clima da Copa do Mundo. Tá todo mundo já na expectativa para a estreia da seleção brasileira sábado. 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
1: 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Naturalmente, todo sábado, imagina agora com o Jogo do Brasil. Então, vista a sua camisa, pega a sua bandeira, chame a tua turma, a tua família e venha curtir. Sábado, Filho Santana. Ei, Rodrigo, último sábado, muita gente de Macapá mais uma vez. Tá virando de novo mania, rotina, como era no tempo da Tibo. 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E o jogo vai ser 3-0 para o Brasil, viu, Rodrigo?
0: Opa! Beleza, Mário Brandão, sucesso aí. Amanhã volte conosco pra reforçar esse convite. Pra galera marcar presença na Dessan Laudibar. Vamos ter Emiliá, vamos ter Arthur Lohan, grandes DJs, que também estarão marcando presença. Sucesso aí na grande programação. E amanhã te espero no Vem Que Tem, Mário!
1: Forte abraço, salve, salve, amigo!
0: Valeu, tá aí, Elson Semer! Grande Mário Brandão, olha, perfeccionista da noite.
2: Olha, vai ser sensacional, viu, Rodrigão? Você já pensou? A combinação perfeita, hein? Futebol, cerveja, pagode, uma atração bacana, é a Emiliá.
0: Emiliá, é.
2: Exatamente.
0: Já errei o nome dessa mulher,
2: e
0: viu?
2: E o detalhe, viu, Rodrigo?
0: Já chamei de Emília, já chamei de Mariá, e agora é Emiliá. Agora vai.
2: Direto do Rio de Janeiro. E o detalhe, hein? O Mário ainda traz o Arthur Lohan, que tem um showzaço bacana, agora recentemente lá na corrida do Batalhão Ambiental, apresentei lá. O Arthur Lohan foi que fez o show lá no pós-corrida. Show sensacional, bacana, bem completo. O Charlinho vai estar lá também. O Charlinho que teve agora há pouco lá, recentemente com a gente, lá na confraternização do basquete.
0: Do pessoal, né? Do basquete, né?
2: Isso, exatamente. Um super show lá, isso, também, Rodrigo. E o Sem Censura, que é sucesso total e absoluto, além do Márcio Coutinho, que é o DJ residente lá. Vai estar. É, certamente com a vitória do Brasil, se Deus quiser, contra o Marrocos, e depois curtir muito samba, muito pagodão lá na Dessan, lá no município de Santana. Um abraço pro meu querido Mário Brandão. E amanhã a gente tem missão, viu, Rodrigo? Amanhã tem missão lá em Santana.
0: Opa! Daqui a pouquinho você me conta isso aí.
2: Perfeito.
0: Em Santana, me conta lá a missão de Fazendinha. Você esteve hoje na Fazendinha, né?
2: Verdade. Bom,
0: um abraço aos amigos lá do bairro da Fazendinha. 12h36, bora pro apoio cultural. 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
1: Olha, são 13 horas e 43 minutos, 13 e 43. Estamos de volta aqui com o nosso Vem Que Tem. Eu direto aqui dos estúdios principais do Sistema Diário de Comunicação em Macapá, ao lado do Wallace, Tia Maria, todo o nosso time. E o meu parceiro Rodrigo Silva, de bem longe, bem distante, na cobertura da Copa do Mundo de Futebol, que começa hoje. A abertura oficial, daqui a pouquinho, a partir das 2h30. E logo depois vai ter o jogo de estreia, jogo de abertura, hein? Vamos ter aí as emoções de México e África do Sul na edição de 2026, dessa que é a maior Copa do Mundo de todos os tempos. Ô, Rodrigo Silva, você tá me ouvindo aí? Deixa eu aproveitar para falar aqui, Rodrigo, sobre hoje pela manhã, o governador Clécio Luiz esteve presente lá na Fazendinha, que agora é chamado de Bairro da Fazendinha, né? E por lá tem muitas e muitas ações do governo do estado, são mais de 4,5 quilômetros de asfalto que estão sendo realizados, praticamente todas as ruas do bairro Fazendinha, sinalização também. Enfim, o bairro tá muito bonito, viu, Rodrigo? Tá muito lindo demais, tá super organizado, a população realmente agradecendo a essa valorização, né, das casas, a valorização dos empreendimentos, os empresários também agradecendo, porque hoje tem dignidade totalmente recuperada. E hoje mais um programa especial também chegou lá pela Fazendinha. Depois do Ponte Firme, são várias pontes

0: ali várias áreas de ponte que receberam lá o programa Ponte Firme, que são pontes de concretos, a Ponte do Braga, a Ponte do Apertadinho, e agora ganha também um novo reforço, um novo momento para a população, que é o Parque Firme. São parques que serão realizados em diversas áreas, pontos de Macapá, e em especial hoje o governador Clécio Luiz assinou a ordem de serviço, dando autorização ao início das obras do Parque Firme, que é um parque que tem playground, vai ter arena de grama sintética, vai ter um espaço para que a criança possa aproveitar, brincar, aquela área de lazer, um ponto de encontro para as famílias, em especial ali da Ponte do Apertadinho, lá na Fazendinha. Parabenizar aqui o governador Clécio Luiz, o secretário Odailson Benjamin também, que por lá, toda a sua equipe, com muita competência, dando lá a ordem de serviço, o governador e a equipe da CENF já estava pronta também por lá, a empresa que ficará responsável pela execução dessa obra também já pronta, já iniciou inclusive, o governador firmou lá um compromisso que a própria população, as crianças em especiais, que tomarão conta ali, serão os fiscalizadores daquela obra, daquele momento ali, e em cerca de 45 dias será entregue para a população. Então, mais um grande momento, a agenda do governador Clécio Luiz hoje pela manhã lá na Fazendinha foi bem bacana e bem positivo. Parabéns aí ao governador Clécio Luiz e mais uma vez parabenizar também o trabalho que a CEINF, a Secretaria de Infraestrutura do Amapá, vem realizando à frente aí o secretário Odailson Benjamin Rodrigo Silva.
1: Com certeza, um abraço aí ao competente, atuante secretário Odailson Benjamin, a toda a sua equipe, meu amigo Washington Marques, secretário, meu amigo Edmilson também, subsecretário, meu amigo Tony Franco, essa galera maravilhosa. E olha só, governador Clécio também anunciando contratação da banca organizadora do novo concurso da saúde do Amapá. Essa notícia, ela é quentinha, sendo aqui colocada pela nossa equipe de comunicação da SECOM, comandada pela jornalista Ana Gerlene. O governo do Amapá formalizou a contratação do Instituto AOCP como banca organizadora do novo concurso público da Secretaria de Estado da Saúde. É a SESA, né? A Secretaria de Estado da Saúde. A contratação foi anunciada nesta quarta-feira pelo governador Clécio Luiz, que tem a saúde como prioridade imediata, absoluta e inegociável. A realização de concursos é um compromisso do nosso governo e a saúde faz parte do nosso planejamento. Desde o início da gestão, temos feito investimentos que já melhoraram em muito a saúde do Amapá. E o concurso público da saúde é um dos mais aguardados. A banca já está contratada e nos próximos dias será lançado o edital que vai selecionar os profissionais preparados para atender às necessidades da nossa rede de saúde, enfatizou o governador Clécio Luiz. Então, se preparem. Fique na expectativa, você que quer trabalhar na saúde do Estado, quer ser funcionário público estadual, está vindo aí uma grande oportunidade, que é esse concurso público, Samir.
0: Exatamente, Rodrigão, olha, um abraço todo especial a todos os nossos ouvintes que estão mandando mensagens por aqui. Um abraço aí, olha, boa tarde ao seu Samir Rodrigo, um abraço para vocês, eu sou o Marlon Lustosa, e ele tá falando para colocar o nome dele nas promoções. Cadê o palpite? Não mandou o palpite aqui. Quem mais mandou mensagem? Boa tarde, Samir. Boa tarde, Rodrigo, tô ligado na programação, a Leide Santana tá acompanhando aqui, obrigado Leide, obrigado pela audiência. A Lília Regina, a Lília tá falando que o Netinho realmente é conhecido como Boca de Sacola. Tem também aqui, olha, o palpite Brasil 2, Marrocos 1, é o Fábio Pinheiro lá do Zerão. Tem palpite premiado Brasil 2, Marrocos 1, é o Paulo César do Pacoval. Quem mais passou por aqui? Cadê o Marcel? Ei, Marcel, cadê teu palpite, Marcel? Manda aí, macho. Teu palpite. Olha esse aqui, o Rodrigo. Boa tarde, Rodrigo, Alisson e Summer. Coloca o meu nome nas promoções aí. E o meu palpite é 5-0 pro Brasil. Eu sou o Matheus Braga. Esse aqui tá acreditando mais do que nunca. E Rodrigo Silva, no clima de Copa do Mundo, no clima da nossa seleção, agora há pouco, o governador Clécio Luiz anunciou uma grande novidade para os torcedores amapaenses, em especial os macapaenses. E em parceria com o senador Randolfo Rodrigues,

0: O deputado federal Acácio Favaz vai ter telões em vários habitacionais aqui do Amapá. É o que fala agora o governador Clécio Luiz. Não é isso, governador?
1: Torcer pela seleção brasileira é bom, né? Mas torcer pela seleção em união com os nossos amigos e familiares pertinho de casa é melhor ainda. Então olha só, todo mundo já sabe que vai ter telão lá no Vila dos Oliveiras que eles pediram. Mas agora, anota aí, te prepara que saiu a escalação completa dos lugares aonde vai ter telão pra gente acompanhar a Copa do Mundo. Acompanha aí.

0: Bacana demais, viu? Rapaz, gostei da música, gostei da música.
1: Gostei, bem animado, né?
0: Muito
1: bem
0: no pra ritmo cima,
1: da
0: cara.
1: Copa do Mundo, né? Bem pra cima.
0: Bem top, bem
1: bacana,
0: rapaz.
1: Bacana, então, eu lembro a minha primeira Copa, viu, Sammy? 1994. Tinha 10 anos de idade. Foi o tetracampeonato da seleção brasileira. E já se criava essa expectativa em torno de telão, né? As comunidades, eu lá no município de Mazagão. Na época, o prefeito era o meu grande amigo Antônio Elias. E ele reunia a turma lá na Praça 23 de Janeiro. E as famílias também já se mobilizavam. E é um negócio bacana. Clima de Copa do Mundo, eu vou te contar. Une o mundo, né? Une o povo.
0: Com certeza.
1: Pena que algumas questões políticas estão distanciando um pouco, né? O Trump aí tá meio...
0: Ô, Rodrigo, pois era exatamente sobre isso, viu, Rodrigo? Né? Tem uma série de situações que estão acontecendo nos Estados Unidos e no México, né, Rodrigo?
1: É verdade. Muita manifestação, muita gente contrária a esse movimento, aos preços abusivos, a questão política, por exemplo, Estados Unidos e Irã, né, a tensão que é colocada. Houve aquela questão do árbitro da Somália, né? O árbitro da Somália,
0: isso, que foi
1: impedido,
0: cara,
1: de entrar nos Estados Unidos. Então é uma situação muito, muito tensa, muito complicada, né, Sammy? Que infelizmente fica fora aí das quatro linhas e se transforma em uma questão mais de bastidores, né?
0: Exatamente, viu, Rodrigo? E é algo que realmente chama a atenção, uma certa tristeza e até frustração, né? Esse árbitro lá da Somália, que é considerado um dos grandes ou melhor árbitro, né, da África, e que foi recebido com uma grande fé, mas uma multidão recebeu lá ele que foi até os Estados Unidos, acabou sendo deportado, não vai poder participar da Copa do Mundo, e fora as outras situações também no México. Parece que está rolando uma série de protestos, os professores que estão protestando contra o governo local de lá, procurando valorização, querendo valorização, aumento de salário, melhoria nas condições de trabalho também, enfim, uma série de situações que acaba de certa forma manchando esse grande espetáculo, que tem uma grande expectativa, é o mundo todo que se reúne para acompanhar. Como você bem disse, Rodrigo, é a união, na verdade. Aqui no Brasil a gente vê que a Copa do Mundo, ela realmente faz com que até certos assuntos que se tornam repetitivos e chatos também dê uma certa trégua para que a gente possa viver esse momento que é o futebol, em especial a Copa do Mundo. E a gente espera que tudo isso possa ser superado e que a Copa possa acontecer da melhor maneira possível, Rodrigo.
1: Falou tudo, Sammy! Vamos para o apoio cultural! Apoio cultural daqui a pouquinho. A gente volta já na reta final do Vem Que Tem!
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4: Faltando um minuto para as 14 horas, voltando só para finalizar, para encerrar por aqui, Rodrigo, para fechar tudo.
5: Fechar tudo, fechar a tampa, fechar a conta, maravilha, Brasil e Marrocos, sábado, tá todo mundo na expectativa, hoje a abertura da Copa do Mundo, daqui a pouquinho vamos ter aí a seleção do México com a África do Sul. Tem um palpite aí,
6: 3-0 México.
5: 3-0, o meu foi 2-2, o Sami foi 1-1, né?
4: 1-1
5: do Sami. É, e o do Alisson, qual é o do Alisson aí?
4: 2-2, tá dizendo.
5: 2-2 também, né?
4: 2-2.
5: Bacana. Cadê o Panda? Tá na área já, o Panda?
4: Já, tá? Daqui a pouco ele tá chegando, já tá ali no estúdio, no nosso estúdio de gravação, nosso estúdio de produção.
5: Louco, tô Panda Underline.
4: É ele.
5: Rapaz, ele tá fininho, ele.
4: Tá, né? Não tá?
5: Fininho, é, Panda, tipo...
4: é ele falou que ele tá direto da academia.
5: Será que ele tá
4: fazendo dieta? Ah, ele tá falando que vai ser 2-1.
5: Direto.
4: Ah, ele tá falando que vai ser 2-0 pro Brasil. E hoje vai ser quanto, Panda? O jogo de hoje, África e México, 2-0 para pro Brasil?

0: Não, fala México. Pra ele que é
1: abertura tá, pro hoje. México.
0: México e África do Sul.
2: É porque eu não sei de mímica, entendeu, Rodrigo? Agora
0: pergunta
2: eu entendi.
0: Aí, pergunta pra eles.
2: Tá vendo, vem cá. Vem cá, pano, vem cá, pano.
0: Ele tá ficando fininho por quê? Ele tá fazendo dieta.
2: Oi, Monjaro.
0: É, olha o ferro direto.
2: Essa tua língua aí. Ei, pano, tu tá puxando ferro direto? Tá fazendo dieta?
0: Não, pegando no ferro
3: direto. Ah, tá. Sim. Não. Não, negócio de pegar no ferro, né? Não. Comigo não. E aí, Rodrigão? E aí, Tarcísio? Boa tarde pra todo mundo aí, cara.
0: Um abraço aí, meu amigo Panda. Sucesso aí no programa, meu irmão.
3: Bacana. Ó, eu vou arriscar logo de 2-0 hoje pro México.
2: Rodrigo, ah. Ele falando ali pra eu tentar fazer a leitura labial, entendendo que era Brasil, né? México. Sabe o que ele fez? Ele fez o X assim com o dedo, sabe? Isso, México. E eu fui entender que era México.
3: Bacana, pô. Que os dois entendem de Libras aqui.
4: Aí tá bom, velho.
2: Entendeu? Vou te contar.
0: Olha, mandar um boa tarde, sabe pra quem também? Sam e Panda? É o Caja, rapaz.
3: Ah, é o Caja.
0: Hoje tem resenha do Brega. Hoje, a partir das programação começando lá, exatamente bem cedo, a partir das 10 da noite, galera toda convidada aí. É o Caja, o Homem Festa, vibe do maestro Sivaldo Mix, o balde lá da cerveja, R$35 e o litrão, só R$15. Bora lá.
2: Leva só o dinheiro, Rodrigo.
0: Exatamente, pra comprar o litrão, que a entrada é gratuita.
2: Bom, Rodrigo, bora embora.
0: Um abraço, Sônia.
2: Tchau, Rodrigo. Tchau pra você aí. Valeu, até amanhã. Tchau. Até amanhã, então. Olha, tá chegando aqui o nosso Panda Underline Oficial. O nosso Célio Santiago vai comandar aqui o show da Diário. A gente vai finalizando e amanhã, a partir das 12h30, de volta. Sexta-feira, direto do Bem Nosso Atacarejo, com um montão de prêmios. Vai ter vale-compras. Tem também lá o kit churrasco, hein? Amanhã, direto lá do Bem Nosso Atacarejo. E tem muito mais. Valeu, meu parceiro Alisson Brito. Valeu, tia Maria. Até amanhã, gente. Tchau.

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2: Olá, pessoal. Agora 2:06.
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4: Opa, gente, muito bem. Salve, salve. Boa tarde pra todo mundo daquele modelo. Hoje, quinta-feira, até que enfim, meus amores, quintou. Abertura da Copa do Mundo. Hoje tem Copa do Mundo. 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

0: gente. Salve, salve, muito bom. Boa tarde, boa tarde, boa tarde, boa tarde, boa tarde, boa tarde, meu bombom. Hoje, quinta-feira, dia 11 de junho de 2026, 14 horas e 10 minutos. Pra você ligado na melhor sintonia, hoje, quinta-feira, dia 11 daquele modelito. E lógico, quinta-feira, dia de TBT, dia de quem manda na programação é você. E lógico, a música que nos fala no passado, não muito distante, foi sucesso. Hoje é pura recordação e a gente vai recordar. E a galera já começou a pedir as primeiras músicas da hora. Mandaram cedinho, fizeram o dever de casa direitinho, olha. Fizeram o dever de casa direitinho, produção. Pediram as músicas, a gente vai tocar a primeira sequência da hora pra você aqui na programação número 1. Muito prazer, eu me chamo Célio Santiago. O Panda tá na área depois dessa resenha boa entre aqui, nós aqui no Brasil, meu amigo Elson Summer, junto com o Rodrigo Silva e também o Tarcísio Franco lá nos Estados Unidos. Agora, a conversa é direto comigo. Muito prazer, eu me chamo Célio Santiago. O Panda tá na área e já aproveita logo, segue lá a gente nas redes sociais, arroba Show da Diário Oficial no Facebook e Instagram. Arroba Show da Diário Oficial no Facebook e Instagram. Também quer nos seguir por lá? Segue também a gente também lá no Instagram, viu? Arroba Locutor Panda _ Oficial. 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Se liga, porque a partir de agora o nosso Show da Diário TBT tá no ar.
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0: Bem, eu não tirei o aniversariante do dia de hoje, mas... mas vou abrir um parêntese aqui pro aniversário desse carinha, que ele é nosso ouvinte. Ele é um cara super do bem e hoje tá de aniversário fazendo 3.0. Parabéns, meu amigo, meu parceiro, Jonathan Mello, John, tá de aniversário hoje. Tá de aniversário hoje, meu parceiro Jonathan Mello, lá do bairro Novo Horizonte.

0: ouvinte. Ouvinte aqui da Diário. Aliás, em nome do Jonathan Mello, né? Parabéns a todos os aniversariantes de hoje pela passagem do seu aniversário. Muitos anos de vida, direitinho pra toda essa turma maravilhosa. Vida longa, que Deus abençoe grandiosamente a vida de cada um de vocês. E juízo, Jonathan Mello, juízo. É isso que eu desejo pra você, juízo, né, Marlon? Pois é, né? Muito bem, juízo na cabeça dele. Tudo de bom, vamos embora, vamos que vamos. 3.0, 3.0, há 11 anos atrás. Tava fazendo a idade dele também. Ai, meu Deus do céu. Vamos lá, 991-22-6978, hoje é dia de TBT. Vamos embora!
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0: Essa aqui quem pediu foi o Gustavo. Já pegou logo de cara o encaixe aqui do direitinho e pediu essa raridade. Roupa nova, uísque a gogô. Só pra começar muito bem, né? Já deu judiando.
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Muito boa tarde. E nesse TBT de hoje vamos ouvir Ahá, Take On Me, de 1984. E os meus parabéns vai para o John John, que está de aniversário hoje. Parabéns, saúde e prosperidade sempre com as bênçãos de Deus.

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0: Essa é a sua Diário FM 90.9, banda Sayonara, declaração de amor. Agora duas e 26.
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0: Aqui na 90.9. 991-226978.
2: 991-226978. Fala, Padão
0: Sérgio Santiago. Opa, sou eu.
2: Alexandre Sena, motorista de aplicativo, ligado por aqui. Parabenizar o John, né?
0: Aê!
2: Fazendo
0: 30 anos.
2: 30 anos.
0: 30 anos,
2: escutei bem?
0: Ah, tá ficando velho.
2: É, e toca pra mim aí, Sérgio. Uma do Zezo aí, uma música do Zezo.
0: Égua Zezo.
2: Valeu.
0: Zezo. Começou a encontro. Alguma do Zezo aqui pra ti, queridão. 991-226978, a turma aqui tá na área com a gente. Obrigado pelo carinho, obrigado pela audiência sempre. Essa turma maravilhosa que sempre tá aí com a gente. Valeu mesmo, de verdade, pela audiência, pela companhia e toda essa turma maravilhosa. 991-226978. Boa tarde, amigo Bandão, Fofão. Estou ligadinha. Beijos, Lilian, Regina. Fogão. Aqui a Severa Romana tá na área. Boa tarde, Célio Santiago, já ligada no show da Diário. Severa Romana Brito coloca a música da banda Sayonara, Declaração de Amor. Toquei agora há pouco, Declaração de Amor, aqui da banda Sayonara.
3: Boa tarde, amigo Célio Santiago.
0: Opa.
3: O Panda. Já estou na escuta do programa, amigo, aqui no Mazagão Velho, André Torres.
0: André!
3: Hoje é quinta-feira, dia do TBT. Eu gostaria de ouvir Biafra, Te Amo. É uma música que fez sucesso no tempo passado e continua fazendo nos dias atual.
0: Sim, sim.
3: Na 90.9, a trilha sonora do seu coração. Boa tarde, amigo.
0: Muito bem, 991-226978. Galera pediu aqui Zezo. Olha aí, ó. Olha, eu vou te falar uma coisa, viu? Pra começar desse jeito, a nossa quinta-feira TBT, ao som do Zezo. Ai, meu Deus do céu. Deu até vontade de tomar uma agora. Uma água de coco, uma água mineral. Daquele jeito. Ah. Alexandre. Será que tu tá te lembrando, Alexandre? Do que é que tu tá te lembrando, Alexandre?
4: Muito tarde.
0: Ai, meu Deus do céu. Aí ia ver essa galera, eu vou te falar, viu? 991-226978.
5: Boa tarde, Sam.
0: Boa!
5: Boa tarde, André Torres.
0: Olha aí, ó.
5: E todos os ouvintes do show da Diário. Estou aqui ligadinho no nosso programa top de todas as tardes. Diretamente do Renascer 1, Jerusa. Sua fiel ouvinte, tá, Sam?
0: Opa, muito bem, dona Jerusa. Grande beijo. Só o filé. Olha, vamos que vamos, manda um alô pra Marta do Zerão. Beijos, amigo, bom trabalho pra você. Só o filé, Martinha. Grande beijão pra você, boa tarde, Célio Santiago. Já na escuta do show da Diário, Neide Santos, Daniele, Daniel, do quilômetro 21, Campina Grande. Quero ouvir Pedro e Thiago. Toque de mágica, rapaz. Olha aí, olha, toque de mágica. Deixa eu ver se eu acho aqui. Toque de mágica. Muito bem, olha só. Aqui, ó. Aqui pra rapaziada que tá aqui na área com a gente. Essa aqui, Neide Santos. Olha, eu vou te falar uma coisa, viu? Vai ser muita emoção hoje. É muito mexão. Lembrei do chifre. Eita, lembrou do chifre, foi, Alexandre? Olha, mal, ele lembrou. Ele lembrou do chifre dele. Olha, bicho, não te compromete. Ai, meu Deus do céu. Vamos lá, quem tá na área aqui, vamos. Olha o que tu faz, eu tô gaguejando aqui, velho. Olá, boa tarde, Célio Santiago, ligado no programa. Fábio Pinheiro, do bairro Zerão, valeu, Fábio Pinheiro, do bairro Zerão, aí. Boa tarde, Sérgio Santiago. Toca a música Velha Infância de Os Tribalistas. Toquei, meu amigo. William Brasil, rapaziada da panificadora Nova União. Muito bem. Aquele modelo. 991-226978. Olha, quero perguntar logo pra você de cara. Você já se cadastrou no nosso game da... Não é essa trilha aqui, Marlon. Não é essa trilha, Marlon. Cadê a minha trilha? A minha trilha que eu falo do game da hora. Ah, muito bem. Aê, bebê. Pronto. Agora sim. Essa trilha é melhor. Eu acho ela de suspense.

0: Uma trilha muito boa, dinâmica. 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Ainda não? Então aproveita logo, te cadastra, que dá tempo de participar. 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Então é o seguinte, você pode aproveitar agora e mandar mensagem para o 991-226978 com seu nome, sobrenome, bairro, hashtag Game da Hora e número de contato. Hoje participou o Edilson Neri, que não deve ser parente da Eliana Neri. Eu acho que não, né? Edilson Neri hoje fez 5 mil pontos. Infelizmente não chegou na pontuação do Thiago Nardi e nem aqui também da Marisete Pantoja. 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
0: 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A Copa do Mundo já começa hoje, lá no México. Já começa a Copa do Mundo entre os três países, México, Canadá e Estados Unidos. Vai começar hoje, né? E a GFM, logicamente, fazendo show de cobertura com os nossos correspondentes, Tarcísio Franco e também o nosso Rodrigo Silva. Já estão lá nos Estados Unidos, já foram para lá para fazer a cobertura da Copa 2026 entre, né? E o Brasil já vai estrear no sabadão agora. 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
0: Hora certinha, 2h36.
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0: que choradeira é essa, hein? Eita, que choradeira é essa, hein? O cara colocou aqui pra... O cara colocou aqui no WhatsApp. Eu só lembro do pai dos meus filhos agora, hein? Ai, caramba! Agora 2h52.
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0: Ai, meu Deus do céu, bicho. Égua, cara, eu vou te falar, viu? Eu vou te falar. Pô, cara, vocês são complicados. Meus ouvintes são os melhores do mundo. 991-22-6978. Essa turma não vai pro céu, literalmente. Vão aqui na área com a gente, vão nessa, aproveitando. Boa tarde, Celinho lindo, já ligadinho no show da Diário, Josiane Brito do Pacoval. Bacana, legal demais, Josiane, grande beijo pra você, obrigado pelo carinho, pela audiência. Mandar um abraço para o Efraim Reis, ligado no carro, ouvindo a programação da 90.9. Grande Efraim, grande abraço pra você, tudo de bom, muito obrigado pelo carinho, pela moral, pela audiência e pela sintonia. Ah, olá, boa tarde, aqui é o Juan Carlos, aqui no bairro Novo Horizonte. Grande abraço, Juan Carlos, pra você. A Cléo Silva, grande beijo, Cléo Silva. A Marta do Zeirão, grande beijos, Marta do Zeirão, pra você, viu? Cadê a Marta? Vamos lá, cadê a Marta?
2: Boa tarde, Célio Santiago.
0: Boa.
2: Vamos que vamos. Quarquintão.
0: É, quarquinho.
2: Marta do Zeirão, pra você que tá na escuta. Coloca a música do Roberto Carlos aí. Qualquer uma. Marta do Zeirão, pra você que tá na escuta. Ei, Marlo, manda os parabéns aí, pô. Canta aí a música dos parabéns.
0: Olha,
2: pô. Pro Jonathan Mello aí. Marta do Zeirão, pra você que tá na escuta.
0: Marta tá no estado. Tá no estado de trocando os dias aí. É quarquintou. Ela inventou um novo dia agora. Quarquintou. Olha, Marlon, ela quer que tu cante. E aí, o que é que tu diz? Tu canta ou não canta? Canta ou não canta? Ah, não canta, né? Muito bem. 991-22-6978.
3: Fala, meu amigo Célio Santiago, locutor Panda. Boa tarde pra você e boa tarde pros ouvintes ligados no programa Cidade Diário. Hoje, quinta-feira, 11 de junho. Quero primeiramente agradecer a Deus por mais um ano de vida. Célio Santiago, 3.0.
0: Tá velho.
3: Boa tarde, produção.
0: Tá velhão. Bem,
3: tranquilos. E agradecer também aos ouvintes que já me parabenizaram mais cedo e ainda estão ainda me parabenizando. Que é o Jonathan Mello, John John, do bairro Novo Horizonte, Zona Norte, Macapá, diretamente da Rodovia Cuiaú, ligado no programa. Tamo junto, misturado, é nóis.
0: É
3: e gostaria de ouvir uma música do Flowrider, Good Feeling, hoje TBT.
0: Flowrider com Good Feeling, eu achei ela, bebê, já achei, tá aqui ela. Flowrider com Good Feeling. Ah, carequinha na área, toca Nelson Gonçalves naquela mesa. Aquela mesa, qual mesa, carequinha? Fale pra mim aí, qual mesa? Naquela mesa, vou já te dizer se tem aqui. Nelson Gonçalves naquela mesa, nossa. Olha, vou te falar uma coisa, hein? Galera, quando resolve caprichar.
4: Sempre, e me diz.
0: Olha aí, até tu, carequinha.
4: Melhor.
0: Olha aí, Nelson. Mas, rapaz, vou te falar, viu? Vou te falar, viu? Daqui a pouquinho a gente vai ouvir ela todinha. Nelson Gonçalves, vou deixar ela logo bem aqui. Pra não perder ela. Pronto. Já temos Roberto Carlos, A Montanha, Nelson Gonçalves naquela mesa e Flowrider com Go Feeling. Pra rapaziada, tá pedindo aí. Tá pedindo aí. 991-22-6978, só para loucos.
5: Fala, meu amigo Célio Santiago, Thiago Nardi.
0: Fala, Thiagão.
5: Fala, Jojo. Feliz aniversário, meu amigo. Tamo junto. Avante para.

0: palestra. Célio, põe aquela música de TBT lá. Só para louco. Oferecimento ao Jonathan Mello. Tamo junto. Só avante, para palestra.
1: deixa eu pegar. Ai, só para, deixa eu ver. Só para loucos, olha, o WhatsApp tá tocando o WhatsApp. Ventania, toma. Só para loucos. Aqui, ó. Olha aí, ó. Escuta essa. Pro John. Será?
2: Só para loucos.
1: Cara, hoje eu tô cheio de graça hoje, velho.
2: Isto é só para loucos.
1: Parei. Toca já, só para loucos. Pra galera que tá aí na área com a gente. 991-22-6978. Deixa eu colocar logo aqui, senão vão me esquecer. Aí depois o Thiago Nardi vai querer a minha cabeça. Lá ele. 991-22-6978. 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
1: Hora certinha, 2h58.
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1: 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Florida com God Fleeting. Pra você aproveitar com a gente agora essa tarde maravilhosa aqui da TBT. Sempre na número 1, agora 3:16. Pra você ligado sempre na melhor sintonia. Galera que tá ligado com a gente no 991-22-6978.

0: Valeu pelo carinho, pela moral, pela audiência. Já estou ligado no programa Abraão Dantas, daqui de Juazeiro do Norte, no Ceará. Grande abraço, Abraão Dantas. Grande parceiro, Abraão Dantas, está na área com a gente. Vamos embora, vamos que vamos, nesse clima. Eita, aqui tá todo mundo cantando aqui hoje. Virou The Voice Brasil. Muito bem, 991-22-6978, tá valendo pra você a melhor programação. Aliás, a galera continua sempre com a gente. Só lembrando pra turma, você já se cadastrou no Game da Hora? Ainda não? Então faz o seguinte, cadastra logo que dá tempo. Já é no próximo bloco, já é o Game da Hora, viu, pessoal? Daqui a pouquinho, no próximo bloco, já é o Game da Hora. Faça seu cadastro e venha testar os seus conhecimentos no Game da Hora. Baterias manhã e tarde. E o campeão da semana fatura R$100. É isso mesmo. Vai ter sorteio pra galera. Então já fique ligado que daqui a pouquinho, no seu telefone, que daqui a pouquinho já vai ter o nosso Game da Hora. E você, lógico, vai ficar de fora. Será que alguém vai atingir os 10 mil pontos hoje? Não sei, né? Vai depender muito do desempenho dele ou dela que vai participar com a gente. 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
0: Hora certinha, agora 3h20.
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0: 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Agora 3h34, pra você sempre ligado na melhor sintonia.
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0: Muito bem, por enquanto, Thiago Nardi e também, deixa eu ver quem fez mais por aqui, Thiago Nardi e Marisete Pantoja com 10 mil pontos. O Edilson Neri acabou não fazendo os 10 mil pontos hoje. Vamos saber quem tá do outro lado da linha agora. Alô, boa tarde!
3: Alô, boa tarde!
0: Opa, boa tarde! Essa voz eu conheço, bicho. Eu não acredito nisso. Égua, você é louco. Eu não acredito nisso. Égua, Alexandre Senna na área.com.br. Égua, que é isso que tu tá apertando aí, macho? Que é isso que tu tá apertando?
3: O freio de mão pra ficar paradinho aqui.
0: Ah, muito. Eu pensei que tu tava amassando outra coisa aí, rapaz. Olha, tá trabalhando lá ele. Mil vezes lá pra ele. Ti, viu? Alexandre, é o seguinte. Agora. Seguinte, meu irmão, você sabe que você tem uma missão louca agora, né, cara? Você tem que fazer reviravolta.
3: Vamos tentar aí, né?
0: Marisete
3: Pantoja. Vamos chegar nos
0: caras. Marisete Pantoja.
3: É, uma mulher e um homem, né?
0: É, Marisete Pantoja e Thiago Nardi com 10 mil pontos. Bora botar pra gabaritar logo? Bora?
3: Bora lá, bora,
0: bora.
3: Lá.
0: Então, bora. Então, boa sorte!
3: Valeu.
4: Fase 1, valendo 2 mil pontos.
5: Qual chá japonês em pó é utilizado na tradicional cerimônia do chá? Shinto ou matcha?
3: Shindong.
5: Matcha.
4: Fase 2, valendo 3 mil pontos.
5: Qual cidade argentina está localizada na região conhecida como Terra do Fogo? Huracán ou Ushuaia?
3: Huracán.

0: Ushuaia.
1: Fase 3, valendo 5 mil pontos.
0: Qual estádio sediou a final da Copa do Mundo em 1966? Rose Bowl ou Wembley?
2: Wembley.
0: Wembley.
3: A primeira vez que a porra da musiquinha.
2: Tá cortando teu dedo, né?
3: Não, meu não, do Marlon. Marlon que tava doidinho pra querer...
2: Marlon já tava preparado já.
3: Queria tocar, né, Marlon? Ai, meu Deus do céu. Tira essa música daí, bicho, cara. Tira essa música daí, rapaz.
2: Eu não sabia nenhuma dessas aí. Ai, essa foi no chute também.
3: Cara, sério? Olha, tu...
2: Sério?
3: Putz, grila, tu deu
2: olha uma... Olha que eu gosto de futebol, né? Olha que eu gosto de futebol. Uhum. É, olha que eu gosto de futebol, mas eu não sabia.
3: Porra, essa foi bacana, essa.
2: É? Essa no chá aí.
3: O Wembley.
2: Essa no chá, não sei nem o que é John... É John Sean, né?
3: É, John... Olha, Shinton ou Matcha? Matcha. Cara, é o seguinte, tu fez ainda 5 mil pontos. Não saiu de mãos abanando, não, né? 5 mil pontos aí, direitinho, né? Não conseguiu.
2: É melhor que sair com a música. Melhor que sair com a música.
3: Pô, não é isso. Vai mandar um beijo de abraço pra alguém, Alexandre.
2: Pra galera que tá na escuta aí. Fazia um tempo que eu não participava, quase eu passo vergonha hoje.
3: É, quase que, na tua volta, quase que tu passa essa vergonha mesmo, hein?
2: Não é isso.
3: Grande abraço, Alexandre, pra você.
2: Mas não foi dessa vez,
3: mano. Ah, não foi, né?
2: Valeu.
3: Valeu. Tamo junto, hein? Pô, bicho. Olha... Quase que ele vai! Quase... Bicho, é só nome doido aqui. Deixa eu ver esse trem aqui, desse meu gabarito aqui. Qual chá japonês em pó é utilizado na tradicional cerimônia do chá? Shinton ou Matcha? Matcha é a resposta. Ele respondeu... Ele não respondeu nem foi Shinton. Ele respondeu outra coisa que nem me lembro o que foi agora. Olha, qual foi a cidade argentina... Qual cidade argentina está localizada na região conhecida como Terra do Fogo? Humracán ou Ushuaia? Égua, tu é doido, é? E qual estádio sediou, né, a final da Copa do Mundo de 1966? Rose Bowl ou Wembley? Foi Wembley. Rapaz. Rapaz. Amanhã tem mais, viu? Por enquanto, Thiago Nardi e Marisete Pantoja estão no sorteio. Te liga, te liga. Amanhã não vai comer mosca.
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3: Quero mandar um beijinho, cheirinho aqui pra minha prima Tainá Santiago. Minha prima Tainá Santiago já ligada na programação. Prima, ó, beijo pra você, viu, meu amor? Obrigado pelo carinho. Obrigado pela audiência. Feliz.

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1: Hora certa, 3h43. Boa tarde.
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0: 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Zé Ramalho, Chão de Giz, agora 3h53. Ai, quinta TBT de hoje, ela tá um espetáculo, né? 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
0: Hora certinha, 3h54.
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0: Muito bem, pessoal, já estou de volta, já pra se despedir da turma, né? Prometendo estar de volta amanhã a partir das 2 horas da tarde, depois do nosso Vem Tem. Tá começando a Copa do Mundo 2026, México, Estados Unidos e Canadá, os três países sedes. Daqui a pouco já vai começar a bola, já vai estar rolando daqui a pouquinho mais pra África e também para o México. Muito bem. México. Sabe como é? México. Brincadeira, gente. Tô na zoeira. Daqui a pouquinho tem Geraldo Almeida, ele já tá aqui na área com a gente. O canto da Amazônia com jeito e a cara da nossa gente. Um abraço pra todo mundo. Fiquem com Deus e até amanhã. Tchau, tchau. E vamos pro México.
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0: Ei, Heraldo, tu é bom, bicho. Não, peraí. Heraldo, cadê? Fala aí.
2: México.
0: México.

0: Obrigado.
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1: Olha, muito bem, boa tarde, Amapá, boa tarde, Amazônia, boa tarde, meu Brasil.
2: Brasil!
1: Olha aí o Ivo Canuti cantando Isso é o Amapá. Esta música do Canuti retrata muito bem a temática desse programa.
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1: O Canto da Amazônia em áudio e vídeo, rádio e TV diário para o mundo. O Canto da Amazônia toca a nossa música. O Canto da Amazônia é a referência do artista mapaense. Eles passam por aqui pela bancada do programa. É o Canto da Amazônia para você chamar de seu, de ter nosso jeito. Fala das nossas coisas, valoriza todos que passam por aqui, a referência do artista mapaense, né?
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1: Em Macapá, capital do Amapá, região norte do Brasil, fronteira com a Guiana Francesa, às margens do Rio do Mundo, Rio Amazonas, tá todo mundo ligado aqui.
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1: mundo ligado.
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1: Canto da Amazônia, boa tarde a todos vocês, obrigado pela audiência, obrigado aí pela moral. É, começou a Copa do Mundo 2026, né?
4: Do meu lugar.
1: Isso, né?
2: Brasil!
1: Quem tá jogando agora ali?
4: Na dança.
1: México e África do Sul? É isso? 0-0.
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1: Olha, obrigado na companhia do Mr. Eli na técnica, a direção administrativa de Mário Zulana, a produção de Cláudio Rogério, a direção geral de Luiz Melo e a nossa apresentação.
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1: Alô, Brasil!
2: Brasil!
1: Hoje, quinta-feira, 11 de junho, todo mundo ligado, Canto da Amazônia está no ar. É, Patrícia Baixo, a madrinha desse programa, a maior divulgadora da música amapaense, da música da Amazônia no mundo. Ela cantando no programa. Afro-Índia, Patrícia Bastos.

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1: Olha, muito bem, 4h13, programa O Canto da Amazônia, que tem o apoio cultural da Rocha Tecidos Macapá e Santana. 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Ele não vai passar para cá, porque ele tá olhando para ali, né? 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É. Muda pra cá, vocês. Aqui. É. Muda aqui a parada aqui. Isso aqui é que nós estamos com um olho aqui e o outro no México. 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Agora 4h15, deixa o Eli organizar aí. Na verdade, eu que baguncei aí, mas tá bacana ele. Pronto. Beleza. O programa O Canto da Amazônia, quero mandar um abraço ao meu grande amigo Thiago Soeiro, jornalista, produtor, poeta, enfim, um abraço também ao Pedro Stocks, aos Poetas Azuis. Grande abraço. Logo, logo estarão aqui pra gente renovar a resenha, as fofocas, e tem muita coisa pra gente. Olha, é o seguinte, o assunto agora é literatura, mano. É. Tem convidado da bancada aqui do Bancada Cultural do programa. Ih, rapaz, né? É o nosso querido Francisco Borges, que amanhã vai lançar na Expo Favela uma obra, livro que resgata memórias ancestrais e a resistência das mulheres do Mar Abaixo, no Amapá. Parabéns, bacana aí a ideia, muito beleza. Seja bem-vindo ao programa. Boa tarde, querido, tudo bem?
2: Tudo bem, nós
1: tudo bem, assim, boa tarde. Gente. Pô, legal, né? Valor. Primeira vez que tá vindo ao programa?
2: É a primeira
1: Caramba.
2: Vez.
1: Caramba, você é amapaense?
2: Não, eu sou paraense.
1: Paraense que ama o Mar Abaixo, é legal. Que ideia é essa? Fala pra gente aí. O que é

0: que esse livro está trazendo resgate e memórias de ancestrais e a resistência das mulheres do nosso Marabá. Fique à vontade para falar, querido. Seja bem-vindo ao programa Canto da Amazônia.
1: Agradeço e é um prazer inenarrável estar aqui hoje representando o programa de pós-graduação em Linguagens e Saberes na Amazônia e o programa de pós-graduação em Letras, Estudos Linguísticos e Literários da Universidade Federal do Pará,
0: que
1: foi a que me pleiteou e me autorizou fazer essa pesquisa com as guardiãs ancestrais do mar abaixo da Amazônia Amapaense.
0: E precisamos, né, essa valorização, né,
1: e os nossos tesouros desta cultura, né, porque nós trazemos neste livro memórias que nem mesmo os livros anteriores contaram, escreveram, sim, mas que estão guardadas e registraram os últimos capítulos de histórias vivas.
0: Tem algumas histórias, inclusive, algumas histórias que não têm registro de verdade, é só meio que disse, me disse. De repente você entra com essa ideia de fazer, de ter esse resgate de memórias das ancestralidades, das mulheres que muito contribuíram. Muitas continuam aqui, muitas já se foram.
1: Exatamente.
0: Conta um pouquinho pra gente, começou quando essa ideia de fazer?
1: Começou como um projeto de pesquisa para ingresso no mestrado em Linguagens e Saberes na Amazônia lá em 2019, projeto que foi aprovado por uma banca de doutores, né, e indicado a publicação para livro, e traz justamente a história de 5 guardiãs ancestrais,
0: sim,
1: que vem como o caso da nossa última que faleceu agora recentemente, tia Zefa do Quinca, que é desde o antigo ex-território,
0: sim,
1: no período militar, e traz suas memórias até a atualidade. O livro ele traz a memória de 5 guardiãs: tia Zezé Libório, tia Zefa do Quinca, tia Joca, tia Zefinha do Criaú e tia Biló. Então essas memórias elas trazem um mar abaixo que existe a partir,
0: sim,
1: desta ancestralidade,
0: você,
1: e dessa resistência.
0: Você, em 2019, começou a tua ideia, a tia Zefa estava entre nós ainda,
1: sim,
0: né?
1: Tia Zefa do Quinque e tia Biló.
0: Isso, tia Biló e continua
1: tia
0: aqui a tia da favela.
1: Tia Zezé Libório,
0: Zezé Libório
1: ainda está entre nós.
0: E as demais, você conseguiu como registro histórico? Conversando com quem?
1: Foi a partir das netas dessas velhas,
0: sim,
1: das quais eu agradeço muito, porque nós entramos num período de Covid-19, então o contato com elas se tornou ainda mais difícil. Então houve uma adaptação de método, segundo orientações da minha orientadora, a professora doutora Raquel Amorim, do,
0: sim,
1: Programa de Linguagem e Saberes na Amazônia, e o nosso contato foi em grande parte virtual. Mas nós chegamos, antes da pandemia, antes de isolar tudo,
0: sim,
1: a ter contato presencial com essas velhas e ter os primeiros registros de memória e fotográficos.
0: A nossa querida Piedade Videira também tem tudo a ver, participou também nesse projeto aí, né?
1: A Piedade Videira foi uma das avaliadoras desta pesquisa, inclusive foi uma delas, né, professora, ilustríssima professora doutora Piedade Videira da Universidade Federal do Amapá, que estará conosco amanhã a partir das 17h30 em uma mesa redonda para lançamento oficial,
0: caramba,
1: da obra intitulada Memórias de Velhas.
0: Já que você falou de amanhã, já vai ser no Sebrae.
1: No Sebrae, na abertura da Favela Literária,
0: o
1: grande evento.
0: Qual é o horário que está marcado?
1: A partir das 17h30.
0: Você vai estar lá recebendo os amigos, autografando,
1: com
0: conversando.
1: Certeza.
0: Tenho certeza absoluta que deve rolar uma gengibirra por lá.
1: Deve rolar.
0: Abaixo,
1: pra despertar a euforia negra, nada melhor que uma gengibirra.
0: Dentro dessas pesquisas, o que você descobriu de muitas e muitas histórias que nós temos com relação à ancestralidade, às memórias dessas mulheres?
1: A principal importância dessa pesquisa e o que eu descobri e só fortaleci,
0: sim,
1: é a importância de guardarmos e registrarmos a memória ancestral, porque veio o contexto de pandemia e muitos dos nossos entes queridos se foram, mas que, como o livro traz, guardou essas memórias,
0: sim,
1: que jamais serão apagadas e que antes só eram contadas a partir da cultura oral, de boca em boca, de fala em fala, de roda em roda, de mar abaixo, por estas velhas.
0: Isso aí fazendo parte da sua pós-graduação, né?
1: Isso.
0: A ideia desse livro, após o lançamento, qual é a sua ideia? Levar para as escolas, presentear? Fique à vontade para falar qual é a ideia do projeto.
1: O livro já está, né, disponível no site da editora CRV.
0: E CRV.

0: crv.com.br. E a gente vai estar disponibilizando também acervos para dentro das bibliotecas, dentro das bibliotecas das universidades. E a academia, a pesquisa acadêmica, ela vem para isso, é para propagar para a comunidade. É um retorno. A gente pesquisou, a gente teve autorização das comunidades quilombolas e agora a gente retorna com essa preciosidade.
1: Pai, vou dizer uma coisa para você. Você você é paraense, né? Mas você adotou esse projeto, tenho certeza que você vai ser amado, rapaz, por essas comunidades. Porque tocar no coração da gente é tocar no mar abaixo. Ainda mais nessas personalidades, né, da história, ancestralidade, que carrega a memória, resistência, pertencimento. Né? E eu tenho certeza que onde você chegar e foi identificado, ó, esse cara aqui, através de uma obra, registrou a memória dessas mulheres guerreiras. Que teve hora que elas tiveram que dar umas porradas na mesa pro pessoal ouvir. Porque antigamente, meu parceiro, eu tô te falando, a galera não queria muito papo, não. As igrejas proibiam entrar o mar abaixo aqui e ali. Elas tinham que pegar aí o negócio de um porrete aqui, quer dizer, e dar umas porradas aí no chão para todo mundo ouvir. Eu tenho certeza que a partir de agora, por exemplo, a Academia Mapaense de Mar Abaixo, Batuque, que tem muitos. Imortais da academia. Exatamente. E outras comunidades, Encontro dos Tambores, Semana da Consciência Negra, esse livro precisa estar lá. Inclusive, o ano passado, Francisco, vários lançamentos de obras com a temática negra estiveram presentes lá no Centro de Cultura Negra, na Semana da Consciência Negra. Imagino que você deve ser procurado. Se não for, a gente provoca aqui. Ontem esteve aqui com a gente a secretária Josilana Santos, da Fundação Mar Abaixo. Ela já está sabendo disso? Se ela souber, ela vai dizer, não, vai ter que lançar esse livro lá dentro do Centro de Cultura Negra, que tem tudo a ver. Então, assim, você mexeu no nosso coração, meu parceiro. Você cita nisso a nossa cultura mãe, que é o Mar Abaixo, ainda mais com essas personalidades que estão no livro aí.
0: E em nome da Universidade Federal do Pará, a gente só tem a agradecer, né? E um grito de sabedoria ancestral e o nosso viva ao Mar Abaixo do Amapá, em nome das guardiãs ancestrais. É amanhã às 17h30.
1: Estaremos lá.
0: Na Expo Favela. A gente convida todos os amantes, simpatizantes e admiradores da cultura negra da Amazônia amapaense.
1: A gente sabe que sempre tem um custo uma obra dessa, qualquer obra para se lançar. Quem está assinando, fica à vontade para agradecer, para falar quem está contribuindo com esse projeto.
0: Nesse momento, a gente tem a parceria, né, dos pesquisadores, professores, doutores da Universidade Federal do Pará. Em grande parte, o meu orgulho por estar de mãos dadas com estas velhas, né, e a toda essa produção que está atrás deste lançamento de livro são o que estão com a gente para propagar esta ideia.
1: Beleza. A Favela Literária, espaço dedicado à literatura dentro da Expo Favela, que vai acontecer inclusive amanhã, tem esse início amanhã da Expo Favela lá no Sebrae. Lançamento Memórias de Velhas sobre a manifestação cultural do Mar Abaixo na Amazônia Amapaense, que é o nosso querido Francisco. Francisco, sua primeira obra é essa?
0: É a primeira. É a primeira com a cultura negra, já estamos com a segunda.
1: Memórias de Velhas sobre a manifestação cultural do Mar Abaixo na Amazônia Amapaense, que é a obra do nosso querido Francisco Borges. Parabéns, quero aqui te agradecer, esse programa fica à sua disposição sempre. Sinta-se em casa, já tem cadeira cativa, o teu padrinho aqui é o Thiago Soeiro, só traz para cá personalidades. Eu fico muito feliz em você abrir aí a memória, registrar através, agora em dia todo mundo não tá usando mais a caneta, que eu sou do tempo da caneta, da lapiseira, muito no computador a gente entende, mas muito bacana. Além disso, fica à vontade para falar mais peculiaridades que estão dentro desse projeto.
0: Se me permite falar do título Memórias de Velhas sobre a manifestação cultural do Mar Abaixo na Amazônia Amapaense, Velhas surge de uma fala de tia Zefa do Quinca, que foi a última que nos deixou com seus mais de 100 anos. Ela dizia em sua fala, sou velha e sou guardiã ancestral do Mar Abaixo da Amazônia. Então velha surge dessa guerreira, nossa, dessa velha, fala, né? Elas diziam, eu sou velha e tenho orgulho de ser chamada assim.
1: Tive a satisfação, a honra de entrevistá-la quando um dia que ela completou 100 anos. O que é que tu quer aqui, moleque de Tupinambá? ali era brava. Mas também, quando ela entoou o Ladão de Marabás, eu não sei cantar, viu, gente? Que diz: mas tenha fé em Deus e na Sagrada Maria, a quem Deus promete não falta, serei feliz algum dia. Agora tu imagina a melodia, Tiago, que ela entoava. E o Osmar Júnior estava no meu lado, a gente estava pesquisando, faz tempo isso, e tentando encontrar o tom dela. Mas quando que encontra, parceiro? Isso aí é, tá no seu pertencimento aqui. Exato, e entoava uma melodia linda, cara. A gente fica muito feliz, né? Ela nos deixou, mas tenho certeza que no céu está ali junto com tantos outros nossos aí. E deixou um legado maravilhoso aqui. Quero mandar um abraço ao Aureliano Neck, que é filho dela, e tantos outros. O Neck é um dos maiores compositores de samba de enredo, que já fez samba de enredo para todas as escolas de samba do Amapá. E tem o título de Cidadão do Samba, o filho da nossa querida Tia Zefa do Kim. Então, parabéns, viu, Francisco? Sucesso. Faça o convite mais uma vez, para que amanhã todo o povo, a comunidade que ama a nossa cultura mãe, que é o Mar Baixo, essa comunidade esteja amanhã lá na Expo Favela, lá no Sebrae.
0: Então, amanhã, a partir das 17h30, convidamos todos os amantes, simpatizantes e admiradores da cultura negra da Amazônia Amapaense para prestigiar o lançamento dessa obra, que traz as últimas memórias de Tia Zefa do Quinca, Tia Biló e Tia Zefinha do Criaú, esse resgate histórico que ficará para sempre em nossas memórias e em nossos corações.
1: Quem quiser adquirir a obra,
0: pode entrar em contato comigo pelo meu Instagram, prof.franciscoborges, e na editora CRV, no site.
1: Você reconhece essa voz aí?
0: Pode conhecer.
1: A Zefa, papai. Muito mais, rapaz. Esse é o primeiro avião. E essa voz? Olha a dinâmica dessa caixa, Thiago. Ouvindo essas maravilhosas pretas, velhas, negras, pretas, nossas, vamos ao apoio cultural. Obrigado, Francisco.
0: Nós que agradecemos. Muito obrigado.
1: Vamos ao apoio cultural ouvindo Marabaixo.

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1: Aí, Manuel Cordeiro, né, a música aí está no seu mais novo disco, Te Dou um Norte, o nome do disco. Essa música é Kassaviando, homenagem à banda Kassavi, que é considerada a maior banda de zouk e lambada do mundo. E Cassicole também. Isso, como disse o Santiago, México. Tá vendo só como o goleiro erra da bronca? Do goleiro aí, ele riu duas vezes, porque ele riu de... e o zagueiro tava de costas quando o cara chutou o bola na perna dele. José, tem uma nota aqui, rapaz, de cancelamento do show do Manuel Cordeiro amanhã na programação da Expo Favela Mapá. Seguinte, a produção aqui, tá? A produção do Manuel Cordeiro, tá? Informamos que o show Música Popular Brasileira, feita na Amazônia, o nome do show, de Manuel Cordeiro, que aconteceria amanhã no Sebrae, na programação da Expo Favela, foi cancelado. A decisão foi tomada em comum acordo entre as partes envolvidas na realização do evento em razão de ajuste da programação. Vem ou não vem? Porque o homem estava na China, depois veio para Fá de Belém, para Espanha, volta, São Paulo, Rio de Janeiro e tal. Então ele veio para isso, por esse ajuste na agenda, o Manuel Cordeiro, a produção

0: cancelar. Agradecemos o carinho do público, dos artistas convidados, parceiros e de todos que demonstraram interesse em prestigiar este grande encontro dedicado à música da Amazônia, em que forma a produção do Manuel Cordeiro, mas Rede Favela vai rolar a programação lindaça. Ainda há pouco aqui esteve com a gente, Rogério, o nosso querido Francisco, que...
1: Francisco Borges.
0: Amanhã vai lançar o livro. O nome do livro é esse aqui, Rogério. Memórias de Velhas.
1: Memórias de Velhas.
0: Essa questão de... Eu sou velha. Ele falou que foi a tia Zefa que falou pra ele. Eu sou velha, meu filho. Tempo legado e tal. Ele pegou essa palavra. Colocou Memórias de Velhas sobre a manifestação cultural do Marabaixo na Amazônia Amapaense, do nosso querido Francisco Borges, amanhã 5 da tarde. Então, Cláudio Rogério, o teu está lá, eu disse que tu vai representar o programa. O livro resgata memórias ancestrais e a resistência das mulheres do Marabaixo Amapaense. Ele entrevistou aqui, ele faz referência à tia Joca, tia Zefinha, né, que tia...
1: Tia Biló.
0: Tia Biló. Zezé Libório.
1: Tia Zezé Libório. E a tia...
0: A tia Zefa do Quinto.
1: Zefa do Quinto. A tia Joca. Boa tarde, Geraldo.
0: Boa tarde, Cláudio Rogério.
1: Boa tarde, Geraldo Almeida. Eli, boa tarde, ouvinte. A tia Joca é a tia Joca Jacarandá, lá de Mazagão Velho, né? Que também é parte dessa história também, né? Então, lindo livro. Tive a oportunidade de acompanhar a matéria que o Thiago mandou pra gente também, tá no site.
0: Tá no site amaparidade.com?
1: Sim, está por lá. E aí, acompanhando, e amanhã estaremos lá com certeza, vendo o lançamento desse livro que conta o que essas mulheres, essas pretas velhas, essas mulheres negras contaram e contam e passam de geração em geração.
0: Muito bacana, ele é paraense, né?
1: Exato.
0: Ele é paraense, é a sua primeira obra. É, também na pesquisa.
1: Faz parte da
0: graduação,
1: do, né, do...
0: E ele como acadêmico lá, parabéns, tá feliz da vida pra caramba. Eu disse pra ele, rapaz, tu vai ser imortalizado aqui.
1: Com certeza.
0: Tocou no nosso coração, irmão. Nosso povo. Bacana. Mas é o seguinte, vamos ouvir Te Dou o Norte, do Manuel Cordeiro. E aí vamos ao apoio cultural na volta. O momento da cultura junina no programa O Canto da Amazônia.

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0: Heraldo Almeida.
1: Olá, muito bem, 5 horas mais 4 minutos, programa O Canto da Amazônia. 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

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Hoje, Rogério, o momento da cultura junina já começa hoje, o Forró Bodó, o Arraial, o Festival Municipal da Prefeitura.

0: Aqui para você que está assistindo a Copa do Mundo, para você que é compositor de samba de enredo, qual é a ligação que eu quero fazer com isso? Que eu tô me perguntando. Você que vai compor samba, não faça como a FIFA está fazendo com a Copa do Mundo. É o quê? A FIFA começou o primeiro jogo e mais tarde a abertura. A abertura é só à noite, né? Não houve abertura.
1: Não,
0: a abertura é mais tarde.
1: Teve o hino, teve não sei o que.
0: Não, é. Cerimônia de abertura mais tarde.
1: Vai ter aquele.
0: É
1: o homem viajando na rua,
0: é aquele
1: na
0: negócio lá bacana. É mais tarde só.
1: É só mais tarde, é?
0: É. E aí, pra você que é compositor, nunca comece com samba de enredo.
1: Se bem que.
0: Faça o samba enredo, depois tu vai fazer o enredo, entendeu? Não dá pra fazer isso,
1: não,
0: cara. Não
1: só
0: tem cabimento.
1: O pessoal já vai me criticar. Porra, como os outros fazem isso? A galera começa o samba aqui, mas na hora da gravação, começa pelo refrão. Ah, lá, lá, lá, lá, lá, lá, lá, lá, lá,
0: e a gente falando de São João. Heraldo, perdão.
1: Manda.
0: Começa hoje, daqui a pouquinho aqui na Jaci Barata Jucá, o concurso de quadrilhas, o Festival Junino Municipal da Prefeitura de Magapá, aqui na Praça Jaci Barata, e hoje com as quadrilhas tradicionais, né? Passarão 10 grupos hoje: os Caipira Afobados, Rosa dos Ventos, as Dondocas dos Matutos, Piriguete dos Matutos, Piranha dos Matutos, Juventude Brasileira, Explosão do Tempo, Fúria Junina, Garota Safada e Mistura Junina, os grupos que passarão hoje, Geraldo Almeida. Amanhã, na sexta-feira, amanhã o bicho pega também, continua nas tradicionais. Rosa Branca Açucena, Descendentes dos Matutos, Bagunçado dos Matutos. Aí fecha conta e passa régua nas tradicionais. Depois começa as estilizadas, com Renovação Junina, Luar do Sertão, Explosão Junina, Pequena Dama, Simpatia da Juventude, Revelação e Estrela do Norte. Isso aí no dia 12. E no dia 13, a última noite das quadrilhas juninas, tem Arte da Amazônia, Inspiração Junina, Mocidade Cultural, Estação Junina, Tradição, Guerreiros de Fogo, Raízes Culturais, Atração Junina, Estrela Dourada e Estrela de Ouro. Estrela de Ouro. No dia 14 tem o desfile das campeãs do grupo tradicional e do grupo estilizado, né? Se apresentam ali e também encerramento com shows, com atrações que irão fazer festa junina no dia 14, no domingo. Então aí a programação do Arraiá da Prefeitura Municipal de Macapá.
1: Pronto. Começa hoje então. Pessoal que tava com saudade dos festivais, dos trintão, né? Porque agora não tem mais quinzão.
0: Acabou.
1: Tá até 30 minutos.
0: Quisito Verdade entra em cena hoje, né?
1: Cena hoje, é.
0: Hoje não tem como esconder.
1: Não tem.
0: Quem fez,
1: tradicionais.
0: Fez. Exatamente.
1: Show de bola.
0: E as quadrilhas tradicionais se apresentam hoje com grandes espetáculos, com grandes propostas temáticas dentro da quadra junina, né?
1: E falar em quadra junina, ontem também você participou de mais uma reunião da FEAGE. Tem novidade lá, Cláudio Rogério?
0: Ontem ocorreu lá no auditório da Fundação Municipal de Cultura um novo sorteio para a apresentação das quadrilhas juninas da FEAGE, né? A entidade que irá pagar a maior premiação de concurso de quadrilha junina do Brasil. São 39 grupos que passarão por lá e saiu um sorteio. O evento acontecerá nos dias 19, 20 e 21, né? Nos dias 19, 20 e 21 e nos dias... Essa aí é da Feijufap.
1: Essa é da Feijufap.
0: Isso aí é depois. A ordem de apresentação, saiu o sorteio. 15 quadrilhas no dia 19, no dia 12, no dia 20, 12 quadrilhas, e no dia 21 também 12 quadrilhas juninas. No dia 19 passarão os grupos, os descendentes, já valendo agora, 19, 20 e 21, os descendentes dos Matutos,

Pela ordem, as piranhas dos matutos, Rosa Branca Sucena, Caipira Afobado, Explosão do Tempo, Rosa dos Ventos, as piriguetes dos matutos, considerados dos matutos, Fúria Junina, Paniquete dos Matutos, Bagunçado dos Matutos, Explosão dos Matutos, Garota Safada, Mistura Junina e as Dondoca dos Matutos. No dia 20, passarão por lá Estação Junina, Artes da Amazônia, Revelação, Raízes Culturais, Tradição, Atração Junina, Renovação, Pequena Dama, Simpatia, Mocidade Cultural, Estrela do Norte, Explosão Junina de Macapá. No dia 21, encerrando o Festival Arraiá da Capitá, tem Explode Coração de Porto Grande, Sorriso Cristalino do Jari, Explode Coração de Santana, Luar do Sertão, Estrela Dourada, Explosão Junina de Porto Grande, Tradição Junina de Santana, Constelação Junina de Santana, Xodó Junino, Estrela Santanense, Guerreiros de Fogo e Gaviões do Norte. Esses grupos que eu falei aqui do Arraiá da Capitá irão disputar R$ 60 mil em premiação, né? Agradecer ao presidente Augusto Júnior, ao coordenador Elie Jodes e assessoria de comunicação lá da FEAGE, o meu amigo Augusto Souza, Marcelinho, um abraço, ao Jairo, que é vice-presidente, e toda a turma da FEAGE ligada aí no Canto da Amazônia. Aí o recado dado do grande festival Arraiá da Capital, que tem a realização a FEAGE.

0: Vambora misturar o São João. É nesse clima que começam os festivais juninos.
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0: Meu amigo Cafu Rota Samba, um abraço.

0: Quando tocar essa música na simpatia, olhem pro céu, meu amor. 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
0: É.
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0: A simpatia da juventude de amanhã é só isso.
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0: É.
1: Vai queimar o som
0: de uma beija da areia branca. 90,9 dá pra ganhar. Amanhã a festança segue. Hoje começa, olha gente, a prefeitura também. Olha, nada de levar garrafas, né? Bebidas em garrafa. Vai ter Cuba liberada? Vai ter tudo, mas é proibido garrafas de vidro, proibido também venda de bebidas alcoólicas para menores de idade. E a recomendação aí, venha para se divertir, traga sua família, venha curtir essa início de festança junina aqui em Macapá e em todo o estado também. Santana começa amanhã e todos os municípios aí nessa grande festa, o mês todo dentro de festa junina, né, Heraldo?
1: Quem estava reclamando aí, não vai chegar o São João, quando é a apresentação das quadrilhas? Começa hoje, mano. Vamos esquecer os preches. É o festival do Sandro Rogério, Liga Junina de Macapá, Liga Jun, Cláudio Vale, boa tarde a você.
0: Com datas definidas também. Olha, eu quero essas informações da quadra junina, acessa mapalidade.com, que tem tudo lá, viu? Olha, do Sandro Rogério, acontece nos dias 21, 22 e 23 de junho na sede de Boêmios do Laguinho, a eliminatória, né? Tanto das estilizadas quanto tradicionais.
1: É a final.
0: E a final dia 26 junina. Na cidade junina, lá no Corpo de Bombeiros.
1: No Arraiá do Povo.
0: No Arraiá do Povo, exatamente.

Então, os grupos juninos aqui, primeira noite, segunda noite e terceira noite, 21, 22 e 23, fase eliminatória do Festival Sandro Rogério

0: abraço aos ateliês. Começamos com a Dona Rosa. Eu tô com moral lá.
1: Dona Rosa, tá?
0: Eu tô com moral lá.
1: Ah, Dona Rosa, tá bom. Tô sentindo
0: que era dela todo dia, né?
1: Tô sentindo que eu fui despachado.
0: Bob, sabe, mandou hoje o cafezinho?
1: Não, porque a nossa madrinha.
0: Descobriram, né?
1: Nossa madrinha descobriu, tava ouvindo o programa. Mentira. Pegaram o Erivelto, como diz a Raimundinha, a professora Raimundinha. Vem cá, Erivelto, cadê o café dos meninos? Aí ele não mandou nada. Heraldo, os festivais é agora, como você disse, a partir de hoje em diante, tudo valendo, né? Os 30
0: acabou
1: minutos.
0: Acabou a brincadeira.
1: Acabou a brincadeira. Tem quadrilhas juninas que estão ensaiando antes mesmo da temporada carnavalesca, né? Algumas quadrilhas, elas não têm seu material humano, seus artistas envolvidos com o carnaval. Então começaram a ensaiar lá em janeiro, ou em dezembro, né? Bem antes do início do ano, bem antes do final do ano passado. E são praticamente 5, 6 meses de ensaio direto, né? E agora não tem mais o que esconder, agora é o Vera, é o Valendo, os espetáculos aí para serem apresentados, né? Investimentos do poder público estadual, municipal e apoio dos seus padrinhos políticos, das grandes empresas que também investem na quadra junina. Isso é bom mencionar, e as quadrilhas juninas têm feito esse reconhecimento. Então agora é a hora do quesito verdade. Quem pegou, pegou, meu parceiro.
0: Hoje é o dia, hoje começa. Né? Uma só será a grande campeã. As estilizadas e das tradicionais. Isso aqui é um concurso realizado pela Prefeitura de Macapá. Hoje na Praça Jaci Barata. Hoje vai. Hoje é 11, 12 e 13, não é isso, Rogério? 11, 12 e 13? Três dias, né?
1: Sim. Não, 12, 13 e 14.
0: 14 vai ser premiação, algum showzinho ali, né?
1: Bora. Deixa eu mandar um abraço pro meu amigo Anax Siviano, que tá nos ouvindo. Abraço, Tartarugalzinho.
0: Alô, Tartarugalzinho!
1: Vai ter festança junina dia 20 lá em Tartarugalzinho também.
0: Vamos lá.
1: Anax, deixa guardar. Prefeito Bruno Mineiro, um abraço, né?
0: Prefeito Bruno Mineiro.
1: Toda a turma lá de Tartarugalzinho. Heraldo, tô sabendo que o Heraldo já é cidadão de Tartarugalzinho.
0: Quem nasce em Tartarugalzinho é o quê?
1: Agora tu me pegou. Tartarugalzense. Mandem pra gente aí, quem nasce em Tartarugalzinho é o...
0: Não é tartaruga.
1: É, tartarugalzense. Tartarugalzense?
0: Beleza.
1: Tartarugalzense? Tartarugalzense.
0: É,
1: eu acho
0: tartarugalzense.
1: É cidadão tartarugalzense, Heraldo Almeida.
0: Eu já sou.
1: Tem um 70 por 70, você sabe o que é 70 por 70? É um terreno, meu patrão. Eu pedi 10 por 10. Não...
2: Eu fiz uma fogueira.
0: Construir um é fácil.
1: Tartarugalense.
0: Ah, tartarugalense.
1: Ou tartarugalense. É tartarugalense.
0: Tartarugalense não é. Tartarugalense.
1: É. Tartarugalense, hein? Valeu, Anax, aí, pelo Anax também é cultura, olha.
0: Tartarugalense, não.
1: Tartarugalense. Tartarugalense.
0: Tartarugalense.
1: É. Então nós estaremos dia 20, tem São João. Todos os finais de semana tem festival junino lá em Tartarugalzinho, né? Bacana. Valeu, Anax. Obrigado, meu irmão.
0: Eu vou.
1: Vamos marcar aí, Heraldo Almeida, eu, toda a turma, para marcar presença aí em Tartarugalzinho, terra, como diz o samba enredo da Império da Zona Norte, terra do mineiro feliz.

0: E nesse clima gostoso, hoje tem Praça
1: Jaci Barata
0: Jucá com o grande Arraiá Municipal.
1: Tem uma grana bacana pros campeões também, né? E não tem semifinal, viu, Heraldo?
0: Aí, não tem semifinal.
1: Porrada seca.
0: A porrada é seca, exatamente.
1: É isso.
2: 5h23, momento da cultura junina no programa Canda Amazônia.
1: Rapaz, será que eu carreguei? Será que eu carreguei criatividade ontem, você? Assim? É doido, Rosé.
0: Você tava carregando criatividade, era?
1: Criatividade.
0: Olha, tem que ter tempo pra tirar as criatividades.
1: Então tira tudo, né?
0: Tira tua quadrilha de cima.
1: Pior que tem hoje, até hoje a galera ainda fala, assim.
2: Ah, né? É porque o cara é referente, né? Ó, o cara é
1: conselho, mestre.
2: O cara é referência. O cara é referência, o que falou já era,
0: é.
2: O México fez gol de novo, não?
0: Segue 1-0.
2: Olha aí, ó.
0: É África do Sul, é? Tem um expulso aí da África do Sul, né?
2: É. Hoje à noite tem um jogo hoje que é 11 horas, não dá pra ser meia-noite.
0: O Cafu tá dizendo aqui, olha, porque uma abertura em cada país. Não, Cafu, não é isso não, velho. Eles começaram a casa pelo telhado.
2: Pelo telhado, é. Mas tem, se foi essa abertura que é por aí,
0: você vai ver que a abertura nos Estados Unidos mais tarde.
2: Se essa que passou agora, ainda há pouco aqui no México, foi a abertura, tá muito michuruca. Bandeira aqui e ali e tal, aí o André Bocelli com uma outra cantora cantaram o hino, não, mas acabou.
0: Acabou. Não, não é isso, mano.
2: É isso. Daqui a pouco o Eli falou como é que é o nome da bola. Como é, Eli? Ele falou o nome da bola.
0: A única bola que eu me lembro é a Jambulani, né? Jambulani. Da África.
2: Trionda.
0: Trionda.
2: Foi nesse estádio aí que o Brasil matou os caras? Trizão?
0: Trizão de 70?
2: Não é Trizal, pessoal, é Trizão.
0: É aí mesmo. Azteca, é. Aí onde a Argentina ganhou também.
2: A Diário tá aí.
0: Tá.
2: Rodrigo Silva e
0: Tarcísio Franco. E olha, tudo a ver esse clima de Copa do Mundo com São João, né? Pra ter uma ideia, dia 13 agora, que é o número da sorte do brasileiro Zagallo, a gente vai jogar, o Brasil joga. E aí as ruas decoradas. Cara, tu viu o que fizeram na Mãe Luzia ali?
2: Não.
0: Não, perto da tua casa, ali, dobrando, frente da gasolina. Tá toda pintada de verde e amarelo.
2: Pô, bacana.
0: Pintadona mesmo. A Marilé mandou as fotos aqui. Vou ajudar pra você.
2: Manda o retrato aí.
0: É.
2: Mãe Luzia sempre se manifesta. A Darlan, um abraço ao Darlan e todo mundo colar.
0: Kede.
2: Kede.
0: Aqui, ó. Olha aqui, cara.
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2: É muita tinta, meu parceiro.
0: É muita tinta aí. E não é K.O.
2: Olha, Maria das... Edigão! Maria das Graças Picanço também toda decorada.
0: É. Ana Nélia, rua de casa. Só que o pessoal da nossa rua, do Lobinho lá pra baixo, é tudo no vácuo do lado da Ana Nélia. A gente é Ana Nélia.
2: Tá show de bola lá.
0: O vácuo lá de cima, do lado, na parte de cima do Laguinho ali, né?
2: Que
0: ali não é Laguinho, né? Ali não é Laguinho, né? Da Leopoldo pra cá, né?
2: Da Leopoldo pra cá.
0: Então é o Laguinho de cima, lá de cima é mesmo.
2: De cima mesmo, né?
0: Lobinho, eu, Cleudi, todo mundo da Nanere tá no vácuo aí, da Nanere lá de cima.
2: É, rapaz. Um abraço aí ao Pablo Monteiro, Pablo, irmão da Rebeca. E a Rebeca também, um abraço a ele e um abraço ao Barbaré.
0: Nosso bar. É o Barbaré, rapaz. Bem que eu frequento esse bar desde o tempo que eu estudava na Azevedo. Sempre foi Barbaré o nome.
2: Barbaré.
0: Ah, Bar do Louro, não foi isso?
2: Barbaré.
0: Barbaré.
2: É igual a Praça Kiss, que apelidaram de Praça do Coco. Nunca

0: Foi.
1: É Praça da Guri.
0: Praça da Guri.
1: É, exatamente.
0: O Carioquinha não é mais intérprete da... Aí, saindo da quadra do momento da cultura...
1: Vai, deixa aí.
0: Da cultura carnavalense.
1: Deixa aí.
0: Carioquinha não é mais intérprete da Império do Povo, né?
1: Não, não. Informações que a gente tem que ele se despediu por lá da Império do Povo. É. Está em negociação já com algumas agremiações.
0: Exatamente.
1: Entre elas, Maracatu da Favela.
0: E São Clemente do Rio de Janeiro.
1: E São Clemente do Rio, é. É. Pronto.
0: Está em processo de negociação. Está 90,9.
1: 90,9 está ou na São Clemente ou na Verde Rosa. Onde
0: até
1: começou.
0: Porque São Clemente é dia...
1: São Clemente coincide com o desfile da Queralda.
0: É, já sim, cara. Mas... Não, São Clemente, ele me falou... Eu falei com ele hoje, São Clemente 5, ele sai, corre direto para o aeroporto, porque dia 6...
1: Dia 6 é aqui.
0: Catu, é. É, tá em negociação com a Verde Rosa. Não tá fechado ainda, mas é a escola que ele tá conversando.
1: É, em conversação ainda. Boa sorte aí, o Carioquinha. Que já cantou a Lavantu.
0: Ah. Olha aí, Darlan dizendo o seguinte. Mãe Luzia está preparando pra, sendo preparado para o jogo do Brasil, para a Copa. Já.
1: É, já aqui, vi o Darlan. Já vi a
0: já
1: foto
0: vimos aqui, Darlan. O Darlan é um dos caras que está organizando lá. Darlan, um abraço a ele e todos que estão envolvidos lá. No...
1: Agora sim.
0: Mãe
1: ainda
0: Luzia.
1: Ainda bem que essas fotos da Mãe Luzia é daqueles bem antigos mesmo. É. Se é desses novos, essa tinta ia puxar, nunca ia aparecer verde e amarelo.
0: Ainda bem que não foi igual aquela que mandava visitar o Ivaldo Veras. Já caí. Vamos embora, a gente se encontra daqui a pouco lá na Jaci Barata.
1: Jaci Barata, nos encontramos.
0: Começa
1: por lá.
0: Que hora lá?
1: A partir daí agora, das 18h30, todo mundo por lá já. 19 horas, a primeira quadrilha junina já se apresenta.
0: Vamos lá então, já
1: vamos
0: pouco.
1: Lá.
0: Beleza. Vamos embora, Rogério.
1: Vamos embora, nesse clima de Copa do Mundo, nesse clima de festa junina.
0: Olha, muito bem, obrigado na técnica aí, o Mr. Eli Mangabeira, direção administrativa de Marlio Zulana. Produção de Cláudio Rogério, direção-geral de Luiz Melo. A nossa apresentação
2: para você.
0: Amanhã de volta, hein? Se Deus quiser, a partir das 4 da tarde, com o programa Canto da Amazônia. Que vem aí. Ponto de encontro, Cláudio Barbosa e toda a sua equipe. Tchau.

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3: Agora 5h37 na Diário. Boa tarde.
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3: Amapaenses já economizaram 13,3 milhões com gratuidade do curso teórico para a CNH. Amapaense Jennifer Tayane é convocada para a preparação da Seleção Brasileira Júnior de handebol. Acácio Favacho entrega parecer da PEC 47 ao presidente da Câmara, Hugo Mota. Alcione é atração nacional da Semana Estadual do Mar Abaixo 2026. Senador Randolph promove grande festa no lançamento de pré-candidatura no Araxá. Ministério Público do Trabalho e Ministério Público Federal firmam acordo para fortalecer combate ao assédio eleitoral no Amapá. São os principais destaques agora do portal diariodoamapá.com.br. São 24 horas de conteúdo digital. Olha, hoje, nessa quinta-feira, dedicada a falar de economia, aqui no Ponto de Encontro, a gente recebe a Joiciane Barbosa Feitosa, que é gerente do Sicredi aqui no Amapá, que vem falar com a gente. Ontem, na verdade, a gente já estava repercutindo esse assunto, Dia dos Namorados chegando, né, e a importância do casal, da dupla, dos parceiros, dos sócios, enfim, falarem sobre economia, falarem sobre finanças, né, é um tema que precisa ser enfrentado e muito bem planejado. Então, daqui a pouquinho, vão ter essa consultoria ao vivo aqui no rádio. Se você tem dúvida também, mande a sua pergunta para cá, no nosso 991-57-0022. 991-57-0022 é o canal do ouvinte aqui do Ponto de Encontro, tá bom? Olha, nós também teremos hoje uns representantes de um segmento que cresce bastante na Amapá. É uma das contribuições mais importantes para a formação do nosso PIB, sabia? Da somatória de tudo que o Amapá produz. Tem um segmento que se chama Economia Criativa. E a galera aqui do Expo Favela está produzindo muita coisa interessante. E a gente vai conversar com eles daqui a pouquinho. Ó, quem é que vai estar por aqui? Ó, Ana Gabriele Silva, que é coordenadora executiva da Expo Favela. Vem falar daqui da programação, artista Margot Inajosa, cantora e compositora, vai se apresentar na Expo Favela com as Tucumanas. Então, olha, ingredientes bem interessantes para a gente fazer uma quinta bem legal aqui com produção de conteúdos. E, ó, falar em conteúdo, se você achar relevante os conteúdos que a gente está produzindo aqui, vamos colocar mais pessoas conectadas com a gente aí nas redes sociais. A partir de agora, você pode acompanhar o programa em áudio e vídeo no Facebook Diário do Amapá. Tá bom? No Facebook Diário FM Macapá. ou ainda no meu Facebook, jornalista Kleber Barbosa, tá bom? Kleber se escreve lá com C. Então, ó, marca um amigo, uma amiga, uma colega de trabalho, um familiar. Enfim, vamos ter mais pessoas conectadas. Aliás, falta eu fazer meu dever de casa. Vou compartilhar também no meu perfil pessoal aqui. E também é possível acompanhar o programa na plataforma do YouTube. Arroba Kleber Barbosa no YouTube. Fechou? Ó, tô compartilhando agora aqui no meu Facebook, no meu perfil pessoal. Para que a gente tenha mais pessoas aqui conectadas. Então aproveite aí esses canais de interação. E mande sua mensagem de texto, sua mensagem de áudio, seu vídeo, enfim. Tá curtindo a Copa do Mundo? O sistema de áudio de comunicação já chegou lá nos Estados Unidos, né, em Seattle, né, é sede da primeira partida do Brasil. É Seattle ou Nova Jersey? Nova Jersey, né? Então, nossa dupla aqui, o Tarciso Franco e Rodrigo Silva, já estão no Mundial da FIFA 2026. E já disseram, ó, Kleber, se der tempo, a gente já participa ao vivo do ponto de encontro, direto lá dos Estados Unidos. Eles tiveram um perrengue aí para embarcar de Manaus para a cidade do Panamá, depois Miami, Nova York, foram para lá, para a sede do jogo de sábado do Brasil.
8: Brasil!
3: É isso aí. Então, se você está acompanhando a Copa, manda para a gente aqui a sua foto, né? Como é que está curtindo a Copa aí no seu bairro, no seu condomínio, enfim. Todo mundo a postos, tá bom? Nós aqui, você aí, está no ar mais um programa Ponto de Encontro. Você é nosso convidado.
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3: Um estado de portas abertas. Olha, o Amapá segue atraindo a atenção de grandes empresas ligadas à cadeia de petróleo e gás. A Agência de Desenvolvimento Econômico do Amapá, Agência Amapá, recebeu ontem

0: Representantes da Tetra Technologies, uma multinacional norte-americana que é especializada em soluções para o setor energético, e do grupo Raycon, uma das principais referências em logística, navegação e transporte de derivados de petróleo em toda a Amazônia. A reunião faz parte do trabalho de prospecção de investimentos que é conduzido pelo governo do estado para estruturar o Amapá como um dos principais polos de apoio às futuras operações da margem equatorial brasileira. Para o presidente da agência Amapá, Vandenberg Pitaluga Filho, a visita demonstra que o estado já está no radar de grandes grupos empresariais nacionais e internacionais interessados nas oportunidades que surgem com o avanço do setor de petróleo e gás na região. Ele diz que existe um trabalho diário da agência que muitas vezes acontece longe dos holofotes, mas que produz resultados concretos para o desenvolvimento econômico do estado. Ele falou: nosso papel é apresentar o Amapá ao mundo, conectar investidores às oportunidades existentes e construir as condições para que grandes projetos se instalem aqui. A presença de empresas com a experiência e relevância da Raycon e da Tetra demonstram que estamos no caminho certo. Sob a liderança do governador Clécio Luiz, o Amapá está preparado para ser uma referência em logística, serviços e suporte à indústria de petróleo e gás, consolidando-se como uma das grandes fronteiras energéticas da América Latina, fecha aspas, foi o que destacou o representante do Amapá. Olha, com mais de 40 anos de atuação, o grupo Raycon possui experiência em grandes empreendimentos nacionais e mantém forte presença no mercado de óleo e gás. A empresa já opera em importantes corredores logísticos do país e avalia a implantação de uma estrutura estratégica no Amapá, incluindo a possibilidade de desenvolvimento de um porto offshore voltado ao suporte das atividades ligadas à exploração petrolífera na margem equatorial. Já a iniciativa, acompanhada pela Tetra Technology, empresa americana com atuação global e reconhecida por fornecer soluções avançadas para perfuração, completação de poços, gerenciamento de água e operações de produção para algumas das maiores empresas do setor energético do mundo. O Rodrigo Moraes, que representa a Tetra Technologies na América Latina, declarou o seguinte: é uma oportunidade fantástica para a gente estar envolvido desde o começo, pois sabemos do desafio logístico que há. A gente pode aportar muito mais valor na cadeia de suprimentos. Então é isso, abrindo aqui o ponto de encontro de hoje, como nossa opinião.
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0: Agora são 5h46 na Diário.

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2: Muito bem, deixa eu saudar aqui a presença da Joiciane Barbosa Feitosa, gerente do Sicredi. A gente chama de Sicredi Integração, né?
3: Sim.
2: Joyce, eu chamo de Joyce?
3: Só Joyce.
2: Tudo bem?
3: Tudo bem, boa tarde. Obrigada pela presença, pelo espaço. A gente está aqui hoje trazendo informações e dados, né? Dados muito importantes aqui para a nossa região.
2: Tá bom, não, estava só mexendo com a câmera aqui para a gente poder estabelecer aqui um contato visual. Você já tinha vindo aqui outra vez?
3: Sim,
2: né?
3: Sim.
2: É uma jovem executiva, vai gostar de números assim. Como é que surgiu isso, hein, mulher?
3: Então, sempre fui boa de matemática.
2: Sempre foi boa de matemática?
3: Sempre, sempre, desde pequenininha.
2: Que bacana. Bom, a gente pediu para você vir repercutir. Achei incrível o conteúdo de vocês ontem. A gente, inclusive, usou no editorial o Dia dos Namorados chegando. E a ideia é não tapar o sol com a peneira, tem que colocar na mesa dos debates, não só a resenha para escolher qual é o filme que vai maratonar, se vai maratonar uma série. Tem filme que dá para maratonar, esse filme que tem trilogia, né? Para falar de economia, né? Para falar de finanças, é importante ter.
3: E é um tabu, né?

0: esse nível de franqueza, não é?
1: Sim, sim, precisa. Quando a gente analisa os números, né, o quanto que o comércio promete faturar, né, movimentar com esse movimento dos Dias dos Namorados, a gente se assusta, em torno de 22 bilhões. Então, isso é muito dinheiro. E quando a gente tem um outro contraponto, que a gente olha a nossa realidade aqui do estado, é um dos estados mais inadimplentes do país. Então, assim, são duas vertentes ali que não se conversam, né? Então, a gente precisa, sim, sentar, conversar. E, realmente, eu sei que é um tabu falar isso diante de um relacionamento, né, que está iniciando ali, mas é exatamente no começo que isso tem que ser tratado. E é por isso que a gente tem essa importância, a gente tem essa preocupação, né, com os nossos associados, não associados, e realmente trazer essa reflexão aqui para a comunidade.
0: É, às vezes no afã de, tá lá, de fazer o mimo, ou de impressionar, ou de fazer um gesto assim, eu acho que o casal pode, ó, se a gente está planejando fazer aquela viagem no final do ano, vamos dar uma economizada no Dia dos Namorados, fazer uma coisa mais simples? Você diz que é por aí?
1: Sim, com certeza. Tudo parte do planejamento, Kleber. Então, assim, o casal, ele tem que ter uma comunicação muito aberta. E eu sei que é difícil entrar nesse assunto, às vezes até por diferença social, diferença econômica, né, dos parceiros ali, mas é um assunto de extrema importância. Porque quando a gente vai a fundo pesquisar, a gente vê que mais de 53% dos relacionamentos, eles têm problemas, né, de relação por conta desse assunto, porque não tratam isso no início. Então, grande parte, mais da metade dos relacionamentos, eles acabam terminando ou tendo problemas pela falta de comunicação na parte da finança.
0: É, às vezes o casal vai evitando, vai pulando esse assunto, vai pulando, fica um negócio de um ressentimento ali, uma decepção, uma mágoa com alguma coisa que ficou mal resolvida. Quando isso finalmente eclode, aí é duro, né?
1: É difícil. Às vezes não tem mais jeito, né? Então, às vezes, por conta de um tabu, por conta de uma barreira, né, que não foi ultrapassada lá no início, não teve transparência entre o casal, aí acaba o relacionamento.
0: Uhum. Bom, você é uma jovem mulher que pode falar pra gente, dá uma atualizada na gente aqui, então. É, por exemplo, essa coisa do cavalheirismo, né? É, ainda é importante? A mulher hoje dá essa importância? O homem fica de bom tom que ainda pague a conta do jantar?
1: Então, eu acho que está muito dividido hoje em dia, né? Então, o casal hoje, eles dividem as contas, pelo menos a maioria, né? Então, tem casais ainda que estão naquela questão tradicional, né? Onde o homem paga a conta, o homem, né, que assume tudo isso. Mas isso depende muito, da condição, né, condição financeira desse parceiro, para que ele consiga estar assumindo isso.
0: Uhum. Hoje é até mais, é até natural, acontece, e os homens estão lidando de uma maneira mais normal com o fato que, às vezes, na dupla, ela pode ter estudado um pouco mais, pode ter conseguido uma colocação melhor, está ganhando mais que ele e tudo bem.
1: Não, tá tudo certo. E assim, o que a gente recomenda? É o diálogo. Então, assim, muitos casais, quando eles começam a avançar, saem, né, de um relacionamento inicial, namoro, e passam a morar juntos, ganha corpo, né, aquele relacionamento, o que a gente recomenda? Que eles tenham diálogos para definir. Então, o primeiro ponto é definir prazos, foco, o que a gente tem de planejamento, o que nós queremos fazer no curto, médio e longo prazo. Segundo passo, vamos estabelecer limites. Por exemplo, se o homem ganha mais que a mulher, então, e a mulher ganha menos, eles vão estabelecer ali um percentual de participação nas finanças fixas da casa. Feito isso, né, estabelecemos aqui uma saúde financeira para os custos fixos, aí a gente passa para outro ponto, já é outro planejamento futuro, uma viagem, uma festa, de repente um casamento, né, um aniversário. Então, assim, tem que ter esse planejamento. Primeiro, estabelecer o percentual, até onde vai a participação de cada parceiro, respeitando a sua condição financeira. Depois, custos fixos. Isso é prioridade no relacionamento. E qual que vai ser o percentual? E depois, um planejamento futuro de sonhos, né? Viagens e tudo mais.
0: Bom, naquele conteúdo de ontem, inclusive vou disponibilizar assim que terminar o programa, vou botar lá no meu blog, lá, kleberbarbosa.net. Vou deixar esse artigo lá, que ficou bem interessante mesmo. Se tiver a parceria do Serasa, não é?
1: Sim.
0: Então, vocês juntos, vocês de alguma forma no relacionamento institucional, Serasa e Sicredi, têm ajudado casais a sair do vermelho.
1: Exatamente. Todos os nossos colaboradores estão preparados para isso. Então, nós temos um grande foco na questão da educação financeira. Então, todos os nossos colaboradores são consultores. E a gente presta essa consultoria para os nossos associados e não associados, para que a gente dissemine, né, essa informação, a importância

0: de se ter essa relação saudável com o dinheiro.
1: Aliás, a última vez que você esteve aqui, Joyce, agora eu lembrei. Eu puxei o arquivo aqui no meu HD meio tiozão, mas ele está aqui. É, você falou da possibilidade também que o Sicredi estava oferecendo de colocar já a abertura da conta para menores de idade, né, na família, e já ir trabalhando esses conceitos de planejamento econômico, não é?
0: Sim, então assim, hoje nasceu, tem CPF, já pode ter uma conta, né? Para que o próprio pai ou a mãe já consiga fazer esse planejamento para a criança. Eu mesma, eu tenho três meninas e as minhas três todas têm conta. Então, todas têm a sua poupança, têm o seu dinheirinho guardadinho. Elas adoram esquecer o lanche em casa, né? Que aí elas pegam o cartãozinho e passam no débito lá na lanchonete, né? Então, traz independência para a criança, traz aquela noção de planejamento e aquela consciência também do consumo, daquela relação realmente com o dinheiro.
1: É, e aquilo que a gente tinha antigamente, eu lembro disso, o pai fazia, era popular poupança, né? Fazia a caderneta de poupança e ficava estabelecido que o filho ou a filha só ia poder mexer nisso na maioridade ou quando estivesse na faculdade. Isso dá rende um bom dinheiro.
0: Ainda rende, mas assim, depende muito do perfil e qual que é o objetivo para aquele recurso. Temos a poupança, temos outros fundos, então tem uma diversificação muito grande hoje no mercado. Então você não precisa se prender hoje somente à poupança, tá? Então nós temos especialistas dentro do Sicredi que vão te dar essa orientação, realmente para identificar o teu perfil e aí sim realmente fazer uma indicação que faça sentido para você.
1: Bom, a gente está falando da conta, da economia doméstica. E se esse casal chega no Sicredi, na verdade, querendo dar um passo mais arrojado, estão querendo abrir um negócio, querem ter uma conta pessoa jurídica, ou querem financiar um equipamento para melhorar o seu empreendimento, tem isso também, né?
0: Tem isso também. Então, assim, a gente abraça, né? O que eu falo para os meus associados? Sonhe, planeje e me traga, que aí eu sou responsável por realizar. Então, a gente vai conversar e vai alinhar. Então, dentro do pensamento que eles têm, do planejamento deles, eu vou indicar a melhor linha de crédito, realmente o melhor planejamento, o melhor prazo, para poder realmente ele se beneficiar da melhor taxa, da melhor linha de crédito para aquilo que ele quer desenvolver.
1: O caso chegou aqui, ó, uma pergunta da Rita de Cássia. O casal é só de namorados, não tem uma união, como é que chama? Formalizada ali, né? Não são casados. Ainda assim, eles podem fazer uma sociedade, pode contar com a... Perdão, vê uma água aí. Por favor, Breno. Pode fazer um financiamento assim mesmo?
0: Pode fazer composição de renda. Não necessariamente eles precisam ter a união estável, ou então realmente o vínculo, né, de casal mesmo. Pode sim. Pode fazer.
1: Muito bem. Bom, Sicredi, tem Sicredi, duas agências em Macapá, não é?
0: Macapá, nós temos duas agências aqui na FAB, a outra na Procópio Rola. Temos em Santana, temos em Mazagão, Tartarugalzinho, Afuá e temos em Laranjal do Jari.
1: Você coordena tudo isso?
0: Não, eu coordeno a agência Macapá, que fica aqui na FAB.
1: A agência Macapá, que fica no edifício ACIA.
0: Exatamente.
1: A outra agência é do edifício Fecomércio?
0: Fecomércio.
1: Aí tem Santana, uma agência.
0: Santana.
1: Tartarugalzinho, vocês não tem uma agência. Vocês têm um negócio do Hotel 5 Estrelas lá, né?
0: Ah, é lindíssimo, gente.
1: Meu amigo, o que é aquela agência de Tartarugalzinho?
0: Se destaca lá, né? É linda.
1: A cidade também tem ajudado, a cidade tá bem arrumadinha,
0: sim,
1: né?
0: Sim, não. Lá é comandado pela Thaís, fortíssima lá na região.
1: Que bacana. Olha, Joyce, que legal, não é? A gente falar desses assuntos, então é importante, né? Esse tipo de conteúdo encontra na página do Sicredi também?
0: Sim, inclusive no nosso site você consegue participar de vários treinamentos, obrigada, de vários treinamentos lá gratuitos, né, certificados, onde você consegue ter acesso a todo esse conteúdo e até mais do que isso.
1: Ah, que bom. Então tá aqui, pessoal. Conversamos com a Joiciane Barbosa, quase minha parente. Eu sou Barbosa também. Joiciane Barbosa Feitosa, que é mapaense, não?
0: Não, sou paraense.
1: Paraense, é? Da onde?
0: Sou de Belém mesmo.
1: Então, um tema bem leve para terminar esse bate-papo. O açaí é melhor daqui ou de Belém?
0: Ai, Kleber, não me deixa assim. É difícil falar, Kleber. Paraenses, me perdoe, mas o açaí daqui é mais fresquinho. Não é mais gostoso, é mais fresquinho.
1: Foi política, foi diplomática. Pronto, sim, foi diplomática. Joyce, obrigado por ter vindo aqui. Quem são seus coleguinhas que estão aqui hoje?
0: É a Paloma e o Alessandro.
1: Alessandro, muito bem. Alessandro, da próxima vez senta aqui com a gente para papiar. Qual é a carteira dele?
0: O Alessandro cuida da parte de pessoas, gestão de pessoas do nosso RH.
1: É que a gente aprendeu outro dia, teve o dia do profissional do RH, né? Sim. Dia Internacional do Profissional de RH.

0: gente aprendeu que quase não se fala mais RH, gestão de pessoas, né? E a Paloma é do marketing.
1: Exatamente.
0: É isso. Mas se deixar, ela vende um plano para você, ela faz um seguro. Todo mundo é muito treinado ali.
1: É porque todos os produtos do Sicredi são muito bons. Então aí todos sabem falar, todo mundo tem orgulho de falar e a gente só consegue falar disso.
0: Bacana, bacana mesmo. Obrigado por ter vindo.
1: Obrigada também.
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0: Agora são 5h58 na Diário.
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5: 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Suspeito foi localizado no conjunto Açucena. Depois de preso, agressor foi encaminhado para procedimentos legais cabíveis. 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
0: Muito bem, esse é o Ponto de Encontro, o primeiro informativo da sua noite. 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Hora do apoio, apoio cultural, mas daqui a pouquinho a gente está de volta.
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1: Deixa eu acionar nosso colega Welson Summer, tá chegando aí com a coluna Mexa-se, com os destaques do esporte amador. Solta aí.
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1: Oi, pessoal, tudo bem? Em nome da Fiat Metral, se liga aí que eu tô chegando com o eixo-se.
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1: Hoje eu começo falando que a mapaense Jennifer Tayane foi convocada para a fase de preparação da Seleção Brasileira Júnior Feminina de Handebol, visando a disputa do Campeonato Mundial da categoria. Eu te explico agora, olha, a armadora canhoto está entre as 21 atletas chamadas pela Confederação Brasileira de Handebol para os treinamentos que vão acontecer entre os dias 14 e 20 de junho, lá em São Bernardo, em São Paulo. Atualmente, defendendo a equipe do SESI Handebol, a Jennifer volta a vestir a camisa da Seleção Brasileira após novas convocações nas categorias de base. E o período de treinamentos, ele faz parte da preparação da seleção para o Mundial Sub-20, que será disputado entre os dias 24 de junho e 5 de julho, lá na China. Na competição, o Brasil integra o Grupo C e terá pela frente as seleções da Alemanha, Romênia e Canadá na fase inicial do torneio. E essa convocação coloca mais uma vez o destaque na mapaense Jennifer, que vem ganhando espaço nas categorias de base do handebol brasileiro. Parabéns e boa sorte!
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1: Vamos dar de assunto agora, porque o Centro Integrado de Operações de Defesa Social, o CIOD, vai celebrar 20 anos de atuação no Amapá com uma programação especial que inclui a realização da primeira corrida 20 anos do CIOD, marcada agora para o próximo dia 14 de junho aqui em Macapá. E olha, gente, ao longo de 2 décadas, o órgão ele registrou mais de 2 milhões e 200 mil ocorrências, consolidando-se como uma das principais ferramentas de integração das forças de segurança pública aqui do estado. E agora, voltando para a corrida, essa corrida ela terá um percurso de 5 quilômetros e passará por importantes pontos turísticos aqui da nossa capital, como a Orla de Macapá e a Fortaleza de São José. A organização informou também que os participantes terão aí pontos de hidratação, suporte médico e toda uma estrutura de segurança durante o trajeto. E a expectativa é de reunir atletas profissionais e amadores em uma atividade que vai unir o esporte, a qualidade de vida e também a comemoração dos 20 anos de serviço prestados pelo CIODES à população mapaense. Bacana demais! 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Forte abraço para todo mundo e até qualquer hora. Tchau.
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4: Muito bem, agora 6h12 na Diário.
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4: Muito bem, olha, vai começar mais uma edição da Expo Favela, Expo Favela Innovation 2026, vai ser lá no Centro de Eventos lá do Sebrae, começa amanhã, vai até sábado, e a gente está recebendo aqui a Ana Gabriele Silva, que é coordenadora executiva da Expo Favela, e também a Margot Inajosa, que é artista, né, cantora, compositora, e vai se apresentar na edição desse ano com as Tucumanas, é o nome do espetáculo, da performance dela aqui. Vamos começar com a Gabriele. Tudo bem, Ana?
8: Olá, Gabriele. Boa noite, tudo bem?
4: Tudo bem, seja bem-vinda de volta aqui.
8: Vou falar um pouco sobre a nossa programação, né?
4: Aham.
8: O nosso evento ele é um evento bem completo, que ele tem ali momentos para todos os públicos, tanto para público infantil, adulto e também idosos. Então, o nosso evento, ele... Pra

0: além do empreendedorismo e da inovação, ele engloba também a cultura, com apresentações de teatro, música. Isso a Margot pode falar um pouco depois. Mas, além disso, a gente também tem a culinária mapaense presente no nosso espaço de alimentação. Tem o cinema regional com curta-tela e curta-curta que vai acontecer. A gente tem também a presença de oficinas e palestras no evento, que são para capacitar pequenos empreendedores que estão ali no início, oficinas como oratória, como vender, estratégias de venda e etc. Tem o espaço das trancistas e dos barbeiros, que é o espaço Beleza de Favela. Então vai ter ali trancistas e barbeiros prontos para fazer tudo acontecer, os penteados e tudo mais. Vai ter também o Favela Literária, que é um espaço muito importante do nosso evento, a Expo Favela, porque vai ter também...
1: é uma das marcas registradas, né, desse evento. Essa profusão de talentos que vocês conseguem arregimentar com a proposta do evento, né?
0: Sim, é um dos espaços que faz mais sucesso. E na edição desse ano a gente vai ter a homenageada, que é a Tia Zefa, por conta do mar abaixo, da ancestralidade. Então vai ser muito importante, né, esse momento no evento. A gente tem também o espaço do camelódromo e também dos expositores, que é ali onde a gente tem empreendedores do nosso estado que vão para vender e também para expor. Esses espaços do expositor é muito importante no evento, porque eles são 40 expositores que estão ali concorrendo a uma vaga na etapa nacional. A Expo Favela é um evento que acontece nacionalmente. Então, eles vão ter essa oportunidade, 5 deles vão ter a oportunidade de está em São Paulo para a edição final, a edição nacional, concorrendo à premiação, né, de melhor empreendedor, assim, dizendo assim, empreendedor de favela do Brasil.
1: Uhum. Deixa eu ouvir aqui a saudação inicial também da Margot Inajosa, que é artista convidada para essa edição. É a primeira vez que você participa da Expo Favela, ou Margot, boa noite já, né? 18h15.
2: Boa noite. É a primeira vez que eu participo com o Tucumanas, né, que é um projeto que a gente está lançando agora. Vai ser a estreia do Tucumanas, na verdade, na Expo Favela, que é um grupo composto por mim, Margot Inajosa, Bel Brandão, Luxuosos Corações e a Prisca. E o coletivo Iguanas, que é um coletivo de arte e performance. A gente está montando um set bem diversificado, com as nossas diferentes vertentes da MPA, né? Passando pela pauta LGBT, pela temática da regionalidade da mulher. Então a gente traz esse misto que é o nosso trabalho junto, né? A Luxuosos, eu, a Bel, a Prisca. E tá sendo tudo tão, tão, tão, tão fluido e tão bonito, que eu tenho certeza que amanhã, que a nossa apresentação vai ser amanhã às 6, vai ser incrível. E eu convido todos vocês a irem prestigiar a gente. Não só a gente, mas a Expo Favela como um todo.
1: Então, esse evento marca a estreia desse projeto novo.
2: Marca a estreia desse projeto novo, que, pra mim, é uma promessa de música mapaense, assim, pra levar pra fora. A gente tá juntando forças mesmo dentro dessa nova cena da MPA, né? Que sou eu, a Bel, como eu já citei. E a gente pretende alcançar novos palcos, tanto aqui no estado quanto fora, levando junto com a gente toda a história que a gente carrega na nossa música, né? Só que apoiando um ao outro e tornando a coisa ainda mais potente.
1: Ah, tá. Não, dá pra rodar? É um demo, é?
3: Sim, são um vídeo deles.
1: Ah, tá. Eu vou mandar pra você aí, Breno.
3: Caso role.
1: Peraí, já não, acho que dá pra fazer ainda aqui uma história.
2: É só uma palhinha de um ensaio que a gente teve ontem, que foi nosso último ensaio geral, assim. E aí eu consegui fazer um vídeo de uma parte minha, né? Eu cantando minha música Vício. Só para vocês terem uma ideia de como vai ser, assim, a dinâmica, né?
1: Uhum.
2: E espero que vocês apareçam lá para ver, porque na hora vai ser ainda melhor.
1: Com certeza. Te mandei, tá?
0: Tá. Eu esqueci de falar, mas na Expo também vai ter um espaço especialmente para brechó e também para venda de plantas. E é muito interessante esse momento que a gente decidiu, né, fazer o evento, porque pegou ali Dia dos Namorados, Copa do Mundo... E esse clima de festa junina. Então, para isso, a gente tentou fazer esse evento ter de tudo. Então, realmente, tem de tudo nesse evento. A gente vai ter telão para transmitir o Jogo do Brasil. Vai ter quadrilha de festa junina. E também, né, Dia dos Namorados, tem de tudo ali. Vai ter sorteio, vai ter cartinha de amor. Tem lá.
1: Porque
0: tem
1: sábado, tudo. Durante o Jogo do Brasil, vocês ainda vão estar lá?
0: Sim, bom, né? Vai ser até às 9 da noite. Vai ter um momento especial para assistir o Jogo do Brasil.
1: Para tudo para ver o jogo.
4: Brasil!
1: Cadê o ensaio? Olha o make-off.
0: E no final a gente ainda vai ter um show de aparelhagem.
1: Que top!

0: più volevo.
1: Essa música é autoral minha, né? Tá no meu primeiro EP. E com ela eu tenho alcançado tantos palcos que, assim, gente, é fantástico. É incrível carregar o nome do Mapá na minha arte. E eu tô ainda mais empolgada pra fazer essa parceria com toda essa galera legal que tá no Tucumanas, né? Vai ser muito incrível, tenho certeza.
0: Cara, que performance. Onde que foi isso? Foi no quintal, mesmo. Foi em casa,
1: no
0: garagem.
1: No Studio House, que é lá na Baluarte Cultural, que é a minha produtora, né? Copacoval, isso. Eu não sabia o nome do bairro. É, só pra vocês terem uma ideia.
0: Esse som
1: aí,
0: esse som é...
1: Bacana, né? Um pop é amapaense,
0: um
1: gostou?
0: Um pop é amapaense. É um som bacana.
1: Sim, eu falei antes, mas vou repetir novamente. Vai ter a Bel Brandão, que também é uma cantora excelente aqui do estado,
0: sim,
1: que tem levado o nome do Amapá pra
0: a gente
1: fora.
0: Várias vezes, a Bel.
1: Sim. A banda Luxuosos Corações, que é uma banda de brega punk aqui do Amapá, que também tá levando o nome do Amapá pra fora aí e estão conquistando vários palcos. A Prisca, que é da cena do hip hop, do rap. Então, e o coletivo Iguandas, né? Como falei, que é um coletivo de teatro que vai performar com a gente no palco. Então vai ser um show bem misto, um show bem atraente, atrativo, para que a gente consiga se divertir, né? Curtir, se divertir, comer uma boa comida e ouvir uma boa música e ver uma performance legal. Tenho certeza que é uma programação assim que ninguém vai se arrepender de ir.
0: Bom, o Gabi, o Expo Favela Innovation, então essa Isso. cena aí também da tecnologia, da inovação, presente na edição desse ano.
2: Sim, e eu gostaria de aproveitar essa oportunidade para agradecer também aos nossos patrocinadores do evento, o Sebrae, Governo do Estado, Paulo Lemos, Secult e entre outros também que estão ali nos apoiando nesse evento muito importante.
0: Começa amanhã que horas?
2: Começa amanhã a partir das 14 horas o credenciamento e a nossa abertura está marcada para as 15 horas.
0: Abertura às 15 horas. Credenciamento às 14. Gente, obrigado. Tem tudo para dar certo, né? Mais uma edição. Brilhe muito por lá.
1: Vai ser incrível. Obrigada. Convido todo mundo a ir assistir a gente, né? Assistir a tudo que está sendo construído dentro da Expo Favela.
0: Quem está com a gente, com vocês aqui também, além da Mari Paz, que já mora aqui, ela vai em casa de vez em quando, ela mora mesmo aqui no estúdio da Diário. Como é que é o nome do amigo lá?
1: É o Orion, ele é meu namorado.
0: Ah, tá bom. Bacana. Seja bem-vindo aí. Ah, falou dia dos namorados, você não se desgruda mais, né?
1: Não, a gente não se desgruda.
0: Já comprou presente, tudo, tá tudo certinho. Amanhã também vou chegar. Bacana, gente. Sucesso pra você, tá?
2: Muito obrigada.
0: Até mais.
1: Obrigada.
2: Até.
1: Obrigada pelo convite.
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0: Agora 6h21 na Diário.

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1: Mais um intervalo do Apoio Cultural, daqui a pouquinho tem mais, olha, no próximo bloco tem Conexão Margem Equatorial, direto do Rio de Janeiro, com a nossa querida Márcia Andréa Almeida, tá bom? A gente volta já.
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5: 18h30 na Diário.
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5: Muito bem, ó, vamos agora ao Rio de Janeiro acionar a nossa correspondente para assuntos de petróleo e gás, que é a jornalista Márcia Andréa Almeida. Hoje o episódio é em áudio apenas, tá bom? Semana que vem volta o vídeo, tá bom? Vamos ao Rio de Janeiro. Conexão Margem Equatorial está no ar.
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11: Olá, ouvinte da Rádio Diário e a você que também nos acompanha pelas redes sociais. Essa semana a Conexão Margem Equatorial traz em pauta, na dinâmica da indústria de óleo e gás, as questões relacionadas à saúde, segurança e meio ambiente na indústria do petróleo. Conosco aqui no estúdio, Tiago Jesus, um especialista em segurança do trabalho, que tem aí mais de uma década trabalhando nessa área, é auditor interno, trabalha com padrões internacionais, né, qualidades 9.000, 14.001, meio ambiente, 45.000, as questões de saúde. Tiago também trabalha com questões relacionadas à simulação de emergências nessa área de óleo e gás. Tiago, seja muito bem-vindo ao Conexão Margem Equatorial.
12: Prazer, Márcia, estar aqui falando com vocês, com o pessoal do Amapá, os profissionais, futuros profissionais do Amapá. É um prazer estar aqui imenso e trazer um pouco da minha experiência, da minha realidade aqui no Rio de Janeiro para agregar com o pessoal do Amapá, com os profissionais do Amapá.
11: Nesses quase 15 anos que você tem aí nesse trabalho, o que você anda fazendo? Conta pra gente aí muito rapidamente.
12: Hoje eu tô mais focado na área de treinamentos, né? Nas normas regulamentadoras, nas NRs, que são muito exigidas dentro do setor de óleo e gás. Sem NR não tem óleo e gás, né? Então a gente tá atuando hoje mais na parte de treinamentos, todas as NRs possíveis que atendam o setor de óleo e gás. E passei também por algumas bases logísticas offshore, né, recebimento de material, passei também pela parte de offshore mesmo, trabalhei 2 anos embarcado, um navio sonda, navio flotel, né, que serve como um hotel marítimo para os trabalhadores ficarem alocados. Então hoje o meu foco mesmo está na base de treinamento, trazendo um pouco da minha experiência, né, de área, né, vamos dizer assim, para dentro de uma sala de aula, para um centro de

0: de treinamento e qualificando esses profissionais aí para o setor de óleo e gás.
1: Gente, só para vocês terem uma ideia da potência desse menino, que ele é um menino, tá? Ele é muito jovem, mas ele atua treinando, né, a força de trabalho da Petrobras, tá? A turma que está entrando nesses concursos aí que a Petrobras tem feito, o Thiago tem treinado essas equipes, está fazendo um trabalho super interessante. E é esse olhar de treinador, né, dessas equipes que eu queria começar essa conversa contigo. Thiago, a Amapá está nessa expectativa de explorar petróleo na Foz. Existe uma mão de obra que precisa ser preparada, então há todo um movimento no sentido de se preparar para isso. Mas eu acho que quando um profissional desse se depara com as exigências da indústria de óleo e gás, eu acho que deve assustar um pouco, né? Qual é o maior desafio de quem está chegando?
0: O maior desafio de quem está chegando é se preparar de fato, né? Ter um conhecimento sobre as normas regulamentadoras, os processos, as ISOs, né, que são muito exigidas dentro do sistema BR, e até mesmo quando tudo se torna padrão, né, dentro de um setor, as outras empresas acabam adotando também esses padrões. Então, hoje, o óleo e gás, independente de qual empresa estiver tocando esse cenário, ela vai exigir padrões. Então, eu acho que se qualificar é o ponto principal, mas é o maior desafio. Por quê? As empresas hoje, elas pedem que o profissional esteja o mais qualificado possível, até para diminuir custos sobre aquele operador, né, sobre aquele profissional. Então, o intuito é a gente procurar de forma objetiva e direta que a gente tenha esse conhecimento mínimo para poder adentrar as oportunidades que vão surgir, né, e também as empresas que vão estar, seja ela direta ou indireta, dentro do setor.
1: Um dos temas que a gente tem falado muito aqui no programa é sobre o alto nível de exigência da indústria de óleo e gás quando se trata de saúde, segurança e meio ambiente. Mas eu fico pensando aqui em termos de comportamentais, né, que foi um tema até que a gente já tratou aqui no programa, mas nessa indústria costuma-se dizer que segurança é sinônimo de comportamento, né? Então, uhum, como transformar toda essa teoria das normas ISO, uhum, em prática, né? Como é que isso acontece na prática?
0: Isso é um assunto muito importante, porque o comportamento pessoal mesmo, né, é o que vai fazer toda a diferença. Nós vamos ter que se adaptar a uma cultura, né? Nós somos as pessoas vêm de uma cultura e acaba querendo levar ela para dentro do setor de óleo e gás. Isso é válido? Muito válido, né? Porque toda experiência, ela é benéfica. Só que quando a gente está lidando com uma área que tem um, vamos dizer assim, ela é muito perigosa, muito exigente, uma falha pode ser o suficiente para, né, jogar tudo para os ares. Então, o ideal é que esse profissional, ele já vá com o conhecimento de aprender e se adaptar a uma cultura exigida pelo óleo e gás. E isso vai ser muito direto levado para quê? Aos procedimentos. Todo o setor de óleo e gás vai exigir procedimentos. Então, nós devemos conhecer esses procedimentos e se adaptar o mais rápido possível. Os colaboradores acabam tendo que passar por treinamentos, né? É que a gente chama de familiarização sobre os procedimentos, sobre aquela política de segurança, seja da ISO, seja das normas regulamentadoras, e o profissional, ele tem que se adaptar a essa cultura. Porque se ele não se adaptar a essa cultura, ele pode ser, não um problema, mas ele pode ser um risco para toda aquela operação. Então, quanto mais esse profissional for qualificado, se adaptar às normas regulamentadoras, às ISOs, né, e os procedimentos internos, ele vai ser um profissional, com certeza, de destaque na área do óleo e gás.
1: Eu acho que é interessante a gente comentar que muitos desses procedimentos não estão baseados somente em requisitos legais, né? São procedimentos, digamos, voluntários, porque a gente está falando de normas internacionais, mas que essa indústria adota, né, como mandatário.
0: Exatamente. Não só os procedimentos que são, né, obrigatórios, uhum, mas o que nós chamamos de boa prática, né? Então, isso, as empresas vão adotar alguns procedimentos como boa prática. Uhum. E essa boa prática, como o nome diz, é uma boa prática para a gente poder praticar de uma forma tranquila, segura, né? E quanto mais segurança essas boas práticas vier ao nosso encontro, melhor, porque a gente vai estar mais adaptado ao cenário do óleo e gás. Sabe? Lembrando que o setor do óleo e gás, Ainda mais para quem trabalha em áreas confinadas.

0: determinadas, como plataformas de petróleo, essas boas práticas elas são importantíssimas. Por quê? Para boa convivência, a gente pode estar falando um pouquinho mais à frente quando falar sobre a NR37, plataforma de petróleo, essas convivências muito vão ser de boas práticas, né? Então isso também vai estar adotado dentro do sistema, seja ele BR, seja ele qualquer outra empresa aí do segmento de óleo e gás.
1: Muito bem. No teu histórico, Thiago, há uma atuação importante aí na tua vida profissional ligada à questão de plano de emergência individual na Baía de Guanabara, tá? Que lições, né, valiosas de gerenciamento de crise, resposta a emergências que você teve a oportunidade de viver, que você acha que pode ser importante para a nossa região aqui, para a Amazônia?
0: Então, Márcia, toda a questão do PEI, né, que é o Plano de Emergência Individual, todas as empresas que atuam diretamente ligadas ao meio ambiente ou tiram recursos do meio ambiente, precisam ter esse plano de emergência, né? Então, automaticamente, o que eu trago como experiência do meu dia a dia? É todo o controle de mitigação sobre um possível cenário de emergência, acidente, incidente e etc. E o que eu tenho mais de vivência, assim, que eu posso retratar aqui para vocês, é que é eficaz. Você precisa ter uma medida mitigadora para qualquer cenário que venha acontecer daquele segmento, né, daquela exploração, daquela atividade. Então, eu tive uma oportunidade muito grande de ser, né, coordenador de ação e resposta na Baía de Guanabara, por uma empresa que eu atuei, eu acabei sendo coordenador de ação e resposta. Então, toda a emergência que acontecia no cenário, tanto interno da empresa, quanto também às margens da Baía de Guanabara, eu era o responsável em atuar e dar as diretrizes, os comandos. Ó, vamos fazer isso, vamos atuar, vamos solicitar a empresa que nos dá apoio na contingência, um exemplo de um vazamento de óleo com barreiras, né? Então, a gente também, para isso, para chegar a um ponto de excelência, a gente retratava todos os simulados possíveis. Então, o simulado é uma importância muito grande dentro da emergência, tá? E automaticamente isso traz o quê? Segurança para operar mesmo diante de uma atividade crítica, que é a exploração de petróleo. Mas quando você tem ali tudo bem alinhado, né, todas as normas, todos os procedimentos sendo seguidos, a probabilidade de acontecer um erro, profissionais treinados, é bem pequena, tá? Mas caso aconteça, a gente está preparado para poder atuar. E isso pode ser uma preocupação muito grande nesse processo da margem equatorial e tudo, né, por conta do meio ambiente. Mas quando uma empresa ela ganha essa licitação, ela ganha esse processo, ela tem todo um amparado para poder, em um cenário de emergência, ter o menor dano possível, causar o menor dano possível ao segmento, àquela região, aquele ambiente ali que vai estar situado.
1: Sim, porque essa é uma preocupação grande nossa, né? Uhum. Esse santuário, com tudo isso. Inclusive, quem é contra a exploração usa muito isso como um argumento. E a gente sempre está procurando mostrar aqui o que essa indústria tem para oferecer quando a gente fala de segurança, de gestão ambiental, né? E de resposta a emergências, né? Então vamos falar da NR37. Thiago, ó, fiquem ligados que o Thiago está se preparando para dar um treinamento que vai chegar aí no Amapá também, sobre a NR37, que é uma NR que trata do trabalho em plataformas, não é isso, Thiago?
0: Exatamente.
1: Fala pra gente.
0: NR37 é uma norma recente, a gente costuma dizer dentro da segurança do trabalho, que é o nosso bebê, né? Porque ela é recente. Agora já tem até a NR38, que fala da parte de limpezas urbanas, só que a 37 ela é bem recente. E hoje ela atua diretamente em plataformas de petróleo. Pouco tempo atrás a gente tinha uma mistura, né, de NR20, que falava um pouco sobre plataforma de petróleo, etc. Mas hoje a gente tem uma norma destinada para a plataforma de petróleo, que é a NR37. Então ela vai ressaltar ali para a gente os ambientes que nós vamos estar atuando nas plataformas de petróleo. Nós temos alguns exemplos de plataformas de petróleo: semi-submersível, submersível, FPSO, flotel, navios sondas. Todas elas vão ser consideradas uma unidade de plataforma, de fato, né, de petróleo. Claro, cada um dentro do seu segmento ali, tá? E a NR37 ela vai nos dar a diretriz do que eu preciso atender minimamente para poder atuar com uma plataforma de petróleo.
1: O que deve existir numa plataforma de petróleo, segundo essa NR?
0: Segurança, em primeiro lugar.

0: segurança, né? Porque, como eu falei, o processo operacional é bem criterioso, é bem rigoroso e bem crítico, mas também a gente precisa ter o mínimo, né, de adequação para um ser humano conseguir sobreviver numa plataforma, tá? A gente costuma dizer que alimentação, né, recreação, local adequado para fazer as suas, né, necessidades, como também a parte, né, de descanso, como os camarotes, etc. Então a NR ela vai trazer esse mínimo para a gente, vai dar toda a diretriz do que eu preciso ter minimamente numa plataforma para que ela seja habitável para os colaboradores atuarem, desde que os colaboradores, né, acabam atuando numa escala mínima aí de 14 por 14, em alguns casos aí 28 por 28, 36 por 36. Então são longos períodos e a gente precisa ter um mínimo de adequação para esses funcionários ter uma qualidade de vida a bordo, já que é considerado um local confinado, onde eles estão distantes de tudo, né? Então a gente precisa dar esse suporte para ele. A NR37 ela é muito boa nisso, ela nos dá essa diretriz do que a gente precisa atender.
1: O curso da NR ele tem uma carga horária mínima, né? Que a própria regulamentação diz.
0: Isso.
1: Que carga horária é essa?
0: Isso. A carga horária ela atua mais ou menos 6 horas, né? O treinamento básico. Tá?
1: Para você conhecer basicamente...
0: Basicamente o cenário ali de uma instalação offshore, vamos dizer assim, né? E também ela tem o avançado, mas o avançado é uma carga horária que vai ser no mínimo de 7 a 8 horas, tendo que ter uma hora, complementar uma hora de parte prática numa unidade de fato de petróleo. Tá? Então a gente precisa levar os alunos, os profissionais, para como se fosse um pequeno estágio, né? De uma hora, para poder ter essa vivência na plataforma e completar o treinamento avançado. O básico ele fica na casa de 6 horas, né, para poder ali o colaborador ter os conhecimentos básicos também de uma unidade de petróleo.
1: Esse curso que você vai ministrar na LM vai ser em torno de 6 horas?
0: 6 horas. 6 horas, que é o básico, porque a gente não tem essa unidade ainda, né? Mas a gente consegue retratar aqui o máximo possível da realidade offshore para esses alunos, para esses futuros profissionais aí do Amapá, que vai estar atuando na área do óleo e gás.
1: Tiago, o público de atuação e qualificação no NR37, que público é esse? Quem é que pode fazer um curso desse e se preparar para isso?
0: Não existe uma definição de público.
1: Né? Isso é bom, hein, gente? Isso é uma notícia boa para a gente aí que está de olho nessa oportunidade.
0: Exatamente, porque eu posso ser um auxiliar de serviços gerais, que lá na plataforma vai ser considerado, chamado, né, pelo cargo de taifeiro. Ele faz as higienizações, né, de camarote, refeitórios, etc. Então, a gente pode ter desde o auxiliar de serviços gerais, aqui fora hoje, né, como também lá um engenheiro de produção, um engenheiro mecânico. Então, todo mundo que queira atuar na cadeia do óleo e gás, na parte offshore, trabalhar embarcado de fato, fazendo a NR37, claro, os cursos, os treinamentos complementares, que tem treinamentos também que foge da norma regulamentadora, que são os homologados pela Marinha, né? CBSP, o TRILT. Então, o colaborador que se qualificar nessa parte, ele mesmo sendo um auxiliar de serviços gerais, ele pode atuar na área do offshore tranquilamente na função de taifeiro. Faz um cursinho de taifeiro também, de que, se eu não estou enganado, deve ser uma média de 3 meses mais ou menos de curso, e ele pode adentrar a área offshore tranquilamente. E muitas das vezes é a porta de entrada para quem não tem experiência. Você entra, depois você vai se qualificando, já vai fazendo o famoso network, que é importantíssimo.
1: Olha, outra dica aí, pessoal. Tá dando muita dica boa hoje aqui no programa.
0: E vai fazendo esse network e dali ele vai galgando ali coisas melhores, coisas maiores, né? Remunerações, cargos, posições, né? Dentro do próprio cenário ali, do ambiente que ele está vivendo. Então, o público em si não tem uma definição, desde que eu queira atuar. É bom, claro, você ter uma formação, mas se não tiver, você pode ir ao longo do tempo e se qualificando para poder chegar até onde você deseja.
1: Muito bem. Bom, além de aprender a parte técnica, qual é a principal mudança de comportamento que o mercado de óleo e gás espera ver nesses profissionais? Contrato,
0: primeiro ponto, eu posso citar a dedicação, né? A força de vontade é importante, porque você está num ambiente que muitas condições adversas vão acontecer. Então, a mudança de postura, né, em relação ao profissionalismo, quando está atuando, né, dentro do cenário offshore, é importantíssimo. Então, você vai precisar se dedicar

0: vai ter períodos que você vai estar desembarcando e você não vai para casa, você vai para um centro de treinamento treinar, né? Porque é muito rigoroso o processo, né? Então a mudança de comportamento, você tem que pensar profissionalmente, tem que pensar de fato como um líder, como alguém que queira crescer, porque se você ficar na mesmice, o óleo e gás vai te excluir, porque ele vai procurar um profissional mais capacitado, mais sério dentro do segmento da profissão dele, então acaba ficando de lado. Então, se eu não mudar a minha postura, a minha cultura sobre aquele processo, eu posso acabar ficando para trás. E aí vai vir outros profissionais, né, cada vez mais preparados, qualificados e com mudança de comportamento. E o principal é se adequando à cultura de procedimentos internos, e aí você acaba ficando para trás. Então, eu costumo dizer que o óleo e gás, o offshore, ele é um mundo pequeno, ele não é um mundo grande, porque todo mundo se conhece no óleo e gás. Então, se você ficar, o que a gente costuma dizer muito aqui no Rio de Janeiro, se queimar, você acaba se queimando em todas as empresas, porque todo mundo se conhece, então você já acaba ficando de lado. Então é importante você se qualificar, mudar o seu pensamento, se dedicar profissionalmente, né, em conhecimento, em dedicação. Isso eu acho que é um ponto importantíssimo para você alavancar a sua carreira no offshore. No offshore, ele mesmo sendo pequeno em conhecimento, mas em questão de profissionalismo, de crescimento, é imenso. Só depende do profissional.
1: Se posicionar, né, Thiago?
0: Exatamente.
1: Eu ia te pedir para a gente finalizar, para você dar que conselho você daria para um jovem amapaense que está assistindo Conexão Margem Equatorial agora, pela Rádio Diário. O que ele precisa, quais são os primeiros passos dele para ele poder ter uma oportunidade nessa indústria?
0: E o primeiro conselho seria uma formação técnica. Tá? Uhum. É claro que, como eu citei anteriormente, não tem, né, distinção de profissão, mas a formação técnica, ela já te abre portas, né? Então, automaticamente, se você pudesse encaminhar primeiramente para uma formação técnica, seria importante, seja qual for.
1: Exemplos.
0: Mecânica, refrigeração.
1: Formação técnica de nível profissionalizante. Que é o antigo segundo grau. A gente estuda o tempo do segundo grau. O ensino técnico profissionalizante.
0: Exatamente, exatamente. E as áreas, uma das profissões que mais se contrata no offshore é justamente mecânico, refrigeração e também os técnicos de segurança, que são importantes também. São três profissõezinhas ali que são contratadas com bastante ênfase, vamos dizer assim, com bastante grande proporção. E automaticamente, logo após, não parar por aí. Quem quer viver do offshore não pode parar de se dedicar. E hoje a gente tem vários recursos, né? Nós temos aqui um exemplo, a ELM, que pode fornecer alguns treinamentos. Nós temos também muito material online que a pessoa pode ir pesquisar na internet. Nós temos aí o YouTube também, claro, sempre se baseando em fontes, né, seguras, não qualquer fonte, mas o YouTube também traz muita informação. Eu que aplico treinamento, às vezes eu pego os meus treinamentos e falo, pessoal, se pintar dúvida lá na frente, ó, tem esse canal aqui que dá várias dicas, é muito bom. Eu dou dicas pro pessoal. Então isso é importante, né, se dedicar e procurar crescer ali dentro do recurso que ele tem ali ao entorno dele.
1: Muito bem, muito bom, né, gente? Muita informação importante, atenção à rapaziada que está aí, os jovens, o pessoal que está estudando aí no Instituto Federal, do Amapá, né, que está formando aí técnicos, isso é muito importante para essa indústria. Bom, eu conversei aqui com o Thiago Jesus, especialista em segurança do trabalho, que pôde compartilhar um pouco da experiência dele com a gente, deu ótimas dicas. Thiago, muito obrigada pela sua presença aqui no Conexão. Tenho certeza que muitas coisas do que você falou bateu aí direto na mente, no coração de quem está esperando e se preparando para uma oportunidade para essa indústria.
0: Eu que agradeço, Márcia, pela oportunidade. Espero ser a primeira de muitas, né? E tudo que eu puder ajudar também, né, com dicas, com informação, eu estou à disposição. Sou sempre solícito, até com os meus próprios alunos mesmo, eu sempre deixo os meus contatos depois ao final do treinamento. Então, quem puder ajudar também, contribuir para esse crescimento, pode ter certeza que estou à disposição.
1: E vamos ficar de olho, hein? Que já o Thiago está ofertando um curso aí da MR37 pela LM e vocês vão se surpreender. Muita coisa boa para se apropriar. Eu fico por aqui, na próxima semana eu volto com mais um episódio do Conexão Margem Equatorial. pautando a dinâmica.

0: dinâmica da indústria de óleo e gás.
1: Petróleo no Amapá. É nosso. É riqueza. Emprego. Renda. 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
2: 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E a hora certa, 6:55.

Ok, pessoal, com isso termina por aqui, né, o ponto de encontro de hoje. Desejando a você uma boa noite, uma abençoada volta para casa, tá bom? Amanhã a gente está de volta às 5h30 da tarde. Eu aguardo você. Fica agora com a Voz do Brasil. Um abraço. Mexa-se, você também.

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0: 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As notícias do governo federal que movimentaram o país no dia de hoje.
2: Olá, boa noite.
1: Boa noite para você que nos acompanha em todo o país.
2: Quinta-feira, 11 de junho de 2026.
1: Vamos ao destaque do dia, habitação.
2: Mais de 100 mil famílias terão posse de imóveis em periferias de 31 cidades.
1: Novo PAC vai investir 138 milhões de reais para que as prefeituras transfiram a titularidade dos imóveis.
2: Presidente Lula destaca que imóveis públicos ociosos também serão destinados a moradias e outras políticas.
3: A minha ideia era fazer uma prateleira de terra disponível para que a gente não precisasse ter invasão.
1: E ainda, queda no desmatamento.
2: Na Amazônia, a redução foi de 61% em maio desse ano, comparado a maio do ano passado.
1: E no Cerrado, a queda foi de 12%. O presidente disse que apresentará os dados aos Estados Unidos para reverter tarifas contra o Brasil.
2: E nós vamos falar também do Exame Nacional do Ensino Médio.
1: Inscrições terminam amanhã e o presidente do INEP, Manuel Palacios, conversa conosco sobre o que você precisa fazer para não perder a chance de fazer a prova.
2: Na apresentação da Voz do Brasil, Mariana Jungmann e Luciano Seixas.
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2: Mais de 100 mil famílias de 31 municípios serão beneficiadas por contratos de regularização fundiária.
1: Os documentos foram assinados hoje em cerimônia no Palácio do Planalto com a presença do presidente Lula.
2: Uma parceria com o programa Imóvel da Gente, que destina imóveis sem uso ou ociosos para atender necessidades da população, como saúde, educação e moradia.
4: Com a assinatura dos novos contratos nesta quinta-feira, mais de 100 mil famílias em 31 municípios serão beneficiadas com a posse definitiva do imóvel onde vivem. A iniciativa faz parte do programa Periferia Viva e prevê investimentos de 138 milhões de reais do novo PAC para que as prefeituras transfiram as titularidades dos imóveis. De acordo com o ministro das Cidades, Vladimir Lima, é o primeiro passo para dar dignidade a esses brasileiros.
5: Além da gente levar a regularização fundiária, a gente leva a urbanização de assentamentos precários, a gente leva água, drenagem, esgoto, melhoria habitacional, de forma a impactar positivamente vidas.
4: Os novos contratos somam-se a outros 14 em execução. O programa Periferia Viva é uma das ferramentas de democratização e destinação social do patrimônio da União e funciona em parceria com o programa Imóvel da Gente. A ideia é direcionar imóveis sem uso ou ociosos para políticas públicas, como afirmou o presidente Lula.
3: Não é preciso a gente ficar esperando que o movimento ocupe uma terra para a gente distribuir essa terra. A minha ideia era fazer uma prateleira de terras disponíveis, de terras ociosas, para que a gente não precisasse ter invasão, que a gente invadisse o movimento e entregasse para eles.
4: Desde 2023, o Imóvel da Gente destinou mais de 1.900 áreas e imóveis federais para atender necessidades da população, superando em quase 20% a meta estabelecida até o fim de 2026. A estimativa, segundo a ministra Esther Dueck, da Gestão e da Inovação em Serviços Públicos, é que as ações de moradia, titulação fundiária e instalação de equipamentos públicos beneficiem cerca de 400 mil famílias.
6: O patrimônio da União deixou de ser um conjunto de imóveis para se tornar, mais uma vez, um instrumento de justiça social, de desenvolvimento territorial e de fortalecimento de políticas públicas. A gente já está chegando hoje, com as entregas de hoje, a quase 1.900 imóveis, com a possibilidade de beneficiar 400 mil famílias.
4: Ao todo, as áreas destinadas somam mais de 18.500 quilômetros quadrados, cerca de 3 vezes o tamanho do Distrito Federal. Reportagem Gabriela Noronha.
1: O desmatamento na Amazônia legal teve redução de 61,4% em maio deste ano em relação ao mesmo mês de 2025.
2: É a maior queda percentual já registrada na região.
1: O mês também registrou queda de 12% no desmatamento no Cerrado.
2: Durante a apresentação dos dados hoje, o presidente

0: presidente Lula destacou que eles serão usados para reverter as sobretaxas impostas pelos Estados Unidos ao Brasil.
1: Os dados são do Sistema de Detecção de Desmatamentos em Tempo Real, DETER, feito pelo Instituto Nacional de Pesquisas Espaciais, o INPE, e mostram que foi registrada uma queda expressiva no desmatamento na Amazônia e no Cerrado brasileiro. Na Amazônia, em maio deste ano, a redução foi de 61% na comparação com o mesmo mês do ano passado. Em relação a maio de 2024, a queda foi de 26%. O ministro do Meio Ambiente, João Paulo Capobianco, destacou essa redução significativa.
2: Monitoramos isso dia a dia, o IBAMA indo a campo, fazendo os embargos remotos, o ICMBio indo a campo, impedindo o desmatamento em unidades de conservação federais e também agindo em terras indígenas e assentamentos, conseguimos esse feito fundamental.
1: Também foi registrada a queda dos números de desmatamento no Cerrado em maio. A redução foi de 12% em relação ao mesmo mês do ano passado. Já na comparação com 2024, a queda foi de 25%. A ministra da Ciência, Tecnologia e Inovação, Luciana Santos, apontou que os dados são históricos e demonstram um compromisso do país com a ciência.
3: Essa divulgação dos dados é importante, unidade de pesquisa do nosso ministério, que é o Instituto Nacional de Pesquisas Espaciais, reconhecida internacionalmente, faz valer aqui a sua diretriz, que é exatamente colocar a ciência a serviço dos grandes desafios nacionais, como o combate ao desmatamento e a proteção dos nossos biomas.
1: O presidente Lula, que acompanhou a divulgação dos dados, voltou a afirmar que o combate ao desmatamento é uma prioridade do governo brasileiro e que os avanços precisam ser reconhecidos pelos Estados Unidos, que alegam questões ambientais entre as justificativas para impor maiores tarifas comerciais.
4: Isso é importante porque nós vamos ter que pegar esses dados, mandar para o cidadão do comércio dos Estados Unidos, que coloca a questão do desmatamento como justificativa para punir o Brasil com uma taxação maior, e vamos comparar o que acontece no Brasil com o que acontece nos Estados Unidos. Eles não sabem o trabalho que nós fazemos para fazer com que o desmatamento chegue a desmatamento zero até 2030.
1: Para o Ministério do Meio Ambiente e Mudança do Clima, a queda no desmatamento é resultado de um trabalho amplo, que passa pela intensificação de ações de fiscalização, aumento de investimentos no setor ambiental e pelo trabalho do governo federal na fiscalização das normas de acesso ao crédito rural. Reportagem, Márcia Fernandes.
5: O Enem, Exame Nacional do Ensino Médio, é a última etapa do ensino básico no Brasil.
0: É ele que abre a porta de entrada para o ensino superior e seleciona os estudantes para as vagas nas universidades públicas e privadas e nos institutos federais.
5: No caso dos estudantes do Pé de Meia, a participação no Enem garante também uma bolsa adicional de R$200.
0: As inscrições acabam amanhã e hoje nós conversamos com Manuel Palacios, presidente do INEP, o instituto responsável pela execução do exame. Boa noite, presidente, bem-vindo.
6: Boa noite, é um prazer estar aqui com vocês. Boa noite para todos que nos acompanham.
0: Presidente, as inscrições foram prorrogadas até amanhã. Até que horas os estudantes podem fazer a inscrição? E há previsão de nova prorrogação no prazo?
6: Não, não, essa já foi a prorrogação possível. Às 23 horas e 59 minutos, ou seja, até a meia-noite de amanhã, todos podem fazer as suas inscrições na plataforma do INEP, enem.inep.gov.br/participante.
5: Agora, esse ano a gente teve a inscrição pré-preenchida para os estudantes de escolas públicas, né, presidente? E eu tenho aqui uma pergunta da Raquel Santos, de Alagoas. Ela tem uma dúvida exatamente sobre isso. Vamos ouvir.
7: Meu nome é Raquel Helta dos Santos, sou aluna da Escola Pública Maria Elias de Albuquerque Tavares, na cidade de Junqueiro, no estado de Alagoas, e minha inscrição para o Enem já está pré-preenchida. Mesmo assim, eu devo fazer a inscrição? E como eu faço isso?
6: Olha, esse ano nós tivemos a inscrição automática de todos aqueles que estão concluindo o terceiro ano do ensino médio na rede pública em todos os estados brasileiros. Essa inscrição automática, ela significa que estão todos devidamente registrados para fazer o Enem lá em novembro. Mas é preciso entrar na plataforma do INEP, entrar na página do participante para, primeiro, dizer qual é a língua estrangeira que vai fazer prova no final do ano, escolher entre inglês e espanhol.

também dizer se tem necessidade de algum tipo de atendimento especializado. É também na página do participante, na hora do preenchimento dos formulários, que essa solicitação é feita. E há um questionário do candidato, do participante, que deve ser respondido. Nos casos daqueles estudantes que querem fazer prova em outro município que não aquele em que estudam, também podem solicitar

0: Enfim, mesmo já inscrito automaticamente, é fundamental entrar na página do participante para realizar essas ações. Escolher a língua, dizer se precisa de algum atendimento especializado, em especial, isso é para todo mundo, e responder o questionário do estudante.
1: Sem isso, não está inscrito, né?
0: Sem isso, a inscrição fica ainda pendente de seleção da língua e não estará concluída, efetivamente não estará concluída.
2: O mesmo vale para os estudantes do pé de meia, né? Eles precisam concluir a inscrição, né?
0: O pé de meia está na mesma situação. Eles estão todos inscritos automaticamente, mas precisam entrar na plataforma para realizar essas ações.
1: Agora, presidente, e o pagamento da inscrição para esses estudantes de escolas públicas, do pé de meia, principalmente, eles ficam automaticamente isentos? Não, né? O prazo para pedir isenção de pagamento já foi concluído, também foi prorrogado. Como é que fica nesses casos?
0: Todos os concluintes de rede pública estão isentos. E como a inscrição foi feita automaticamente, eles não vão precisar pagar a taxa, mesmo que não tenham pedido a isenção no tempo certo. A decisão de fazer a inscrição automaticamente isentou os concluintes. Os estados brasileiros informam quais são os estudantes que estão concluindo o ensino médio, e com base nesses dados nós fizemos a inscrição automática e isentamos a todos eles. Especialmente os que estão inscritos no pé de meia também estão isentos.
2: E aí o pagamento para quem precisa fazer vai até que dia?
0: Até dia 17 de junho, aqueles que precisam pagar, ou porque não foram isentos, ou porque não estão previstos mesmo nas categorias de isenção, eles precisam até dia 17 pagar o boleto. O sistema emite o boleto, vai no banco e paga a taxa de inscrição de R$ 85,00.
1: Bom, então vamos lá. Precisa, mesmo quem já está com a inscrição pré-preenchida, precisa entrar na página do participante, concluir a sua inscrição, fazer essas seleções que o senhor mencionou. Essas pessoas que são de escolas públicas e pé de meia estão isentas, e quem não está isento precisa pagar a taxa de inscrição até a semana que vem.
0: Perfeitamente, é exatamente isso que precisa fazer para assegurar a sua participação no Enem dia 8 e dia 15 de novembro, como está previsto.
1: Então, antes de concluir, presidente, a gente tem também uma pergunta, mas agora não é temática inscrição, já é temática prova. Vamos ouvir.
3: Olá, meu nome é Manu Azevedo, tenho 17 anos e eu estudo em escola pública, mas precisamente no Instituto Federal Goiano, Campus Cristalino, em Cristalina, Goiás. E minha dúvida é sobre a redação do Enem. Quais são os erros mais comuns que fazem os estudantes perderem pontos e o que podemos fazer para evitá-los durante a prova?
0: Olha, eu recomendo muito que você entre lá no site do INEP, na página do participante, para consultar o manual da redação. Todo ano, o INEP publica um manual com orientações para aquele que vai participar do exame, para justamente informar como é que é avaliada a redação, para que tenha uma noção clara do que é esperado. Mas eu posso dizer para você que uma das principais preocupações que tem crescido nos últimos tempos é a de que a redação não seja feita com base em argumentos pré-elaborados, que servem para qualquer situação, porque eles acabam fazendo com que o argumento desenvolvido pelo estudante, pelo participante no Enem, fique frágil, fique sem relação com o tema proposto. Então, aquelas frases feitas, aquilo que muitas vezes o estudante mais desavisado prepara para colocar na prova, não funciona. Então, pense no tema e escreva de forma bem vinculada ao assunto que está sendo solicitado na prova.
2: Muito bem, nós conversamos com Manuel Palacios, presidente do INEP, o Instituto Nacional de Estudos e Pesquisas Educacionais, Anísio Teixeira. Muito obrigado por sua entrevista à Voz do Brasil.
0: Eu que agradeço, estou sempre à disposição.
1: Todos os anos, mais de 80 mil pessoas desaparecem no Brasil e 40% delas não retornam para casa.
2: Por isso, o governo do Brasil está fortalecendo a Política Nacional de Busca de Pessoas Desaparecidas.
1: Três novas ações foram elaboradas para aumentar a resposta aos casos de desaparecimentos.
4: Num piscar de olhos, em qualquer lugar, alguém simplesmente pode desaparecer, deixando para trás um grande vazio. O país registrou 84.760 casos de desaparecimento de pessoas em 2025, um aumento de 4% em relação a 2024. Ivanise Esperidião perdeu a filha aos 13 anos

0: e há 3 décadas a dor ainda persiste.
1: São 30 anos de busca por respostas, de busca por melhorias no sistema de identificação e localização de pessoas desaparecidas.
0: E o que antes era uma jornada solitária ganhou força com a política nacional de busca de pessoas desaparecidas. O governo federal, sociedade civil e organismos internacionais discutem a melhoria da integração, da atuação em rede, de cooperação entre as instituições para a busca dos desaparecidos. 3 publicações vão contribuir para o fortalecimento de ações conjuntas entre as instituições. Os materiais são para orientar, capacitar e servir de referência para a localização de pessoas desaparecidas em todo o país, como explica o diretor do Sistema Único de Segurança Pública, João Nogueira Júnior.
2: A cartilha, atuação da Polícia Militar e Guarda Municipal da busca de pessoas desaparecidas, o guia de orientações às autoridades centrais e estaduais e o diagnóstico da gestão de pessoas falecidas com identidade desconhecida. Nosso objetivo é fortalecer a capacidade institucional dos entes federativos e estimular a atuação articulada entre todos os atores envolvidos.
0: Dados da Secretaria Nacional de Segurança Pública apontam que no Brasil, 60% dos desaparecidos são encontrados. Reportagem Cleide Lopes.
3: A violência contra a mulher pode se esconder atrás de uma tela de computador ou celular.
4: Ofensas virtuais, ataques de ódio, perseguição e exposição da nudez são casos vividos por muitas mulheres no ambiente digital.
3: O governo federal editou medidas voltadas às plataformas para que elas tenham mais agilidade e rigidez nesses casos.
5: Uma em cada 10 brasileiras com 16 anos ou mais sofreu violência digital no último ano, segundo dados levantados pelo Data Senado, Instituto de Pesquisa do Senado Federal. São quase 9 milhões de vítimas de crimes como perseguição, o chamado stalking, ataques de ódio online e exposição não consentida de imagens íntimas. Em muitos casos, o agressor é parceiro, ex-parceiro ou alguém do convívio da vítima. Rose Leonel faz parte dessas estatísticas. Ela teve fotos íntimas divulgadas na internet, sofreu linchamento moral e chegou a perder o emprego. Hoje é uma ativista.
6: Eu falei, assim que eu puder, que sair a condenação do meu ex, eu vou criar uma ONG para ajudar essas mulheres. E foi o que eu fiz. Nós criamos a ONG, Marias da Internet, e de lá para cá nós temos trabalhado atendendo vítimas em todo o Brasil e fora do Brasil também.
5: No mês passado, foi assinado um decreto com normas para as plataformas digitais. Segundo o texto, as empresas devem atuar rapidamente nesses casos, principalmente de exposição não consentida de imagens íntimas, com prazo de até 2 horas para a retirada do material. E também terão que reforçar o combate aos ataques de ódio. Outra mudança é que as plataformas precisam ter um canal específico e de fácil acesso para denúncias e informar os usuários sobre o Ligue 180, Central de Atendimento à Mulher. Janara Kalini, chefe da Assessoria Especial de Comunicação do Ministério das Mulheres, fala sobre a importância de atuar junto às plataformas.
7: Fazer com que as plataformas sejam mais rápidas e proativas em retirar esse conteúdo, em banir perfis ofensivos, isso é muito mais eficiente para manter um ambiente de paz para as mulheres.
5: No caso das plataformas que vendem anúncios na internet, elas terão que guardar informações sobre quem pagou por aquela publicidade. O objetivo é identificar os responsáveis caso aquele conteúdo cause prejuízos ou seja usado para cometer crimes. A fiscalização das plataformas digitais vai ficar a cargo da Agência Nacional de Proteção de Dados. Reportagem Luciana Colares de Holanda.
4: Amanhã, os cidadãos de Belém, no Pará, terão uma ótima oportunidade de renegociar dívidas pelo programa Desenrola.

0: Olá.
1: É que a cidade vai receber o Governo do Brasil na Rua, iniciativa que leva serviços do governo federal para as capitais em parceria com o governo do estado e prefeitura.
2: Com isso, quem quiser vai poder ter ajuda para fazer a renegociação pelo Desenrola.
3: O Governo do Brasil na Rua chega ao Parque da Cidade em Belém, no Pará, nesta sexta-feira, 12 de junho. A capital é a 22ª cidade do país a receber o programa do Governo Federal, com o apoio do Governo do Estado e da Prefeitura Municipal. O projeto aproxima serviços públicos essenciais da população. Entre os mais procurados está o novo Desenrola Brasil, para renegociação de dívidas. A coordenadora de Participação Social e Diversidade do Ministério da Fazenda, Ana Sobral, explica que a medida é importante, principalmente para ajudar as famílias que precisam de orientação para acessar o programa.
4: Muitas pessoas ainda têm dúvidas sobre como acessar o programa, verificar as condições de renegociação ou entender quanto realmente podem pagar para quitar suas dívidas. Nós orientamos sobre como acessar o Desenrola pelos aplicativos dos bancos, fazemos simulação utilizando a calculadora do programa e ajudamos as pessoas a compreenderem melhor as opções disponíveis para a negociação.
3: Estandes da Caixa Econômica Federal e do Banco do Brasil estarão no local para auxiliar a população na adesão ao programa. Segundo Ana Sobral, isso é importante para que as pessoas tomem conhecimento do valor da dívida e consigam as melhores condições possíveis.
4: E quando a dívida é com o Banco do Brasil ou com a Caixa, nós fazemos um encaminhamento para os estandes desses bancos, onde a negociação pode ser realizada na hora. Uma dúvida muito comum é quando a pessoa não sabe exatamente o valor atualizado da dívida. Nesses casos, nós utilizamos a calculadora do Desenrola para fazer uma estimativa do valor que poderá ser pago após a negociação.
3: A programação será no portão 9 do Parque da Cidade, das 9 horas da manhã às 5 horas da tarde desta sexta-feira. O acesso é pela Avenida Senador Lemos. Além do Desenrola Brasil, outros serviços serão ofertados, como perícias do INSS sem agendamento prévio, pé de meia e reforma Casa Brasil. Reportagem Joxan Natividade.
1: Mais 300 pessoas aprovadas no último Concurso Público Nacional Unificado, CPNU2, foram nomeadas.
2: A portaria do Ministério da Gestão e da Inovação em Serviços Públicos prevê a nomeação dos analistas técnicos executivos e a formação de cadastro de reserva do Ministério.
5: Foi autorizada a nomeação de 300 aprovados na segunda edição do Concurso Público Nacional Unificado, o CPNU2, e também a formação de cadastro de reserva do quadro de pessoal do Ministério da Gestão e da Inovação. As 300 vagas, todas de nível superior, são para o cargo de analista técnico executivo, que permite a atuação dos servidores em diferentes áreas e órgãos da Administração Pública Federal. As nomeações individuais e os procedimentos relativos à posse serão publicados posteriormente pelos canais oficiais do Ministério da Gestão e da Inovação em Serviços Públicos. Informações sobre documentação, prazos e entrada em exercício podem ser acessadas no portal do servidor e na página oficial do Concurso Público Nacional Unificado, que é gov.br/gestão/concurso-nacional. Daniele Popov para A Voz do Brasil.
1: A agricultura brasileira deve registrar mais uma safra recorde.
2: A Companhia Nacional de Abastecimento prevê que serão colhidas 358 milhões e 600 mil toneladas de grãos, aumento de 1,8% em relação ao ciclo anterior.
1: O levantamento indica crescimento nas culturas de soja, milho e café na safra 2025-2026.
2: Já o Instituto Brasileiro de Geografia e Estatística trabalha com uma estimativa de 358 milhões e 400 mil toneladas, em crescimento de 1,2%.
1: O IBGE mede a safra de janeiro a dezembro e a Conab adota ano safra, que geralmente vai de setembro de um ano a agosto do ano seguinte.
2: E essas foram as notícias do Governo do Brasil.
1: Uma realização da Secretaria de Comunicação Social da Presidência da República.
2: Com produção da empresa Brasil de Comunicação.
1: Fique agora com as notícias do Poder Judiciário e do Congresso Nacional. Boa noite.
2: Boa noite para você e até amanhã.
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0: Você vai ouvir agora notícias do Poder Judiciário.

0: STF julga recursos sobre responsabilidade de redes sociais.
1: STJ mantém indenização à família que pagou por tratamento após descumprimento de ordem judicial pelo Estado.
0: Senado Federal inspeciona códigos-fonte dos sistemas eleitorais.
1: Boa noite, eu sou Marcela Luiza.
0: E eu sou Walter Lima.
1: O plenário do Supremo Tribunal Federal votou na sessão plenária desta quinta-feira pelo aprimoramento da decisão que definiu parâmetros para a responsabilização das plataformas digitais por conteúdos publicados por terceiros.
0: Os ministros analisaram recursos contra a decisão que alterou a aplicação do artigo 19 do Marco Civil da Internet. A questão envolve a tese fixada pelo STF, que alterou o regime de responsabilização das empresas provedoras de aplicações de internet.
1: Pela regra anterior, as plataformas só respondiam civilmente por danos gerados por terceiros se descumprissem ordem judicial específica de retirada. Pelos novos critérios, as plataformas podem ser responsabilizadas se não atuarem imediatamente para retirar publicações que envolvam crimes graves, como terrorismo, racismo, homofobia, tentativa de golpe de Estado, instigação ao suicídio ou mutilação, além de crimes contra mulheres e crianças.
0: Na sessão de hoje, o relator de parte dos recursos apresentados ao Supremo Ministro Dias Toffoli propôs que esse entendimento tenha efeitos apenas para o futuro, a partir da publicação da ata do julgamento em 27 de junho de 2025. Com isso, a nova interpretação não alcançaria fatos antigos que ainda não haviam sido levados ao judiciário.
1: Quando o poder público não cumpre ordem judicial para garantir tratamento de saúde, a obrigação de custear o atendimento pode ser convertida em indenização.
0: O entendimento é do STJ. Fátima Uchoa.
2: Uma mulher entrou na justiça para garantir a internação compulsória do filho com vários problemas de saúde. Segundo ela, não havia vaga adequada para o tratamento no estado onde a família morava, então pagou a internação na capital paulista. Como o estado não cumpriu a ordem judicial para custeá-la, a mulher pediu que a obrigação fosse convertida em indenização pelos gastos. O ente público foi condenado a pagar pouco mais de R$20 mil e a segunda turma do STJ manteve a determinação. Para a relatora ministra Maria Tereza de Assis Moura, não houve decisão fora do pedido da ação e, como a ordem judicial não foi cumprida, a indenização foi uma adaptação à realidade do caso, o que é permitido por lei.
1: Semana da Conciliação Trabalhista 2026 atendeu mais de 500 mil de pessoas.
0: Os valores movimentados superam os 2 bilhões de reais. Marla Lacerda.
3: Os números são recordes. Na 10ª edição do mutirão, que aconteceu de 25 a 29 de maio, foram realizadas mais de 97 mil audiências de conciliação em todo o país. Foram fechados mais de 30 mil acordos. No TST, mais de R$100 mil foram arrecadados em processos encerrados. A ideia da campanha é incentivar os acordos e reduzir o volume de ações e o tempo de espera dos trabalhadores para resolver pendências na justiça. Um ganho que vai além de resultados financeiros. O fim de uma disputa é um alívio tanto para a empresa quanto para o trabalhador.
1: Senado Federal inspeciona códigos-fonte dos sistemas eleitorais.
0: Os códigos foram abertos para inspeção em outubro do ano passado. Fábio Ruas.
4: O representante do Senado foi recebido pela equipe da Secretaria de Tecnologia da Informação do TSE. Ele viu uma urna desmontada e analisou a programação dos códigos-fonte. O Senado é a segunda instituição a fazer a inspeção. A primeira foi o Partido União Brasil, que foi ao TSE em maio. Os códigos-fonte são o conjunto de instruções que orientam o funcionamento da urna e dos sistemas eleitorais. A inspeção pode ser feita até setembro, quando será realizada a cerimônia de assinatura digital e lacração dos sistemas eleitorais. A Confederação Nacional do Comércio tem inspeção agendada para a próxima segunda-feira, dia 15 de junho.
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1: Eu sou Paula Groba.
2: E eu sou Ricardo Nakaoka.
1: E estes são os destaques de hoje do Jornal do Senado, que começa agora.
2: Renegociação de dívidas rurais. Linha de crédito vai atender produtores com perdas de safra entre 2019 e 2025.
1: Brasileira que inventou caneta detectora de câncer defende tecnologia no SUS.
2: Ensino domiciliar recebe apoio em debate no Senado.
1: Boa noite.
2: Boa noite.
1: Em uma tentativa de dar fôlego a produtores rurais afetados por crises climáticas e oscilações do mercado internacional, o Senado aprovou um projeto que cria mecanismos para a renegociação de dívidas no campo. A proposta autoriza o uso de recursos do fundo do pré-sal e de outras fontes para financiar novas linhas de crédito destinadas a agricultores que acumularam prejuízos nos últimos anos.
2: O texto, aprovado com alterações, segue agora para a nova análise da Câmara dos Deputados. Repórter Alexandre Campos.
3: Pelo texto, poderão ser beneficiários da linha de crédito especial os produtores rurais, associações e consórcios que, no período entre 2019 e 2025, tenham registrado em duas ou mais safras perdas de no mínimo 30% da renda bruta agropecuária comprovadas por laudo técnico. Ex-ministra da Agricultura, a senadora Tereza Cristina, do PP de Mato Grosso do Sul, afirmou que a renegociação é essencial para o setor agrícola, que enfrenta um cenário de dificuldade motivado por diversos fatores.
4: Nós temos as commodities em baixa, nós temos os juros em alta, nós plantamos uma safra com o dólar a 6 e estamos colhendo com o dólar a 5. Isso é mortal para os preços dos agricultores, fora o problema que o Rio Grande do Sul teve climático e outros estados brasileiros.
3: O texto ainda permite a concessão de desconto para liquidação até o final de 2027 de dívidas de mini, pequenos e médios produtores rurais referentes a operações de crédito contratadas até 31 de dezembro de 2018 e a renegociação de dívidas de produtores de municípios nas áreas de atuação da SUDENE e da SUDAM.
1: E a regularização de áreas rurais embargadas por questões ambientais poderá se tornar mais ágil no país.
2: A Comissão de Agricultura aprovou por unanimidade um projeto que altera o Código Florestal e permite a celebração de acordos entre produtores rurais e órgãos de fiscalização para facilitar a recuperação e a regularização dessas propriedades. Repórter Marcela Cunha.
5: O projeto do senador Sérgio Petecão, do PSD do Acre, prevê que o produtor poderá buscar a regularização da área rural junto ao órgão ambiental. Esse processo será feito por meio de um termo de compromisso, com obrigações para interromper a irregularidade, reparar o dano e regularizar a área. E não vale para atividades como garimpo ilegal, grilagem e infrações em terras indígenas ou unidades de conservação. O relator, senador Zequinha Marinho, do Podemos do Pará, defende que o embargo, criado para interromper danos ambientais, não vire uma punição sem prazo definido.
6: Lá no meu estado, o estado do Pará, o que tem de gente que já cumpriu tudo, mas continua embargado, alguma coisa assustadora. A gente precisa regularizar isso para que a economia rural não venha quebrar, como está acontecendo em função desses embargos.
5: Entre as mudanças feitas pelo relator está um cronograma para análise de embargos que já estão em vigor, priorizando os mais antigos. Durante a discussão, senadores defenderam que o embargo fique limitado à área onde ocorreu a infração, sem comprometer toda a propriedade ou outras áreas vinculadas ao produtor.
1: Possibilidade de pais assumirem integralmente a educação dos filhos dentro de casa voltou ao centro do debate no Senado.
2: Defensores do chamado ensino domiciliar ou homeschooling afirmam que a modalidade amplia a liberdade das famílias e pode oferecer uma formação mais personalizada para crianças e adolescentes. Os detalhes com Márcio Maturana.
7: O presidente da Associação Nacional de Educação Domiciliar, Carlos Vinícius Reis, defendeu o chamado homeschooling com argumentos religiosos.
8: Quando Deus estabeleceu, de maneira ainda mais clara, que os pais deveriam educar os seus filhos, transmitir para eles a sua fé, seus valores, a sua moral, a sua concepção. E isso, nenhum Estado, nenhum regime, nenhuma Constituição poderia atentar contra.
7: O senador Eduardo Girão, do

0: Novo do Ceará foi o requerente da audiência e presidiu a reunião. Ele revelou que já foi feito um pedido de urgência para o projeto ser votado no plenário do Senado e disse que no Brasil o ensino domiciliar vem sendo prejudicado pela justiça.
1: Nós temos a presença de pais aqui que foram ameaçados, né, inclusive com determinação de um juiz, com todo respeito a quem pensa diferente, para mim um militante.
0: A família citada por Girão participou da reunião e a experiência da condenação dos pais foi relatada pela filha Alícia Denardi, de 11 anos.
2: Meus pais foram condenados a 50 dias de detenção em regime semiaberto e esse é o único modo da gente conseguir continuar junto sem eles terem de dormir durante 50 dias com bandidos.
0: A presidente da Comissão de Direitos Humanos, Damaris Alves, do Republicanos do Distrito Federal, disse que o ensino domiciliar é uma tendência mundial.
3: O Brasil quer sentar no mundo inteiro com as nações ricas. As nações ricas têm um ensino domiciliar. Por que a gente ainda, com relação a esse tema, quer ficar na idade das trevas, na idade primitiva?
0: A Comissão de Educação, onde o projeto está sendo analisado, já fez 3 audiências públicas sobre homeschooling. A maior parte dos debatedores considerou a medida equivocada por fazer uma contraposição entre família e escola, quando as duas são necessárias. O ensino domiciliar foi associado à falta de socialização, ao risco de violência no ambiente doméstico, à desvalorização dos professores e à desconsideração das crianças com deficiência.
4: E uma tecnologia brasileira capaz de identificar células cancerígenas em tempo real durante cirurgias foi destaque em audiência pública na Comissão de Assuntos Sociais.
5: A chamada caneta que detecta o câncer, desenvolvida por uma cientista brasileira, foi apresentada como uma inovação com potencial e parlamentares defenderam a incorporação da tecnologia ao Sistema Único de Saúde. Repórter Marcela Diniz.
6: A Maspec Pen é uma caneta que identifica em mais ou menos 10 segundos células cancerígenas. Testada em cerca de 450 cirurgias para a retirada de 12 tipos de tumores, a tecnologia permitiu uma operação precisa, sem retirada de mais tecido do que o necessário, o que reduziu o tempo de recuperação dos pacientes, a necessidade de novas operações e também de quimio e radioterapias complementares. A invenção é da cientista brasileira Lívia Schiavinato Eberlin, formada pela Unicamp e que atua hoje na Baylor College of Medicine, em Houston, no estado americano do Texas. No Brasil, o Hospital Albert Einstein é o primeiro fora dos Estados Unidos a conduzir testes clínicos em pacientes com cânceres de pulmão e tireoide. Em audiência no Senado, Lívia Eberlin defendeu a incorporação da tecnologia ao Sistema Único de Saúde.
7: Todos os dias a gente recebe uma mensagem perguntando, Lívia, quando que estará disponível no SUS? E essa é a realidade que a gente precisa mudar, né? O acesso à tecnologia de ponta tem que ser para todos.
6: A senadora doutora Eudócia, do PSDB de Alagoas, que presidiu o debate, defendeu rapidez nas análises da Anvisa e da Comissão Nacional de Incorporação de Tecnologias no SUS, a Conitec, para que a caneta detectora de câncer possa ser oferecida nos tratamentos oncológicos da rede pública de saúde.
4: Enquanto o mundo volta as atenções para o futebol com a abertura da Copa do Mundo masculina nesta quinta-feira, o Brasil segue avançando nos preparativos para receber a Copa do Mundo feminina de 2027.
5: O Senado aprovou um projeto que estabelece regras para a isenção do ISS sobre serviços ligados à organização e à realização da competição. A medida busca garantir o cumprimento dos compromissos assumidos pelo país junto à FIFA para sediar o torneio. Repórter Pedro Pincer.
8: A medida não cria automaticamente o benefício, mas estabelece uma base legal para que os municípios decidam, por meio de legislação própria, se vão ou não adotar a desoneração. A adoção de incentivos fiscais costuma fazer parte desse tipo de acordo internacional, com o objetivo de garantir a estrutura necessária para a realização da competição. Para o relator, senador Romário, do PL do Rio de Janeiro, a realização da Copa no Brasil transcende a questão econômica.
9: Agora, na Copa Feminina, sem projetos e obras faraônicas, estamos falando do mais importante, da essência do esporte, o legado social que ela deixará. Estamos falando de jovens e crianças que certamente irão se inspirar com as atletas e com a festa nos estádios.
8: O evento será disputado em Brasília, Belo Horizonte, Rio de Janeiro, São Paulo, Recife, Salvador, Fortaleza e Porto Alegre. O texto segue agora para a sanção presidencial.
5: Com edição de Paula Groba e trabalhos técnicos.

0: De João Lira, o Jornal do Senado fica por aqui. Acompanhe agora as notícias da Câmara dos Deputados. Boa noite.
1: Boa noite e até amanhã.
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3: Relator apresenta nova versão à proposta que criminaliza a misoginia.
4: Projeto prevê redução de desigualdades regionais no tratamento do câncer.
3: Câmara pode votar adesão do Brasil a medidas contra a violência no trabalho.
4: Boa noite. A Câmara pode votar a adesão do Brasil à Convenção Internacional que prevê punições e reparações para assédio e violência no trabalho. O repórter Antônio Vital tem os detalhes da proposta.
5: Ganhou o regime de urgência e pode ser votado pelo plenário da Câmara a proposta que aprova a adesão do Brasil à Convenção da Organização Internacional do Trabalho, a OIT, com medidas contra violência e assédio no trabalho. O regime de urgência permite que o texto seja votado diretamente no plenário, sem passar pela análise das comissões permanentes da Casa. Mas a votação provocou discussão com críticas da oposição. A Convenção 190 da OIT é o primeiro tratado internacional a reconhecer o direito de todas as pessoas a um mundo de trabalho livre de violência e assédio. Os países que ratificarem o texto ficam obrigados a adotar medidas, como proibir violência e assédio contra trabalhadores e garantir reparação às vítimas e sanções aos autores. A Convenção considera violência e assédio baseados no gênero como práticas inaceitáveis e inclui o assédio sexual como violência praticada contra as pessoas em razão do seu sexo e gênero. Outro trecho estabelece que as medidas previstas na Convenção se aplicam à violência e assédio que ocorre no trabalho, inclusive durante os deslocamentos do empregado. Deputados da oposição criticaram a adesão do Brasil à Convenção. Para o deputado Cabo Gilberto Silva, do PL da Paraíba, o texto pode acarretar punições aos empregadores, mesmo que a violência ocorra fora do ambiente de trabalho. Já o deputado Márcio Marinho, do Republicanos da Bahia, sugeriu alteração para que a expressão gênero seja interpretada como uma referência ao sexo da pessoa. O deputado Kim Kataguiri, do Missão de São Paulo, disse que os termos do tratado são vagos.
6: Obviamente, sempre se coloca palavras bonitas para tentar justificar enfrentamento a assédio, coisas que todos são favoráveis, mas quando você vai ver nas definições, você coloca aqui a violência e o assédio, a definição. Um conjunto de comportamentos e práticas inaceitáveis ou ameaças de tais comportamentos que sejam suscetíveis de causar dano econômico. O que é uma ameaça de um comportamento inaceitável capaz de causar um dano econômico?
5: A convenção entrou em vigor em 2021 e até 2023 já tinha sido ratificada por 27 países, entre os quais a Inglaterra, Espanha, Itália, Uruguai, Peru e Argentina. Na Câmara, parecer pela aprovação do texto apresentado pela deputada Fernanda Melchiona, do PSOL do Rio Grande do Sul, não chegou a ser votado pela Comissão de Relações Exteriores. Ela citou estudos que indicam que uma em cada três mulheres afirma ter sofrido algum tipo de assédio sexual no ambiente de trabalho. Ao defender o regime de urgência para a proposta, a deputada Jaque Rocha, do PT do Espírito Santo, disse que a convenção amplia o combate à violência.
7: Essa ratificação, ela cria uma base internacional para fortalecer e ampliar os instrumentos de combate à violência e principalmente fortalecendo leis, como nós aprovamos aqui, que cria o programa Emprega Mais Mulheres, para dar mais suporte às medidas administrativas e de proteção no serviço público e privado.
5: Ainda não há data para votação no plenário da Câmara da proposta que aprova a adesão do Brasil à Convenção da OIT sobre combate à violência e assédio no trabalho. Da Rádio Câmara de Brasília, Antônio Vital.
2: Trabalho.
3: Alexandre Lindemeyer, do PT do Rio Grande do Sul, celebra a aprovação na Câmara de proposta que acaba com a escala 6x1. O parlamentar afirma que a redução da jornada para 40 horas semanais representa um avanço para a qualidade de vida dos trabalhadores.
4: Alexandre Lindemeyer critica projeto apresentado no Senado que permite regime flexível de trabalho com pagamento baseado nas horas cumpridas. Ele avalia que a medida ameaça direitos trabalhistas ao reduzir a previsibilidade de jornada, salário e descanso.
3: Enfermeira Rejane, do PCdoB do Rio de Janeiro, critica o que classifica como terceirização da saúde pública por meio das organizações sociais. Ela avalia que o modelo das chamadas OSs impõe metas e cobranças que precarizam o trabalho de profissionais responsáveis pelo cuidado dos pacientes.
4: Enfermeira Rejane defende a criação de uma CPI na Assembleia Legislativa do Rio de Janeiro para investigar a atuação das organizações organizações sociais. Ela afirma que essas entidades adotam contratos

0: Marcados por pejotização, com relatos de salários atrasados e perda de direitos trabalhistas.
1: Desenvolvimento Regional.
2: Um pedido de vista adiou a votação de uma proposta que aumenta os repasses federais para municípios e cria fundos para as regiões Sul e Sudeste. A repórter Noelle Nobre tem mais detalhes da votação.
3: Um pedido de vista coletivo adiou para o próximo dia 17 de junho a votação da proposta de emenda à Constituição, que aumenta em um ponto percentual os repasses da União para o Fundo de Participação dos Municípios, o FPM. A proposta, em análise em comissão especial da Câmara, também cria fundos constitucionais de financiamento para as regiões Sul e Sudeste. O adiamento foi solicitado pelo deputado Reginaldo Lopes, do PT de Minas Gerais, um dos autores da PEC original, para que os parlamentares tenham mais tempo de dialogar sobre o texto elaborado pelo relator, deputado Arnaldo Jardim, do Cidadania de São Paulo. Lopes explicou.
4: E a ideia é que pudesse, então, construir uma transição para a aprovação desta emenda constitucional. Se for possível, eu preferia então que a gente pudesse, sei lá, suspender ou deixar para a gente apreciar na semana que vem.
3: O parecer de Arnaldo Jardim prevê que a União entregue a estados e municípios 53% da arrecadação do imposto de renda, do IPI e do novo imposto seletivo. Atualmente, esse índice é de 50%. Com a mudança, o FPM passará a receber uma parcela adicional de 1% em março de cada ano, somando-se aos repasses já existentes de julho, setembro e dezembro. O relator argumentou que o reforço no FPM é vital para prefeituras que lidam com custos operacionais crescentes. Além disso, o texto institui fundos para o Sul e Sudeste, destinando 1% da arrecadação federal para cada região financiar o setor produtivo local por meio de bancos regionais. O objetivo, segundo Arnaldo Jardim, é dar tratamento igualitário às regiões do país.
5: A região Nordeste já tem um fundo de desenvolvimento, a região Centro-Oeste também o tem, a região Norte tem um fundo de desenvolvimento e exatamente as duas outras regiões. As regiões Sul-Sudeste não têm.
3: O texto atual incorpora sugestões de outras propostas que tratam do assunto e estão sendo analisadas na Câmara. Da Rádio Câmara de Brasília, Noelle Nobre.
1: Economia.
0: Beto Preto, do PSD do Paraná, apresentou o projeto de lei que prevê a extinção do Conselho Administrativo de Recursos Fiscais, o CARF. Ele argumenta que o modelo atual contribui para a demora no julgamento de processos envolvendo grandes débitos tributários.
2: O deputado apoia um novo sistema de contestação fiscal, no qual os contribuintes tenham acesso mais célere à análise judicial de seus casos. Para Beto Preto, a ideia é modernizar os procedimentos e tornar a relação entre cidadãos e administração tributária mais simples e eficiente.
1: Agricultura.
0: Rafael Simões, do União de Minas Gerais, cobra do governo federal medidas contra a concorrência desleal no comércio de leite importado da Argentina e do Uruguai. O legislador afirma que produtores brasileiros estão decepcionados com a falta de ação por parte do executivo.
2: Rafael Simões destaca a força da pecuária leiteira do Brasil para a economia nacional. Ele também defende a aprovação de propostas que criem uma linha especial de renegociação de dívidas de produtores rurais afetados por eventos climáticos com o uso de recursos do Fundo Social do Pré-Sal.
1: Transportes.
0: Eduardo Bismarck, do PV do Ceará, pede ao DENIT medidas para aumentar a segurança na BR-304, no trecho que corta o município de Aracati. Entre as reivindicações estão a retirada de lombadas das pontes sobre o rio Jaguaribe e a adoção de alternativas que reduzam os acidentes.
2: O parlamentar também defende a implantação de uma rotatória e o reforço da sinalização no acesso às praias de Canoa Quebrada, Marjolândia e Quixaba. Segundo ele, as intervenções são necessárias para melhorar a mobilidade e acompanhar o crescimento do turismo na região.
1: Segurança Pública.
0: A relatora da proposta que criminaliza a misoginia apresentou

0: ajustes ao texto principal que está em debate na Câmara. A expectativa é que o projeto seja votado ainda este mês no plenário, como informa o repórter José Carlos Oliveira.
1: A coordenadora do Grupo de Trabalho de Criminalização da Misoginia, deputada Tabata Amaral, do PSB de São Paulo, anunciou ajustes no projeto de lei sobre o tema, já aprovado no Senado e com possível votação no plenário da Câmara dos Deputados ainda neste mês, com relatoria da própria deputada. O texto original equipara a misoginia ao crime de racismo, o que a torna inafiançável e imprescritível. Tabata alterou principalmente a definição de misoginia.
2: A fim de preservar a uniformidade conceitual da legislação penal e processual penal sobre o tema, propomos a substituição dos termos ódio e aversão previstos no projeto para a caracterização da misoginia pelas expressões menosprezo ou discriminação em razão da condição de mulher.
1: Tabata Amaral afirmou que a aprovação da proposta será avanço civilizatório essencial. A misoginia é descrita como um fenômeno estrutural profundamente enraizado em relações de poder historicamente marcadas pela desigualdade de gênero. A deputada também identificou crescente disseminação de comunidades e redes de conteúdo na internet associadas à chamada machosfera, que difundem narrativas de hostilidade ao feminino e promovem processos de radicalização, sobretudo entre jovens. Entre outros pontos, o novo texto de Tabata Amaral prevê suspensão temporária de conta ou perfil de internet que veiculem conteúdo ilícito.
2: A gente precisa aprovar esse texto ainda nesse mês, porque enquanto a gente não atualiza a legislação, a gente vai ter criminosos que não só se sentem à vontade, mas estão sendo autorizados todos os dias a dizerem que mulheres podem e devem ser assassinadas, podem e devem ser humilhadas, podem e devem ser estupradas. É isso o que a gente quer combater.
1: Segundo a deputada, as audiências do grupo de trabalho da Câmara mostraram que o feminicídio é muitas vezes uma morte anunciada, precedida por violência verbal e simbólica. Tabata Amaral manteve a previsão de pena de 2 a 5 anos de reclusão e multa para crimes praticados em razão de misoginia, mas incluiu, entre os agravantes, o crime contra criança, adolescente e pessoa idosa ou com deficiência. O texto ainda poderá passar por novos ajustes até 16 de junho, quando será votado no GT e depois levado ao Colégio de Líderes e ao plenário, possivelmente na mesma semana, de acordo com a deputada.
2: E aí, fiquem muito à vontade nos próximos dias para me procurar, para que a gente possa ir ajustando e que traga, de fato, um consenso de todos os membros do nosso grupo de trabalho.
1: Tabata Amaral também definiu propostas prioritárias complementares ao projeto de lei principal. Duas já estão formalizadas e tratam do enfrentamento à violência digital contra as mulheres. A outra proposta é um anteprojeto sobre investigação e atendimento das vítimas de ato de misoginia com medidas de prevenção à violência doméstica e familiar contra a mulher. A deputada Talíria Petroni, do PSOL do Rio de Janeiro, manifestou otimismo quanto à rápida aprovação dos textos no Congresso.
3: Tem muitas diferenças que constituem as deputadas da bancada feminina, mas tem também muitas coisas que nos unem e, lamentavelmente, a violência é uma delas. 367 meninas menores de 18 anos foram vítimas de feminicídio nos últimos 5 anos. Uma vida inteira interrompida pelo feminicídio. Isso é chocante num país que, infelizmente, todo ano mata quase 1.500 mulheres por serem mulheres.
1: O grupo de trabalho ainda apresentou uma indicação ao Ministério das Mulheres para a regulamentação de medidas de prevenção e enfrentamento à violência digital contra a mulher, além de ações preventivas em articulação com os órgãos federais. Da Rádio Câmara de Brasília, José Carlos Oliveira.
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5: Política. Rogério Correia, do PT de Minas Gerais, exige apuração sobre documentos divulgados

0: por reportagem a respeito de pagamentos do Banco Master ao filme Dark Horse, ligado à trajetória do ex-presidente Jair Bolsonaro. Ele afirma que o material indica repasses em dólar entre 2025 e 2026.
1: Rogério Correia questiona a origem dos recursos envolvidos. O deputado pede investigação sobre uma possível conexão entre as transferências feitas ao projeto cinematográfico e verbas da Previdência dos Servidores do Estado do Rio de Janeiro.
0: Coronel Crisóstomo, do PL de Rondônia, elogia a postura dos políticos da direita diante dos desafios enfrentados pelo Brasil. Ele afirma que os parlamentares de oposição têm contribuído para o fortalecimento da segurança pública, do agronegócio e de valores ligados à família.
1: Coronel Crisóstomo acrescenta que o país também precisa de mudanças na condução da economia para evitar mais pressão sobre a população. O deputado critica a política econômica do governo federal, citando o editorial da imprensa que alerta sobre o aumento de gastos públicos.
0: Ricardo Maia, do MDB, faz um balanço de sua agenda no interior da Bahia, destacando encontros com lideranças políticas e comunidades locais. Ele afirma que sua presença nos municípios fortalece o diálogo com a população e permite acompanhar de perto as demandas regionais.
1: Ricardo Maia também ressalta a participação em inaugurações e visitas a obras em andamento. Ele defende que a atuação no interior é fundamental para contribuir com ações voltadas ao desenvolvimento local e à melhoria da qualidade de vida da população.
2: Saúde.
0: A Comissão de Finanças e Tributação da Câmara aprovou proposta para ampliar o combate ao câncer e a assistência aos pacientes, reduzindo as desigualdades regionais de acesso ao tratamento. A repórter Sofia Peçanha tem os detalhes.
3: A Comissão de Finanças e Tributação da Câmara dos Deputados aprovou a criação de um Programa Nacional para Combate ao Câncer. Originalmente, o projeto estabelecia o Fundo Nacional de Combate ao Câncer e de Assistência a Portadores, mas, por recomendação do relator do texto, deputado Merlong Solano, do PT do Piauí, a comissão optou por substituir o fundo pelo Programa Nacional de Combate ao Câncer e de Assistência a Portadores. Entre as prioridades previstas estão a prevenção e o diagnóstico precoce da doença, a ampliação do acesso aos serviços de oncologia, a qualificação de profissionais de saúde e apoio à pesquisa científica. Se a proposta for transformada em lei, o Ministério da Saúde deverá regulamentar o programa e definir as ações necessárias para sua implementação. Segundo Merlong Solano, ações de prevenção e diagnóstico precoce são fundamentais para aumentar as chances de sucesso no tratamento.
4: A gente sabe que o câncer é uma das enfermidades que mais agrava a vida das pessoas, mas felizmente ele cada vez mais tem cura, desde que haja cuidados preventivos e tratamento rápido. Até mesmo precoce, se for possível, melhor. O que implica na montagem de toda uma rede de informação e de diagnóstico precoce.
3: O texto também determina que o programa prioriza a redução das desigualdades regionais no acesso aos serviços oncológicos. O relator afirma que a intenção é reduzir a necessidade dos pacientes se deslocarem longas distâncias para realizar exames, consultas ou tratamentos especializados.
4: Também no projeto a gente estabeleceu a necessidade do Ministério dar especial atenção à descentralização dessa rede, no sentido de diminuir a desigualdade regional que existe em relação ao acesso ao tratamento do câncer.
3: A criação de um Programa Nacional de Combate ao Câncer será analisada agora pela Comissão de Constituição e Justiça, antes de seguir ao Senado. Da Rádio Câmara de Brasília, Sofia Peçanha.
2: Direitos Humanos.
1: Robinson Faria, do PP do Rio Grande do Norte, quer impedir a aplicação de punições baseadas na lei do silêncio em situações relacionadas a comportamentos de pessoas com transtorno do espectro autista. A ideia é evitar constrangimentos contra famílias atípicas.
0: Robinson Faria afirma que a proposta surgiu após o relato de uma mãe de crianças autistas que teria sido ameaçada e intimidada em seu condomínio. Para o deputado, é papel do Legislativo garantir mais respeito às necessidades das pessoas neurodivergentes e de seus familiares.
1: Termina agora o Jornal Câmara dos Deputados, produzido pela Rádio Câmara, com trabalhos técnicos de Wellington Teles e a apresentação de Val Monteiro e Luciana Vieira. Uma boa noite para você.
0: A Voz do Brasil está de volta amanhã. Boa noite.
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Estamos chegando aqui pela Diário FM 90,9. Enfim, a bola rolou na América do Norte, a bola rolou no México. Daqui a pouco as informações. Vamos falar sobre a abertura da Copa do Mundo, vamos falar sobre a vitória do anfitrião.

0: Nacional Rodrigo Silva, dupla da Diário FM, do Sistema Diário de Comunicação, em terras do Tio Sam, né? É, nos Estados Unidos, para acompanhar a seleção brasileira. Depois de amanhã, tá faltando pouco, hein? Sabadão, galera, sabadão, nesse horário mais ou menos, estaremos no intervalo, no sábado, no intervalo do jogo. O jogo começa às 19, estaremos aí já na expectativa. O pessoal, nesse momento, a galera aproveita para abastecer o copo, para pegar mais uma lá no freezer, para ir ao banheiro, ou até mesmo para ir até a churrasqueira. Galera que gosta de churrasco não tem horário, não tem, né? Ah, mas vai ser à noite. Dane-se, meu irmão. A galera que gosta de cerveja, churrasco e futebol, pode ser até meia-noite, a galera faz churrasco. Inclusive, quando no meu tempo de faculdade, a gente fazia churrasco depois da bola, cara. E terminava assim, tipo, 11 horas da noite. Jogávamos lá no Amilcar Arena Soccer do meu amigo Mário, na frente da cidade do Samba ali. A galera saía da faculdade meta, jogava bola. A galera que estudava à noite, no caso, né? E eu estudava à noite. E aí a gente jogava bola depois da faculdade, cara. Geralmente o professor dava uma segurada, né? A gente saía um pouquinho mais cedo também e tudo mais. E aí jogava aquela bola e rolava o churrasco e a breja depois. Não tinha jeito. Bora queimar uma carne? Vamos! É desse jeito! É seleção brasileira! Sabadão! O que vai ter de gente, cara? Indo nos frigoríficos aí, nos açougues, indo em distribuidora comprar cerveja. Vai ser uma grande festa, cara. Expectativa. Fazia muito tempo que eu não via o torcedor desse jeito, assim, tipo, porra, cara, eu preciso dar uma força pra seleção brasileira, eu preciso mandar a minha energia positiva pra seleção brasileira. Pois é, e nós temos dois profissionais lá nos Estados Unidos, hein, Tarciso Franco e Rodrigo Silva, no clima de Copa do Mundo. É Copa, tem Brasil, sabadão!
1: Brasil!
0: 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No clima de festa, no clima de Copa do Mundo. E daqui a pouco vamos falar sobre a abertura da Copa, vamos falar também sobre os últimos detalhes do técnico Carlo Ancelotti visando o jogo de estreia contra Marrocos no próximo sábado às 19 horas. E também vamos dar uma passada no que aconteceu aqui na Série B. Teve jogo importante na tarde de hoje, a Série B do Campeonato Amapaense, que vai, obviamente, promover dois times para a Série A do próximo ano. É muito importante falar da Série B do Campeonato Amapaense, daqui a pouco a gente traz os detalhes para você. Vamos escalar a seleção de anunciantes. 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

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Aqui nessa grande caminhada da Copa do Mundo, a grande cobertura com dois profissionais, Tarciso Franco e Rodrigo Silva, trazendo informações, boletins, durante toda a programação da Diário FM. Hoje acompanhei no Luiz Melo entrevista, material excepcional, e daqui a pouco nós vamos trazer material também para você da Copa do Mundo aqui dentro do programa, na marca do pênalti.

E olha, enfim começou a Copa do Mundo, hein? A bola rolou hoje, o México fez a alegria de sua torcida e venceu o time, a seleção da África do Sul por 2-0. Nesta quinta-feira no estádio Azteca, monumental Azteca, histórico estádio do Azteca, né? Estádio Azteca. O jogo marcou a abertura da Copa do Mundo 2026 e teve gols de Quiñones e Raul Jiménez. O árbitro brasileiro Wilton Pereira Sampaio trabalhou bastante e aplicou 3 cartões vermelhos no confronto disputado na cidade do México. Recorde de uma partida de abertura de Mundial, hein? Teve recorde para uma abertura de Mundial aí, de público, né? Vamos ver se é isso mesmo. A primeira partida do Mundial de 2026 teve casa cheia no Azteca. 80.824 pessoas. 80.824 torcedores foram ao jogo, obviamente com a ampla presença dos mexicanos. Galera na tequila, né? Só tomando tequila, né? Desde o início do jogo, eles fizeram a festa nas arquibancadas do estádio, gritando olé, com o time da casa atacando, além de vaias para o time sul-americano nos poucos momentos de maior incômodo. Quando o time da África do Sul pegava, levava vaia, e é natural isso, né? Natural. É uma torcida diferente, a torcida pela seleção, diferente da torcida que vai aos estádios torcer pelos clubes, que obviamente que são apaixonados, né? Então, é uma torcida diferente. O cara que vai, por exemplo, no jogo de Copa do Mundo, ele quer fazer festa mesmo, cara. Dane-se. Dane-se quanto vai ser. Pô, o cara tá pagando um valor alto no ingresso e está num lugar que muita

0: a gente gostaria de estar e não teve oportunidade, né? Então a galera vai realmente para fazer muita festa. O brasileiro Wilton Pereira Sampaio foi o árbitro da estreia da Copa do Mundo e um dos principais personagens do jogo. Ele expulsou dois jogadores da África do Sul após análise do VAR. A agressão teve análise do VAR também. Já nos acréscimos, o juiz deu um cartão vermelho para Montes, capitão dos donos da casa, também por interromper um lance claro de gol. Muita gente, na verdade, concordou aí com a arbitragem hoje do Wilton Pereira Sampaio. Parece que ele não comprometeu em nada. Ele foi um cara muito discreto, vamos dizer assim, apesar de aplicar esses cartões vermelhos aí, que foram justos, né? Pelos lances que eu vi aqui, foram bem justos as expulsões. O México saiu na frente no grupo A da Copa do Mundo com 3 pontos. Mais tarde, daqui a pouco, na verdade, às 23 horas, horário de Brasília, a Coreia do Sul joga contra a República Tcheca, que fazem outro confronto da chave. Vale lembrar que a República Tcheca já acumula 2 vice-campeonatos, hein? Já chegou 2 vezes na decisão da Copa do Mundo a República Tcheca, então tem tradição. A segunda rodada está marcada para a próxima quinta-feira, dia 18, entre República Tcheca e África do Sul. E esse jogo vai ser em Atlanta, e o México jogando contra a Coreia do Sul em Akron. E, portanto, os jogos desse grupo, do grupo A. Já falamos, teve muita festa, inclusive ela, né, a Shakira, mais uma vez, mandou ver. Até a cara da Copa, Shakira, né? Parece que ela não envelhece também, porra. Tempo desses ela tá fazendo a abertura aí da Copa do Mundo da África do Sul. E lá se vão aí 16 anos, cara. E a Shakira tá do mesmo jeito, velho. Do mesmo jeito. Impressionante a vitalidade da Shakira, cara. E ela animou o público, hein? Fez uma grande festa aí. Mais uma vez a Shakira. 8:23. Daqui a pouco a gente volta pra falar da Copa do Mundo, jogos de amanhã. E também, obviamente, pra falar da Seleção Brasileira. Vamos rapidamente para o apoio cultural. Na volta tem muito mais pra você. Fique ligado. Não saia daí.
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0: 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No clima, no clima, no clima de emoção, no clima de Copa do Mundo. Com Tarciso Franco e Rodrigo Silva, trazendo informações direto dos Estados Unidos. Amanhã, durante a programação, estaremos recebendo em primeira mão informações da nossa seleção, hein? Como essa aqui, olha, um grupo de manifestantes entrou em confronto com a polícia nesta quinta-feira, 11, nos arredores do Estádio Azteca, na Cidade do México. O incidente ocorreu enquanto as seleções do México e África do Sul disputavam a partida de abertura da Copa do Mundo de 2026. Marcelo, ex-lateral do Real Madrid e da seleção brasileira, saiu escoltado da confusão. Para garantir a segurança no dia da abertura do Mundial, as autoridades locais montaram uma mega operação que mobilizou milhares de policiais, espalhados tanto nos arredores do estádio quanto em pontos estratégicos da capital. Apesar do forte policiamento, diversos coletivos e movimentos sociais agendaram marchas para o dia de hoje, tendo o estádio de abertura como destino final dos protestos. No Real Madrid, o ídolo conquistou 25 troféus durante quase 16 anos de clube. Depois de um longo período fora, ele retornou para o Fluminense, onde levantou a taça de campeão da Libertadores e da Recopa Sul-Americana. Hoje passou, como diria um tio meu, passou um perrengue, né? Foi difícil para o Marcelo lá no estádio do Azteca. Pessoal protestando, muitos protestos. Claro que a população aproveita para reivindicar nesses momentos aí, onde todos os holofotes de todas as imprensas dos países, de todos os continentes estão ali focados para aquele local. E hoje a Cidade do México virou exatamente esse local com essa repercussão toda. E por isso o Marcelo, que estava próximo dessa manifestação, precisou aí do apoio policial para poder sair do meio da confusão. Bom, a seleção brasileira, o que nós temos aqui ainda sobre a seleção brasileira, deixa eu ver aqui que eu pego aqui, o Alisson hoje, o Alisson deu a entrevista coletiva, daqui a pouco eu trago essa do Alisson aqui. 8 da noite, 34 minutos em clima de Copa, aumenta o som, Joila!
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clima! Clima de Copa do Mundo! E olha, eu vou falar pra você aqui que o goleiro Alisson reagiu críticas e respondeu aí se as Copas passadas assombraram aí a sua participação vestindo a camisa da seleção brasileira. Prestes a se tornar o terceiro goleiro a disputar 3 Copas do Mundo como titular da seleção brasileira, depois de Gilmar e Taffarel, Alisson ainda está em busca do que os outros já têm.

0: um título para chamar de seu. A nova busca começou a nova busca começa neste sábado 13. Neste sábado 13 contra o Marrocos, em Nova Jersey, na estreia do Mundial. O camisa 1 foi personagem nas eliminações passadas, mas não se mostra assombrado com isso. Questionado sobre o papel nas derrotas em 2018 para a Bélgica e em 2022, quando não defendeu os pênaltis contra a Croácia, na verdade ele não defendeu nenhum, não passou nem próximo de defender os pênaltis. Alisson negou guardar memórias ruins do passado e diz que o único incômodo que sobra é de ainda não ter sido campeão com a camisa da seleção brasileira. Aspas aqui para o Alisson. Futebol não se permite ficar remoendo derrotas, frustrações e até erros. Quando se perde uma Copa, não é porque o jogador é ruim. A equipe toda é responsável. Temos responsabilidade e compartilhamos isso aqui, afirmou o goleiro do Liverpool. Tá aí a desculpa. Desculpa não. O posicionamento do Alisson sobre aí as críticas por ele ser o goleiro titular na terceira Copa do Mundo consecutiva. A galera preferia aí o Ederson, até mesmo o Everton, né, que também faz parte aí. Eu, por exemplo, queria o Everton nesse time aí, cara. Eu acho que o Everton realmente poderia ser um goleiro que passasse mais tranquilidade aí para os demais jogadores da seleção brasileira. 8:38 em Macapá, vamos caminhando já para a reta final do programa Na Marca do Pênalti, mas antes vamos acionar a agência Rádio Web. Ainda sobre a Copa do Mundo, hein? É o assunto principal. O Ancelotti mantém escalação e treina bola parada, que pode ser decisiva. Quem traz as informações é a Daniele Esperon.
1: Tá chegando a hora da estreia da seleção brasileira na Copa do Mundo de 2026. No sábado, contra Marrocos, em Nova Jersey, nos Estados Unidos, às 19h, no horário de Brasília. E o técnico Carlo Ancelotti comandou o penúltimo treino visando essa estreia e manteve a escalação, com Danilo e Alexandro nas laterais, Matheus Cunha e Lucas Paquetá no pelotão de frente. O técnico italiano deve manter essa escalação para o jogo de sábado. O Brasil segue no esquema 4-4-2, como o próprio Ancelotti já informou. Então é nesse cenário que Matheus Cunha vai ser o jogador que vai recompor ali o setor esquerdo, com o Paquetá atuando mais pela direita, dando maior liberdade para Vinícius Júnior e Rafinha. Este é o pensamento do técnico italiano. Vale ressaltar que a seleção brasileira ainda enfrenta na fase de grupos Haiti e Escócia. E o atacante Neymar, que vai ficar de fora dessa estreia da seleção, ainda se recupera de uma lesão na panturrilha direita de grau 2, deve ficar disponível para o jogo contra o Haiti. Ressaltando que vai passar por novo exame para poder retornar aos treinamentos junto com os companheiros. Agência Rádio Web, com informações da seleção brasileira, Daniele Esperon.
0: Muito bem, tá aí, portanto, a Daniele Esperon também atualizando, trazendo informações da seleção brasileira, que faz a sua estreia no próximo sábado. E aí, o seu palpite aí para essa partida? Quanto que você acha que vai ir? Eu acho que o Brasil ganha de 2-1, já falei isso aqui. Eu acho que vai ser um jogo muito difícil, muito complicado. O Brasil consegue o gol no final. Assim, lá pelos 38 do segundo tempo, com o Endrick entrando, de repente o Luiz Henrique, um dos dois fazendo o gol da vitória aí da seleção brasileira. Vou pegar mais aqui a Copa do Mundo, vamos lá trazendo aqui os jogos de amanhã, né? Porque eu já falei que nós teremos aí Coreia do Sul jogando contra... Daqui a pouco jogando contra a República Tcheca. Mas nós teremos amanhã bastante jogos, hein? Muitos jogos amanhã. E a gente vai trazer para você aqui toda a programação da Copa do Mundo. Aliás, eu hoje vou madrugar, cara. O jogo começa às 11 horas, esse jogo da Coreia do Sul. Não assisti

a partida de abertura, porque eu estava trabalhando, mas eu vou assistir esse jogo aí da República Tcheca contra a Coreia do Sul daqui a pouco às 23 horas, às 11 horas da noite. Vamos lá trazer aqui. Aumenta mais um pouquinho aí, Joana, pra gente curtir aí o som, o tema da Copa do Mundo, vai.

0: 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E os jogos de amanhã, hein? Jogos de amanhã, amanhã começando às 16 horas, Canadá e Bósnia se enfrentam às 16 horas. Deixa eu ver o que mais aqui. Amanhã também, pelo grupo D, os Estados Unidos joga contra o Paraguai às 10 da noite, estreia do anfitrião. Os Estados Unidos jogando contra o Paraguai às 22 horas, 10 da noite, horário de Brasília. Vamos lá, no sábado nós teremos aí o Catar jogando contra a Suíça, também às 4 da tarde. E na sequência, às 7 da noite, às 19 horas, o Brasil joga contra o Marrocos. E aí nós teremos o Haiti jogando contra a Escócia às 10 da noite. São as três partidas, portanto, do sabadão. E para fecharmos aqui, no domingo, né? A Austrália joga contra a Turquia, uma hora da manhã. Então esse jogo vai ser no sábado, né? Do sábado para o domingo. Ou seja, depois do jogo do Brasil, aí você assiste o jogo do Haiti contra a Escócia e logo na sequência tem Austrália e Turquia, uma da manhã. É isso mesmo, cara? Será que tá errado aqui? Uma da manhã, Austrália e Turquia. Ainda no domingo, às 2 horas da tarde, a Alemanha faz a sua estreia contra Curaçao. Alemanha e Curaçao jogando às 2 da tarde, pelo grupo E. Esse jogo da Austrália aí com a Turquia vai ser pelo grupo D. Pelo grupo F, às 5 da tarde, Holanda e Japão. Esse grupo aqui, muita atenção, grupo F, hein? Daqui desse grupo vai sair provavelmente o adversário do Brasil na próxima fase. E ainda no domingo, às 8 da noite, Costa do Marfim e Equador jogando às 8 da noite também. E para fechar, às 23 horas, a Suécia joga contra a Tunísia. São os confrontos, portanto, do grupo F e também do grupo E rolando para você no domingo. Domingo vai ser recheado, cara. Já começa de madrugada, começa 1 da manhã e vai até às 23 horas, até às 11 da noite. Bola rolando para todo mundo curtir aí a Copa do Mundo nesse climão gostoso, hein? Quem sabe com o Brasil já conquistando os 3 primeiros pontos na competição. Vamos lá, vamos para o apoio cultural. Na volta tem o último bloco trazendo as informações locais. Série B do Campeonato Amapaense e também vamos falar sobre o Trem Desportivo Clube. Já, já voltamos.
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Maravilha, já são 8 da noite, mais 51 minutos em Macapá, faltando apenas 9 minutos para as 21. Daqui a pouco tem o programa Música pela Janela, na apresentação do grande JR, que chega para comandar o romantismo. Hoje o programa vai ser muito melado, cara. Dia dos Namorados vai ser muito bacana. Daqui a pouco vou acompanhar meu amigo JR. Você que está no trânsito aí, aproveita para ficar ligado na Diária FM. Não vá se estressar, velho. Hoje o trânsito tava aqui para a Zona Sul, principalmente. Muito complicado o trânsito, velho. Muito complicado. Aí você coloca no JR. Agora à noite já tá mais calmo. Vai na tranquilidade, na boa. Só na manha. Deixa eu pegar aqui, olha. Hoje mais cedo, lá no Centro de Desenvolvimento do Futebol Mapaense, pela Série B, o Canário foi derrotado pelo Cruzeiro. 3-1 para o Cruzeiro. Isso faz com que o Cruzeiro assuma a primeira posição do grupo da chave A, né? Do grupo A. E também praticamente garanta aí a sua classificação. Já vou falar da classificação. Vitória do Cruzeiro sobre o Canário, 3-1. Nós já tínhamos falado aqui sobre a vitória do Baré sobre renovação. Esse jogo foi no dia 9, né? E a DEC venceu Latitude no dia 8. Foram as partidas que aconteceram no início da semana. Amanhã nós teremos o São Paulo jogando a vida contra o Lagoa. A vida, o São Paulo precisa. O São Paulo precisa de um empate. Ou torcer para o Mazagão não vencer do Santana. E aí a última partida vai ser entre Rio Norte e Portuguesa. Esse jogo do Rio Norte com a Portuguesa vai ser no dia 15, às 18 horas. O jogo do São Paulo amanhã vai ser às 3h30 da tarde lá no CDFA. E o jogo do Mazagão vai ser contra o Santana no Augusto Antunes, às 9 da noite. Amanhã, na sexta-feira. Amanhã teremos dois jogos. São Paulo e Lagoa, mais cedo. E à noite, às 19 horas, Mazagão e Santana. Beleza? Aí aqui, deixa eu pegar a classificação agora. Essa vitória do Cruzeiro colocou o Cruzeiro com 13 pontos, assumindo a primeira posição. A Portuguesa, que ainda joga, tem 12 pontos na segunda posição. Classificam-se dois. A Portuguesa precisa aí de um empate, né? A não ser que o Santana goleie o Mazagão aí. No saldo de gols, o Santana pode entrar. O Santana tem 10 pontos. O Santana precisa da vitória na última rodada e torcer para a Portuguesa se dar mal. Ou dar uma goleada no Mazagão para ultrapassar o Cruzeiro, né? O Cruzeiro tem 13 pontos. O Santana iria a 13 também. E aí precisaria de 4 gols para igualar o Cruzeiro e de 5 gols para ultrapassar o Cruzeiro no saldo positivo. Porque o Cruzeiro tem 6 gols positivos e o Santana só tem 2. O Latitude 0, com a vitória do Cruzeiro hoje, foi eliminado, não tem mais chances. Mesmo vencendo, não tem mais chances. Ou até tem, né, cara? Deixa eu ver aqui se o Latitude ainda tem. Não, o Latitude não tem mais chance, já jogou, né, a última. O Latitude não tem mais chance. O Lagoa também não tem mais chances. O Lagoa fez 3 pontos, uma campanha bem abaixo do Lagoa. E o Renovação também, apenas 1 ponto. Ah, no grupo B, o Rio Norte. Alô, Baraca! O Rio Norte já está classificado. O Rio Norte tem 15 pontos. O São Paulo briga pela classificação, joga contra o Lagoa amanhã. Tem tudo para vencer o Lagoa, que já não, praticamente não tem nada a fazer mais no campeonato.

0: E apenas cumprir tabela. Uma vitória do São Paulo amanhã. Na verdade, o São Paulo aqui só perde a vaga se for para o Mazagão. Só que o Mazagão tem um saldo negativo de menos um gol. E o São Paulo, ele tem 10 pontos e 3 gols de saldo. Se o São Paulo, por acaso, acontecer aí um fato, ia dizer uma tragédia, mas não chega a esse ponto, né? Um fato inusitado, se o São Paulo perder, por exemplo, para o Lagoa e o Mazagão derrotar, chegar e arrebentar, arrepiar, como diria um vizinho que eu tenho, né? Se ele arrepiar o Santana, aí sim o Mazagão pode tomar vaga. Mas aí tem que ser uma goleada do Mazagão, tem que ser 4-0 também. O Mazagão precisa vencer de 4-0 o Santana para tirar e torcer por uma derrota do São Paulo, para ficar com a vaga. Mas o São Paulo precisa de um empatezinho aí para se garantir, para ficar de boa. O São Paulo tem 10 pontos, o Mazagão tem 7. E aí os dois que já estão sem chances, o ADEC e Baré. São essas, portanto, as partidas e também as possibilidades de classificação para cada um dos clubes que ainda estão na disputa por uma vaga na próxima fase do Campeonato Amapaense Série B. Tem mais alguma coisa aqui? Deixa eu pegar. Deixa eu ver aqui. Tá, o Trem Desportivo Clube, presidente Socorro Marinho, está numa campanha, na verdade, para que empresários, políticos, venham apoiar o time na reta final da série D, né? Ela frisa sempre que o Trem não é apenas o time de uma torcida, mas sim do estado todo, e ela tem razão. Ela fez uma visita à presidente ali em Serrão, né? Na Assembleia Legislativa, buscando esse apoio. Mas até agora, quem assinou positivamente foi o senador Randolfo Rodrigues e também a CEA Equatorial. Foram os dois únicos órgãos aí, a Equatorial, o grupo privado, e o senador Randolfo Rodrigues, senador da República, também dizendo que vai ajudar, vai fortalecer o Trem nessa reta final de Série D. Precisamos de todos, né? Então é isso, gente. Amanhã tem mais informações para você, sexta-feira, amanhã, com mais uma edição do Na Marca do Pênalti. Agradecer a Joila, Tarciso Franco, nosso coordenador, que está... Levanta aí, Joila, um pouquinho. Muito bem, a coordenação de esportes do Tarciso Franco, que está nos Estados Unidos ao lado do Rodrigo Silva. Amanhã com outras informações para você. Muito obrigado pelo seu carinho, pela sua audiência. Vem aí o JR na sequência da programação e o Música pela Janela. Valeu, gente, um grande abraço e até a próxima.
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